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1: Olá, boa noite.
2: Boa noite para você que nos acompanha em todo o país.
1: Quinta-feira, 11 de junho de 2026.
2: Vamos ao destaque do dia, habitação.
1: Mais de 100 mil famílias terão posse de imóveis em periferias de 31 cidades.
2: Novo PAC vai investir 138 milhões de reais para que as prefeituras transfiram a titularidade dos imóveis.
1: Presidente Lula destaca que imóveis públicos ociosos também serão destinados a moradias e outras políticas.
3: A minha ideia era fazer uma prateleira de terra disponível para que a gente não precisasse ter invasão.
2: E ainda, queda no desmatamento.
1: Na Amazônia, a redução foi de 61% em maio desse ano, comparado a maio do ano passado.
2: E no Cerrado, a queda foi de 12%. O presidente disse que apresentará os dados aos Estados Unidos para reverter tarifas contra o Brasil.
1: E nós vamos falar também do Exame Nacional do Ensino Médio.
2: Inscrições terminam amanhã e o presidente do INEP, Manuel Palacios, conversa conosco sobre o que você precisa fazer para não perder a chance de fazer a prova.
1: Na apresentação da Voz do Brasil, Mariana Jungmann ilustra. Luciano Seixas.
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1: Mais de 100 mil famílias de 31 municípios serão beneficiadas por contratos de regularização fundiária.
2: Os documentos foram assinados hoje em cerimônia no Palácio do Planalto com a presença do presidente Lula.
1: Uma parceria com o programa Imóvel da Gente, que destina imóveis sem uso ou ociosos para atender necessidades da população, como saúde, educação e moradia.
4: Com a assinatura dos novos contratos nesta quinta-feira, mais de 100 mil famílias em 31 municípios serão beneficiadas com a posse definitiva do imóvel onde vivem. A iniciativa faz parte do programa Periferia Viva e prevê investimentos de 138 milhões de reais do novo PAC para que as prefeituras transfiram as titularidades dos imóveis. De acordo com o ministro das Cidades, Vladimir Lima, é o primeiro passo para dar dignidade a esses brasileiros.
5: Além da gente levar a regularização fundiária, a gente leva a urbanização de assentamentos precários, a gente leva água, drenagem, esgoto, melhoria habitacional, de forma a impactar positivamente vidas.
4: Os novos contratos somam-se a outros 14 em execução. O programa Periferia Viva é uma das ferramentas de democratização e destinação social do patrimônio da União e funciona em parceria com o programa Imóvel da Gente. A ideia é direcionar imóveis sem uso ou ociosos para políticas públicas, como afirmou o presidente Lula.
3: Não é preciso a gente ficar esperando que o movimento ocupe uma terra para a gente distribuir essa terra. A minha ideia era fazer uma prateleira de terras disponíveis, de terras ociosas, para que a gente não precisasse ter invasão, que a gente invadisse o movimento e entregasse para eles.
4: Desde 2023, o Imóvel da Gente destinou mais de 1.900 áreas e imóveis federais para atender necessidades da população, superando em quase 20% a meta estabelecida até o fim de 2026. A estimativa, segundo a ministra Esther Dueck, da Gestão e da Inovação em Serviços Públicos, é que as ações de moradia, titulação fundiária e instalação de equipamentos públicos beneficiem cerca de 400 mil famílias.
6: O patrimônio da União deixou de ser um conjunto de imóveis para se tornar, mais uma vez, um instrumento de justiça social, de desenvolvimento territorial e de fortalecimento de políticas públicas. A gente já está chegando hoje, com as entregas de hoje, a quase 1.900 imóveis, com a possibilidade de beneficiar 400 mil famílias.
4: Ao todo, as áreas destinadas somam mais de 18.500 quilômetros quadrados, cerca de 3 vezes o tamanho do Distrito Federal. Reportagem Gabriela Noronha.
2: O desmatamento na Amazônia legal teve redução de 61,4% em maio deste ano em relação ao mesmo mês de 2025.
1: É a maior queda percentual já registrada na região.
2: O mês também registrou queda de 12% no desmatamento no Cerrado.
1: Durante a apresentação dos dados hoje, o presidente Lula destacou que eles serão usados para reverter as sobretaxas impostas pelos Estados Unidos ao Brasil.
7: Os dados são do Sistema de Detecção de Desmatamentos em Tempo Real, DETER, feito pelo Instituto Nacional de Pesquisas Espaciais, o INPE, e mostram que foi registrada uma queda expressiva no desmatamento na Amazônia e no Cerrado brasileiro. Na Amazônia, em maio deste ano, a redução foi de 61% na comparação com o mesmo mês do ano passado. Em relação a maio de 2024, a queda foi de 26%. O ministro do Meio Ambiente, João Paulo Capobianco, destacou essa redução significativa.
8: Monitoramos isso dia a dia, o IBAMA indo a campo, fazendo os embargos remotos, o ICMBio indo a campo, impedindo o desmatamento em unidades de conservação federais e também agindo em terras indígenas e assentamentos, conseguimos esse feito fundamental.
7: Também foi registrada queda dos números de desmatamento no Cerrado em maio. A redução foi de 12% em relação ao mesmo mês do ano passado. Já na comparação com 2024, a queda foi de 25%. A ministra da Ciência, Tecnologia e Inovação, Luciana Santos, apontou que os dados são históricos e demonstram um compromisso do país com a ciência.
9: Essa divulgação dos dados é importante, unidade de pesquisa do nosso ministério, que é o Instituto Nacional de Pesquisas Espaciais, é reconhecida internacionalmente, faz valer aqui a sua diretriz, que é exatamente colocar a ciência a serviço dos grandes desafios nacionais, como o combate ao desmatamento e a proteção dos nossos biomas.
7: O presidente Lula, que acompanhou a divulgação dos dados, voltou a afirmar que o combate ao desmatamento é uma prioridade do governo brasileiro e que os avanços precisam ser reconhecidos pelos Estados Unidos, que alegam questões ambientais entre as justificativas para impor maiores tarifas comerciais.
10: Isso é importante porque nós vamos ter que pegar esses dados, mandar para o cidadão do comércio dos Estados Unidos, que coloca a questão do desmatamento como justificativa para punir o Brasil com uma taxação maior, e vamos comparar o que acontece no Brasil com o que acontece nos Estados Unidos. Eles não sabem o trabalho que nós fazemos para fazer com que o desmatamento chegue a desmatamento zero até 2030.
7: Para o Ministério do Meio Ambiente e Mudança do Clima, a queda no desmatamento é resultado de um trabalho amplo que passa pela intensificação de ações de fiscalização, aumento de investimentos no setor ambiental e pelo trabalho do governo federal na fiscalização das normas de acesso ao crédito rural. Reportagem, Márcia Fernandes.
2: O Enem, Exame Nacional do Ensino Médio, é a última etapa do ensino básico no Brasil.
1: É ele que abre a porta de entrada para o ensino superior e seleciona os estudantes para as vagas nas universidades públicas e privadas e nos institutos federais.
2: No caso dos estudantes do PEDMEI, a participação no Enem garante também uma bolsa adicional de R$200.
1: As inscrições acabam amanhã e hoje nós conversamos com Manuel Palacios, presidente do INEP, o instituto responsável pela execução do exame. Boa noite, presidente, bem-vindo.
11: Boa noite, é um prazer estar aqui com vocês. Boa noite para todos que nos acompanham.
1: Presidente, as inscrições foram prorrogadas até amanhã. Até que horas os estudantes podem fazer a inscrição e há previsão de nova prorrogação no prazo?
11: Não, essa já foi a prorrogação possível. Às 23 horas e 59 minutos, ou seja, até a meia-noite de amanhã, todos podem fazer as suas inscrições na plataforma do INEP, enem.inep.gov.br/participante.
2: Agora, esse ano a gente teve a inscrição pré-preenchida para os estudantes de escolas públicas, né, presidente? E eu tenho aqui uma pergunta da Raquel Santos, de Alagoas. Ela tem uma dúvida exatamente sobre isso. Vamos ouvir.
12: Meu nome é Raquel Ueta dos Santos. Sou aluna da Escola Pública Maria Elias de Albuquerque Tavares, na cidade de Junqueiro, no estado de Alagoas. E minha inscrição para o Enem já está pré-preenchida. Mesmo assim, eu devo fazer a inscrição? E como eu faço isso?
11: Olha, esse ano nós tivemos a inscrição automática de todos aqueles que estão concluindo o terceiro ano do ensino médio na rede pública em todos os estados brasileiros. Essa inscrição automática, ela significa que estão todos devidamente registrados para fazer o Enem lá em novembro. Mas é preciso entrar na plataforma do INEP, entrar na página do participante para, primeiro, dizer qual é a língua estrangeira que vai fazer prova no final do ano. Escolher entre inglês e espanhol. Também dizer se tem necessidade de algum tipo de atendimento especializado. É também na página do participante, na hora do preenchimento dos formulários, que essa solicitação é feita. E há um questionário do candidato, do participante, que deve ser respondido. Nos casos daqueles estudantes que querem fazer prova em outro município que não aquele em que estudam, também podem solicitar nesse momento a sua transferência para um outro município. Enfim, mesmo já inscrito automaticamente, é fundamental entrar na página do participante para realizar essas ações. Escolher a língua, dizer se precisa de algum atendimento especializado, em especial, isso é para todo mundo, e responder o questionário do estudante.
2: Sem isso, não está inscrito, né?
11: Sem isso, a inscrição fica ainda pendente de seleção da língua e não estará concluída, efetivamente não estará concluída.
1: O mesmo vale para os estudantes do pé de meia, né? Eles precisam concluir a inscrição, né?
11: O pé de meia está na mesma situação. Eles estão todos inscritos automaticamente, mas precisam entrar na plataforma para realizar essas ações.
2: Agora, presidente, e o pagamento da inscrição para esses estudantes de escolas públicas, do pé de meia, principalmente, eles ficam automaticamente isentos? Não, né? O prazo para pedir isenção de pagamento já foi concluído, também foi prorrogado. Como é que fica nesses casos?
11: Todos os concluintes de rede pública estão isentos. E como a inscrição foi feita automaticamente, eles não vão precisar pagar a taxa, mesmo que não tenham pedido a isenção no tempo certo. A decisão de fazer a inscrição automaticamente isentou os concluintes. Os estados brasileiros informam quais são os estudantes que estão concluindo o ensino médio, e com base nesses dados nós fizemos a inscrição automática e isentamos a todos eles, especialmente os que estão inscritos no pé de meia também estão isentos.
1: E aí o pagamento para quem precisa fazer vai até que dia?
11: Até dia 17 de junho, aqueles que precisam pagar, ou porque não foram isentos, ou porque não estão previstos mesmo nas categorias de isenção, eles precisam até dia 17 pagar o boleto. O sistema emite o boleto, vai no banco e paga a taxa de inscrição de R$85.
2: Bom, então vamos lá. Precisa, mesmo quem já está com inscrição pré-preenchida, precisa entrar na página do participante, concluir a sua inscrição, fazer essas seleções que o senhor mencionou. Essas pessoas que são de escolas públicas e pé de meia estão isentas, e quem não está isento precisa pagar a taxa de inscrição até a semana que vem.
11: Perfeitamente, é exatamente isso que precisa fazer para assegurar a sua participação no Enem dia 8 e dia 15 de novembro, como está previsto.
2: Então, antes de concluir, presidente, a gente tem também uma pergunta, mas agora não é temática inscrição, já é temática prova. Vamos ouvir.
13: Olá, meu nome é Manu Azevedo, tenho 17 anos e eu estudo em escola pública, mais precisamente no Instituto Federal Goiano, Campus Cristalino, em Cristalina, Goiás. E minha dúvida é sobre a redação do Enem. Quais são os erros mais comuns que fazem os estudantes perderem pontos e o que podemos fazer para evitá-los durante a prova?
11: Olha, eu recomendo muito que você entre lá no site do INEP, na página do participante, para consultar o manual da redação. Todo ano, o INEP publica um manual com orientações para aquele que vai participar do exame, para justamente informar como é que é avaliada a redação, para que tenha uma noção clara do que é esperado. Mas eu posso dizer para você que uma das principais preocupações que tem crescido nos últimos tempos é a de que a redação não seja feita com base em argumentos pré-elaborados, que servem para qualquer situação, porque eles acabam fazendo com que o argumento desenvolvido pelo estudante, pelo participante no Enem, fique frágil, fique sem relação com o tema proposto. Então, aquelas frases feitas, aquilo que muitas vezes o estudante mais desavisado prepara para colocar na prova, não funciona. Então, pense no tema e escreva de forma bem vinculada ao assunto que está sendo solicitado na prova.
1: Muito bem, nós conversamos com Manuel Palacios, presidente do INEP, o Instituto Nacional de Estudos e Pesquisas Educacionais, Anísio Teixeira. Muito obrigado por sua entrevista à Voz do Brasil.
11: Eu que agradeço, estou sempre à disposição.
2: Todos os anos, mais de 80 mil pessoas desaparecem no Brasil e 40% delas não retornam para casa.
1: Por isso, o governo do Brasil está fortalecendo a Política Nacional de Busca de Pessoas Desaparecidas.
2: Três novas ações foram elaboradas para aumentar a resposta aos casos de desaparecimentos.
14: Num piscar de olhos, em qualquer lugar, alguém simplesmente pode desaparecer, deixando para trás um grande vazio. O país registrou 84.760 casos de desaparecimento de pessoas em 2025, um aumento de 4% em relação a 2024. Ivanise Esperidião perdeu a filha aos 13 anos e há 3 décadas a dor ainda persiste.
15: São 30 anos de busca por respostas, de busca por melhorias no sistema de identificação e localização de pessoas desaparecidas.
14: E o que antes era uma jornada solitária, ganhou força com a Política Nacional de Busca de Pessoas Desaparecidas. O governo federal, sociedade civil e organismos internacionais discutem a melhoria da integração, da atuação em rede, de cooperação entre as instituições para a busca dos desaparecidos. 3 publicações vão contribuir para o fortalecimento de ações conjuntas entre as instituições. Os materiais são para orientar, capacitar e servir de referência para a localização de pessoas desaparecidas em todo o país, como explica o diretor do Sistema Único de Segurança Pública, João Nogueira Júnior.
16: A cartilha, atuação da Polícia Militar e Guarda Municipal da busca de pessoas desaparecidas, o guia de orientações às autoridades centrais e estaduais e o diagnóstico da gestão de pessoas falecidas com identidade desconhecida. Nosso objetivo é fortalecer a capacidade institucional dos entes federativos e estimular a atuação articulada entre todos os atores envolvidos.
14: Dados da Secretaria Nacional de Segurança Pública apontam que no Brasil, 60% dos desaparecidos são encontrados. Reportagem Cleide Lopes.
1: Violência contra a mulher pode se esconder atrás de uma tela de computador ou celular.
2: Ofensas virtuais, ataques de ódio, perseguição e exposição da nudez são casos vividos por muitas mulheres no ambiente digital.
1: O governo federal editou medidas voltadas às plataformas para que elas tenham mais agilidade e rigidez nesses casos.
17: Uma em cada 10 brasileiras com 16 anos ou mais sofreu violência digital no último ano, segundo dados levantados pelo Data Senado, Instituto de Pesquisa do Senado Federal. São quase 9 milhões de vítimas de crimes como perseguição, o chamado stalking, ataques de ódio online e exposição não consentida de imagens íntimas. Em muitos casos, o agressor é parceiro, ex-parceiro ou alguém do convívio da vítima. Rose Leonel faz parte dessas estatísticas. Ela teve fotos íntimas divulgadas na internet, sofreu linchamento moral e chegou a perder o emprego. Hoje é uma ativista.
18: Eu falei, assim que eu puder, que sair a condenação do meu ex, eu vou criar uma ONG para ajudar essas mulheres. E foi o que eu fiz. Nós criamos a ONG Marias da Internet e de lá para cá nós temos trabalhado atendendo vítimas em todo o Brasil e fora do Brasil também.
17: No mês passado, foi assinado um decreto com normas para as plataformas digitais. Segundo o texto, as empresas devem atuar rapidamente nesses casos, principalmente de exposição não consentida de imagens íntimas, com prazo de até 2 horas para retirada do material. E também terão que reforçar o combate aos ataques de ódio. Outra mudança é que as plataformas precisam ter um canal específico e de fácil acesso para denúncias e informar os usuários sobre o Ligue 180, Central de Atendimento à Mulher. Janara Kalini, chefe da Assessoria Especial de Comunicação do Ministério das Mulheres, fala sobre a importância de atuar junto às plataformas.
19: fazer com que as plataformas sejam mais rápidas e proativas em retirar esse conteúdo, em banir perfis ofensivos, isso é muito mais eficiente para manter um ambiente de paz para as mulheres.
17: No caso das plataformas que vendem anúncios na internet, elas terão que guardar informações sobre quem pagou por aquela publicidade. O objetivo é identificar os responsáveis caso aquele conteúdo cause prejuízos ou seja usado para cometer crimes. A fiscalização das plataformas digitais vai ficar a cargo da Agência Nacional de Proteção de Dados. Reportagem Luciana Colares de Holanda.
2: Amanhã, os cidadãos de Belém, no Pará, terão uma ótima oportunidade de renegociar dívidas pelo programa Desenrola.
1: É que a cidade vai receber o Governo do Brasil na Rua, iniciativa que leva serviços do governo federal para as capitais, em parceria com o governo do estado e prefeitura.
2: Com isso, quem quiser vai poder ter ajuda para fazer a renegociação pelo Desenrola.
20: O Governo do Brasil na Rua chega ao Parque da Cidade em Belém, no Pará, nesta sexta-feira, 12 de junho. A capital é a 22ª cidade do país a receber o programa do Governo Federal, com o apoio do Governo do Estado e da Prefeitura Municipal. O projeto aproxima serviços públicos essenciais da população. Entre os mais procurados está o novo Desenrola Brasil, para renegociação de dívidas. A coordenadora de Participação Social e Diversidade do Ministério da Fazenda, Ana Sobral, explica que a medida é importante, principalmente para ajudar as famílias que precisam de orientação para acessar o programa.
21: Muitas pessoas ainda têm dúvidas sobre como acessar o programa, verificar as condições de renegociação ou entender quanto realmente podem pagar para quitar suas dívidas. Nós orientamos sobre como acessar o Desenrola pelos aplicativos dos bancos, fazemos simulação utilizando a calculadora do programa e ajudamos as pessoas a compreenderem melhor as opções disponíveis para negociação.
20: Estandes da Caixa Econômica Federal e do Banco do Brasil estarão no local para auxiliar a população na adesão ao programa. Segundo Ana Sobral, isso é importante para que as pessoas tomem conhecimento do valor da dívida e consigam as melhores condições possíveis.
21: E quando a dívida é com o Banco do Brasil ou com a Caixa, nós fazemos o encaminhamento para os estandes desses bancos, onde a negociação pode ser realizada na hora. Uma dúvida muito comum é quando a pessoa não sabe exatamente o valor atualizado da dívida. Nesses casos, nós utilizamos a calculadora do Desenrola para fazer uma estimativa do valor que poderá ser pago após a negociação.
20: A programação será no portão 9 do Parque da Cidade, das 9 horas da manhã às 5 horas da tarde desta sexta-feira. O acesso é pela Avenida Senador Lemos. Além do Desenrola Brasil, outros serviços serão ofertados, como perícias do INSS sem agendamento prévio, pé de meia e reforma Casa Brasil. Reportagem Joxan Natividade.
1: Mais 300 pessoas aprovadas no último Concurso Público Nacional Unificado, CPNU2, foram nomeadas.
2: A portaria do Ministério da Gestão e da Inovação em Serviços Públicos prevê a nomeação dos analistas técnicos executivos e a formação de cadastro de reserva do Ministério.
22: Foi autorizada a nomeação de 300 aprovados na segunda edição do Concurso Público Nacional Unificado, o CPNU2, e também a formação de cadastro de reserva do quadro de pessoal do Ministério da Gestão e da Inovação. As 300 vagas, todas de nível superior, são para o cargo de analista técnico executivo, que permite a atuação dos servidores em diferentes áreas e órgãos da administração pública federal. As nomeações individuais e os procedimentos relativos à posse serão publicados posteriormente pelos canais oficiais do Ministério da Gestão e da Inovação em Serviços Públicos. Informações sobre documentação, prazos e entrada em exercício podem ser acessadas no portal do servidor e na página oficial do Concurso Público Nacional Unificado, que é gov.br/gestão/concurso-nacional. Daniele Popov para A Voz do Brasil.
1: A agricultura brasileira deve registrar mais uma safra recorde.
2: A Companhia Nacional de Abastecimento prevê que serão colhidas 358 milhões e 600 mil toneladas de grãos, aumento de 1,8% em relação ao ciclo anterior.
1: O levantamento indica crescimento nas culturas de soja, milho e café na safra 2025-2026.
2: Já o Instituto Brasileiro de Geografia e Estatística trabalha com uma estimativa de 358 milhões e 400 mil toneladas, em crescimento de 1,2%.
1: O IBGE mede a safra de janeiro a dezembro e a Conab adota ano safra, que geralmente vai de setembro de um ano a agosto do ano seguinte.
2: E essas foram as notícias do Governo do Brasil.
1: Uma realização da Secretaria de Comunicação Social da Presidência da República.
2: Com produção da empresa Brasil de Comunicação.
1: Fique agora com as notícias do Poder Judiciário e do Congresso Nacional. Boa noite.
2: Boa noite para você e até amanhã.
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5: STF julga recursos sobre responsabilidade de redes sociais.
23: STJ mantém indenização à família que pagou por tratamento após descumprimento de ordem judicial pelo Estado.
5: Senado Federal inspeciona códigos-fonte dos sistemas eleitorais.
23: Boa noite, eu sou Marcela Luiza.
5: E eu sou Walter Lima.
23: O plenário do Supremo Tribunal Federal votou na sessão plenária desta quinta-feira pelo aprimoramento da decisão que definiu parâmetros para a responsabilização das plataformas digitais por conteúdos publicados por terceiros.
5: Os ministros analisaram recursos contra a decisão que alterou a aplicação do artigo 19 do Marco Civil da Internet. A questão envolve a tese fixada pelo STF, que alterou o regime de responsabilização das empresas provedoras de aplicações de internet.
23: Pela regra anterior, as plataformas só respondiam civilmente por danos gerados por terceiros se descumprissem ordem judicial específica de retirada. Pelos novos critérios, as plataformas podem ser responsabilizadas se não atuarem imediatamente para retirar publicações que envolvam crimes graves, como terrorismo, racismo, homofobia, tentativa de golpe de Estado, instigação ao suicídio ou mutilação, além de crimes contra mulheres e crianças.
5: Na sessão de hoje, o relator de parte dos recursos apresentados ao Supremo Ministro Dias Toffoli propôs que esse entendimento tenha efeitos apenas para o futuro, a partir da publicação da ata do julgamento em 27 de junho de 2025. Com isso, a nova interpretação não alcançaria fatos antigos que ainda não haviam sido levados ao judiciário.
23: Quando o poder público não cumpre ordem judicial para garantir tratamento de saúde, a obrigação de custear o atendimento pode ser convertida em indenização.
5: O entendimento é do STJ. Fátima Uchoa.
24: Uma mulher entrou na justiça para garantir a internação compulsória do filho com vários problemas de saúde. Segundo ela, não havia vaga adequada para o tratamento no estado onde a família morava, então pagou a internação na capital paulista. Como o estado não cumpriu a ordem judicial para custeá-la, a mulher pediu que a obrigação fosse convertida em indenização pelos gastos. O ente público foi condenado a pagar pouco mais de 20 mil reais e a segunda turma do STJ manteve a determinação. Para a relatora ministra Maria Tereza de Assis Moura, não houve decisão fora do pedido da ação e, como a ordem judicial não foi cumprida, a indenização foi uma adaptação à realidade do caso, o que é permitido por lei.
23: Semana da Conciliação Trabalhista 2026 atendeu mais de 500 mil de pessoas.
5: Os valores movimentados superam os 2 bilhões de reais. Marla Lacerda.
25: Os números são recordes. Na 10ª edição do mutirão, que aconteceu de 25 a 29 de maio, foram realizadas mais de 97 mil audiências de conciliação em todo o país. Foram fechados mais de 30 mil acordos. No TST, mais de 100 mil reais foram arrecadados em processos encerrados. A ideia da campanha é incentivar os acordos e reduzir o volume de ações e o tempo de espera dos trabalhadores para resolver pendências na justiça. Um ganho que vai além de resultados financeiros. O fim de uma disputa é um alívio tanto para a empresa quanto para o trabalhador.
23: Senado Federal inspeciona códigos-fonte dos sistemas eleitorais.
5: Os códigos foram abertos para inspeção em outubro do ano passado. Fábio Ruas.
4: O representante do Senado foi recebido pela equipe da Secretaria de Tecnologia da Informação do TSE. Ele viu uma urna desmontada e analisou a programação dos códigos-fonte. O Senado é a segunda instituição a fazer a inspeção. A primeira foi o Partido União Brasil, que foi ao TSE em maio. Os códigos-fonte são o conjunto de instruções que orientam o funcionamento da urna e dos sistemas eleitorais. A inspeção pode ser feita até setembro, quando será realizada a cerimônia de assinatura digital e lacração dos sistemas eleitorais. A Confederação Nacional do Comércio tem inspeção agendada para a próxima segunda-feira, dia 15 de junho.
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23: Uma boa noite.
5: E até amanhã.
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7: Eu sou Paula Groba.
8: E eu sou Ricardo Nakaoka.
7: E estes são os destaques de hoje do Jornal do Senado, que começa agora.
8: Renegociação de dívidas rurais. Linha de crédito vai atender produtores com perdas de safra entre 2019 e 2025.
7: Brasileira que inventou caneta detectora de câncer defende tecnologia no SUS.
8: Ensino domiciliar recebe apoio em debate no Senado.
7: Boa noite.
8: Boa noite.
7: Em uma tentativa de dar fôlego a produtores rurais afetados por crises climáticas e oscilações do mercado internacional, o Senado aprovou um projeto que cria mecanismos para a renegociação de dívidas no campo. A proposta autoriza o uso de recursos do Fundo do Pré-Sal e de outras fontes para financiar novas linhas de crédito destinadas a agricultores que acumularam prejuízos nos últimos anos.
8: O texto, aprovado com alterações, segue agora para a nova análise da Câmara dos Deputados. Repórter Alexandre Campos.
9: Pelo texto, poderão ser beneficiários da linha de crédito especial os produtores rurais, associações e consórcios que no período entre 2019 e 2025 tenham registrado em duas ou mais safras perdas de no mínimo 30% da renda bruta agropecuária comprovadas por laudo técnico. Ex-ministra da Agricultura, a senadora Tereza Cristina, do PP de Mato Grosso do Sul, afirmou que a renegociação é essencial para o setor agrícola, que enfrenta um cenário de dificuldade motivado por diversos fatores.
10: Nós temos as commodities em baixa, nós temos os juros em alta, nós plantamos uma safra com o dólar a 6 e estamos colhendo com o dólar a 5. Isso é mortal para os preços dos agricultores, fora o problema que o Rio Grande do Sul teve climático e outros estados brasileiros.
9: O texto ainda permite a concessão de desconto para liquidação até o final de 2027 de dívidas de mini, pequenos e médios produtores rurais referentes a operações de crédito contratadas até 31 de dezembro de 2018 e a renegociação de dívidas de produtores de municípios nas áreas de atuação da SUDENE e da SUDAM.
7: E a regularização de áreas rurais embargadas por questões ambientais poderá se tornar mais ágil no país.
8: A Comissão de Agricultura aprovou por unanimidade um projeto que altera o Código Florestal e permite a celebração de acordos entre produtores rurais e órgãos de fiscalização para facilitar a recuperação e a regularização dessas propriedades. Repórter Marcela Cunha.
26: O projeto do senador Sérgio Petecão, do PSD do Acre, prevê que o produtor poderá buscar a regularização da área rural junto ao órgão ambiental. Esse processo será feito por meio de um termo de compromisso, com obrigações para interromper a irregularidade, reparar o dano e regularizar a área. E não vale para atividades como garimpo ilegal, grilagem e infrações em terras indígenas ou unidades de conservação. O relator, senador Zequinha Marinho, do Podemos do Pará, defende que o embargo, criado para interromper danos ambientais, não vire uma punição sem prazo definido.
11: Lá no meu estado, o estado do Pará, o que tem de gente que já cumpriu tudo, mas continua embargado, alguma coisa assustadora. A gente precisa regularizar isso para que a economia rural não venha quebrar, como está acontecendo em função desses embargos.
26: Entre as mudanças feitas pelo relator está um

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1: A família citada por Girão participou da reunião e a experiência da condenação dos pais foi relatada pela filha Aline.

0: Idade das Trevas, na Idade Primitiva.
1: A Comissão de Educação, onde o projeto está sendo analisado, já fez 3 audiências públicas sobre homeschooling. A maior parte dos debatedores considerou a medida equivocada por fazer uma contraposição entre família e escola, quando as duas são necessárias. O ensino domiciliar foi associado à falta de socialização, ao risco de violência no ambiente doméstico, à desvalorização dos professores e a desconsideração das crianças com deficiência.
2: E uma tecnologia brasileira capaz de identificar células cancerígenas em tempo real durante cirurgias foi destaque em audiência pública na Comissão de Assuntos Sociais.
3: A chamada caneta que detecta o câncer, desenvolvida por uma cientista brasileira, foi apresentada como uma inovação com potencial e parlamentares defenderam a incorporação da tecnologia ao Sistema Único de Saúde. Repórter Marcela Diniz.
4: A Maspec Pen é uma caneta que identifica em mais ou menos 10 segundos células cancerígenas. Testada em cerca de 450 cirurgias para a retirada de 12 tipos de tumores, a tecnologia permitiu uma operação precisa, sem retirada de mais tecido do que o necessário, o que reduziu o tempo de recuperação dos pacientes, a necessidade de novas operações e também de quimio e radioterapias complementares. A invenção é da cientista brasileira Lívia Schiavinato Eberlin, formada pela Unicamp e que atua hoje na Baylor College of Medicine, em Houston, no estado americano do Texas. No Brasil, o Hospital Albert Einstein é o primeiro fora dos Estados Unidos a conduzir testes clínicos em pacientes com cânceres de pulmão e tireoide. Em audiência no Senado, Lívia Eberlin defendeu a incorporação da tecnologia ao Sistema Único de Saúde.
5: Todos os dias a gente recebe uma mensagem perguntando: Lívia, quando que estará disponível no SUS? E essa é a realidade que a gente precisa mudar, né? O acesso à tecnologia de ponta tem que ser para todos.
4: A senadora doutora Eudócia, do PSDB de Alagoas, que presidiu o debate, defendeu rapidez nas análises da Anvisa e da Comissão Nacional de Incorporação de Tecnologias no SUS, a Conitec, para que a caneta detectora de câncer possa ser oferecida nos tratamentos oncológicos da rede pública de saúde.
2: Enquanto o mundo volta as atenções para o futebol com a abertura da Copa do Mundo masculina nesta quinta-feira, o Brasil segue avançando nos preparativos para receber a Copa do Mundo feminina de 2027.
3: O Senado aprovou um projeto que estabelece regras para a isenção do ISS sobre serviços ligados à organização e à realização da competição. A medida busca garantir o cumprimento dos compromissos assumidos pelo país junto à FIFA para sediar o torneio. Repórter Pedro Pincer.
6: A medida não cria automaticamente o benefício, mas estabelece uma base legal para que os municípios decidam, por meio de legislação própria, se vão ou não adotar a desoneração. A adoção de incentivos fiscais costuma fazer parte desse tipo de acordo internacional, com o objetivo de garantir a estrutura necessária para a realização da competição. Para o relator, senador Romário, do PL do Rio de Janeiro, a realização da Copa no Brasil transcende a questão econômica.
7: Agora, na Copa Feminina, sem projetos e obras faraônicas, estamos falando do mais importante, da essência do esporte, o legado social que ela deixará. Estamos falando de jovens e crianças que certamente irão se inspirar com as atletas e com a festa nos estádios.
6: O evento será disputado em Brasília, Belo Horizonte, Rio de Janeiro, São Paulo, Recife, Salvador, Fortaleza e Porto Alegre. O texto segue agora para a sanção presidencial.
3: Com edição de Paula Groba e trabalhos técnicos de João Lira, o Jornal do Senado fica por aqui. Acompanhe agora as notícias da Câmara dos Deputados. Boa noite.
2: Boa noite e até amanhã.
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9: Relator apresenta nova versão à proposta que criminaliza a misoginia.
10: Projeto prevê redução de desigualdades regionais no tratamento do câncer.
9: Câmara pode votar adesão do Brasil a medidas contra a violência no trabalho.
10: Boa noite.
11: A Câmara pode votar a adesão do Brasil à Convenção Internacional que prevê punições e reparações para assédio e violência no trabalho. O repórter Antônio Vital tem os detalhes da proposta.
12: Ganhou o regime de urgência e pode ser votado pelo plenário da Câmara a proposta que aprova a adesão do Brasil à Convenção da Organização Internacional do Trabalho, a OIT, com medidas contra violência e assédio no trabalho. O regime de urgência permite que o texto seja votado.

0: tratado diretamente no plenário, sem passar pela análise das comissões permanentes da Casa. Mas a votação provocou discussão com críticas da oposição. A Convenção 190 da OIT é o primeiro tratado internacional a reconhecer o direito de todas as pessoas a um mundo de trabalho livre de violência e assédio. Os países que ratificarem o texto ficam obrigados a adotar medidas, como proibir violência e assédio contra trabalhadores e garantir reparação às vítimas e sanções aos autores. A Convenção considera violência e assédio baseados no gênero como práticas inaceitáveis e inclui o assédio sexual como violência praticada contra as pessoas em razão do seu sexo e gênero. Outro trecho estabelece que as medidas previstas na Convenção se aplicam à violência e assédio que ocorre no trabalho, inclusive durante os deslocamentos do empregado. Deputados da oposição criticaram a adesão do Brasil à Convenção. Para o deputado Cabo Gilberto Silva, do PL da Paraíba, o texto pode acarretar punições aos empregadores, mesmo que a violência ocorra fora do ambiente de trabalho. Já o deputado Márcio Marinho, do Republicanos da Bahia, sugeriu alteração para que a expressão gênero seja interpretada como uma referência ao sexo da pessoa. O deputado Kim Kataguiri, do Missão de São Paulo, disse que os termos do tratado são vagos.
1: Obviamente, sempre se coloca palavras bonitas para tentar justificar enfrentamento a assédio, coisas que todos são favoráveis, mas quando você vai ver nas definições, você coloca aqui a violência e o assédio, a definição. Um conjunto de comportamentos e práticas inaceitáveis ou ameaças de tais comportamentos que sejam suscetíveis de causar dano econômico. O que que é uma ameaça de um comportamento inaceitável capaz de causar um dano econômico?
0: A convenção entrou em vigor em 2021 e até 2023 já tinha sido ratificada por 27 países, entre os quais a Inglaterra, Espanha, Itália, Uruguai, Peru e Argentina. Na Câmara, parecer pela aprovação do texto apresentado pela deputada Fernanda Melchiona, do PSOL do Rio Grande do Sul, não chegou a ser votado pela Comissão de Relações Exteriores. Ela citou estudos que indicam que uma em cada três mulheres afirma ter sofrido algum tipo de assédio sexual no ambiente de trabalho. Ao defender o regime de urgência para a proposta, a deputada Jaque Rocha, do PT do Espírito Santo, disse que a convenção amplia o combate à violência.
2: Essa ratificação, ela cria uma base internacional para fortalecer e ampliar os instrumentos de combate à violência e principalmente fortalecendo leis, como nós aprovamos aqui, que cria o programa Emprega Mais Mulheres, para dar mais suporte às medidas administrativas e de proteção no serviço público e privado.
0: Ainda não há data para votação no plenário da Câmara da proposta que aprova a adesão do Brasil à Convenção da OIT sobre combate à violência e assédio no trabalho. Da Rádio Câmara de Brasília, Antônio Vital.
3: Trabalho.
4: Alexandre Lindemaier, do PT do Rio Grande do Sul, celebra a aprovação na Câmara de proposta que acaba com a escala 6x1. O parlamentar afirma que a redução da jornada para 40 horas semanais representa um avanço para a qualidade de vida dos trabalhadores.
5: Alexandre Lindemaier critica projeto apresentado no Senado que permite regime flexível de trabalho com pagamento baseado nas horas cumpridas. Ele avalia que a medida ameaça direitos trabalhistas ao reduzir a previsibilidade de jornada, salário e descanso.
4: Enfermeira Rejane, do PCdoB do Rio de Janeiro, critica o que classifica como terceirização da saúde pública por meio das organizações sociais. Ela avalia que o modelo das chamadas OSs impõe metas e cobranças que precarizam o trabalho de profissionais responsáveis pelo cuidado dos pacientes.
5: Enfermeira Rejane defende a criação de uma CPI na Assembleia Legislativa do Rio de Janeiro para investigar a atuação das organizações sociais. Ela afirma que essas entidades adotam contratos marcados por pejotização, com relatos de salários atrasados e perda de direitos trabalhistas.
3: Desenvolvimento regional.
4: Um pedido de vista adiou a votação de uma proposta que aumenta os repasses federais para municípios e cria fundos para as regiões Sul e Sudeste. A repórter Noelle Nobre tem mais detalhes da votação.
6: Um pedido de vista coletivo adiou para o próximo dia 17 de junho a votação da proposta de emenda à Constituição que aumenta em um ponto percentual os repasses da União para o Fundo de Participação dos Municípios, o FPM. A proposta, em análise em comissão especial da Câmara, Câmara também cria fundos constitucionais de financiamento para as regiões Sul e Sudeste. O adiamento foi solicitado pelo deputado Reginaldo Lopes, do PT de Minas Gerais, um dos autores da PEC original, para que os parlamentares tenham mais tempo de dialogar sobre o texto elaborado pelo relator, deputado Arnaldo Jardim, do Cidadania de São Paulo. Lopes explicou.
7: E a ideia é que pudesse, então, construir uma transição para a aprovação desta emenda constitucional. Se for possível, eu preferia, então, que a gente pudesse, sei lá, suspender ou deixar para a gente apreciar na semana que vem.
6: O parecer de Arnaldo Jardim prevê que a União entregue a estados e municípios 53% da arrecadação do imposto de renda, do IPI e do novo imposto seletivo. Atualmente, esse índice é de 50%. Com a mudança, o FPM passará a receber uma parcela adicional de 1% em março de cada ano, somando-se aos repasses já existentes de julho, setembro e dezembro. O relator argumentou que o reforço no FPM é vital para prefeituras que lidam com custos operacionais crescentes. Além disso, o texto institui fundos para o Sul e Sudeste, destinando 1% da arrecadação federal para cada região financiar o setor produtivo local por meio de bancos regionais. O objetivo, segundo Arnaldo Jardim, é dar tratamento igualitário às regiões do país.
8: A região Nordeste já tem um fundo de desenvolvimento, a região Centro-Oeste também o tem, a região Norte tem um fundo de desenvolvimento e exatamente as duas outras regiões. As regiões Sul-Sudeste não têm.
6: O texto atual incorpora sugestões de outras propostas que tratam do assunto e estão sendo analisadas na Câmara. Da Rádio Câmara de Brasília, Noelle Nobre.
3: Economia.
5: Beto Preto, do PSD do Paraná, apresentou o projeto de lei que prevê a extinção do Conselho Administrativo de Recursos Fiscais, o CARF. Ele argumenta que o modelo atual contribui para a demora no julgamento de processos envolvendo grandes débitos tributários.
4: O deputado apoia um novo sistema de contestação fiscal no qual os contribuintes tenham acesso mais célere à análise judicial de seus casos. Para Beto Preto, a ideia é modernizar os procedimentos e tornar a relação entre cidadãos e administração tributária mais simples e eficiente.
3: Agricultura.
5: Rafael Simões, do União de Minas Gerais, cobra do governo federal medidas contra a concorrência desleal no comércio de leite importado da Argentina e do Uruguai. O legislador afirma que produtores brasileiros estão decepcionados com a falta de ação por parte do executivo.
4: Rafael Simões destaca a força da pecuária leiteira do Brasil para a economia nacional. Ele também defende a aprovação de propostas que criam uma linha especial de renegociação de dívidas de produtores rurais afetados por eventos climáticos com o uso de recursos do Fundo Social do Pré-Sal.
3: Transportes.
5: Eduardo Bismarck, do PV do Ceará, pede ao DENIT medidas para aumentar a segurança na BR-304, no trecho que corta o município de Aracati. Entre as reivindicações estão a retirada de lombadas das pontes sobre o rio Jaguaribe e a adoção de alternativas que reduzam os acidentes.
4: O parlamentar também defende a implantação de uma rotatória e o reforço da sinalização no acesso às praias de Canoa Quebrada, Marjolândia e Quixaba. Segundo ele, as intervenções são necessárias para melhorar a mobilidade e acompanhar o crescimento do turismo na região.
3: Segurança Pública.
5: A relatora da proposta que criminaliza a misoginia apresentou ajustes ao texto principal que está em debate na Câmara. A expectativa é que o projeto seja votado ainda este mês no plenário, como informa o repórter José Carlos Oliveira.
9: A coordenadora do Grupo de Trabalho de Criminalização da Misoginia, deputada Tabata Amaral, do PSB de São Paulo, anunciou ajustes no projeto de lei sobre o tema, já aprovado no Senado e com possível votação no plenário da Câmara dos Deputados ainda neste mês, com relatoria da própria deputada. O texto original equipara a misoginia ao crime de racismo, o que a torna inafiançável e imprescritível. Tabata alterou principalmente a definição de misoginia.
10: A fim de preservar a uniformidade conceitual da legislação penal e processual penal sobre o tema, propomos a substituição dos termos ódio e aversão previstos no projeto para a caracterização da misoginia pelas expressões menosprezo ou discriminação em razão da condição de mulher.
9: Tabata Amaral afirmou que a aprovação da proposta será avanço civilizatório essencial. A misoginia é descrita como fenômeno estrutural profundamente enraizado em relações de poder historicamente marcadas pela desigualdade de gênero. A deputada também identificou crescente disseminação de comunidades e redes de conteúdo na internet associadas à chamada machosfera, que difundem narrativas de hostilidade ao feminino e promovem processos de radicalização, sobretudo entre jovens. Entre outros pontos, o novo texto de Tabata Amaral prevê suspensão temporária de conta ou perfil de internet que veiculem conteúdo ilícito.
10: A gente precisa aprovar esse texto ainda nesse mês, porque enquanto a gente não atualiza a legislação, a gente vai ter criminosos que não só se sentem à vontade, mas estão sendo autorizados todos os dias a dizerem que mulheres podem e devem ser assassinadas, podem e devem ser humilhadas, podem e devem ser estupradas. É isso o que a gente quer combater.
9: Segundo a deputada, as audiências do grupo de trabalho da Câmara mostraram que o feminicídio é muitas vezes uma morte anunciada, precedida por violência verbal e simbólica. Tabata Amaral manteve a previsão de pena de 2 a 5 anos de reclusão e multa para crimes praticados em razão de misoginia, mas incluiu, entre os agravantes, o crime contra criança, adolescente e pessoa idosa ou com deficiência. O texto ainda poderá passar por novos ajustes até 16 de junho, quando será votado no GT e depois levado ao Colégio de Líderes e ao plenário, possivelmente na mesma semana, de acordo com a deputada.
10: E aí, fiquem muito à vontade nos próximos dias para me procurar, para que a gente possa ir ajustando e que traga, de fato, um consenso de todos os membros do nosso grupo de trabalho.
9: Tabata Amaral também definiu propostas prioritárias complementares ao projeto de lei principal. Duas já estão formalizadas e tratam do enfrentamento à violência digital contra as mulheres. A outra proposta é um anteprojeto sobre investigação e atendimento das vítimas de ato de misoginia com medidas de prevenção à violência doméstica e familiar contra a mulher. A deputada Talíria Petroni, do PSOL do Rio de Janeiro, manifestou otimismo quanto à rápida aprovação dos textos no Congresso.
11: Tem muitas diferenças que constituem as deputadas da bancada feminina, mas tem também muitas coisas que nos unem e, lamentavelmente, a violência é uma delas. 367 meninas menores de 18 anos foram vítimas de feminicídio nos últimos 5 anos. Uma vida inteira interrompida pelo feminicídio. Isso é chocante num país que, infelizmente, todo ano mata quase 1.500 mulheres por serem mulheres.
9: O grupo de trabalho ainda apresentou uma indicação ao Ministério das Mulheres para a regulamentação de medidas de prevenção e enfrentamento à violência digital contra a mulher, além de ações preventivas em articulação com os órgãos federais. Da Rádio Câmara de Brasília, José Carlos Oliveira.
12: 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Quebre o silêncio.
4: Rogério Correia, do PT de Minas Gerais, exige apuração sobre documentos divulgados por reportagem a respeito de pagamentos do Banco Master ao filme Dark Horse, ligado à trajetória do ex-presidente Jair Bolsonaro. Ele afirma que o material indica repasses em dólar entre 2025 e 2026.
5: Rogério Correia questiona a origem dos recursos envolvidos. O deputado pede investigação sobre uma possível conexão entre as transferências feitas ao projeto cinematográfico e verbas da Previdência dos Servidores do Estado do Rio de Janeiro.
4: Coronel Crisóstomo, do PL de Rondônia, elogia a postura dos políticos da direita diante dos desafios enfrentados pelo Brasil. Ele afirma que os parlamentares de oposição têm contribuído para o fortalecimento da segurança pública, do agronegócio e de valores ligados à família.
5: Coronel Crisóstomo acrescenta que o país também precisa de mudanças na condução da economia para evitar mais pressão sobre a população. O deputado critica a política econômica do governo federal, citando o editorial da imprensa que alerta sobre o aumento de gastos públicos.
4: Ricardo Maia, do MDB, faz um balanço de sua agenda no interior da Bahia, destacando encontros com lideranças políticas e comunidades locais. Ele afirma que sua presença nos municípios fortalece o diálogo com a população e permite acompanhar de perto as demandas regionais.
5: Ricardo Maia também ressalta a participação em inaugurações e visitas a obras em andamento. Ele defende que a atuação no interior é fundamental para contribuir com ações voltadas ao desenvolvimento local e à melhoria da qualidade de vida da população.
3: Saúde.
4: A Comissão de Finanças e Tributação da Câmara aprovou proposta para ampliar o combate ao câncer e a assistência aos pacientes, reduzindo as desigualdades regionais de acesso ao tratamento. A repórter Sofia Peçanha tem os detalhes.
13: A Comissão de Finanças e Tributação da Câmara dos Deputados aprovou a criação de um Programa Nacional para Combate ao Câncer. Originalmente, o projeto estabelecia o Fundo Nacional de Combate ao Câncer e de Assistência a Portadores. Mas, por recomendação do relator do texto, deputado Merlong Solano, do PT do Piauí, a comissão optou por substituir o fundo pelo Programa Nacional de Combate ao Câncer e de Assistência a Portadores. Entre as prioridades previstas estão a prevenção e o diagnóstico precoce da doença, a ampliação do acesso aos serviços de oncologia, a qualificação de profissionais de saúde e apoio à pesquisa científica. Se a proposta for transformada em lei, o Ministério da Saúde deverá regulamentar o programa e definir as ações necessárias para sua implementação. Segundo Merlong Solano, ações de prevenção e diagnóstico precoce são fundamentais para aumentar as chances de sucesso no tratamento.
14: A gente sabe que o câncer é uma das enfermidades que mais agrava a vida das pessoas, mas felizmente ele cada vez mais tem cura, desde que haja cuidados preventivos e tratamento rápido, até mesmo precoce, se for possível, melhor. O que implica na montagem de toda uma rede de informação e de diagnóstico precoce.
13: O texto também determina que o programa prioriza a redução das desigualdades regionais no acesso aos serviços oncológicos. O relator afirma que a intenção é reduzir a necessidade dos pacientes se deslocarem longas distâncias para realizar exames, consultas ou tratamentos especializados.
14: Também no projeto, a gente estabeleceu a necessidade do Ministério dar especial atenção à descentralização dessa rede, no sentido de diminuir a desigualdade regional que existe em relação ao acesso ao tratamento do câncer.
13: A criação de um Programa Nacional de Combate ao Câncer será analisada agora pela Comissão de Constituição e Justiça, antes de seguir ao Senado. Da Rádio Câmara de Brasília, Sofia Peçanha.
3: Direitos Humanos.
5: Robinson Faria, do PP do Rio Grande do Norte, quer impedir a aplicação de punições baseadas na lei do silêncio em situações relacionadas a comportamentos de pessoas com transtorno do espectro autista. A ideia é evitar constrangimentos contra famílias atípicas.
4: Robinson Faria afirma que a proposta surgiu após o relato de uma mãe de crianças autistas que teria sido ameaçada e intimidada em seu condomínio. Para o deputado, é papel do legislativo garantir mais respeito às necessidades das pessoas neurodivergentes e de seus familiares.
5: Termina agora o Jornal Câmara dos Deputados, produzido pela Rádio Câmara, com trabalhos técnicos de Wellington Teles e a apresentação de Val Monteiro e Luciana Vieira. Uma boa noite para você.
4: A Voz do Brasil está de volta amanhã. Boa noite.
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1: Estação 10 e 7.
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1: Olá, uma ótima quarta-feira para você. Seja muito bem-vindo ao nosso Moment Love. Eu sou Kleber Salles e hoje é 10 de junho de 2026, uma semana especial que nós desejamos para você. Semana dos namorados, né? Uma semana romântica. E aqui no Moment Love você vai curtir as mais românticas durante essas próximas 2 horas. Além das nossas canções, tem o quadro Love in Words, que é a tradução da sua música preferida, com a nossa amiga Paulinha Esteves, aqui no Moment Love. Para começar, tem Whitney Houston, I Have Nothing. Ótima quarta e muito obrigado pela sua companhia. Vem com a gente!

I'm Gonna Miss You, Milli Vanilli aqui no nosso Moment Love. Nesta quarta-feira, esse meio de semana, cada vez mais apaixonado. E agora, Commodores, Easy, com Lionel Richie aí nos vocais. Mais uma lendária canção dos anos 70 pra você aqui, hein?

0: Roupa Nova, a lenda, fechando o primeiro bloco do Moment Love da nossa quarta-feira. Eu volto depois do intervalo. Continue ligado aqui com a gente.
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1: Agora no Moment Love você curte Billie Eilish, Khalid, Lovely.

A interpretação e o som de Christopher Cross aqui no nosso Moment Love Sailing. Ouvimos também I Just Go To Say I Love You, Steve Wonder, de 1984. E a gente continua com o Moment Love, trazendo Ana Vilela, Que Sorte a Nossa. E daqui a pouco tem a nossa tradução de hoje com a Paulinha Esteves no quadro Love in Words. Fique ligado, hein? Este é o Moment Love, tocando os corações.

0: A solidariedade em forma de música. We Are The World com USA From Africa. 40 artistas unidos em prol de uma causa nobre, né? Gravação de 1985. Daqui a pouco a gente volta no Moment Love.
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1: E agora chegando o quadro Love in Words, hoje com a tradução da música de Lady Gaga, I Never Love Again. Paulinho Esteves traz pra gente.
0: Canções que cruzaram o mundo, traduzidas para tocar sua alma. Está no ar, Love in Words, aqui no Moment Love. No Moment Love. 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
1: Cyndi Lauper, True Colors. Música que foi regravada também depois por Phil Collins. Fechando mais um bloco. Daqui a pouco a gente retorna com mais canções especiais.
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1: Aqui você ouve as mais românticas de todos os tempos no nosso Moment Love. José Augusto, fui eu. Aqui na nossa quarta-feira.

Tiago York e Sandy no nosso Moment Love. Espera. E agora tem Jermaine Jackson com Do What You Do. Som de 1984. Mais um clássico do romantismo para você aqui no Moment Love.

0: Uma música cheia de emoção, em Tears in Heaven com Eric Clapton, encerrando o nosso Moment Love. Eu sou Kleber Salles e volto amanhã em mais uma edição do Moment Love. Um grande abraço para você, fique com Deus e uma excelente quarta, hein? Até amanhã.
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0: Simone Milegis!
1: Yarumanu!
0: 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Gotti!
1: Tchau, gente! Obrigado!
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0: Linda demais!
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0: Faz barulho, churrasquinho, menos é mais, aê!
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2: Estação FM, 1 e 10.
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0: obra-prima, essa canção maravilhosa, que o Brasil inteiro cantou assim.
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0: Estação FM, 1h33.
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1: Pra gente relembrar essa fase gostosa. Vem com a gente assim, ó.

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1: Estação FM, 2:32.
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0: Uma salva de palmas, Mari Fernandes!
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3: Estação FM 3:32.

0: Hoje não.
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0: isso, que pressão!
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3: Rafaela Santos.

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3: Olá, ouvintes. Eu sou Cristina Amaral. E a minha música toca aqui no programa Som do Forró com meu amigo Evandir Pedrosa.

0: Sexta-feira chegou!
1: São João tá chegando!
0: E nós estamos aqui juntinhos fazendo esse programa retado de sexta-feira, um programa com muita energia, com muito calor, e a nave do forró acaba de aportar nesse momento na tua casa, no teu estabelecimento, nas principais emissoras de rádio de todo o Brasil. Então aumenta teu som, você que tá em casa, abre a janela, abre as portas, deixa bem alto pra tua vizinhança toda ouvir que o teu som no forró já está no ar, né? E a partir de agora, vamos fazer uma sexta-feira bacana, já no clima do final de semana, no clima junino. Lá em cima tivemos Cristina Amaral com Amor pra Vida Inteira, que arrebentou. E tu tá pensando quem parou aí, é? Aumenta teu som, que o som no forró está no ar!

0: Edson Lima.
1: Lima Andrade.
0: Somos o Forró Limão com Mel. Passando aqui para mandar um abração, meu amigo Evangil, o cara da mídia. E
1: 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Um beijão da Limão com Mel.
0: Com certeza, Evangil. Tamo junto. Um grande abraço. Logo, logo a gente tá aí no seu programa ao vivo.
1: Beijão.
0: Valeu.

Nação Forrozeira, nós somos da banda Fulô de Maracaru e estamos com nosso amigo Evandi Pedrosa no Som do Forró. Um beijo no coração e somos todos Fulô de Maracaru.

clima gostoso, né? O São João é bom demais. E hoje, sexta-feira, dia 12 de junho, dia dos namorados, dia de quem é apaixonado, tá trocando presentes aí, logo de manhã cedinho, ou tocando na hora do almoço, ou à noite, quando chega em casa, leva a gata pra jantar. Tem muitos que preferem fazer o happy hour em casa mesmo, né? Que é mais gostoso, você curte o que você gosta, a música que você quer, é muito íntimo, né? Que parabéns dos casais apaixonados do meu Brasil. Também hoje comemora-se no Recife o Dia Municipal do Forrozeiro. Mandar um abraço imenso ao nosso querido ex-vereador do Recife, Almir Fernando, que é o autor dessa lei, onde durante 9 edições, muitos forrozeiros, a cadeia produtiva do forró, foi homenageado na Câmara Municipal do Recife. Também hoje comemoramos em Pernambuco o Dia Estadual do Forrozeiro, uma proposição do ex-deputado Sérgio Leite, né, que antes de sair de seu mandato fez com que o forrozeiro tivesse seu dia no estado de Pernambuco. Gente, eu tô indo no rápido intervalo, vou deixar vocês com Rogério Rogel, com Fuá, João Lacerda, com o Show Aperrei, com participação do Flávio Leandro, e daqui a pouco a gente volta, que a nossa sexta-feira está

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1: Pois é, São João tá chegando e voltamos aqui para o segundo bloco, nesse clima gostoso, já com um jingo aí do Sono Forró, feito pelo querido Elias Monteiro, né? Lá da cidade de Lagoa dos Gatos, compositor moral, dá botando pra quebrar, viu? Gente, como é que tá você aí sexta-feira? Sextou, meu povo, sextou, sextou! E você tá sintonizado no programa Sono Forró, espalhada por centenas de emissoras de rádio por todo o Brasil. E toda terça-feira nós estamos também na telinha da Cine TV Nordeste, canal Cine TV Nordeste no canal do YouTube, tá? A partir das 8 da noite, às 20 horas. Logo na sequência.

0: 10 da noite, 22 horas. Estamos no canal da TV Nova Nordeste 22.1. Quarta-feira estamos na Noronha TV, em Fernando de Noronha. Vai lá, coloca a Noronha TV, você vai direto para a página e também pelo canal do YouTube. E você que está curtindo a gente pela TV a cabo da Claro, hein? Você vai na Claro TV, tem lá canal 7, TV Capibaribe. Meu Deus do céu, é bom demais. Muito obrigado. E aqui as emissoras de rádio são parceiras demais. Vamos curtir sucesso? Vamos curtir sucesso, aumenta teu som.
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0: Que bloco maravilhoso foi esse, né? E se você curtiu, ó, Melhor de Três, com esse encontro mágico, maravilhoso, Brasas do Forró, uma das instituições maravilhosas do forró de vaquejada, né? E aí trouxe Raíssa Rodada pra recomeçar, que é um clássico. Depois trouxe Cavaleiro do Forró, Liguei pra Dizer que Te Amo, outro clássico. E Rei Vaqueiro, hein? Convidado do Brasas, Todo Tempo é Pouco pra Te Amar. Eu sou fã do Brasas do Forró. Puxa o fole, Didi. Eu concordo com o Raí, eu também tinha essa vontade de dizer: puxa o fole, Didi. Tive a honra de conhecer Didi, pessoa maravilhosa, um grande músico, uma humildade de pessoa. Tá lá no andar de cima e Deus tá cuidando muito bem dele. Gente, hoje é dia dos namorados. Como é? Já comprou o presente da gata? Já cuidou de tudo direitinho, do jantar, né? Hoje é dia, você pode falhar não, viu? Ó, tô indo no rápido intervalo, vou deixar o alagoano Marcel Valente, que traz Juarez e canta Morena de Açúcar, e depois outro lagoano, que é Mano Walter, com Abra a Cancela do Seu Coração. E a gente volta já, com muito mais Som do Forró.
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0: do intervalo com esse jingo maravilhoso do som do forró. Rapaz, fizeram cada jingo, viu? A produção tá de parabéns, viu? Parabéns mesmo!
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0: E aqui fazendo companhia pra gente, nossa querida Gabi Lapenda. Vamos embora curtir mais sucesso? Bora simbora, que hoje é sexta-feira, menina, dia de

Dia dos Namorados, a gente tem que ter esse bloco aqui que pra falar de amor, né? Falar de coração, falar dos sentimentos. Parabéns a todos os casais do meu Brasil, os apaixonados. Parabéns aos que estão agora formando suas famílias, aos que vai ser papai, vai ser mamãe. Porque o maior presente de um casal, Dia dos Namorados, é quando descobre a maternidade, né? E a paternidade é bom demais. A produção tá aqui morrendo de rir. Cascavel lá em cima. Esse meu coração na sequência de bem magníficos, Rotas de Fuga, Calcinha Preta, Doce Hipnose, na voz da Mica e Daniel, e a querida Cidia Lima com Tosh Screen. Tô indo rápido intervalo, vou deixar vocês com Picape Turbinada, Sem Explicação, Batista Lima, Te Amo, e Kelly e Wilton Belo, que vão trazer Dão Lopes, da Moleca Sem Vergonha. Você que

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0: gente, São João tá chegando e nós estamos aqui prontíssimos. Nosso nome é Prontíssimos, para trazer para você o melhor do forró brasileiro. De segunda a sexta, estamos em mais de 900 emissoras. São centenas de emissoras que diariamente levam a gente até você, de madrugada, pelo horário da manhã, à tarde, noite, e assim se vai. Quem é apaixonado por forró, levanta a mão e diga: eu tô aqui. Visita lá o Instagram, Evandir Pedrosa, visita o Instagram, o Sono Forró, fica sabendo por de tudo que acontece no nosso dia a dia, dos nossos programas também nas emissoras de TV, é arretado demais, né? Gente, você lá em cima curtir aí esse gingo arretado, mais um gingo do Sono Forró, mas aqui o forró é pra torar.
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0: Que abestalhado, esqueci a hora de apertar o pituco. Baby Sun, pertinho de você, Fernandinha, não teve beijo. Galícia, meu grande amor. E Camila, hein? Camila Melo, te encontrei direto do Rio Grande do Norte.
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0: E aqui a nossa amiga Gabi Lapenda fazendo aqui a nossa companhia, né? Durante esse mês todo de junho, fazendo esse esquente dos nossos BGs. O nome dessa música é Embalo do Forró. Gabi Lapenda!
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0: E você, como é que tá, hein? Chegando final de semana. Vou me despedindo aqui de vocês, desejando a vocês um ótimo final de semana. Hoje, dia dos namorados, aproveita bem muito com a gata, aproveita bem muito com o gato. Sítio da Trindade começou o Festival de Quadrilhas Juninas. Dia 20, 21, 22 e 23, Alto José Bonifácio. Tem um forró fácil que com as melhores quadrilhas de Pernambuco, as melhores atrações musicais. Já vai se preparando, vai preparando tua roupa pra tu cair na folia, cair no clima junino do Alto José Bonifácio, que fica no Recife, com apoio da Prefeitura da cidade do Recife. Um abraço, meu amigo Almir Fernando, o vereador que, mesmo sem mandato, continua trabalhando e defendendo o nosso povo.
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0: Vou deixar vocês com Gatinha Manhosa, com a Gabi, com a música Primeira Lua. Zé Vaqueiro e Brucelose, Fica por Ficar. E Gabi Lapenda e Alex Vieira, Silêncio. Beijo no coração, bom final de semana e até segunda.
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0: 6:30.
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0: 6:30, bom dia Santa Cruz do Capibaribe, toda uma região, amanheça o seu dia agradecendo a Deus, você vai terminar o seu dia mais feliz. Entregue sua casa, sua vida, sua família a nosso Senhor Jesus Cristo, faça a sua parte e o mais ele fará. Vem aí mais um congresso da família, você vai saber conosco daqui a pouco no Patrulha do Agreste. Bom dia, bom dia, bom dia, bom dia São Domingos, Santa Cruz, Pará, Poço Fundo, Pão de Açúcar, pessoal da Magana, Cacimba de Baixo, pessoal do Sítio Porteira, Poço Fundo, Poço Talama, Poço Cumprido, muito obrigado pelo carinho da audiência, Sítio Bandeira, Baiaco, a turma também, com certeza do Sítio Lagoa de Pedra, abraçar ainda meu querido Aristide Carneiro, meu sogro, caba macho, nota mil, lá no sítio Olho d'Água do Púcaro, ele é do Olho d'Água do Púcaro e ali encostadinho tem o Baxi, é mesmo lá que ele fica. Um abraço toda a família, minha querida dona Betinha, minha sogra, uma mãe que Deus me deu, um abraço. Enfim, toda a família, que Deus abençoe a família, sempre eu mando mensagem pras pessoas e embaixo eu boto assim, que Deus abençoe as famílias. Sabe por quê? Porque, velho, se as famílias estiver bem, o resto vai estar tudo bem. A maior célula da humanidade é a família. A maior empresa, a mais importante empresa da humanidade é a família. A maior e a mais importante é a associação, né, que possa... Associação, que eu quero dizer assim, segmento social. Segmento social que possa existir de mais importância é a família. Não adianta você ter um fabrico gigante, uma concessionária de carro, de helicóptero, de avião, vender carro, vender casa, ser bilionário, se sua família não vai bem. Se sua família estiver bem, o resto, ó, você passa com pão com ovo, que é luxo, hein? Pão com ovo é uma maravilha. É, na minha infância a gente nem o pão tinha, imagina o ovo. Sério, falando sério. Pão era luxo. Pão na minha infância, pra quem tem, eu vou fazer 50 esse ano, viu? Atenção, quem for me dar os presentes esse ano, vá fazer na Ilhoga Economia. Já falei com o caba do Banco Master. Pra que ele pegue o dinheiro dele e vá para as profundas, que eu não quero nada com o dinheiro dele, não. Que desapareça. Ele mandou um zap pra mim, pastor, o que é que você quer no seu aniversário? Eu digo, distância de você. Faz medo até um bom dia, né? Tá em todo mundo que nem corda de caranguejo. Não brinco não, Beto.
1: É um atrás do outro.
0: Você tá muito alegre também. Você tá muito alegre. Cuidado pra não estar nisso aí também.
1: Depois do negócio desse, eu esqueci até da vinheta.
0: Que Deus abençoe a todos. É, sextou, rapaz. Tá no ar o Patrulha do Agreste. Bom dia, Roberto. Eita. Moura, meu irmão. Olha, lembre-se, amanhã é seu dia agradecendo, você vai terminar o dia mais feliz. Entregue sua casa, sua vida, sua família, nosso Senhor Jesus Cristo, que o mais ele fará. Bom dia, na felicidade
2: Roberto
0: da sexta.
2: Roberto Moura.
0: Bom dia, Roberto.
1: Sou eu, bonito, cheiroso e com certeza feliz, porque hoje é dia 12 de junho, hoje é o dia dos namorados.
0: E um pouquinho mentiroso, né?
1: Pouquinho. O que é isso? É,
0: você disse bonito, isso, cheiroso
1: bonito,
0: e até
1: cheiroso,
0: tá.
1: Entendeu?
0: Oh,
1: e pronto.
0: Hoje é dia dos namorados, né, Moura?
1: Hoje é o dia dos namorados, rapaz. Hoje
0: sua
1: é o dia
0: namorada
1: de
0: já tá escutando o programa essa hora, seu Machado?
1: Oi?
0: Machado, você faz uma mensagem?
1: Mais tarde, eu vou fazer agora.
0: Já agora,
1: né, no
0: Machado.
1: Programa, mais tarde, eu faço uma mensagem pra ela e, claro, né, também no programa de rádio a gente faz à noite.
0: Só numa... E yeah? É? Você tem um programa de rádio à noite?
1: Claro, tenho. Muito na bem. Rádio Cidade Bela.
0: É o homem dos programas.
1: Isso.
0: Um abraço,
1: um
0: Roberto
1: garoto
0: Moura.
1: De programa de rádio.
0: Muito bem, Roberto Moura. Ó, oh, o detalhe é o
1: você
0: seguinte...
1: Você deve fazer a sua também, né, pra dona Andréa Weber, né,
0: ah,
1: também,
0: que
1: né?
0: Você ia fazer pra mim. Eu disse, não, pra você não, Roberto.
1: Ele,
0: eu já
1: lá
0: tenho...
1: ele, lá ele.
0: Que você disse, eu também vou fazer a sua?
1: Não, tô falando, você também vai fazer a sua.
0: Vou repetir.
1: É, ué.
0: Eu faço declaração à minha esposa todo dia.
1: Eu também faço
0: pequeno
1: a minha
0: gesto,
1: todo dia.
0: Pequeno gesto, você dizer que ama. Quando eu digo aqui, às vezes, ame mais, diga às pessoas que você ama, que você ama, mas não só diga, prove, viu? Nas atitudes. Coisa simples, velho. Coisa simples. Pra fazer alguém feliz, nem sempre vai precisar de dinheiro, tá?
1: Verdade.
0: Eu não sou aquele cara soberbo que diz, ah, dinheiro não traz. Não traz não, mas ajuda a comprar. Tá?
1: É,
0: ajuda a resolver bronca. Não existe isso não. A gente precisa sim pra poder se manter e ajuda a resolver as coisas. Ninguém é feliz atolado em dívida ou sem poder fazer um lanche, sem poder comprar o que precisa pra dentro de casa.
1: Sem pagar as contas.
0: A felicidade não chega se você não tiver isso, não. Essa é a verdade. Eu não sou hipócrita, não é? Eu não sou nem doido. Porque eu acabo aqui dizer que dinheiro não ajuda você a ser feliz, então.
1: Rapaz, ele, a minha maior felicidade, sabe qual é?
0: Ele deve ser Buda, Buda.
1: É, deve ser Buda.
0: E olha que Buda viveu há não sei quantos mil anos atrás.
1: É, é verdade.
0: Não precisava de tanto dinheiro pra resolver as coisas, né, velho?
1: Com certeza.
0: Tudo tinha ali no quintal, as famílias produziam seus próprios alimentos, uma cabrinha pra tirar um leite.
1: Isso.
0: Os mais ricos um pouquinho tinham já uma vaquinha pra tirar um leite, ou senão um vizinho bom que doava. Mas hoje em dia, meu patrão, é tudo no pila. Não tem como...
1: Tudo no cascalho,
0: como diria o Ratinho.
1: Na bufunfa.
0: 6 horas e 35 minutos no A Patrulha do Agreste, que entra agora, direto, rasteiro no canto, no mundo da polícia. Polícia Militar resiste a Patrulha do Agreste, divulga mais um crime de morte no interior de Pernambuco.
1: Aqui no Patrulha do Agreste, detento monitorado por tornozeleira eletrônica encontrado morto.
0: Ainda a gente destaca mais um acidente de trânsito. É, rapaz, ciclista sofre acidente de trânsito no interior do estado.
1: Trabalhador rural é preso por dívida de pensão. Não pague não, que é prisão.
0: Popular morre após receber descarga elétrica no interior de Pernambuco.
1: Homem é preso por violência doméstica durante operação conjunta.
0: Olha, enquanto fazia compras, idoso teve casa arrombada e bens furtados. A imprensa divulga imagem do elemento ladrão aqui no Agreste Pernambucano.
1: Condenado por estupro de vulnerável, é preso.
0: Tem mais, popular, comandado de prisão por assalto é capturado. Popular não, ladrão com mandado de prisão expedido é preso pela Guarda Municipal.
1: Polícia Militar virou moda. Polícia Militar, moda do capeta. Polícia Militar prende homem após agredir companheira. Homem não, filho do capeta. E ele agrediu, sabe com o quê? Daqui a pouco você vai saber.
0: Ainda no programa de hoje a gente destaca: o Justiça revoga prisão de cantor que estava devendo pensão alimentícia.
1: Ainda hoje, DENARC prende homem com arma de fogo, munições da zona rural.
0: Ainda no programa de hoje a gente destaca também idoso. Olha, escute essa aí: idoso briga com um amigo e acaba se dando mal, agredido e vai parar em um hospital no interior de Pernambuco.
1: Olha o grau, o que que dá? Olha o grau. Jovem morre após colidir com ônibus enquanto empinava motocicleta.
0: É o grau errado, isso é o grau do capeta. Não entre nessa não, rapaz. Quer brincar, quer se divertir, quer fazer adrenalina, vai pra um lugar certo, adequado, com equipamentos de segurança, e preste atenção aí na vida, porque você tá botando em risco a sua vida e a dos outros.
1: Com certeza.
0: Já são 6 horas e 38 minutos, 6h38. Polícia Militar resiste a patrulha do Agreste, divulga. Popular tem moto furtada e pede providência na delegacia de polícia.
1: Elemento é preso após desobedecer ordem policial e ser flagrado com pistola e mais de 30 mil reais, tudo em moeda de um real, Bartô.
0: Técnico de enfermagem morre após colisão entre ônibus e moto no Agreste de Pernambuco.
1: Traficante é preso com a erva do capeta, maconha, o pó da unha do satanás, a cocaína em ação policial.
0: Essas e outras a partir de agora no Patrulha do Agreste, que vai girar, vai chamar as informações e os destaques do mundo da política e o dia a dia, o cotidiano. No Pitaco de hoje. No Pitaco de hoje. Aí, bom dia, Carlosão. Bom dia, meu querido. Muito bem. Ó, o detalhe é o seguinte: bom dia, Cacau e Apolo. Encontrei os dois agorinha lá na Rua do Arame.
1: Abraço.
0: Paraíba e toda a turma da Rua do Arame. Escuta lá, rapaz. É isso mesmo? Deixa eu ver se
1: Mariana
0: é isso.
1: Mariana e Galego da oficina também. Bom dia.
0: Um abraço, Mariana. Grande Galego. E também o menino lá do Dema, né?
1: Dema.
0: Do Mercadinho.
1: Oh,
0: é isso mesmo, velho. Deixa eu ver.
1: Ela mandou bom dia aqui.
0: Deixa eu ver se é isso aqui, rapaz. É isso mesmo, velho.
1: É isso aí.
0: Justiça manda remover vídeos de Wesley Safadão por propaganda eleitoral antecipada. Olha a bronca aí, Jota Lima. O detalhe é que foi durante São João de Campina Grande. Rapaz, se for tirar vídeo de Safadão que ele elogia político, pode tirar tudo. Pode, não deixe um, né? De 2005 pra cá, pode tirar tudinho. Mas o Tribunal Regional Eleitoral da Paraíba mandou a empresa Meta retirar, responsável pelo Instagram, remover os vídeos e fotos de Wesley Safadão, cantor, por suposta propaganda eleitoral antecipada durante show no Parque do Povo, em Campina Grande, durante o São João 2026. Uma semana, viu, velho? A matéria antes de ontem, em que ele fez gestos de um foguete no palco, movimentando o quê? Movimento que, de acordo com o órgão julgador, faz referência ao senador Efraim Filho, do União Brasil, pré-candidato ao governo da Paraíba. Nesta terça-feira, dia 9, eu fico imaginando Raquel Lira, João Campos, Lula, Caiado, essa turma toda aí,
1: Flávio.
0: Não, dos todos. Mas ele tem mandato também, ele tem mandato. Também, o próprio Flávio. Essa turma todinha aí, velho. Porque tudo é campanha antecipada. Porque, na verdade, as leis no Brasil, quem cria são os políticos. Se você não sabia, a nível de Brasil, a nível de Estado e a nível de município. Quem cria as leis são os políticos. O que é que os caras fazem? Criam uma lei para dar satisfação à sociedade, para dizer que estão preocupados com o povo, muitas delas, pelo menos, principalmente na questão de lei eleitoral, e vai deixando as brechas. Vai deixando as brechas, vai pra cá, vai pra lá, vai pra cá, vai pra lá. O padre Joselito de Gravatá, a esposa dele também foi processada lá, velho. Mas também ela exagerou. Agora a mulher é cantora, né?
1: A mulher é cantora.
0: Só que ela é cantora, mas ela é política. É. Aí qual é o agravante lá do padre? Ele fez o São João pela prefeitura, que ele é o prefeito lá de Gravatá.
1: Gente boa, padre Joselito.
0: E aí durante o São João. Foi São João, meu Deus. Ela cantou. Foi São João, não sei se ela cantou Mal Safadão também. Parece que ela cantou Mal Safadão também, né?
1: Cantou.
0: Toma-lhe processo pra lá, porque, na minha opinião, houve um exagero. Mas vamos lá, se cantor que manda alô pra político for processado, aí você não pode mais botar cantor pago com dinheiro público em canto nenhum do mundo.
1: Tá lascado.
0: Porque todos vão fazer isso. Agora, o que é que tem que se policiar? O exagero, né? Não pode, é o exagero. É nisso aí que a justiça vai se pegar para poder julgar. Na terça-feira, dia 9, o Ministério Público Eleitoral da Paraíba denunciou o cantor Wesley Safadão e o próprio Efraim Filho, e citou o prefeito Bruno Cunha também na ação. A decisão do TREPB, ou seja, o TRE da Paraíba, foi tomada na quarta-feira, conhecida como antes de ontem, em resposta à ação movida, quando o desembargador doutor Rodrigo Clemente de Brito Pereira deu favorável a o pedido do Ministério Público. Tá aí, 24 horas para retirar os vídeos, senão multa diária de 5 mil.
1: Eita, Piola.
0: Você será que viu? Eu não vi o vídeo, não vi o vídeo, não vi, não vi. Então eu vou nem ser sincero. Não adianta ser sincero às vezes. Não vi o vídeo. Às vezes é exagero do promotor e às vezes é exagero do julgador. Viu?
1: Com certeza.
0: Que é praxe, velho. Desde que o mundo é mundo, faz. Mas matou.
1: É praxe, né?
0: Desde que o mundo é mundo, faz, mas tá errado. Tá errado. Agora vamos lá. Só vale pra uns. E olha que eu nem conheço essa Efraim e Efraão. Eu nunca vi. Eu sei quem é o Wesley, que o Wesley, quando não tinha fama, andava aqui em Santa Cruz do Caparibe quase que sempre. A garota safada aqui. O Wesley parecia aqueles cabas que fica por ali atrás de uma goia de cigarro.
1: Ainda tinha aquele cabelão sofrido, ainda.
0: Sofrido. O Wesley era sofrido. O cara hoje tá por cima da carne seca, mas era sofrido.
1: Era.
0: Ele andava muito por aqui, fazia shows por aqui e vivia em bar. Era ele e aquele Gabriel Diniz.
1: Isso, saudoso Gabriel Diniz.
0: Gabriel Diniz tinha uma amizade aqui em Santa Cruz do Caparibe gigante. Andava aqui dentro dos bar aqui, dos barzinhos, como se fosse na cidade dele ou até talvez mais. Mas enfim, eu não vejo o histórico do Wesley com pilantragem, com malandragem, pelo menos não até agora, né? Não, até agora. Pode ser que apareça pra frente. Tá? 6 horas e 44 minutos. E se você souber, pode mandar aí no zap, porque a gente também diz aqui e resiste. No pitaco de hoje.
1: No pitaco de hoje. Você viu essa, não?
0: Lá ele. O detalhe é o seguinte: disputa presidencial em Pernambuco, aparece pesquisa nova, velho? Já na disputa presidencial, o atual presidente Lula mantém a liderança em todos os cenários, primeiro e segundo turno. Primeiro turno, Lula aparece com 57% dos votos em Pernambuco, nada. Seguido por Eduardo Bolsonaro, com 22% dos votos. O levantamento foi realizado. O ex-governador de Goiás, Ronaldo Caiado, do PSD, e Renan Santos, do Missão, aparecem empatados com 4%. É, rapaz, esse Renan Santos, esse cara vai perturbar, viu?
1: Vai.
0: Eu nunca vi falar nesse rapaz, eu nunca vi trabalho social dele, eu nunca vi ele envolvido com
1: também
0: nada.
1: Também não vi nada.
0: É pra chegar com 4%, nada. Velho, de intenção de voto.
1: Também não vi nada. Dá uma olhadinha nessa daí. A reversão
0: O detalhe é o seguinte, o Roberto Moura. Aqui em Pernambuco sempre foi um estado mais de esquerda. O Nordeste, como todo,
1: sempre foi
0: uma região mais de esquerda. E não é Batuque que tá dizendo, não. Só as urnas comprovam.
1: Claro.
0: E o presidente Lula, quando chegou ao poder, ele implantou e melhorou vários programas sociais. Por exemplo, o Bolsa Família, para quem não sabe, ele existe faz muitos anos. Era o Vale Gás e o Vale Refeição, né? E aí o Lula foi criando outros projetos e juntando verba e criou-se... Inclusive foi na época do Fernando Henrique Cardoso de Melo, Bolsa Família, né? Foi o Fernando Henrique Cardoso que criou esse nome, Bolsa Família. Quando o Lula chegou, era Bolsa Família, meu Deus, ou Bolsa Escola?
1: Bolsa Escola,
0: Bolsa Escola, o Fernando Henrique. Quando o Lula

0: todo respeito e carinho, que eu adoro cidade pacata de imagem interior, né? Um dia que eu acertar na Mega Sena, eu vou comprar uma só pra mim, né?
1: Não, tá, é bom.
0: E também a família todinha já lota a cidade.
1: Já lota, né?
0: Por quê? Porque tem mais beneficiário. Então, esses projetos de água, energia, ele traz para o Nordeste e isso agrada o eleitor nordestino. Independente de partido político agora, eu tô falando disso não, tô falando das ações de governos que passaram. E se você for procurar todo e qualquer outro governo, todo e qualquer outro, todo, desde que existe governo eleito pelo voto direto, né? Você pode procurar. Nenhum outro fez tanto benefício ao Nordeste. Falta fazer muito no Nordeste? Falta. Todos eles devem ao Nordeste? Devem. Poderia todos eles ter feito muito mais? Poderia, não resta dúvida. Mas desses que passaram, né? Desses que passaram, o Lula, o presidente Lula, foi o que mais fez. Ah, Batu, mas a Transnordestina não concluiu. Concordo, mas foi ele que deu início a várias etapas, né? A Transnordestina é um projeto gigante de 200 anos, mas ele deu, inclusive retomou agora a Transnordestina,
1: uhum.
0: Pra você ter uma ideia.
1: Sim, sim.
0: Aí você vai para a transposição do Rio São Francisco,
1: uhum.
0: Né? Bolsonaro inaugurou um trecho, fez 7% da obra, menos de 10% da obra. O governo do Lula e o governo de esquerda, como eu estava falando aqui, fazendo analogia, fez mais de 90% da obra que já foi inaugurada, né? Então veja, e o projeto foi desenvolvido no governo de esquerda, no governo do PT. Pra quê? A preocupação de trazer água para o Nordeste.
1: Sim.
0: Então, com isso, o Nordeste tem mais esse alinhamento, o eleitor nordestino tem mais esse alinhamento de esquerda. Além de toda outra história política que não faz sentido eu estar trazendo agora. Não precisa trazer agora. Por isso que o Lula sempre ganha de maneira esmagadora na região Nordeste, né, velho?
1: É.
0: Aí o que é que acontece? Quando o Bolsonaro passou, o Bolsonaro teve grande dificuldade no governo dele? Teve. A maior dificuldade do governo dele, primeiro, foi ter inteligência para conduzir o país, ponto. Mas ele enfrentou realmente uma pandemia, né? E enfrentou uma guerra que ele não soube lidar. Ele não soube lidar. A guerra afeta preço de produtos? Sim. Aí vírgula. Não é porque afeta que o Brasil tem que se afundar na inflação, como se afundou. Por exemplo, tá acontecendo agora, duas guerras aconteceram, né?
1: Sim, tá acontecendo.
0: Você lembra aí de cabeça, ô Moura?
1: Tá acontecendo a guerra da Ucrânia com a Rússia, não é isso?
0: Que na verdade é da Rússia contra a Ucrânia, que a Ucrânia tava lá no canto dela quietinha, e a Rússia foi lá e começou
1: a meter bala. A região da Crimeia, né?
0: Tem lá um triângulo, não sei de lado que é danado,
1: o Estreito de Hormuz,
0: confundindo.
1: Isso é da guerra do Irã.
0: Do Irã.
1: É a guerra do Irã contra Israel.
0: Olhar e meteu bala também
1: meteu
0: no Irã.
1: Meteu bala, isso. Inclusive...
0: Devia estar quieto todo mundo, rapaz.
1: Inclusive...
0: Na de Estreito ou Laigo, mais ou menos, deixa pra lá, rapaz.
1: Com o Estreito de Hormuz, de poder. Meu amigo? O Estreito de Hormuz ali é disputado por conta
0: da ganância. Por isso que eu não tenho muita simpatia pelo Trump, porque quando o Trump se remexe lá, faz dancinha dele, no fundo é atrás de mais poder para os Estados Unidos. Só isso. Está preocupado com o Irã, com Israel, com Rússia.
1: Contrapartida.
0: Com os foi Venezuela, foi? Que ele prendeu o presidente?
1: Foi o Nicolás Maduro.
0: Da Venezuela,
1: ele prendeu,
0: foi?
1: Foi.
0: Pronto, ele tá nem preocupado com o povo da Venezuela.
1: Claro.
0: O Trump nunca teve. É questão de petróleo e de poder mundo. Enfim, essas guerras afetam o Brasil? Afeta. Mas não é justificativa de atolar o país em dívida
1: não,
0: e também
1: nenhuma.
0: Botar o país aí com inflação torando o brasileiro. Aí você que tá em casa vai dizer, se bateu mais coisa tão boa, velho, não é que tá boa, é porque teve pior. Inclusive no governo Bolsonaro. Não é porque bateu. Não, não, velho. Só é você olhar os preços das coisas. Esqueça o que eu tô falando aqui. Vai para os preços.
1: Vamos lá pro diesel.
0: Não, porque senão a gente vai ficar.
1: Vamos pro diesel.
0: Porque se a gente for comparar preço, a gente vai ficar aqui meia hora. Certo?
1: Não,
0: mas o diesel na época do Bolsonaro era mais caro, o arroz era mais caro, o leite camponês era mais caro,
1: claro.
0: O óleo de salada era mais caro, a picanha era mais cara.
1: Era.
0: Tudo que você puxar aí pra mim da época de Bolsonaro pra hoje era mais caro. É isso que eu tô falando. O diesel tem até justificativa a questão do petróleo, o Roberto Moura. Mas é o que eu tô dizendo, não justifica o país todinho afundar, entende? A inflação
1: não, entendo,
0: e pro pescoço
1: claro,
0: do brasileiro
1: entendo.
0: Por conta que teve aquela guerra lá.
1: Não,
0: e olha
1: claro
0: que aquela guerra lá, ela continua, viu? É a mesma guerra da Ucrânia. Ucrânia.
1: É, e a turma é a tá mesma falando, guerra da Ucrânia. É por causa da guerra que o diesel tá aumentando em alguns lugares e outros sim. lugares não tá.
0: É
1: não
0: o sei que eu tô dizendo.
1: Não tem nada a ver.
0: Não, tem a ver sim, Roberto.
1: Não, tô falando, não tem nada a ver que eu tô querendo dizer assim.
0: Não, mas tem. Os outros
1: botar só a culpa só na guerra que eu tô falando.
0: Não, vamos lá, Brasil. Esquece o Trump agora, por favor. Vê.
1: Brasil.
0: O Brasil aumenta o preço do petróleo, sim, porque essas refinarias.

0: a maioria são de fora, certo? E certo. Aí o que é que acontece? Afetou na época do governo Bolsonaro? Afetou sim, é o que eu tô dizendo. Mas não justifica todos os produtos brasileiros chegar ao preço que chegou. Hoje afeta o Brasil? Afeta, né? Mas claro. Veja que os produtos brasileiros não pipocaram de preço como na época do Bolsonaro. Falando do preço efetivamente.
1: Claro. Tá?
0: Aí outros caras dizem o seguinte: mas o dinheiro na época de Bolsonaro não era mais fácil? Era. Deixa eu lhe dizer por que era mais fácil. Porque o Bolsonaro, né, de maneira muito inteligente, ele jogou bilhões no bolso do brasileiro.
1: Com certeza.
0: Bilhões. Com o que, Roberto Moura?
1: Com auxílio emergencial.
0: Ai.
1: Auxílio emergencial.
0: Tinha casa que tirava
1: criou
0: quanto,
1: Pix, Roberto Moura? Também.
0: Não foi Bolsonaro que criou o Pix. Esquece isso.
1: Teve o Pix também.
0: Não é de Bolsonaro. Não. O Pix não é de Bolsonaro.
1: Não, mas não reforça
0: fake
1: época,
0: news,
1: né?
0: Moura.
1: A época, né?
0: Criou.
1: O Pix ajudou bastante.
0: Moura, vê. Quem criou o Pix foi o Banco Central.
1: Sim, claro.
0: Nem foi Lula, nem foi Bolsonaro. Foi o Banco Central.
1: Sim,
0: o Pix
1: sei,
0: não é nada demais em economia. Esquece isso. O Pix não me ajuda em nada. O Pix te ajuda em quê?
1: Não, o Pix ajuda
0: financeiramente.
1: Nas transações bancárias,
0: não, tô falando,
1: né?
0: Financeiramente,
1: de
0: zero. Não ajuda você em nada, ok?
1: Nada.
0: O Pix ajuda muito mais o cara
1: trabalhador,
0: que tem muito,
1: né?
0: O cara que tem muito dinheiro,
1: sim,
0: certo? Por quê? Porque eles fazem as transações comerciais de
1: imediatas.
0: Milhões. De milhões pro Pix. E aí faz o quê? Dá uma mordida e dá uma enganada na fiscalização.
1: Sim.
0: Ok? Aí me ajuda enquanto trabalhador e você. Por quê? Porque o Pix, pra quem paga ali 1.000 conto, 500 conto, 300 conto, 50 conto, além de facilitar o nosso dia a dia, também a gente deixa de pagar essas pequenas taxas que pagava em banco. Certo?
1: Claro.
0: Mas eu e você, se a gente fosse pagar 100 conto, 30 conto, 18 reais de um bolo que a gente paga, você ia pagar com cheque na época, se não tivesse Pix?
1: Não.
0: Você ia pagar com o quê?
1: Eu tenho que pagar com cédula, né?
0: Com seu dinheirinho.
1: É, claro.
0: Seu dinheirinho. Então o Pix foi criado pelo banco. Por quê? Para o banco continuar com dinheiro lá. Entende?
1: É.
0: E o que gira é só um número.
1: É,
0: ninguém pega mais em dinheiro.
1: Voltando lá pro auxílio emergencial.
0: Mas entendeu a história?
1: Do... Entendi, claro.
0: Quem
1: entendi,
0: criou o Pix, o Roberto Moura?
1: Foi o Banco Central.
0: Pronto,
1: entendi,
0: foi o Bolsonaro,
1: compreendi.
0: Pelo amor de Jesus. Agora, outra questão em relação a isso: facilita nossa vida. O Pix
1: com
0: só
1: certeza.
0: Isso. Mas não traz dinheiro pro bolso da gente de maneira
1: de forma
0: nenhuma.
1: Nenhuma.
0: Já o auxílio emergencial que ele criou, de maneira muito inteligente, repito.
1: Claro.
0: Porque os caras dizem assim: não, mas deu dinheiro a muito malandro. Não, mas a culpa não é do Bolsonaro. A culpa é do malandro.
1: Que
0: sem vergonha, que ia lá e surrupiava do dinheiro público.
1: Com
0: como
1: certeza.
0: Hoje muitos malandros recebem Bolsa Família e vai lá e surrupia o dinheiro público também.
1: E você sabia também que agora, além do Bolsa Família, tem um Vale Gás também que foi colocado e cada pessoa tem direito a receber 6 botijões de gás por ano. Você sabia disso?
0: Sim, foi o auxílio gás criado pelo governo Lula.
1: Isso.
0: Que aí você que
1: só
0: tá em
1: que
0: casa
1: aqui. Tem uma outra vertente.
0: Pois não,
1: diga. Vou dizer a você.
0: Pode.
1: Aqui em Santa Cruz do Caparibe. O pessoal pode mandar até zap pra cá se eu estiver mentindo. Tem distribuidora que não tá no programa.
0: Mas a culpa não é do governo, nem
1: não
0: do
1: tá
0: programa.
1: No programa.
0: Aí é o comerciante que não quer aderir. E aí é um direito dele.
1: São você domingos, tem... por exemplo,
0: você... não,
1: tem
0: lá
1: pessoas
0: tem.
1: Que se queixam que não tem.
0: Não, ali tem sim. Ô Roberto Moura, basta procurar o local adequado. Vai na internet, dá um Google e a cidade que tem, todas elas. Porque não é obrigação do comerciante se cadastrar. Se cadastra se quiser. E aí tá certo, é uma questão comercial.
1: Mas você concorda comigo nessa questão de que em muitos lugares, né, o pessoal não tem realmente?
0: Não, todo lugar
1: pegar,
0: tem que ter.
1: Pegar?
0: Não. Tá errado de novo a informação. Todo lugar tem. Pelo menos um depósito de gás tem que ter. Todo município tem. Agora vamos voltar à questão do Bolsonaro. Ô Moro, por favor. Quando ele joga
1: lá,
0: bilhões no comércio, aí o dinheiro flui.
1: Bom,
0: naquela época era o dinheiro na mão. Pesquisa aí no YouTube ou no Instagram quantos bebinhos fazia cena com abanando dinheiro. Vou tomar uma, vou pra praia.
1: Uma.
0: Fulano tá de mal e eu tô de boa.
1: É verdade, hein?
0: Beleza, velho. Se era direito dele receber, beleza. Agora, se recebia na malandragem, a culpa é do Bolsonaro? Não, é do malandro que foi receber o auxílio.
1: Família com 5 meninos, cada menino recebendo 150 conto.
0: É, não ué. É?
1: É.
0: E aí?
1: 150 conto aí.
0: Você é contra?
1: Não. Não sou contra, não. Ué, fazer o quê? Direito é direito.
0: É isso, mano.
1: É, cada um tem o seu direito.
0: Lá.
1: Agora, fazendo a sacanagem da malandragem, aí é outra coisa.
0: Mas aí não é culpa do Bolsonaro.
1: Não é culpa do Bolsonaro, nem do Lula, nem de ninguém.
0: É do malandro lá na
1: do malandro que faz a sacanagem.
0: Que vai pegar o dinheiro, né?
1: Claro.
0: Muito bem, vamos lá. São 6:50.
1: Mas não é verdade?
0: É verdade, eu sei de uma coisa. Eu nem recebi auxílio, nem graças a Deus, né? Consegui me sair da pandemia trabalhando, graças a Deus. Mesmo trabalhando com público, a gente que trabalha com rádio trabalha com público, mas consegui trabalhar e tocar a vida. Até porque é serviço essencial. Pra você que não sabe, imprensa é serviço essencial. E bota
1: essencial nisso.
0: Não é verdade, Moura?
1: Claro.
0: Muito bem.
1: Apesar de aí, muitos não respeitarem, mas é serviço essencial.
0: Depois dessa analogia todinha, é o que justifica a esquerda ter a maioria dos votos aqui no Nordeste. Uma vez eu escutei uma deputada, que inclusive tá uma polêmica da gota com ela, viu? Aquela lá da florzinha nos cabelos.
1: Ah, sei quem é.
0: O nome dela.
1: Aquela lourinha, aquela galeguinha. Sei quem é.
0: Escutei ela dizendo que...
1: Milionária, inclusive não.
0: O Nicolas Ferreira, Ferreira, ele disse que o bolsonarista é bonito, o pessoal de esquerda é feio, que não faz nada, que é analfabeto, que tem muito isso. O próprio Flávio também fala essa questão do analfabetismo, né? Que vota. O Zema também falou muito isso. Ó, velho, eu acho que não é muito questão de escolaridade, não, sabe? É mais uma questão de gratidão. Agora, se quem tem estudo só vota certo, eu não sei porque danado Tiririca teve tantos milhões de votos.
1: Eu também não sei.
0: E não foi aqui no Nordeste, não, viu?
1: Foi não, foi em São Paulo.
0: É, não foi no Nordeste.
1: Capital
0: não.
1: Paulista.
0: Entendeu? Mais ou menos por aí. Quem achar que nordestino é besta, é burro e que a gente, por ser matuto, a gente não sabe das coisas, continue achando.
1: Desmistificou
0: pra mim,
1: isso
0: o
1: muito,
0: nordestino,
1: viu?
0: Pra mim o nordestino é um dos povos mais aguerridos, mais guerreiro, que tem mais força e vontade de trabalhar e de honestidade no sentido do povo, da honestidade do povão mesmo, do nordestino que vai pra cima e não tem batalha perdida. 6:58, velho. Dito isso, vamos lá para o mundo da política.
1: Tem
0: pitaca aqui? Tem, rapaz.
1: Tem ali o que eu mandei pra você ali, você não quis olhar. Você não quer olhar,
0: depois não olha. Ó, o que eu quero olhar agora é pitaco de Santa Cruz do Capibaribe, Roberto Moura. Amanhã, hoje é o último programa da semana, amanhã tem a abertura do São João de Santa Cruz do Capibaribe, lá no Parque Wellington Monteiro. O parque é onde acontece o pátio de eventos, né? E amanhã tem a abertura. Só que vai ter jogo de Copa do Mundo também lá, hein, Roberto Moura?
1: Isso, vai ter.
0: Pra você que quer ser torcedor da seleção, assistir o jogo, amanhã tem lá no Parque Wellington Monteiro a programação a partir de 3 da tarde, 4 da tarde,
1: já tem movimentação. Da Copa já, México 2-0 na África do Sul.
0: Hoje já?
1: Ontem.
0: Foi ontem?
1: Ontem mano. Já foi a estreia já da Copa. Já e Coreia já ganhou também de 2-0.
0: Vou mandar você pra ficar responsável pra acompanhar todos esses jogos.
1: Eu tô acompanhando mesmo.
0: Então, você vai tomar nota disso. Não vem pra cá com farofa, não, viu?
1: Não vem não. Eu tomo nota.
0: Trazer resultado que não teve, não, viu, velho?
1: Tomo nota.
0: Se liga, viu, Roberto?
1: Eu tenho
0: um
1: aplicativo que dá o resultado todinho na hora ali pra mim.
0: Sim, beleza. Mas dá uma coisa. Você notar pra trazer é outra.
1: Eu trago. Oxe, eu tiro os prints.
0: Você vai ficar responsável por isso.
1: Trago os prints tudinho.
0: Eu vou ficar acompanhando, viu? Se você errar, vai perder um pontozinho aí.
1: Pode confiar.
0: Um pontinho aí na sua nota.
1: Não, pode confiar. Oxi.
0: Bota a nota na mesa. Aí eu trago Zé Rodrigo pra fazer isso aí.
1: Bota a nota na mesa aí.
0: Zé Rodrigo de futebol entende, viu?
1: Sim, bota a nota na mesa.
0: Que nota?
1: Oxi. O cacau,
0: mano, opa,
1: a pila.
0: Oxi. O cacau, oxi. 7 horas em ponto no mundo da polícia, direto, rasteiro no canto.
1: Vamos lá, só agora. Só achar aqui que o cursor perdeu-se. Achei. Bora.
0: Olha, elemento, segundo informações da delegacia de polícia, elemento é preso, é verdade, rapaz, porque estava praticando furto aqui no interior de Pernambuco. A polícia civil e a polícia militar conseguiu prender e conduzir até a delegacia de polícia o elemento que estava praticando furto, ação conjunto com a guarda municipal. Ele era procurado pela justiça e foi preso na manhã de ontem, no bairro São João, não, no bairro do Salgado, na cidade de Caruaru. O nome dele é João Bosco da Silva, 31 anos, ele tinha mandado de prisão em aberto. O mandado foi expedido pela comarca da cidade de Caruaru. Os agentes da patrulha escolar da GCM de Caruaru conseguiram prender o elemento. Informações dão conta de que a guarda municipal estava em duas equipes, patrulha escolar e a patrulha de rotina, quando visualizaram o elemento e aí, por atitude suspeita, abordaram ele. Quando for verificar no CPF dele, que tem um sistema lá, viu? Você cadastra, quem é de segurança pública, cadastra. Polícia Rodoviária Federal, pessoal de trânsito, pessoal de Polícia Militar, Guarda Municipal, eles têm um aplicativo que bota o seu CPF e puxa tudo seu lá, viu, velho? Se tiver, não adianta mentir, não. Não adianta mentir, não, velho. Né? É, porque eles puxam lá e sabem na hora. Mas enfim, foi preso durante a revista pessoal, nada de ilícito foi encontrado com ele, mas tinha um mandado de prisão em aberto. Ele foi conduzido para a delegacia de Caruaru.
1: Vamos lá. Detento monitorado por tornozeleira eletrônica encontrado morto às margens da PE-082. Em Itambé, de acordo com as informações, a Polícia Civil investiga a morte de José Rivanildo dos Santos, de 48 anos de idade, encontrado morto na manhã de quinta-feira, conhecida como ontem, dia 11, às margens da PE-082, no distrito de Ibitinga, isso mesmo, em Itambé. De acordo com as informações da Mata Norte Pernambucana, de acordo com as informações, o corpo da vítima estava enrolado em uma lona azul, de acordo com as informações, e apresentava marcas de disparos de arma de fogo. Segundo as informações, de acordo com a polícia, José Rivanildo era natural de Desterro, na Paraíba. De acordo com as informações, utilizava a tornozeleira eletrônica do sistema prisional, aonde cumpria pena por homicídio. De acordo com as informações, o cadáver foi localizado às margens da rodovia e assim envolto em uma lona de cor azul, como eu disse anteriormente. Segundo os investigadores, pode ter sido utilizado para o transporte do corpo. A vítima apresentava perfurações provocadas por disparos de arma de fogo, de acordo com as informações. Ainda conforme a polícia, há indícios de que o local tinha sido utilizado apenas para a desova do cadáver. Segundo as informações, equipes da polícia científica realizaram assim os procedimentos de praxe periciais no local. Em seguida, o corpo da vítima foi removido para o Instituto de Medicina Legal, IML, no bairro de Santo Amaro, no Recife.
0: 7:04, funcionário morre após sofrer descarga elétrica durante manutenção em metrô no Recife. O detalhe é que um funcionário da Companhia Brasileira de Trens Urbanos, CBTU, morreu após sofrer uma descarga elétrica lá na capital pernambucana, no Recife, enquanto realizava serviço de manutenções na rede diária do metrô. Na madrugada da quinta-feira, a vítima foi Tiago Barbosa dos Santos, 40 anos de idade. Ele trabalhava no trecho localizado na estação Tegipió e Coqueiral. Equipes do Corpo de Bombeiro Militar estiveram no local, fizeram todo o procedimento. Polícia Civil também acionada, Polícia Militar, e aí fizeram toda, também o SAMU, fizeram todo o procedimento e constataram que o Tiago já estava sem vida. O corpo dele foi removido e levado para o IML lá mesmo da cidade de Recife. Apesar do acidente, a operação do metrô no Recife seguiu normalmente na manhã já da própria quinta-feira. Segundo a CBTU, este é o primeiro caso de morte com funcionário registrado em 42 anos de funcionamento do sistema metroviário na capital pernambucana. Em nota, informou ainda a direção da CBTU de que está apurando as circunstâncias para poder realmente se posicionar oficialmente. Polícia Civil também confirmou que vai estar investigando a situação. 7:05.
1: Eu confirmo, Polícia Militar prende elemento, né? Que eu não vou caracterizar isso nem como homem. Elemento após agredir companheira e enteada com marreta. Isso mesmo, em Águas Belas. De acordo com as informações, um elemento foi preso em flagrante na madrugada de quinta-feira acusado de agredir a companheira e a enteada com golpes de marreta, marretadas no município de Águas Belas, no Agreste Pernambucano. De acordo com as informações repassadas pela equipe do nono BPM, foram acionados pela central de operações após duas mulheres, mãe e filha, darem entrada no hospital, de acordo com as informações da cidade, apresentando assim ferimentos provocados durante um caso de violência doméstica no hospital. A mãe relatou aos policiais que o companheiro do capeta, né, identificado como José Ubiratã da Silva, passou a madrugada bastante agressivo, com o capeta no couro, quebrando tudo, quebrando objetos dentro da casa da vítima e assim causando danos dentro da residência, danos materiais. Por volta das 5 da manhã, ele iniciou também uma discussão com a enteada e, durante o desentendimento, passou a agredi-la utilizando assim uma marreta. Ainda segundo a vítima, ao tentar defender a filha, ela também foi atacada pelo agressor, sofrendo assim lesões provocadas por golpes da ferramenta, né, a marreta. Após colher as informações, os policiais militares realizaram assim diligências e conseguiram prender esse elemento, né, suspeito na residência da mãe dele, né? O elemento em questão recebeu voz de prisão e foi conduzido juntamente com as vítimas para a delegacia de polícia civil. Na unidade policial foram também adotadas as medidas cabíveis, também foi pega aí a arma do crime, né? Claro, uma marreta. Olha o tamanho da marreta, Bartô.
0: É um monstro, né? Independente do tamanho da arma, mas é logicamente isso causa uma lesão bem mais grave, bem mais robusta no sentido do ferimento. Agora, existe monstro pra tudo, né? Espero que morfe onde tenha que morfar, porque não tem nem como comentar isso. São de tanta revolta que a gente fica. São 7:08, 7:08. Um abraço, Quinho. A frase não é assim não, viu, Quinho? Vou dizer certinho pra você poder. É assim, dito isto, aí ponto, aí você diz o resto da frase, viu, Quinho? Um abraço. Quinho sofredor, agora ele arrumou outro motivo pra sofrer. Quinho sofredor do Santa Cruz. Olha, enquanto fazia compras e doces, teve casa arrombada aqui no Agreste de Pernambuco. O detalhe é o seguinte: imagens de câmeras de monitoramento flagraram um elemento que invadiu residência de idoso e furtou vários objetos do interior do imóvel. O caso aconteceu no bairro Cidade Jardim, na cidade de Caruaru. O crime aconteceu por volta de 11:30 da manhã, do dia 10 de junho, em uma propriedade em que estava sem ninguém no momento do crime. Informações dão conta de que a família da vítima informou que o idoso deixou a residência por alguns instantes, rapaz, para ir no mercado. E quando voltou, já havia acontecido todo o crime. Entre os objetos levados estão TV de 32 polegadas, aparelho celular, ainda uma sanduicheira, e levaram também uma certa quantia em dinheiro. A situação aconteceu nas proximidades da escola Professor Rubens de Lima Barros, na cidade de Caruaru. Moradores da localidade afirmam que este elemento é acostumado a circular lá no bairro pedindo alimentos e pedindo ajuda nas casas. De acordo ainda com relatos de moradores, ele foi visto frequentemente acompanhado de uma criança em situação realmente que está despertando a atenção da vizinhança que vive lá na comunidade. Ainda a suspeita de que o indivíduo fica essa movimentação pedindo as coisas lá à população observar o movimento dos moradores e saber quem está em casa e quem não está em casa. Será que tem gente ruim, rapaz? Tem gente pra tudo e ainda sobra um infeliz desse pra fazer isso, usando uma criança, inclusive.
1: Com certeza.
0: A família do idoso pede que qualquer informação que possa localizar o indivíduo seja repassada pela polícia. Tá aqui a foto dele lá no blog patrulhadoagreste.com.br também, pra você dar uma olhada. São 7:11, 7:11
1: no mundo da polícia. Isso, a gente vai seguindo aqui, ó, uma operação integrada entre as polícias civil e militar resultou na prisão de um homem de 32 anos de idade na manhã desta quinta-feira, dia 11/6, do município de Água Preta, na Mata Sul Pernambucana. Segundo as informações repassadas pela polícia, o mandado de prisão foi cumprido em desfavor de Tiago Antônio dos Santos, investigado por crime relacionado à violência doméstica. De acordo com as informações, a ação contou com a participação da GT de Água Preta, Polícia Civil e Malhas da Lei, e AIS 10 do BPM e do 10º BPM de posse das investigações, das informações sobre o paradeiro do suspeito. As equipes realizaram assim diligências em endereços ligados ao investigado. Durante a operação, o elemento foi localizado em uma residência na rua José Alves da Silva, no bairro da Coab. Conforme a polícia, Tiago atendeu os agentes de forma tranquila e também colaborativa. De acordo com as informações, após ser informado sobre a existência de um mandado judicial, ele recebeu voz de prisão e foi conduzido à delegacia de polícia para a adoção das medidas consideradas cabíveis acerca do fato. O suspeito permanecerá à disposição da justiça. O suspeito, né? Claro, foi preso, não resistiu aí à prisão, né? E agora está aí à disposição da justiça. Na capital da moda, 7:13.
0: 7:13, eu confirmo, técnico de enfermagem morre após colisão entre moto e ônibus no Agreste de Pernambuco. A ocorrência diz que um popular que tinha 32 anos acabou morrendo após se envolver em um gravíssimo acidente entre uma moto e um ônibus. O detalhe é que o ônibus coletivo, da empresa coletivo, lá da cidade de Caruaru. Tudo aconteceu no bairro Chique Chique, naquela cidade, aqui no Agreste de Pernambuco. A vítima, na verdade, trata-se de Gleison Viana, de 32 anos. Era técnico de enfermagem e estudante de biomedicina. Imagens de uma câmera de segurança da localidade mostram o momento do acidente. No vídeo é possível perceber que o ônibus trafegava pela via quando o motociclista avança o cruzamento e atinge a lateral do coletivo. Que coisa, rapaz. Eita. O Gleison foi socorrido, encaminhado para a unidade hospitalar lá mesmo em Caruaru, provavelmente para o regional do Agreste naquela cidade, mas não resistiu aos ferimentos. Ainda segundo informações da polícia, o SAMU teve no local, relatou a gravidade que estava o Gleison, mas socorreu ele às pressas em unidade avançada do SAMU, viu? A tal da USA. A vítima foi transportada, socorrida ainda em falta de consciência, ou seja, estava inconsciente, desmaiado, né? E com trauma facial e sangrando bastante. O trauma foi fechado no abdômen e lesões em um dos membros inferiores. Rapaz, que coisa. Foi um acidente gravíssimo. Também uma moto contra um ônibus, uma desproporcionalidade gigante. E atenção, motoqueiro e quem não é motoqueiro, mas principalmente ser motoqueiro. Presta atenção aí, velho. Cruzamento não quer dizer que você pode passar, meter a cara e ir embora, não. E o carro e moto, tô falando dos dois. E bicicleta também. E pedestre também. Quer dizer, rapaz, eu vi uma moça, tava com o menininho do braço, o carro entrando de uma rua pra outra, na esquina. Ela, porque tinha uma faixa de pedestre, ela passou na frente do carro. Não vá não, dona Maria. Não tem obrigatoriedade do motorista parar em faixa de pedestre que não tenha semáforo, não. Existe uma orientação, mas às vezes não dá pro motorista parar, dona Maria. Por quê?
1: Dá tempo, não.
0: Por quê, Roberto Moura?
1: Por conta que a velocidade que ele vem, né? A velocidade né? Não é compatível, muitas vezes não dá para ele frear.
0: De vez. É um dos motivos.
1: É, claro.
0: Mas tem outro ainda mais grave. Às vezes vem carro e moto atrás.
1: Com certeza.
0: Aí não tá vendo o que o carro da frente e o motorista tá vendo. Aí se o motorista vai, alguém bota o pé na faixa pedestre, o cara para de vez e alguém que vem atrás, tibu.
1: Engavetamento.
0: Entendeu, dona Maria? Aí tem que, é melhor esperar. Mesmo a senhora certa, eu tô 100% certo. O sinal tá aberto pra mim, tudo certinho mesmo. Eu vou esperar, se vier um doido de lá e quer passar, passa, vai, vai embora, vai com Deus. Agora, não tem obrigatoriedade de motorista parar em faixa de pedestre se não tiver semáforo. Existe a orientação, mas a obrigatoriedade não, pelo amor de Cristo, que às vezes vai muito da situação. Às vezes dá pra você ver de longe a faixa, numa reta, você já vem na rua, não é a rua que você tá entrando, você vai diminuindo devagarinho ali e dá pra parar, vai sinalizando pra outros carros, dá pra parar. Agora, se não for assim, é melhor a senhora deixar o carro passar, o senhor deixar o carro passar, porque Deus o livre acontecer. E no cruzamento, os dois têm que dar preferência, se não tiver a placa, viu? Não tem isso, não. A vez é minha, porque aqui é mais movimentado. Se não tiver placa, a orientação é que os dois reduzam a velocidade. Olhe, ou seja, os dois que eu digo é que vem em um cruzamento e o outro no outro, né?
1: Sim,
0: pra
1: claro.
0: Pra não acontecer o que aconteceu aqui com o rapaz que bateu no ônibus.
1: Com certeza.
0: Né? Não sei lá como era a sinalização, também não vou entrar nesse detalhe. Mas preste atenção, porque sua vida é muito mais valiosa. É, tem um ditado bem simples, mas bem interessante. É melhor perder um minuto na vida do que a vida no minuto. Mas
1: com hoje certeza. Em dia
0: é num segundo, né?
1: É num segundo.
0: Melhor perder um segundo na vida do que a vida num segundo, velho.
1: É verdade.
0: Sempre foi. 7h17, você está no Patrulho do Agreste, a rádio e a estação. 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Já já a gente passa todo o recado. São 7h17 no Mundo da Polícia.
1: A gente continua com mais um acidente automobilístico aqui para você. Fica ligado no Patrulha do Agreste, muito bem informado. Jovem morre após colidir com ônibus enquanto empinava motocicleta na PS-103 em Bonito.
0: Conte tudo pra gente, Roberto Moura.
1: De acordo com as informações, um grave acidente envolvendo uma motocicleta e um ônibus escolar. Na noite de quarta-feira, dia 10, de acordo com as informações, resultou na morte de um jovem de 19 anos de idade, novo ainda. De acordo com as informações, na rodovia PE-103 do município de Bonito, no Agreste Pernambucano. De acordo com as informações apuradas pela polícia, né? De acordo com as informações, Marcos Samuel Rodrigues conduzia uma motocicleta e estaria assim realizando manobras perigosas, empinando assim a motocicleta na rodovia. De acordo com as informações, de acordo com as informações que o mesmo conduzia, estava na contramão da rodovia, quando ele acabou colidindo frontalmente com um ônibus, de acordo com as informações da Secretaria Municipal de Educação de Bonito, ou seja, um ônibus escolar. O impacto da batida foi tão violento que o jovem não resistiu aos ferimentos e acabou morrendo ainda no local no momento do acidente, antes mesmo de receber qualquer tipo de socorro. O ônibus transportava alunos, mas nenhum dos ocupantes do veículo ficou ferido, obviamente. O motorista do coletivo permaneceu no local e prestou esclarecimentos aos policiais, relatando assim as circunstâncias da ocorrência. Equipes policiais realizaram assim os procedimentos necessários e isolaram a área para os trabalhos periciais. Após a perícia, o corpo de Marcos Samuel Rodrigo foi encaminhado ao Instituto de Medicina Legal, o IML. As circunstâncias do acidente serão investigadas pela polícia, apesar de que tá óbvio, né, Bartô? Tá óbvio aqui, ó, olha aqui, a batida, né, a lateral, você que tá vendo aí, o pessoal não tá vendo em casa.
0: O ônibus ainda tá na faixa dele, né, velho?
1: É na faixa dele, o cara vem na contramão empinando a moto.
0: É, ferrou-se, ferrou-se. Lascou-se. Isso aí já pediu, não faz mais.
1: Pediu pra morrer.
0: Já não faz mais grau aqui. São 7 horas e 20 minutos, 7h20. A turma do grau, velho, presta atenção aí, você tá colocando em sua vida e a vida dos outros.
1: Mas se local horas, controlado, velho.
0: 7 horas e 20 minutos, 7h20, ô Roberto Moura, a gente tem um bloco, tem manchete, isso. Tem bloco e tem manchete, tem manchete e tem bloco.
1: Tem bloco.
0: Deixa eu mandar um abraço para o advogado doutor João Nepomuceno. Um abraço, meu querido, grande figura, tenho amizade com ele há vários anos. É, ele diz o seguinte: na faixa de pedestre é prioridade e não preferência, ou seja, a preferência é do automóvel. Mas aí depende, certíssimo, até porque quem tá falando é um advogado, doutor João. Claro. Um abraço, meu grande querido doutor João
1: Nepomuceno.
0: Grande figura, um abraço para ele. Vamos buscar um lá. Bloco antes, porém, tem manchete, né, Moura?
1: Isso, condenado por estupro de vulnerável é preso em Minas Gerais, por ordem da Justiça de Pernambuco.
0: Ainda a gente destaca no Patrulha do Agreste, no Patrulha do Agreste, na sua rádio estação, a gente destaca: Polícia Civil prende assassino no interior do estado.
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0: 7h26. 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Muito bem, um abraço. Tá já no pé do rádio, já todo dia cedinho, ele sempre escuta a gente. Um abraço também, meu amigo Ivonaldo Araújo, ouvindo aqui. Na borracharia de Perninha, um abraço meu querido Ivonaldo, um abraço Perninha, toda a turma aí da borracharia que sempre escuta o Patrulha, por onde a gente vai, ele segue aí no rádio. Um abraço, valeu Ivonaldo, um abraço meu querido Ivonaldo, que é parceirão lá do outro programa 7 da noite na Vale FM e o programa Alta Conexão. Hoje o entrevistado lá vai ser, olha a bronca aí, hein? Jota Lima, Paulo Viana são os protagonistas lá do programa que estreia segunda-feira, meio-dia. A bronca vai começar de novo. Jota Lima tá de volta aos programas policiais. Hoje ele vai contar tudo, como é que saiu da outra emissora, por que saiu, vai contar como é que montou esse novo programa, esse novo projeto. A gente vai escarafunchar a vida do Jota Lima profissionalmente falando hoje, 19h lá na rádio. Vale FM 7 da noite, 19h, tá? Você fica conosco. Um abraço, Ivonaldo, grande figura. 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
0: 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São 7:33, eu falei Fábrica de Calçados. 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
0: 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Vai-se embora para Rações de Gundi. 7:35, a gente vai agora falar do Zap Zap. Antes, porém, vamos enquanto Moura programa aí o Zap,
1: agora,
0: Moura, vamos lá.
1: Tá no
0: quero
1: jeito.
0: 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São 7:36, agora sim, gira, zap, zap de hoje.
2: Vamos lá, isso mesmo, chegando ele por aqui, o Paulinho do ar-condicionado. Bom dia, ótima sexta-feira pra você, Paulinho.
3: Bom dia, Bartô, bom dia, Roberto. Bartô, a respeito daquele assunto de Marcelino Cumaru, que ele falou que ali era com o pessoal ali, Maria Vieira, que aquele pedaço ali, acesso à Bio de Deda, e era com o pessoal loteamento ali. É que nem o cara da com os pessoal da Compesa onde tava passando um cano de esgoto. Ele disse, não, é simples coisa. É só ele fazer uma vala e conectar no cano que tá passando ali de saneamento que eles colocaram. Aí ele disse isso aí, eles estão só passando o cano. Agora isso é a obrigação da prefeitura, da Secretaria de Obras, fazer essa ligação. Ele disse ali, ó, ele foi uma boca de lobo ali, o cara ontem que eu tava conversando com um rapaz da Compesa, que tava puxando os canos aqui, entre a Bio de Deda e indo até acesso a favela de papelão, que eles vieram com a máquina cavaram e botaram os canos. Ele explicou, ele disse, não, é só ele fazer uma boca de lobo ali naquela esquina onde tá descendo a água, faz uma valeta por baixo e acaba esse problema dessa água, desse acesso de água, de esgoto aqui, assim, como ele explicou, para não acontecer acidente, como tá acontecendo, porque é num pedaço que o trajeto é meio declinável e, assim, evita muito acidente. Ele faz uma boca de lobo para a água cair dentro e faz uma drenagem por baixo, rasga a pista, faz uma drenagem por baixo. Por enquanto, provisório, joga no cano da Compesa que passa ali de rede de esgoto. Ou ele pode jogar diretamente para cair ali onde tem um terreno baldio, que nem muitas casas estão conectadas para ali.
0: Valeu, Paulinho, muito bem, tá aí a dica. Atenção, Marcelinho Cumaru, um abraço também, um abraço, Paulinho, obrigado pela audiência. Vamos ver se resolve. São 7:39, 7:39 no Isso. Zap Zap de hoje.
2: Elizabeth Pereira mandando bom dia, estou na escuta. Elizabeth Pereira, do bairro Dona Lica, um abraço, Elizabeth, obrigado por estar com a gente. Vem chegando ele, lá na ponta direita da Rua do Arame, Zé Rodrigues, lá em cima, tomando conta da vida dos outros.
4: Jogo do Brasil amanhã, Marrocos 2, Brasil 1.
0: Opa aí.
4: O Brasil vai perder.
0: Olha o que ele
4: vem. Senão o Brasil vai empatar, mas ganha não.
0: Tá repreendido.
4: Vou botar você na geladeira. Isso é meu papito.
2: Tá repreendido em nome de Jesus.
0: Vou botar você na fogueira, que é São João.
2: Botar na fogueira. Boa, gostei.
0: Zé Rodrigo, valeu. Tô torcendo contra seu pai Pita aí. Eu espero que o Brasil dê uma goleada amanhã. Zé Rodrigo. Seleção ganhar de 3 já é goleada pra mim, já é goleada. Um abraço, Zé Rodrigo. Tô torcendo pra o Brasil, que eu sou brasileiro. Você vai morar no Marrocos, seu Zé Rodrigo.
2: Vá pra lá.
0: São 7:40.
2: Tá bem bonzinho pra você.
0: Pode mandar seu pai Pita, viu, que tá valendo brindes na próxima segunda, terça-feira a gente faz sorteio.
2: Terça-feira.
0: Falei com o meu amigo Zé Pinico e um dos prêmios vai ser uma caneca personalizada lá da Jumac, tá?
2: Opa.
0: Se tomar o chá, tomar café, leite quente, chocolate quente, aquela caneca é personalizada, tá? Um dos prêmios, já vou dizer aqui, vai ser essa caneca personalizada da Jumac, apresentar essa aí do meu amigo Zé Pinix, o irmão Zé Severino.
2: É bom.
0: Quem mais tá conosco no Zap Zap, Roberto?
2: Fala, Sinani.
0: Cadê a música do Zap Zap?
2: Fala, Sinani, tá aqui.
0: Sobe e desce.
2: Tá aqui, vamos lá. Cadê? Fala, Sinani.
5: Espero que vocês vão compartilhar.
6: Bom dia, Bartô. Bom dia, Roberto. Aqui é Sinani. Tô aqui na escuta do programa, meus amigos. E até segunda, se Deus quiser.
2: Ô, Sinani, dá teu palpite aí, danado. Tu não deu teu palpite ainda?
0: Você acha que
2: ainda?
0: O Brasil ganha de quanto? Ou perde de quanto?
2: Ou
0: empata.
2: Ou empata. É isso aí. Ou não empata, né?
0: Então ganha, perde ou empata. Não, claro. Tem outro resultado, não. Então,
2: vai inventar ou empata. Ou não empata, o Brasil ganha logo de goleada logo também.
0: Vai começar. ganha, perde ou empata.
2: Isso.
0: Vamos quem lá, tá bom mais dia. Aí? Bom dia, Sinan. Bom dia, seu Zé Preto. Bom dia, meu amigo Suecílio, nosso amigo. Obrigado a todos. Obrigado também a seu Misael, Dona Ritinha, toda a família lá na Lagoa de Pedra. Quem mais?
2: Isso, bom dia, Bartô. Bom dia, Roberto. Evan, estou na escuta. Deus abençoe vocês. Obrigado, sempre. Van. Evan da Rua da Lama. Abraço, Van. Tudo de bom. Obrigado pelo carinho, pela audiência de sempre. Bom dia, final do telefone. Ah, já sei quem é. É o Luiz da Batatinha, tá ligado com a gente lá no Moda Center. Ó, escuta aí.
0: Bom dia, Luiz.
2: Olha o movimento.
0: Ah, isso é o vídeo que ele fez, isso é ele vendendo água de coco, né, velho?
2: É.
0: Muito bem. A senhora Luiz tá escutando aqui esse carrinho aqui, ó. A senhora mesmo aqui do Moda Center, vem comprar água de coco aqui. Meu amigo Luiz da Água de Coco. Deixa eu mandar um abraço a Luiz, a esposa dele, que é a irmã Mara. Um abraço, parabéns. Faz trabalho de solidariedade gigante. Ela recolhe roupas novas
2: trabalho
0: aqui.
2: Social,
0: e
2: né?
0: leva muito lá bonito. Para a região da Mata Sul de Pernambuco, a cidade de Água Preta, que é a origem dele, é de lá, tá? Um abraço. E também abraçar a Alexandra, que é filha dele. Recebi, o meu amigo Luiz, recebi a cesta básica que foi encaminhada também, tá? Já tá junto do outro material. Eles doaram, rapaz, dois sacolões de roupa nova, doaram cesta básica, recebi tudo certinho.
2: Lá na Conexão da Notícia.
0: Obrigado, viu? É, doaram lá pela Rádio Vale. Legal, quando eu cheguei lá, o pessoal chegou e doou esses alimentos. Obrigado a todos que estão participando também dessa campanha solidária aí, tá? Abraçar o pessoal da Defesa Civil lá de Jataúba. Obrigado nosso amigo Everaldo, grande figura Everaldo, que está coordenador da Defesa Civil de Jataúba. Quero agradecer aqui a todas as defesas civis que estão envolvidas nessa campanha solidária. É, arrecadando alimentos para as vítimas das fortes chuvas em Pernambuco. Tá a Defesa Civil de Santa Cruz, tá a Defesa Civil de Taquaritinga, tá a Defesa Civil de Brejo Amadeus, tá a Defesa Civil de Jataúba, através do amigo Everaldo. Obrigado, Everaldo, por tudo, meu irmão. Você é um cara guerreiro, cara apesar de muito jovem, mas dinâmico, um cara certo, trabalhador e muito competente. Obrigado, viu, a turma de Jataúba por tudo. Obrigado, Furibinha, prefeita Cátia, né, o amigo Boy, toda a turma aí, o padre, padre, se eu não estiver enganado, padre Jefferson, né, que também está empenhada aí conosco, a casa paroquial, o salão paroquial, toda a comunidade católica e evangélica, a todos os amigos lá de Jataúba, muito obrigado, foi uma arrecadação já, o Roberto Moura, considerável lá, tá?
2: Graças
0: está indo
2: a Deus.
0: Buscar e encaminhando para Recife já
2: muito bom,
0: a
2: hein?
0: Próxima semana, tá marcada a viagem para a próxima terça-feira, tá pessoal? Marcado para terça-feira, tô só esperando a confirmação 100% do veículo, porque a gente depende do veículo,
2: claro,
0: para poder confirmar tudo, mas da parte da equipe, já tá tudo pronto para terça-feira levar a primeira remessa.
2: Que deixa eu
0: abraçar meu amigo Dazinho, seu Dazinho lá em São Domingos, transmita ele, viu, meu amigo Bibil, um abraço pra você, um abraço pra sua família Bibil, seu Bibil, chama seu Bibil, mas é modo de falar, um abraço seu Bibil, a família dele, acho que é o nome da esposa, seu Bibil, chama com ela Finha, se eu não estiver enganado, um abraço pra Maria, filha dele, Fátima, toda, rapaz, é Isaac o neto dele, rapaz, o neto de seu Bibil, é Isaac. Desse tamanho, pirrou totinho.
2: Isaac.
0: Inteligente, não, aquelas coisas. Sabido, inteligente.
2: Legal, legal.
0: Simpático, gosto muito dele. Um abraço, Isaac. Não sei se ele tá dormindo nessa hora ou se já tá acordado, que ele estuda a parte da tarde. Um abraço pra Isaac, que Deus abençoe. Valeu, seu Bibio. Quem mais tá conosco aí, ô meu querido?
2: Isso. Agradecer também, reforçar, né? Agradecer aí ao Silvio José também, que deu voz aí a essa campanha, né, Bartô? Também.
0: Um abraço, Silvio José, grande locutor.
2: Abraço, Silvio José. Vamos lá. Tem mais alto por aqui, vamos nessa, por aqui, vamos lá, bom dia.
7: Arreia a madeira aí, arreia a madeira, começaram bom, já começaram arengando.
2: É desse jeito,
0: Zé
2: desse
0: toca jeito. Isso é toca mundiça.
2: Se há de à frente, toca, que lá vem o trem.
0: Isso, lá vem o trem.
2: Segura, valeu, toca.
0: Um abraço,
2: não se dá, toque. Não se vende, nem se troca.
0: Abraço, abraço Dante L, né? Dante L Moraes, que é o presidente da Mala da 29. Um abraço de Neide Moraes, ela diz assim, quem te conhece não esquece jamais. Um abraço a toda a turma, doca um abraço, e meu irmão, abraçar também meu amigo Tiago lá em São Domingos, abraçar Edilson, o pai dele, Dona Rosa, a mamãe dele, e os irmãos que é o Gabriel, o Daniel e o Tiago lá em São Domingos. Tiago já é um homem, eu costumo chamar o menino, o rapaz, porque são mais novos do que eu conheci essa turma ainda meninota, rapazote. Mas um abraço, Tiago, grande figura, tem minha admiração e respeito. Transmita meu abraço ao vereador Diomedes Brito, viu? Próxima segunda-feira, ele é o entrevistado lá no Alto Estação. Um abraço, Diomedes Brito, grande figura, vereador de Santa Cruz do Caparibe. Quem tá
2: alta
0: mais conosco?
2: Conexão da notícia.
0: É verdade. Quem tá mais conosco aí, amor?
2: Abraçando aqui também é o seu Luiz da Coxinha, o irmão Luiz da Coxinha lá em São Domingos.
0: Falei com ele ontem, mandou um abraço pra você.
2: Obrigado.
0: Disse, rapaz, o programa é bom demais, demais, demais, Bartô.
2: Obrigado, obrigado.
0: É, diverte a gente um pouco, a gente amanhece o dia mais feliz, sabe das notícias, é, e vocês têm um jeito descontraído, mas quando precisa fala sério também. Gosto muito de Roberto Moura.
2: Obrigado.
0: O jeito dele se comunicar. É um fã seu, viu, velho?
2: Obrigado,
0: gosto do seu trabalho.
2: Obrigado, obrigado.
0: Grande figura.
2: Deus abençoe. E em breve, se Deus quiser, a gente se encontra aí.
0: Verdade, verdade.
2: Né? Grande abraço, meu querido.
0: Figura. Meu
2: obrigado
0: amigo mesmo. De muitos anos, o seu Luiz, da Coxinha. É, chama o seu Luiz da Coxinha, pessoal, porque ele faz salgado de encomenda, viu? Você que faz festa agora no São João.
2: Depois vai passa fazer, o zap dele pra mim,
0: vai
2: rapaz.
0: Fazer,

0: festeiro ou festivo que você vai fazer. Ó, o amigo Sófocles, Quinho Sófocles, sim, botou aqui Quinho. O seguinte: dito isso, Flávio Bolsonaro, presidente. Eu disse que ele tinha outro motivo pra sofrer agora. Primeiro era o Santa Cruz, agora é o Flávio Bolsonaro, presidente.
1: Será?
0: Um abraço, ele é torcedor do Santa Cruz.
1: Ah,
0: torcedor,
1: será que ele vai sofrer?
0: Contra o Flávio?
1: É, pô,
0: o Flávio
1: acha?
0: Tá derretendo, velho.
1: Você acha?
0: Você não acompanha, não?
1: Acompanha, mas Flávio, você acha?
0: Acho não, tenho certeza. Eu falei isso do João Campos.
1: Você
0: João
1: acha
0: Campos...
1: que não pode ter reviravolta aí, não?
0: Pode ter qualquer coisa, pode chover mel. Agora, o Roberto Moura, vê só, a gente tem que analisar a política sem paixão, vamos lá. Quando o João Campos tava com 68% e a Raquel Lira com 19%, tem aí todos os áudios gravados nas emissoras. Sim, você é minha testemunha.
1: Eu sei,
0: eu sou. Eu digo o que é aqui, se é cedo, porque a Raquel Lira não fez ainda entregas. Oi. Aguarde, o João vai derreter, o João não tem substância para um enfrentamento desse. Por que não tem substância? O João é um cara novo ainda, só foi prefeito do Recife, não tem mais outra experiência. E pra João saiu do mandato quase 2 anos, 1 ano e meio antes da eleição. Então ele não ia ter mais entrega pra fazer. Claro. A Raquel Lira ia continuar fazendo. Sobre o Flávio Bolsonaro, primeiro, Flávio não é o Bolsonaro pai, é diferente.
1: É o filho.
0: Já perde um pedaço do eleitorado. Concorda ou não?
1: Concordo.
0: Aí depois, o bolsonarismo, a liderança brigaram e estão brigando pra caramba. Concorda ou não?
1: Cacete tá comendo entre eles.
0: Concordo ou não?
1: Concordo.
0: Aí perderam uma fatia do bolo para o Ronaldo Caiado, perderam outra fatia do bolo para o Zema, perderam outra fatia do bolo do próprio Tarcísio, que não vai se empenhar do mesmo jeito porque ele queria ser o candidato. A própria Michelle Bolsonaro tá de braço cruzado, fazendo inclusive críticas veladas. Perde eleitorado, outra fatia do bolo, sim, porque tem mulheres e homens que gostaria que fosse a Michelle.
1: Claro.
0: Então já entrou na pré-campanha perdendo fatias de bolo. Sim ou não, Alberto Moura?
1: Sim, nesse caso sim.
0: Então
1: nesse
0: se o Bolsonaro, caso, que era o cara mais forte, e ainda é pra mim, o cara mais forte da direita, é o Bolsonaro, perdeu pro Lula, imagina o filho que já vem aí baleado. Isso antes dos escândalos, você lembra que eu falei aqui, antes dos escândalos.
1: Lembro.
0: Quando chegam os escândalos do Banco Master, velho, aí realmente, na minha opinião, joga água no chope. E eu não acredito que ele tenha mais força sequer pra bater de igual pra igual com o presidente Lula nas urnas. Isso é uma análise que eu tô fazendo. Se fosse o contrário, eu também diria aqui. E eu não voto no Lula, não, viu? Já faz vários tempos que eu afirmo isso aqui. Na última eleição eu votei na Simone Tebet. Esse ano eu não voto no Lula, não. Tô falando aqui mais uma vez, tá? Que eu assumo meus votos tudinho. É, tanto votei na Simone Tebet no primeiro turno quanto no segundo turno. O número dela era 15. Eu votei, foi o primeiro e único voto nulo que eu dei na vida, porque no segundo turno eu não tive opção de voto, né, velho? Pelo menos não que me agradasse, né? De um lado Lula, do outro Bolsonaro, pelo amor de Cristo. São 7. Só faltava no meio Ciro Gomes.
1: Aquele menininho bom.
0: Não, se juntar os três e botar no. E botar pra jogar bola de gude, meu patrão. Eu apago o trio e vou embora. Troca um no outro aí, não quero que torna. São 7 horas. 7 horas. E resenha que o Ciro tratava, espancava, né?
1: Espancava,
0: o Bolsonaro.
1: Metia o cacete.
0: Chamava Bolsonaro e o Flávio Bolsonaro de ladrão, com essas palavras. Lembra?
1: Ladrão, lembro.
0: Aí hoje já tá se cheirando com o Flávio. Vê o que é política, Maria. E você que tá do outro lado do rádio, não vale a pena se intrigar por causa de político nenhum. Nem por você, Bartô, nem por mim, por nenhum. Pode ser meu pai. Se mandar eu me intrigar ou fizer por onde eu me intrigar de alguém por causa de política, não vale a pena, tá? Continua sendo meu pai, gostando, amando e respeitando. Mas não vale a pena, pessoal. Porque no jogo da política, na grande maioria, é só a conveniência. Escapa um ou outro que segura a opinião, que não se envolve no que não presta. Que prefere, muitas vezes, perder do que vender a alma ao diabo. É desse jeito que funciona o sistema. Às vezes Deus permite que um chegue ali honestamente e outro ali honestamente, mas o sistema é muito bruto. E aí não vale a pena você estar se intrigando. Eu tenho amigos que são bolsonaristas, mas doentes da gema. E tem amigos que são lulistas, doentes da gema e da clara, né? E tem amigos que nem gostam de um nem de outro. Mas nem por isso, graças a Deus, a gente perde a amizade, brinca. Pronto, sofre o Crisquinho mesmo. É um dos caras que é bolsonarista, enfrentante aqui, é militante, vai pra cima. Adilson Bolsonaro. Tem mais bolsonarista aqui em Santa Cruz que Adilson Bolsonaro? Não tem.
1: Não tem.
0: Não tem. Né, meu amor?
1: É.
0: Não tem. Né? Essa é a grande verdade. Meu amigão de adolescência, nunca deixei de ser amigo dele, nem ele deixou de ser meu amigo. Né? Inclusive, eu estive entrevistando ele, perguntei sobre as Havaianas. pelo amor de Deus, você cortar seu chinelo que você comprou por causa de. Eu só não perguntei se ele bebeu detergente. Você já bebeu detergente?
1: Eu não.
0: Cortou as Havaianas?
1: Eu, Deus do livro, eu tô querendo achar onde estão jogando fora pra poder cortar.

0: Lá ela vai poder usar.
1: Ó, oh, sete, vamos lá, vamos perto do Bamanhão. São 7:52. Um abraço,
0: o
1: meu amigo.
0: Do Sinani, vamos ouvir aqui o Sim. palpite do Sinani. Diga, Sinani, fala aí.
2: Ganha de 2-0, Bartô.
1: Valeu, Sinani. Obrigado,
0: ganha 2-0, Brasil.
1: Vou torcer pra você acertar e ganhar o brinde aí, a caneca, e se acertar os jogadores, ainda tem outro brinde, tá?
0: Isso.
1: Que vão fazer os gols. Os jogadores vão fazer os gols. Deixa eu mandar um abraço muito especial a Jonas Paulino, né? O Jonas, coordenador de Defesa Civil de Santa Cruz do Caparibe. E Jailson Paulino também, tá? Que estão coordenando a Defesa Civil de Santa Cruz do Caparibe. Obrigado pela força, pela amizade, que não é de hoje, né, Jonas? E parabéns aí a você e a Defesa Civil de Santa Cruz pelo empenho, né? Tá correndo muito. Nosso amigo Ricardo Gomes também correndo muito. E aí a gente, graças a Deus, com essa alegria de poder levar um monte de donativos que será levado na próxima semana para Recife, tá, pessoal? A gente tava pretendendo levar essa semana agora que tá passando, mas aí teve a questão de aguardar um pouco mais, chegar um pouco mais de material pra gente poder já fazer uma viagem bem mais robusta, né?
0: Com
1: bem mais
0: material. Questão logística também.
1: E chegada de material mesmo, tá? A gente tava aguardando isso aí. Mas enfim, um abraço, Jonas, Deus abençoe. Ó, quem tá conosco ainda aí no Zap Zap pra gente fechando hoje,
0: sextou, né, velho? Pra gente fechando sextou, final do telefone 8522. Vamos lá, bom dia.
1: Bom dia.
3: Bom dia, Bartô. Bom dia, Thiago. Thiago, aqui é só uma reclamação. Bartô, é só uma reclamação sobre o secretário de saúde ou a secretária, que eu não sei quem é, né, hoje em dia. Meu Deus, secretário, vai lá na UPA, dá uma olhadinha naqueles atendimentos. Eu passei mais de 4 horas ontem na UPA, não fui atendida. 4 horas de espera e não fui atendida. Mas os amigos foram, né? Quem chegou antes do que eu, teve gente que passou na minha frente por amizade. E 4 horas de espera e você não conseguir ser atendida. Vim para casa com a dor que eu tava. Me automedicar em casa para ver se... Tomar remédio mais forte para ver se passava as dores. E não consegui ser atendida. Secretária, abre teu olho. Prefeito, vê quem você bota para trabalhar, pelo amor de Deus.
1: Tá aí, rapaz. Tá aí. É séria, né? A denúncia. E com muito respeito, quero agradecer a ela. Como é o nome dela?
0: Elisete.
1: Elisete, obrigado, minha querida. E parabéns pela forma de conduzir o assunto.
0: Isso.
1: Ó, fila em hospital em atendimento médico é normal, é comum. Público ou privado. Aí não tem dúvida. Só que a Elisete relata aí que passou 4 horas na fila, velho. Aí não tem juiz que paciência que aguente. E outra, essa história de passar na frente, o que é que acontece? Se for uma questão realmente de necessidade de classificação, tá? De urgência e emergência de atendimento, tranquilo, não tenho crítica nenhuma sobre isso. Agora, se foi o que ela tá dizendo aí, meu amigo, de questão de amizade, porque conhece Beltrano, Cicrano, outra coisa, aí tá totalmente errado, tá? É totalmente errado. E não pode, certo? Porque o direito tem que ser igual. Às vezes eu acompanho pacientes, às vezes, inclusive, não só em São Domingos, não só em Santa Cruz, às vezes até para outras cidades, certo? Verdade. Roberto Moura sabe que eu tenho um trabalho social em relação a isso. E às vezes a gente chega com um paciente mais grave e precisa entrar. Às vezes o paciente não é nem eu, que o paciente já está internado ou o paciente chega pela ambulância, aí às vezes eu passo na fila e vou saber como é que está o paciente, porque, logicamente, tenho esse acesso, porque como acompanhante, o Roberto Moura, a gente tem esse acesso.
0: Tem que ter.
1: Né? E agradeço. Agora, eu, Bartô, já fui atendido algumas vezes lá no hospital de São Domingos, já fui atendido na policlínica a UPA de Santa Cruz do Caparibe, e eu faço questão de ficar na fila com minha filha, por exemplo, com minha esposa, por exemplo, eu mesmo para o atendimento, por exemplo. E Bartô? Porque se a gente não der o exemplo, a gente não tem como cobrar dos outros. Tá? A gente que eu digo, a gente que faz parte da administração, a gente que faz parte do poder público, e a gente tem que ter consciência. Vou mandar esse áudio aí pra secretária. Pra nós. É uma secretária, viu, o Elisete? É uma secretária, minha querida. Vou passar pra ela, tá? Inclusive ela é até advogada. Vou passar, ou seja, ela sabe de todos os direitos, mais do que eu e a própria Elisete. Vou passar pra ela, tá, meu querido? Muito bem.
0: Dá pra você agora.
1: 7:56, a gente vai passar pra secretária. Pra gente fechar aí o zap zap de hoje, o Moro, você bota aí, por favor, pra gente botar um abraço aqui também para o Carlinhos, tá? Deixa eu mandar um abraço para Carlinhos, Antônio Carlos, Carlinhos, carinhosamente chamado assim, ele que é professor de carreira, de vocação e missão, mas ele está secretário de Educação do Brejo de Amadeus. Olha, a Prefeitura de Brejo, com recursos próprios, comprou mais 4 ônibus 0KM. Repito, a Prefeitura de Brejo comprou mais 4 ônibus 0KM, inclusive com aquele elevador para cadeirante, né? Que pega a cadeira fora do ônibus e traz para dentro do ônibus, já no local adequado, com segurança, todo respeito e dignidade para o cadeirante também. E aí esses ônibus 0KM foram entregues ontem ao município de Brejo da Amado de Deus. Tô na expectativa para o anúncio de quantos vai vir para São Domingos desses novos 4 ônibus 0KM. Um abraço, meu querido Carlinhos, parabéns ao prefeito Roberto Assora, que faz essa nova aquisição, tá? Além disso, o prefeito anunciou calçamento para 30 ruas em São Domingos, viu, velho? Já vai começar ali pelo loteamento de gesso. A intenção é deixar o loteamento de gesso 100% calçado, viu? Vai ficar aí um brinco o loteamento de gesso que merece. Caramba, lembra da cratera, você que é de São Domingos, que a gente falava o buraco de gesso, porque tem uma cratera lá gigante, uma cratera de mais de 80 metros de comprimento por mais de 30 de largura, com quase 6 de profundidade? Tá quase, graças a Deus, fechada, viu? Trabalho aí, graças a Deus, suado. É, quase 5 anos e meio de luta entre burocracia, entre idas e vindas, e aí em parceria com o proprietário do terreno, que ali é uma área privada, né? E outra empresa privada, estão conseguindo fechar aquilo ali sob nossa, graças a Deus, participação também, no sentido de alinhar essa parceria aí, tá? Então, graças a Deus, a turma do loteamento do gesso, que a gente chamava buraco do gesso, vai ter que parar de ser chamado de buraco do gesso, porque o buraco tá sumindo, tá desaparecendo, uma cratera gigante, graças a meu bom Deus. Era uma missão e um compromisso que eu sempre cobrei, sempre pedi, de todos os prefeitos que por ali passaram, sempre pedi, cobrei. E agora a gente tá vendo esse sonho ser realizado. Mas, Bartô, você nem lá mora. É, eu não moro lá, mas mora pessoas, mora famílias, mora crianças, mora jovens, mora idosos, mora adultos, mora mulheres, dona de casa, pai de família, e que precisa ter a mesma dignidade de moradia que eu tenho, que você que tá em casa tem. Não é porque o problema não é no pé da minha porta, que não me incomoda.
4: É isso que eu ia falar agora.
1: Pode ter certeza que me incomoda e muito. Agora a gente é limitado como ser humano, entende que o município é limitado em algumas coisas e ainda apareceu gente para tentar atrapalhar, viu? Por causa de politicagem nojenta, que não vem ao caso agora. Agora é só falar sobre a parte boa. A última notícia do programa Patrulha do Agreste de hoje, ô Roberto Moura, é você mandar a sua mensagem aí, busca aí uma música. Roberto Carlos, para você se lembrar de como é grande o seu amor por ela, né? Por
4: isso,
1: você.
4: Isso, né? Aí.
1: Enquanto você vai buscando a música aí, ô Roberto Moura, eu quero dizer, olha, hoje é Dia dos Namorados. Atenção, namorados. Namorados nem tem idade, nem tempo de vivência, tá? Namorado é o companheiro, é a companheira. A namorada é o companheiro, é a companheira que você escolheu pra viver. Que seja por muito tempo, pouco tempo, não sei o tempo que vai ser aí sua aliança. Deus queira que seja eterno enquanto dure o seu amor. Mas enquanto durar, faça por onde fazer a pessoa que você ama feliz. Um simples gesto, às vezes até uma piada boba para arrancar um sorriso fácil, um simples carinho, um afago, um cafuné, como diriam os nossos avós, nossos pais, tá? Um bom dia, uma boa noite, um eu te amo, até espontâneo, que às vezes a gente demora tanto para dizer que ama as pessoas, né? Mas expresse o amor. E no dia de hoje eu quero dizer a Dona Andréa, que seja minha eterna namorada, já há mais de 20, a gente vai agora para 23 anos de faz agora no dia 28 de junho, que é o aniversário dela, que eu a conheci, e o nosso relacionamento começou no mês de agosto, né? Durante a festa de São Domingos, inclusive. Dali para lá, poucos dias, a gente já estava começando nosso relacionamento. Com 15 dias a gente namorou, noivou e casou. E graças a Deus já vai para mais de 20 anos. Que me deu aí a minha filha linda, nossa filha linda, Ana Beatriz. O nosso outro filho, que para mim é como filho, Emerson. E essa família linda que Deus me deu. Mas hoje o dia é especial para você, minha princesa Dona Andréa, minha delegada. E tenho muito orgulho de você ser minha companheira e minha esposa, mulher admirável. Como ser humano, como mulher, no todo sentido, mãe, dona de casa, esposa. Filha maravilhosa que você é também. Obrigado por tudo, minha querida. Deus te abençoe. Sempre lhe disse fora do ar e faço questão também, desde que a gente convive, de dizer também no ar, porque o que é bom a gente tem que espalhar para todo mundo. Pois não, Roberto Moura?
0: É isso, eu também, claro, né? Agradeço a Deus pela vida da minha amada esposa Rizoni também. 3 anos aí, né, de união, graças a Deus, desde o dia 28 de abril, né? Ela tá aí, né,
1: me aturando. Não é a data não, que mulher grava data.
0: Abril, é, grava data. Dia 28 de abril, 3 anos aí de união, né? A gente, graças a Deus, né, aí sempre unidos, né? Um pelo outro e Deus por nós. E agradecer, né, por tudo que ela tem feito por mim. Né, ela que tem sempre aí cuidado de mim, me ajeitado aí, né? E graças a Deus, sou grato a Deus por a vida dessa mulher guerreira, trabalhadora. E com certeza, né, muito digna e, claro, brava pra caramba também, né, mas quando a mulher é brava com a gente é porque realmente ela ama a gente, porque ela gosta da gente. Se a sua mulher, meu amigo, não é brava com você, pode esquecer, viu? Se ela não arruma sua roupa, se ela não cuida de você, pode esquecer, viu? Não ama você, não.
1: Opa, aí!
0: É verdade.
1: Aí você que... diz o que no final? Feliz!
0: Feliz dia dos namorados pra minha amada esposa,
1: Rizoni. Dona Rizoni. Muito bem. Dito isso, a gente finaliza o Patrulha do Agreste de hoje, num romantismo todo. Vem aí ela, que também é uma pessoa, gente boa pra caramba, romântica, uma excelente mãe, uma excelente dona de casa. Não tenho dúvida que é uma excelente esposa, uma excelente filha. Alcione Ferreira, que assume o horário agora. Depois vem o Márcio Felipe, o apaixonado. O Hamilton França, o bagaceiro. E na sequência, Fernanda Lima. Beijo no coração, ame, viva, curta, mas com muito respeito, sem prejudicar ninguém. Isso. Nem sem ser prejudicado. Roberto Moura, até segunda.
0: Até segunda, se Deus quiser. Ó, e se você for pro São João, curta com consciência, com certeza.
1: Muito bem, um abraço.
0: É isso aí, um abraço.
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1: 8:06.
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povo, muito bom dia. Vamos falar um bom dia mais romântico. Bom dia, meu povo. Eita, minha gente, 12 de junho de 2026, dia dos namorados. E aí, como é que anda o clima de romance? Tá por aí no ar? Olha, todo dia é dia, viu? De falar que ama, de dizer que gosta e principalmente de reconhecer quem cuida, quem ama, quem tá do seu lado, no bom ou no ruim. Mas já que hoje é dia dos namorados, né? Então a gente faz o quê? Comemora, comprar aquele presentinho. A gente também fala, viu? Fala, diz assim pro esposo: olha, meu bem, Machado, eu estava pensando da gente sair ali no restaurante, porque ele também não adivinha, é isso aí, olha, não espere flores, viu? Se o cara não vê isso na casa dele, como é que ele vai fazer pra você se você não falar que você quer? Então, meninas, olha, deixa de besteira e diga aí, diga: meu amor, eu queria, assim, um jantar romântico, eu queria flores. Aí, se ele não der, aí já é com ele, porque aí ele ouviu o que você queria, tá certo? É isso aí, não vamos querer que o outro adivinhe. Do mesmo jeito o esposo, né? Ô, meu bem, eu queria que você se arrumasse pra gente ir ali. De todo jeito, a gente sai junto. E é isso, olha, minha gente, vamos embora, né?

almoço aí no altas horas. Enfim, bons negócios. Que vocês vendam muitos presentes para muitos casais apaixonados nesse dia de hoje. Então vamos embora. Vamos de Flávio Leandro, Festa do Amor, de

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0: O amor está no ar, aqui na Rádio Estação. Bruna Carla, apaixonado coração. Para todos os casais ligadinhos aqui no som da 88.9. Olhe pro casal de namorado mais lindo que eu conheço, meu papai e minha mamãe, viu? Um beijo, meus amores. Olha só, minha gente. Esse já foi pedido de ouvinte, viu? Foi pedido do Diego Negão. Ele pediu música com Bruna Carla. E eu escolhi essa. Espero que eu tenha acertado. 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É isso aí, minha gente, um sextou muito romântico por aqui. Já tem ouvinte fazendo seus pedidos musicais e a gente leva pro ar agora. Bom dia!
1: Ô, senhor, bom dia, aqui é Fernando de Lagoa de Pedra. Tá com o Amado Batista a partida.
0: Sim.
1: Pra ser meu amigo Nado lá em São Domingo. E a todo que escuta o seu programa.
0: Muito bem, Sinani. Um beijo grande pra você, seu amigo Naldo. Tá bom, meu querido? Todos em Lagoa de Pedra, todos em São Domingos. É isso aí. Vem que vem, minha turma. Vem aí contar qual é o seu amor, a sua paixão. Você quer pedir música nesse sextou? Como é que tá aí o romance? Olha ela chegando por aqui, a flor do meu jardim. Bom dia, Fátima.
2: Bom dia, Alcione. Bom dia, Rádio Estação. Hoje você é minha rosa vermelha.
0: Obrigada,
2: eu
0: minha
2: quero
0: linda.
2: Quero parabenizar todos os namorados.
0: Eita!
2: E quero dizer que quando for no dia 16, eu faço 52 anos de namoro, viu?
0: Olha só,
2: eu
0: que legal.
2: Eu quero uma música com Roberto Carlos. Como é grande o meu amor por você.
0: Eita.
2: Oferecer a todos os casais que se una, que se ame, que vale a pena. Beijão, minha querida. Ofereço todos os namorados. Beijão.
0: Um beijo, Fátima. Olha, parabéns, viu? Pra você e o seu eterno namorado aí. É isso, minha gente. Olha só. E hoje eu quero saber aí de vocês, tá bom? É, como é que tá aí o clima de romance por aí? Venha-se embora, venha pedir sua música, venha fazer parte desse Estação Manhã através do 819-8785-5687. Você vai mandar seu áudio pra cá, vai pedir sua música. Se tiver afim, dedique, faça sua declaração de amor. Vamos embora, olha, os coraçõezinhos aqui por dentro do estúdio. É desse jeitinho, viu? Agora vamos embora, vamos de música, vem chegando. Eita, vem chegando Amado Batista, sua partida. Essa já é a cara de uma sexta-feira, né?

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0: e 50 minutos. Que hora que tá passando tão rápido é essa, minha gente? 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E agora deixe-me ir aqui para os nossos queridos ouvintes, olha só. Então hoje tem o quê? Hoje tem Parmegiana Cantina do Sabor, é isso aí. Cantina do Sabor, que fica localizado na João Pereira de Abreu, número 169, tá aí. Uma parmegiana no final do horário, é bom, não é? É sim, senhor, e eu sei que tem muitos ouvintes querendo aí compartilhar essa parmegiana aí com sua amada, com seu amado. É isso aí, então venha-se embora, viu? Venha pedir sua música, faça sua declaração de amor. Aí vocês, mas Alcione, eu não tenho pra quem me declarar. Pois declare o seu amor por si próprio, declare o seu amor à vida. Mas venha, viu? Venha-se embora aqui registrar a sua passagem nesse Dia dos Namorados. Bom dia!
1: Bom dia, Alcione Ferreira. Bom dia a todos da Rádio Estação Sati. Gostaria de pedir uma música, um forró, com Alcimar Monteiro. O nome da música é Forró dos Namorados. Ofereço a minha eterna namorada, 17 anos que estamos juntos, mais um Dia dos Namorados.
0: Coisa boa, parabéns.
1: Minha namorada, esposa, mãe do meu filho, Simone Oliveira. Ofereço a todos os ouvintes que estão na escuta do programa, a você também.
0: Obrigada.

0: Obrigada. Aqui quem fala é David Costa, da Rua Siqueira Campos, bairro Centro.
1: É isso aí, David. Olha só, pra você e sua eterna namorada, um excelente dia, viu? Criem memórias aí. Deus abençoe o casal. Olha só, vamos embora que tem mais ouvintes aqui pedindo música. Bom dia.
2: Bom dia, Alcione. Aqui é Valdir, do Rio de Janeiro.
1: Olá,
2: Valdir. Gostaria de ouvir a música do Zé Ramalho, Garoto de Aluguel. Oferecer a todos os ouvintes, a você e um feliz dia dos namorados.
1: Feliz dia dos namorados.
2: Valeu.
1: Valeu.
2: Tchau. Bom dia.
1: Bom dia, Valdir. Olha só, excelente dia pra você, tá bom, meu querido? Muito obrigado pela sua participação. Olha, o Valdir que nos escuta aí através dos aplicativos, viu? É isso aí, a gente que tá no Radiosnet, tá na Alexa, através do nosso site, você aproveita e nos segue nas redes sociais. Porque, minha gente, é amanhã. Amanhã é sábado, é isso mesmo, eu tô viajando na maionese. Tava numa expectativa tão grande que eu pensei que já era hoje, mas é amanhã tem São João da Moda. E é claro que você vai acompanhar tudo no melhor estilo aqui na Rádio Estação. É isso aí, nos segue nas redes sociais, compartilha e vai dar certo. Olha o ouvinte chegando por aqui, bom dia.
3: Bom dia, Alcione.
1: Bom dia.
3: É o Wilson de São Domingos.
1: Oi, Wilson, tudo bem?
3: Toca aí o trio nordestino, dia dos namorados, pra variar.
1: Olha só, eita, é dia dos namorados no Nordeste, ninguém nem escuta essa, né, Wilson? Muito bem, viu? Um cheiro grande pra você e pra todos aí juntinho com você, um excelente dia. Vamos embora, minha gente, vamos de música aqui no som da sua rádio estação, então aumenta o som e vem, vem que vem.
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1: Rádio Estação FM, 9:04.
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0: namorando, tem coisa melhor? Tem não, viu? Oi, pegou o amor, juntou com forró, arrocha o nó, aí foi que ficou bom, viu? Eita, minha gente. 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Aqui, é isso aí, é aqui na Rádio Estação que você vem aqui fazer sua declaração de amor. Eita, que hoje é dia dos namorados, esse povo tá romântico demais, meu povo. Vixe Maria, eu tô é gostando, viu? Olha só, por aqui vem chegando ele, o querido amigo Luciano Pedreiro, ele que tá pedindo música, Dia Bonito, pra oferecer pra sua esposa, ele diz que é a eterna namorada, a Maribel. É isso? É isso, minha gente. Eu tô com medo de falar o nome das esposas de vocês trocado, mas é Maribel que tá aqui. Muito bem, um cheiro bem grandão pra o casal. Que Deus abençoe imensamente, tá bom? Olha só, mandar também aqui um cheiro pra querida Maria lá no Santo Agostinho. Tá pedindo música, quer participar do sorteio Cantina do Sabor, a mais gostosa, mais deliciosa parmegiana da cidade. E olha o nosso amigo chegando por aqui. Bom dia!
1: Aqui é Carlos Luiz de Lima Silva, do Bairro Bela Vista, da Nova Santa Cruz. Queria escutar qualquer música com limão com mel da,
0: sim,
1: das antigas. Queria participar do sorteio. Só porque meu namorado é bom demais. Faz 4 anos que eu vivo namoro com uma menina aqui.
0: Olha só, que
1: é
0: coisa boa.
1: É bom demais. Daí, subo de namorado, a enquete de hoje é essa, né?
0: É.
1: Tá na estação, tá tudo bom. Valeu? É bom demais.
0: É bom,
1: e,
0: é muito
1: o namorado, bom. Você acaba dando uma saidinha pra comer uma pizzazinha com um,
0: olha só, tá
1: um
0: vendo?
1: Filhazinho pra mexiano e tudo. Valeu!
0: Olha! Valeu, Carlos! Muito obrigado, viu? Felicidades aí ao casal. Olha só, o querido Alexandre, é lá da AL Cortes, no Pedra Branca, tá pedindo música, tá oferecendo pra todos os casais que estão ligadinhos na escuta. Muito bem, Alexandre, um cheiro bem grandão pra você e toda essa turma aí, tá bom? Excelente dia. Olha ela chegando por aqui, bom dia, maravilhosa.
2: Bom dia, Alcione, aqui é a Diana, da Rua do Arame. Toca aí, Mano e Valdo, qualquer uma... que chama apaixonada por aí. Olha aí, uma bi bonita, apaixonada. E toca aí. Os namorados.
0: Olha só.
2: Dia dos namorados.
0: É isso aí. Muito bem, Diana. Pode deixar comigo, viu? Olha, um cheiro grande pra toda a turma que tá ligadinha ali na Rua do Arame. A galerinha do Pastelão do Tom. É isso aí. A turma da Galetes Assado que também sempre tá por ali. E vamos embora, né? Olha, mais um ouvinte chegando. Bom dia.
3: Bom dia, Alcione, aqui é Elisete, né? Eu gostaria de ouvir uma música de Zé Vaqueiro hoje.
0: Sim.
3: E oferecer a todos os casais, né? Hoje, por ser Dia dos Namorados. Infeliz Dia dos Namorados, né?
0: Sim,
3: pra
0: sim.
3: Pra quem tem seu namorado, pra quem tem seu marido, né?
0: Isso
3: então,
0: mesmo.
3: Então, aproveite seu dia, né? Saiba aproveitar, na verdade. Aproveite mesmo. Né, que a gente nunca sabemos o dia de amanhã, então temos que aproveitar o hoje.
0: É isso aí, Elisete, dizer que ama, né, dizer que ama todos os dias, às vezes a linguagem do amor não é falar, mas é fazer alguma coisa, então vá lá e faça, e vamos embora, né, vamos embora porque vem chegando o bonde do Brasil, fala comigo através do nosso zap, vem embora.

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0: com mel aqui no som da sua rádio estação. Faz um coração. Faz um coração e manda tua mensagem aqui na rádio estação. Olha, até rimou. Eita, deixe, viu? 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Seguimos aqui, né, com esse povo apaixonado. Eu tô vendo que vocês estão gostando de ouvir só declarar o seu amor. Muito bem, é isso aí. Você que não mandou sua mensagem, manda, viu? Através do 81987855687. Pede tua música, faz a tua declaração de amor, que a gente vai ficar emocionado juntinho com você. Vai achar o máximo colocar essas mensagens no ar. Então vamos embora para os nossos queridos ouvintes. Bom dia.
1: Bom dia, senhor. Que é Rony da Malhada.
0: Oi, Rony.
1: Toca aí, calcinha preta aí. Marley e Paulinha aí. Liga pra mim. Sim. Oferecer a minha esposa. Que esse ano nós faz 19 anos que namora. 19 anos que nós se conhecemos e estamos até hoje, antes disso.
0: Coisa boa, Deus abençoe. Olha, muitos e muitos anos juntos aí. Que coisa boa, que Deus abençoe a união do casal. Olha, mais um ouvinte chegando, bom dia.
2: Bom dia, Alcione, aqui é Catarina.
0: Oi, Catarina.
2: WC. Eu gostaria de escutar a música Tantos Mares com Pedro Valença e Gabriela Stelg. E desejo um ótimo Dia dos Namorados para os eternos namorados.
0: Eita.
2: Dedico a todos vocês um cheiro, gatona, tudo de bom.
0: Muito bem, minha lindona, muito obrigado, viu? Um cheiro bem grandão pra todos aí na WC, um cheiro grandão pra vocês. Aproveitando, mandando um beijo também pra querida Cauane. Olha, o Luciano Lima tá aqui no bairro São Miguel, tá pedindo música, tá oferecendo pra sua eterna namorada, a Sara. Que lindo, meus parabéns aí ao casal, que Deus a abençoe, viu? Olha só, eu tô gostando dessas declarações de amor de vocês. Vocês são maravilhosos. Bom dia.
3: Bom dia, Alcione Ferreira, Jaqueline do São Miguel.
0: Oi, Jaqueline,
3: coloca
0: tudo bem?
3: Minha música de Matheus e Cauã, Amor Sem Medida. Ofereço ao meu esposo Eliese. Desejo um feliz dia dos namorados para ele. Quero dizer que eu amo ele muito, muito demais. É 8 anos, 8 anos de casamento, entre altos e baixos.
0: Sim.
3: Mas ele é o amor da minha vida.
0: Que lindo. Então, parabéns.
3: Desejo um feliz dia dos namorados para ele. Valeu, bom dia.
0: Valeu, Jaqueline. Olha, um dia dos namorados bem apaixonado, bem romântico pra você e pro Eliezer, viu? Que Deus abençoe o casal. E é isso aí, minha gente. Vem embora, vem declarar.

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0: Eita, minha gente, olha, tem uma declaração de amor mais linda do que essa música do Zé Vaqueiro? Não tem não, viu? Por isso que eu coloquei aplausos aqui. Olha só, vestida desarrumada, até com cabelo despenteado. Enfim, minha gente, é sobre isso, viu? É sobre amar todos os dias. Todos os dias, do jeitinho, é isso aí. Olha, o meu professor Jota Oliveira, quando a gente estudava, ele dizia assim: olha, você quer saber se você quer mesmo casar com aquela moça? Dê um jeitinho de chegar na casa dela bem cedinho, pegar ela, olha, despenteada, com os olhos cheios de remela. Se você se agradar do que você vê, ah, pois essa é a pra casar, viu? É isso aí, minha gente. E a música do Zé Vaqueiro conta justamente isso, minha gente. É sobre isso, é sobre o dia a dia, a naturalidade das coisas. Eu sou apaixonada nessa música, linda demais. Vamos embora aqui para os nossos ouvintes? Vamos lá. É isso aí, minha gente. Vocês são demais também. Olha, esse programa tá muito romântico e apaixonado. Eu nem sou toda dessas romantices, mas eu tô amando, viu?
1: Bom dia, minha amiga. Olha, bom dia a todos aí que escutam a Rádio Estação.
0: Sim.
1: Eu gostaria de escutar uma música com Roupa Nova, Linda Demais, oferecendo a todos os casais desse mundão, né? Desse nosso mundão,
0: sim.
1: E principalmente de Nossa Santa Cruz.
0: É isso aí, esse é o nosso querido amigo Luciano, motorista do InDrive. A gente pega carona no carro dele e vai longe, viu? 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Olha só. Minha gente, tem ouvinte chegando por aqui, olha. A Drica tá pedindo música, tá oferecendo. Ela diz assim: bom dia, o senhor aqui é Dick. Gostaria de ouvir a música de Tribalistas, É Você, para oferecer para o meu namorado e para todos os casais neste Dia dos Namorados. Muito bem, minha maravilhosa. Um cheiro bem grandão para você. Felicidades aí ao casal, tá bom? Olha só, a querida Simone aqui do bairro São Miguel também tá pedindo música com Ferrugem. E é claro que ela também quer participar do sorteio da Parmegiana Cantina do Sabor, a mais gostosa da cidade. Onde você vai encontrar a Cantina do Sabor? Você vai encontrar a Cantina do Sabor na Avenida João Pereira de Abreu, número 169. É isso aí, é lá que você vai encontrar a Parmegiana mais gostosa da cidade, viu? Ai, que a pessoa chega saliva de imaginar aquele molho, aquele queijinho puxando. Olha, maravilhoso. Bom dia.
2: Bom dia, aqui é Thalita do São Miguel.
0: Toca. Oi, Thalita.
2: Música de Rei Vaqueiro, Estrela.
0: Sim.
2: Gostaria de participar do sorteio.
0: Muito bem, minha lindona. Um beijo grande pra você. Vai participar do sorteio, sim, já está participando. Olha ele chegando por aqui. Bom dia.
3: Bom dia, Alcione Ferreira e Afonso São Domingos.
0: Oi, Afonso, tudo bem?
3: Toca aí, com calcinha preta na praia. Desejar um frio de namorado.

0: para todos os namorados. E pra minha namorada, eterna namorada, Maria Bethânia, né?
1: Eita!
0: Até agora ela não me deu nada, velho. Tem base. Não é namorado, não é no singular? Namorado, não é namorado.
1: É mesmo.
0: E vai,
1: né?
0: Corinthians.
1: Eita, vai, Corinthians. O Afonso tocou num ponto forte, viu? A gente exige bem muito um presente dos namorados. E a gente já comprou do namorado? Eita, eu sei que eu disse ao meu namorado lá em casa, cadê meu presente? Ele fez, que presente? Eu digo, olha, não diga isso não, viu? Porque quem não namora tá solteiro, cuide em arrumar meu presente, que eu quero. Ele disse, o meu? Eu digo, vai depois. Vamos embora, minha gente, vamos de música, né? Vamos deixar de trololó e vamos com essa que foi pedido da Catarine.

0: Obrigado, gente. Que coisa boa.
1: Tarcísio!
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1: Estação 10:04.
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vida, Matheus e Cauã, no som da sua rádio estação. Eles que vão estar no São João da Moda e é claro que você vai acompanhar tudo em grande estilo aqui na Rádio Estação. É, São João da Moda em grande estilo é aqui na Rádio Estação, viu? Olha só, minha gente, tem muitos pedidos, muitos pedidos, muitos pedidos, graças a Deus. Então vamos embora, né? Vamos correr aqui contra o tempo com o nosso Zap Zap da Alegria. Mandar um cheiro pra Beto do Doce. É isso aí. Olha só, aqui tem um fantasminha que diz assim, não diga meu nome. Gostaria de pedir a música com Ferrugem, Eu Não Sou de Me Entregar. Oferecer para todos que estão na escuta e para minha esposa, valeu? E dizer, amo muito minha eterna namorada, Kekel. Dizer aos homens que eles não caiam nessa não, de que mulher só gosta de presente caro. Porque um carinho e respeito... Um carinho, respeito e amor é tudo que as mulheres querem. Olha só, parabéns aqui para o nosso fantasminha. É isso aí, minha gente. Às vezes as pessoas querem se declarar, tá trabalhando e não pode. Mas aí valeu, viu? E é isso mesmo. A gente não quer coisa cara, a gente quer amor de verdade, sinceridade, demonstração. Porque tem que demonstrar, né, minha gente? Como é que o outro... Ai, mas eu morro de amor pelo meu namorado, eu morro de amor pela minha namorada. Mas você não demonstra, cara, como é que o outro adivinha? É, não, tem que ser assim, demonstrar, é isso aí. Olha só, bom dia.

0: E ao Tiano Ferreira, bota aí uma música de Zé Felipe pra gente curtir e participar do sorteio. Se tiver sorteio, me joga no meio.
1: Tá jogada, Adrião. Um cheiro pra você, pra toda a sua família, viu? Um feliz dia do namorado pra o casal aí. Eu tô vendo na foto. Bom dia.
2: Bom dia, Silvana. Aqui é Silvana de São Cristóvão.
1: Oi, Silvana, tudo bem?
2: Eu gostaria de ouvir uma música de Marília Mendonça. Vai pra você e todos os casais de namorado. Hoje é o dia dos namorados.
1: Obrigada, minha lindona. Um feliz dia dos namorados pra você também, tá bom? Um cheiro bem grandão pra você, Silvânia. Olha, mais ouvinte chegando. Bom dia.
3: Bom dia ao senhor. Aqui é Lucival do São Miguel. Eu quero escutar O Nenê com o Trio Nordestino. Oferecer pra minha esposa, Vanessa. Eu amo ela muito.
1: Eita, muito bem, Lucival. Parabéns aí ao casal, viu? Isso aí. Olha ela chegando, bom dia, maravilhosa.
4: Oi, bom dia, Sione, ouvintes, aqui é a Elizabeth Pereira do bairro Dona Rica 1. Estou aqui na escuta, quero participar do sorteio, hein? Beijos.
1: Um beijo, Elizabeth. Elizabeth, que ontem eu encontrei na rua, rapaz. Passei correndo, nem deu tempo de dar um abraço, mas um cheiro bem grandão pra você, viu, minha lindona? É isso aí, olha só, vamos embora, né? A Alda também tá aqui, ó. Alda, dia dos namorados, para todos os ouvintes, quero ouvir Fábio Júnior, vai participar do sorteio também, tá bom, Alda? Um cheiro bem grandão para você, minha lindona. A Samira também tá chegando por aqui, pedindo música e quer participar do sorteio, um cheiro bem grandão para você. A Solange também, que tá lá na malhada do meio, um cheiro para você, Solange. Ela tá pedindo música com o Pablo, quer oferecer para o eterno namorado dela, que faz 22 anos que estão juntos. Eita, parabéns, viu, Solange? Um cheiro bem grandão pra você, minha lindona. Agora vamos embora, vamos de música. Tribalista, é você.

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0: Eita, roupa nova aqui no som da sua rádio estação. Roupa nova que, salvo o engano, estará em, no Festival do Café. Minha gente, é muito romantismo no ar, viu? Olha só. 10 horas e 44 minutinhos, minha gente. E a hora passa rapidão, rapidão. E a gente fica aqui, ó, só ouvindo essas mensagens de amor, imaginando esses casais felizes todos os dias, né? Como disse a nossa querida Alda, Dia dos Namorados é todos os dias. Mas é claro que tem esse momento especial pra fazer aquela declaração de amor, pra chegar pelo menos com um bombonzinho, né? Vocês aí que estão juntos muito tempo, minha gente, ainda espera, né, essa declaração de amor? Ou vocês já desencanaram dessa ideia? Eu espero, viu? Todos nós, eu acho que todos nós deveríamos. Agora é vocês aí quem vai dizer. Olha só, vamos lá, né? Vamos para os nossos ouvintes aqui, porque tem muitos, viu? Bom dia.
1: Bom dia, é Mary do Moro Centro. Eu gostaria de pedir aquela música, Esse Cara Seu, com Roberto Carlos, e oferecer a todos os casais de namorado.
0: Eita, peraí, vou deixar a Mary falar.
1: Bom dia, é Mary do Moro Centro. Eu gostaria de pedir aquela música, Esse Cara Seu, com Roberto Carlos, e oferecer a todos os casais de namorado.
0: Muito bem, Mary. Olha, um cheiro bem grandão pra todos aí no Moda Center, no calçadão Miguel Arraes de Alencar. Todos os casais aí que estão juntinhos batalhando pelo pão, né? Que Deus abençoe essa união, viu? É isso aí. Muito bem, Mary. Um cheiro bem grandão pra você, minha lindona. Bom dia.
2: Bom dia, Alcione, aqui é Raquel do Landon. Alcione, se possível, toca a música Lembrança Boa com Henrique Juliano. Oferecer pra todos os casais apaixonados. E eu quero participar do sorteio.
0: Muito bem, muito bem. Um cheiro bem grande pra você, Raquel. A querida Lady tá aqui, ó, marcando presença. O Teteca que tá pedindo música. Ele diz assim, bom dia. Toque aí uma música. Gostaria de oferecer a todos. E uma boa sexta-feira a todos. É isso aí, Teteca. Ótima sexta-feira pra você. Excelente final de semana. Esse final de semana tem aí São João da Moda. E é claro que você vai acompanhar no melhor estilo aqui na Rádio Estação. Bom dia.
3: Bom dia. Eu sou
0: Muito bem, um excelente dia pra você, Fabrício, pra todos que estão juntinho com você, tá bom? O teu áudio tava um pouquinho baixo, mas eu fui aqui, busquei teu nome, olha, um cheiro bem grandão pra você e toda essa turma juntinho com você. Bom dia, Zefinha.
4: Bom dia, Zefinha. Zefinha, seu menino. É, toca aí o Ué Safadão. Obrigado. Bom final de semana.
0: Excelente final de semana pra você, minha maravilhosa. Um ótimo Dia dos Namorados pra você, tá bom? É isso aí, né, minha gente? Agora vamos embora. Vamos de música no som da sua rádio estação. Vem chegando Ferrugem.

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0: Exato, é sobre isso, viu? É sobre fazer lembranças boas, criar memórias. Isso aí, Henrique e Juliano, lembrança boa. Olha só, minha gente, já estamos chegando aqui ao final, né, do nosso programa. É isso aí. E a gente vai agora para os últimos ouvintes, para que a gente possa fazer aquele nosso momento, porque daqui a pouquinho tem ele, viu? Tem o Márcio Felipe, o Político em Pauta, ele que traz aí muitas entrevistas, e traz tudo sobre a política para que a gente fique muito bem informado. Então vamos lá, últimos ouvintes por aqui, para que a gente possa sortear aquela parmegiana deliciosa Cantina do Sabor, que você encontra lá na Avenida João Pereira de Abreu. É isso aí.
1: Assim, eu tô com uma música hoje, assim, com Canidé, ofereço para todos os ouvintes, para você, nega.
0: Muito bem, muito obrigado, viu? Vou ficar devendo a sua música, infelizmente, mas tá valendo a tua participação para o sorteio Cantina do Sabor. Isso aí, a Jane também, que tá lá no Dona Dom, ela tá pedindo música e ela gostaria de participar do sorteio. Um cheiro bem grandão pra você, minha lindona. É isso aí, olha, última participação de hoje. Bom dia,
2: Alcione. Deus abençoe nosso dia. Amém. Não dá tempo mais de pedir música. Eu queria participar do sorteio. Sou o Rodrigo, aqui do São Miguel.
0: Muito bem, Rodrigo. Um excelente dia pra você. Ótimo final de semana. E vamos pra aquele nosso momento, não é lá? Vamos lá, pessoal.
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0: Rufando os tambores por aqui. Muito bem, e já temos aqui ouvinte ganhador de hoje. Final do número 7748. Quem é você, 7748? Vamos descobrir aqui juntinhos, tá bom?
4: Bom dia, Alcione Ferreira, é Afonso São Domingos.
0: Afonso de São Domingos. Muito bem, Afonso. Você acaba de faturar aí parmegiana Cantina do Sabor. Olha só, um almoço romântico. Que coisa boa, é isso aí, tá bom? Vai mandando teu nome para que eu possa preparar aqui o teu voucher, Afonso. Olha só, minha gente, sobre o dia de hoje, é sobre falar de romance, é sobre falar de estar junto, de estar perto. Mas esse dia tem que se repetir por todos os dias, viu? A gente encontra alguém, um parceiro de vida, é alguém que não solte a nossa mão. Não é só os dias bons, não é só sobre presente, perfume, coisas boas assim. É sobre estar junto na hora da dificuldade também. Então eu desejo a todos os casais que o Senhor Jesus seja o elo desses casais, que vocês possam pegar um na mão do outro e quando aquele que disser assim, eu tô cansado, o outro diga, eu seguro na sua mão e a gente vai em frente, tá bom? Então, deixo vocês com o Márcio Felipe, o Político em Pauta. E agora, uma música de Marília Mendonça. Te amo demais, né? Porque terminar com romantismo faz bem. Até segunda-feira. E lembra, viu? 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Segue juntinho com a gente. Olha, vai ser muitas emoções. E você vai estar juntinho com a 88.9, a Rádio Estação, aqui tá com você em todos os momentos.

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1: Rádio Estação 10:56.
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0: da estação. O relógio marca pontualmente 11 horas, 1 minuto. Bom dia.
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Olá, bom dia. Hoje é sexta-feira, 12 de junho de 2026. Começando o programa Política em Pauta a partir de agora, pelas ondas da sua rádio estação 88.9 para Santa Cruz do Capibaribe, toda a região, para você que nos acompanha a partir de agora. De todas as nossas redes sociais, o nosso YouTube, Estação FM 88.9. Se você ainda não se inscreveu no nosso canal, aproveite, se inscreve lá, acompanhe também a nossa programação. Hoje é sexta-feira, 12 de junho de 2026, data, né? A véspera da abertura do São João da Moda 2026 aqui em Santa Cruz do Capibaribe. A abertura dos festejos juninos na nossa cidade. São João da Moda, que é uma marca consolidada em toda a região. Nós vamos ter mais uma edição graças ao nosso bom Deus. E tá tudo ficando muito bonito. Estive hoje pela manhã ali no Parque Wellington Monteiro, no campo do Arizão, e vi lá o pessoal trabalhando, se esforçando, se engajando para deixar tudo bonito para a partir de amanhã todo mundo poder acompanhar aí as apresentações musicais, o jogo do Brasil e, claro, dançar muito forró. E você vai acompanhar tudo através da Rádio Estação 88.9, onde vamos estar em loco lá, levando para você todas as informações. Então, o programa Política em Pauta no ar até o meio-dia dessa sexta-feira. Hoje que é Dia dos Namorados, né? Dia dos Namorados. Parabéns para todos os casais de namorados.

0: Tá bom? Parabenizar aqui também a minha esposa, hoje é dia dos namorados, então parabéns pra mim, parabéns pra ela em casa, está acompanhando também a nossa programação. Agora 11:04, a gente segue com você com muita entrevista, análise da política pernambucana e também muita informação para você aqui na sua rádio estação, que está com você em todos os momentos.
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0: Ao telefone eu converso com o prefeito de Santa Cruz do Capibaribe, Elinho Aragão, né? Tá na correria também, tá nos preparativos para mais um São João, né? Enquanto o prefeito de Santa Cruz é o segundo São João da gestão já do prefeito Elinho Aragão. Bom dia, prefeito, seja muito bem-vindo ao espaço da Rádio Estação. Tá todo mundo alegre, tá todo mundo feliz com a chegada do São João da Moda a partir de amanhã aqui em Santa Cruz. Bom dia.
2: Bom dia, Márcio, bom dia todos amigos da Rádio Estação, prazer imenso falar com todos vocês, dizer que contagem regressiva agora, né, estamos aqui nos últimos detalhes, últimos preparativos para essa grande festividade que é o São João da Moda edição 2026. Então, logo logo aí, a gente vai estar ali, todo mundo juntinho, no Pátio da Moda, dançando muito forró, brincando bastante, se divertindo, se alegrando com amigos, né? Então, tenho certeza que será uma grande festividade, Márcio.
0: Prefeito, como gestor do município, bate também um frio na barriga, também pela responsabilidade, também por tudo, apesar de que tem uma logística muito bem organizada, a gente tem observado, né? Mas bate ainda aquele friozinho na barriga, prefeito?
2: Bate, mesmo com toda a experiência, né? A gente todo mundo sabe, eu venho do entretenimento, promovi durante muitos anos, quase 20 anos promovendo eventos em Santa Cruz do Capibaribe, mesmo com essa experiência, né, mas ano após ano a gente tem aquele frio na barriga, e agora sim, como gestor, né, com essa responsabilidade maior. Ontem eu estive lá no pátio, junto com todas as forças de segurança, Polícia Civil, Polícia Militar, nossa Guarda Civil Municipal, Bombeiros Militares, Defesa Civil, né, e toda a equipe, né, que dá o aparato para essa festividade acontecer da Prefeitura de Santa Cruz do Capibaribe. Só para você ter uma ideia, Márcio, serão 750 pessoas trabalhando nesse evento. 750 pessoas trabalhando, né, diariamente para que tudo isso aconteça de uma forma, né, e uma entrega que eu peço sempre com muita excelência, porque não adianta apenas colocar a banda para tocar. Não é só isso. O cachê ali, você paga o cachê, contrata o som e o palco, não. Nós temos que ter aquela entrega, né? Desde a entrada, a revista, né? A segurança, enfim. É tudo isso que envolve o São João da Moda ser essa grande festividade que é no estado de Pernambuco.
0: O prefeito, ainda falando sobre esses preparativos, nós vamos ter uma novidade esse ano, que é a volta das drilhas, né? Todo mundo vai tentar entender como é que vai ser isso já nos próximos dias. Ontem você deu um spoiler também no seu programa institucional, mas eu queria que você falasse, prefeito, sobre a sua expectativa, a expectativa do prefeito para esse São João, né, no tocante a essas novidades também que você está apresentando. Você está fazendo um São João em meio a uma Copa do Mundo, duas noites de apresentações, que vamos ter jogos do Brasil, também é um outro atrativo dentro do nosso São João, prefeito.
2: Exato. Será um misto de emoções, né? Porque a gente vai linkar Copa do Mundo com São João da Moda na capital da moda, então nós vamos ter transmissões, né, dos jogos da seleção brasileira. Amanhã mesmo nós vamos abrir os portões às 17 horas, né, 5 horas da tarde, os portões serão abertos. 5:30 começa a solenidade de abertura e já vai ter banda tocando, né? O Filho da Terra, o forró tá na base, já se apresentando, para depois sim a gente dar aquela pausa, iniciamos as transmissões do jogo da seleção brasileira. Vamos torcer, vamos vencer amanhã, se Deus quiser, será uma grande estreia e uma grande abertura do São João. E depois vem o Alas Arraes, vem o Avner Vini, vem a Simone Mendes, né, fazendo um grande show na primeira noite. Então, eu tenho certeza que quando a gente linka aí Copa do Mundo e São João da Moda, vai ser sucesso. São vários polos de animação. Nós temos ali o polo cultural através do Forró da Ema, que teremos aí 5 artistas se apresentando, Filhos da Terra, que vão se apresentar no palco todas as noites. Então, será aquele forró gostoso, aquele forró autêntico, para que a gente possa brincar e festejar bastante. Aí nós temos, né, as quadrilhas, Festival de Quadrilha Fogoió dos Oito Baixos, que foi um sucesso desde maio, circulando vários bairros e ruas de Santa Cruz do Capibaribe. Nós já iniciamos também as quadrilhas de rua na nossa querida zona rural, já está todo vapor aí, são mais de 30 quadrilhas se apresentando todos os dias. E temos também, né, essa grande novidade esse ano, que é o Meio da Rua. E o que é o Meio da Rua? É um evento, né, que vai estrear esse ano no formato de trilhas, onde teremos dois trios elétricos. Nós vamos nos concentrar ali na frente da Central de Feiras, vamos sair os dois trios simultâneos, né? Primeiro sai o Elifa Júnior, depois sai o Xande Avião puxando, né? Um grande público de forrozeiros, que eu não tenho dúvida, será um dos maiores públicos da história de Santa Cruz do Capibaribe, né? Então, nós estamos fazendo todo um aparato de segurança para que isso aconteça, para que isso ocorra, e vamos ter aí, sem sombra de dúvida, um grande sucesso, uma grande festividade também com o Meio da Rua no dia 21, domingo. E deixar bem claro aqui, Márcio, e a todos os amigos ouvintes da estação, o evento será à tarde, então 3 horas da tarde a gente já vai começar, nós já vamos iniciar para que a gente possa, né, ter uma festividade grandiosa, bonita, segura, tradicional, onde estamos resgatando as trilhas, mas que o nome Meio da Rua vai se consolidar todos os anos ao lado do São João da Moda.
0: Prefeito, nós queremos agradecer a sua participação. A gente sabe que nós vamos receber nesse período, além de um público maravilhoso que vai estar curtindo muito forró, muitos estilos musicais também do nosso São João, vamos receber aqui alguns políticos. Existe a expectativa da presença da governadora Raquel Lira nesse período também, prefeito?
2: Sim, sim, a governadora estará presente em Santa Cruz de Capibaribe, né? Já confirmou a presença, só falta passar a data pra gente. Me ligou também hoje o senador Humberto Costa, vai estar conosco, o senador Fernando Eire também estará aqui conosco, né? O nosso amigo, irmão, deputado federal Felipe Carreiras, né, que tem me ajudado bastante, estará também aqui conosco, já esse final de semana. Felipe estará aqui no sábado, no domingo e na segunda, né, conosco aqui em Santa Cruz. Então, tenho certeza que Santa Cruz receberá, né, todos, e os prefeitos da região que estão sendo convidados para virem também para Santa Cruz se farão presente, e a gente vai estar presente também ali no camarote, né, dando entrevista lá no camarote da Rádio Estação, fazendo um balanço positivo dessa festividade, que eu tenho certeza gera emprego, gera renda. Nós estamos esperando aí a geração de 1.500 empregos, né, temporários nesse período do São João da Moda. Nós estamos aí esperando com a expectativa de 54 milhões de reais que vão girar na economia do nosso município. Vamos ter aí públicos diários de mais de 50, 60 mil pessoas, Márcio. Essa é a expectativa que a gente tem para o São João da Moda edição 2026, que vai ser um sucesso absoluto, e a Rádio Estação vai estar transmitindo tudo para Santa Cruz do Capibaribe, para todos os amigos e ouvintes.
0: Prefeito, obrigado pela participação, boa sorte também na condução desse evento, que deve ser um sucesso, e nós vamos estar lá acompanhando tudo de perto. Obrigado pela participação, e a gente se vê amanhã na nossa transmissão do São João da Moda, que começa com muita alegria e com vitória do Brasil. Palpite, prefeito, para a gente finalizar a participação. Na sua opinião, o Brasil vai ganhar de quanto amanhã?
2: Amanhã será 3-0. Amanhã, 3-0.
0: Então todo mundo otimista.
2: Pode ficar tranquilo aí. Otimista demais amanhã.
0: Prefeito, vamos, vai de embora, camisa,
2: vai dar tudo certo.
0: Vai de camisa do Brasil ou vai de xadrez amanhã?
2: Eu vou de xadrez na abertura, e na hora do jogo eu boto minha camisa do Brasil e fico com ela até o final da festividade.
0: Valeu, prefeito. Um abraço e até amanhã, se Deus quiser.
2: Minha camisa verde e amarela tá prontinha já. Vamos embora. Abraço. Valeu.
0: Conversamos com o prefeito de Santa Cruz do Capibaribe, Elinho Aragão, participando com a gente. Nós vamos a um rápido intervalo. Daqui a pouquinho a gente volta. Ainda tem quadro Ponto de Vista. O jornalista Wellington Ribeiro, por telefone, também participa com a gente. Temos outra entrevista também. Daqui a pouquinho a vereadora Natália Miranda, vereadora da Cidade das Vertentes, vai estar conversando com a gente, falando dos trabalhos lá na Cidade das Vertentes, também sobre muitas polêmicas. Eu ouvi dizer que lá também vai rolar uma CPI. Ela vai contar pra gente que CPI é essa, que negócio estranho que tá acontecendo lá em Vertentes. Ela vai participar depois do intervalo. A gente volta já, apenas 3 minutos, a gente retorna com o programa Política em Pauta.
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6: Vamos lá conversar agora com o jornalista Wellington Ribeiro. Muito bom dia, meu querido Wellington, seja bem-vindo a mais um quadro Ponto de Vista.
7: Bom dia, amigo Márcio Felipe, bom dia a todos os ouvintes da Rádio Estação, a emissora que segue a alcançando grande audiência aí na região.
6: Ô Wellington, ontem saiu em alguns veículos de comunicação alguns rumores de que o deputado federal Eduardo da Fonte, o presidente do PL Anderson Ferreira e também o deputado federal Valdemar Oliveira, o Sebastião Oliveira, estariam insatisfeitos, estavam chateados também com a falta de espaço ou talvez mesmo a visibilidade dentro do governo Raquel Lira. Essas informações, Wellington, o que dá pra gente apurar e trazer também pra nossa audiência, né? Que tá muito assim, preocupado, querendo entender, existe alguma possibilidade desses três quadros aqui que eu falei, o Eduardo da Fonte, o Anderson Ferreira e a família Oliveira lá de Serra Talhada mudarem de palanque, começar a abrir um diálogo aí com o próprio João Campos? O que tem de informação sobre isso?
7: Pois bem, eu fui apurar, né, antes mesmo de sair essas informações de alguns blogs, já tinha alguns rumores, né? E aí a gente tem que entender o porquê desses rumores. Sobre Eduardo da Fonte, zero movimento por parte dele ou de aliados ou qualquer conversa nesse sentido. Ontem encontrei até Lula da Fonte, Henrique Queiroz, filho, né? O Léo do Gás, que é pré-candidato a deputado estadual pelo PL, e também o Caio Maniçoba. Zero. chance. Ao contrário, falaram que estão entusiasmados com a candidatura de Eduardo da Fonte na chapa de Raquel Lira. Esse foi o sentimento que eles me apresentaram. Contra a Valdemar de Oliveira e a Anderson Ferreira, existe sim uma insatisfação, mas não no sentido de que os Valdemar, os Oliveiras, na realidade, saiam do palanque de Raquel. Existe uma insatisfação com o Palácio por conta de um movimento lá em Custódia, em que o Manuca, ex-prefeito de Custódia, que foi colocado até numa secretaria por Sebastião Oliveira, existia uma expectativa que ele fosse candidato a federal pelo Avante, acabou não se filiando ao Avante, se filiou ao PSD da governadora, na tentativa até de colocar ele como candidato a federal por lá, e isso ia criar um problema com os Oliveiras. Ele deixou de ser candidato, havia a expectativa de que ele continuaria voltando em Valdemar, e isso não vai acontecer. O Manuca voltou para o governo na condição de secretário, mas pelas mãos de Fernando Monteiro, que tomou esse espaço de Valdemar. E por conta disso, Valdemar está colocando no Palácio essa movimentação, né? Está creditando ao Palácio essa movimentação e está insatisfeito. Se vai sair ou não, isso só o tempo dirá. Já quanto aos Ferreiras, existe sim uma insatisfação por parte deles, não é por espaço, mas porque o governo Raquel Lira, a própria governadora, estaria inclusive tentando aí assediar prefeitos de André, ou melhor, de Anderson Ferreira, que vão votar nele para deputado federal, para que abra um espaço para candidatos dela. E isso não é de agora. E tem irritado os Ferreira, sim. Não só isso, o PL já avalia lançar uma candidatura ao governo do estado, uma vez que eles estão vendo que não podem perder o tempo de rádio e televisão destinado a candidatos a governador e até mesmo ao Senado. É cerca de 20% do tempo de rádio e televisão que o PL detém, e que eles precisam garantir um palanque para Flávio Bolsonaro aqui em Pernambuco, uma vez que a governadora não tem se manifestado a favor nem de Flávio, nem tampouco de Lula. Tem se mantido numa situação neutra e eles precisam de um palanque de Flávio aqui em Pernambuco, sobretudo, né, para fortalecer esse palanque de Flávio no Nordeste. E há uma conversa dentro do próprio partido para a possibilidade de lançamento de candidatura ao governo do estado pela direita. Quem sairia perdendo com isso é Raquel Lira, porque eles iriam concentrar, né, esse eleitorado de direita, buscar esse eleitorado de direita para votar aí no 22, e até isso aí também ajudaria até a fortalecer as chapas proporcionais, né, com a possibilidade de cair voto aí de legenda para federal e para estadual. Então, esses são os três panoramas que eu conversei, que eu escutei, que eu apurei, eu trazendo essa análise aqui.
6: Ô Wellington, e no campo da opinião, dá para acreditar que o PL, que teria aí pelo menos já uma possibilidade do Anderson Ferreira vir como pré-candidato ao Senado, e a gente vê que essa possibilidade ela já não existe mais, acredita ainda que o PL pode lançar um candidato ao governo nessas eleições, ou você acha que é momento, é uma opinião do momento do Anderson Ferreira?
7: Então, não é a opinião do Anderson, é uma opinião que está sendo discutida dentro do partido. Ontem eu conversei, né, tem uma entrevista aí muito bacana, hein, com o Medina, que é candidato a deputado federal, ele é vereador do Recife, o Sarmento, que é vereador de Olinda e candidato a estadual, ambos são do PL. Eles acreditam que o PL perdeu o time tanto para federal quanto para o Senado, mas na cúpula do PL já existe esse sentimento, sim, de colocar candidaturas tanto ao Senado quanto ao governo. Né? Anderson é candidatíssimo a deputado federal, então eles estão aí avaliando quem colocaria para disputar o governo do estado. Isso é algo que está sendo discutido, não é prego batido nem ponta virada, mas é algo que está sendo discutido, e o Palácio tem acompanhado com preocupação, porque a governadora tem conseguido aí boa parte desses votos bolsonaristas, né, e tem ajudado ela nas pesquisas, mas uma candidatura legítima do bolsonarismo, né, para abrir palanque para Flávio Bolsonaro, parte desses votos sairiam sim da governadora, e aí complicaria, poderia levar até um segundo turno, né? Hoje, no atual cenário, é uma eleição de primeiro turno. Ou ganha João ou ganha governador em primeiro turno. Mas com a candidatura do PL, isso aí pode ser levado para um segundo turno.
6: Wellington, por falar em possibilidade de segundo turno, tivemos pesquisas eleitorais. Teve uma do Instituto Brada, que eu não conheço, né? Agora o Real Time Big Data também a gente já ouviu falar, né? Ele já sai com mais frequência, não só no cenário de Pernambuco, mas também no cenário nacional. E qual é a avaliação dos políticos? Não vou dizer a sua, dos políticos em relação a essas pesquisas. Anteriores, na semana passada, saíram Datafolha e outros institutos dando ponto positivo aí já a governadora à frente de João. Já nessas duas últimas pesquisas, aparece à frente já do João Campos sobre a governadora Raquel Lira. Como é que os políticos avaliaram essas pesquisas aí?
7: Tanto o Datafolha quanto o Big Data são institutos renomados de respeito. Né? Um saiu com vantagem para a governadora, animou a tropa dela, deu uma desanimada na tropa de João, e agora vem essa com o João na frente, que aí voltou a animar essa tropa de João. O que, que a gente avalia de tudo isso, que eu tenho conversado também com os políticos, é que vai ser uma eleição bem disputada, uma eleição de quem não errar, tá? A eleição que a gente tem percebido, a governadora tem andado, o João tem andado, a governadora tem recebido apoio popular, o João tem demonstrado uma adesão popular muito grande por onde passa, e as pesquisas estão mostrando aí uma situação bem, bem acirrada, tanto de um quanto do outro, e quem não errar é que vai levar aí esse prêmio, né, de sentar aí, né, no Palácio Campos das Princesas. No caso da governadora, de continuar, e no caso de João, ir para um local que já foi governado pelo

0: Agora com a vereadora da Cidade das Vertentes, a vereadora Natália Miranda, né? Vai participar do nosso programa, dar o seu bom dia também para os ouvintes aqui de Santa Cruz, que estão no Moda Center, que estão fazendo suas compras e que são da região também, muitos de Vertentes também, que vêm para Santa Cruz no dia como o de hoje. Vai dar também seu bom dia para os amigos que estão acompanhando o programa Política em Pauta. Bom dia, seja bem-vinda, vereadora.
1: Bom dia a todos os ouvintes da Rádio Estação, bom dia a todo mundo de Santa Cruz e um bom dia especial ao meu povo de Vertentes. Aqui pra gente falar o nome de todo mundo, mas fica complicado, então eu queria saudar pelo menos os distritos, cada um, né? Um bom dia aí pro Ferraz, Serra da Cachoeira, Serra Seca, Capela Nova, Xando Junco e pro meu querido Junco. Né? E também ali pro parlamento. O parlamento é um lugar onde a gente se reúne atrás da igreja, Márcio. E
0: é fica o
1: ali,
0: parlamento.
1: É o parlamento. Fica os cientistas políticos da cidade.
0: É onde acontece. Mundo... Lá o nome mala existe? Fazendo mala esse termo. Aqui em Santa Cruz, quando se reúne nesses parlamentos. Não, que não. Aqui tem os parlamentos aqui também. É. Só que de vamos fazer uma mala.
1: Não, lá
0: mesmo a gente... tem um pessoal que vende pastel aqui. Aí se junta um monte de gente, os sabidos da política, se juntam lá pra ficar discutindo. Aí chama mala. Vamos fazer uma mala. Eu não sei se esse termo é usado
1: lá. Um abraço no meu parlamento também, que tá os tempos
0: onde acontece a mala de Vertentes.
1: Né? E todo mundo atento aí, eu sei que a audiência hoje está grande.
0: Muito bem, um abraço aí para todos os amigos da Cidade das Vertentes. A gente vinha conversando fora do ar um ponto bem interessante. A Cidade das Vertentes está sendo governada pelo mesmo grupo político nesse ano de 2026 há 30 anos. Né? São 30 anos do mesmo grupo. Foi em 96 a vitória do Zé Neto.
1: Isso.
0: Depois em 2000 ele foi reeleito. 2004, Romero Leal. 2008, Romero Leal. 2012, Allan Kardec.
1: Isso.
0: 2016, a volta de Romero. 2020, Romero. 2024, Rael Ferreira. 30 anos do mesmo governo. Como é estar em uma cidade onde a oposição, ela não consegue obter vitórias, principalmente na Câmara de Vereadores, porque não elege-se a maioria dos vereadores há muito tempo, e em relação à própria cidade, né, acaba perdendo também até a motivação. Uma gestão que fica muito tempo no mesmo governo, ela acaba entrando em um desgaste, em talvez ali fica acomodado, né, e acaba não rendendo como rendia lá em 1997 em diante. Como é que vocês observam isso,
1: então, né? Se você,
0: esse tempo de governo, 30
1: tempo,
0: anos?
1: Pelo tempo, né? São 30 anos. A gente vê que esse grupo político ele tem um projeto de poder, não um projeto de desenvolver a cidade. Até porque 30 anos, o mesmo grupo político era para a cidade estar mais desenvolvida. São as pessoas que conhecem a cidade. Inclusive o atual prefeito, Israel, ele está desde 96 no governo. Então acho que ele é até o mais velho ali dentro da prefeitura. Né? Desde 96 que ele está dentro da prefeitura. Começou de baixo, hoje é prefeito. Então assim, é um projeto de poder. Não é um projeto para desenvolver a cidade. A gente fica triste porque tem que ter alternância de poder. Porque quando você passa muito tempo no poder, você acha que você é o dono da cidade. Você já não respeita mais as pessoas como tem que ser respeitada, sabe? Acha que é seu, é dono, e vai ser assim, eu mando e pronto. Então é um desmando, Vertentes hoje.
0: No seu ponto de vista, essa alternância não aconteceu porque o governo tinha uma maneira de fazer a sua política, ou também porque a oposição ela não conseguiu também encaixar e construir uma narrativa para que pudesse voltar a comandar o município? O que faltou também por parte da oposição, até fazendo uma autocrítica? Você não fez parte desse período, né? Você veio entrar na política nessa eleição de 2024, mas o que você identificou? Quais são os pontos que você identificou por tanto tempo de governo e também pela dificuldade da oposição retomar esse poder?
1: Observando a oposição hoje e a oposição antes, hoje a gente está mais articulado, sabe? As pessoas sabem o que querem, tem uma liderança. E antes não, a oposição era mais assim, projeto pessoal. Eu acredito que foi isso que também atrapalhou. Eu quero poder, sabe? E hoje não, hoje a gente tem um caminho a seguir. Hoje a gente tem Zito que está liderando. A gente tem vereadores que estão comprometidos. E também existe o medo. O pessoal tinha muito medo do ex-prefeito. A própria oposição ficava um pouco acuada, não ia para frente, não fazia fiscalizações efetivas. Não se fazia só a política ali no ano da eleição. Não passava os 4 anos procurando, fiscalizando o que tinha que ser feito, sabe? Então acho que isso enfraqueceu um pouco a oposição. E na chegada de Zito, né, ele trouxe a união do grupo. E o pessoal ficou com mais força, com mais coragem, com mais esperança. E se você observar, realmente hoje a gente tem fiscalização dentro de Vertentes. A gente está atuando bem direitinho, sabe? Fiscalizações efetivas, inclusive com os órgãos controladores, fiscalizações que estão sendo, que o prefeito vai ter que seguir, né? Houve aí demissões. Então, assim, eu acho que hoje né, tá mais seguro o caminho. E antigamente a oposição fraquejava e errava nisso.
0: Foram 180 votos aí aproximadamente na eleição de 24 e muita coisa vem acontecendo e muito

0: se fala sobre algumas mudanças de posturas. Por exemplo, vocês tiveram um alinhamento legal ali com a Salomé e também o grupo do ex-prefeito Edilson Tavares. E hoje a gente observa de que o Edilson Tavares e também o prefeito de Toritama, o Serginho, e a própria Salomé, ao que dá a entender, estão mais próximas de fechar uma parceria com o prefeito Rael do que se manter junto à oposição. No seu ponto de vista, é pela falta de apoio do Zito ao projeto do Edilson, ou houve algum mal entendido, algum mal estar dentro do grupo que está tendo essas possibilidades de mudanças, tanto do Edilson quanto da Salomé, tanto do prefeito de Toritama também, em estar mais próximo do prefeito nesse momento?
1: Márcio, veja, eu acredito muito em Zito, né? A gente é do grupo dele e a gente sempre conversa, ele não esconde nada da gente. Então ele disse que nunca teve acordo pré-estabelecido com Edilson. Então, se ele não tinha acordo pré-estabelecido com Edilson, então sempre foi do jeito que está. Então, Edilson sabia que não ia ter o apoio dele. Edilson tinha o meu apoio, certo, para deputado federal, mas aí ele escolheu o grupo do prefeito. E a gente tinha dito, se for com o prefeito, a gente não consegue ficar no mesmo grupo, Edilson. E a gente viu, né, ali o encaminhamento, a parceria deles, então a gente não pôde ficar.
0: Esse foi o ponto que levou ao seu rompimento?
1: Foi.
0: Foi a proximidade do prefeito?
1: Foi. Porque aí a gente fazia uma oposição muito forte, a gente fazia muita fiscalização. E se ele estava se alinhando com o prefeito, como é que ia ser isso? Não ia dar certo. A gente ia ter que recuar, mas aí a gente, como é que a gente vai recuar se a gente é fiscalizador? Não pode. Entendeu? Então, assim, foi o ponto-chave. E a gente respeita, até porque um prefeito é muito mais do que um vereador. Ele está errado, não, ele está certo. Ele tem que procurar as melhoras dele, ele precisa de muito voto. Então, se ele está tendo o apoio do prefeito, que bom, gosto muito de Edilson. Eu acho que ele vai chegar até a Câmara Federal. Ele é um político de responsabilidade. Teve aí muita coisa boa em Toritama, né? Tem resultado, então é isso. Mas eu não acho que tenha sido por conta de Zito, não. Eu acho que ele já tinha esse posicionamento por ser um prefeito que fosse apoiar ele.
0: Ainda falando sobre o comparativo de gestão, o pessoal tinha medo de Romero, né? Não sei se ele é porque é da polícia, ele anda com a sua pistola no bolso, mas é sobre essa questão do medo. E em relação à gestão, comparando a gestão do Romero com a do Rael, é a mesma coisa, melhorou ou piorou a gestão e que abriu até a possibilidade de vocês poderem se expressar mais, de falar mais, de cobrar mais? Você até acabou de falar que houveram muitas demissões, não sei se foi por denúncias, o que está acontecendo? E esse comparativo, o Romero era melhor do que o Rael?
1: Eu acho que eles são iguais. Assim, não teve melhora do governo de Rael para o que de Romero era. Sabe, assim, continua a mesma coisa, é o projeto de poder. Então, assim, hoje eu não vejo nenhuma melhora, hoje eu não vejo nenhum avanço em vertentes. Continua a mesma coisa, né? O prefeito quis fazer a prefeitura uma empresa familiar, foi quando a gente entrou com a denúncia de nepotismo. Porque se você fosse ver, era a família dele toda empregada na prefeitura. Inclusive por terceirizados também. Então, a gente fez a denúncia no Tribunal de Contas e o Tribunal de Contas notificou o prefeito, né? Notificou para que ele se explicasse. E antes do Tribunal de Contas dar o veredito, ele já fez as demissões.
0: Quantas pessoas, aproximadamente?
1: Saíram em torno de umas 10 pessoas.
0: 10 pessoas da família dele.
1: Entre cunhados, primo, acho que ele tirou algum primo também.
0: E no tempo de Romero, essas pessoas não eram empregadas ou já eram?
1: Já eram. Elas não eram da família de Romero, né? Elas são da família de Rael.
0: Se mantiveram aí,
1: Aí não pode. Aí, às vezes, o povo fala, mas no governo de Romero também tinha, mas no governo de Romero eu não era vereadora. Como era que eu ia fiscalizar Romero? Né? Então, assim, a minha prerrogativa é agora, é 25 para frente. Então, se está errado, eu vou fiscalizar. Então, se o prefeito demitiu, é porque estava errado. Porque se tivesse certo, ele não ia demitir. Não ia, né?
0: 11 horas e 39 minutos. Estamos conversando aqui com a vereadora Natália Miranda. Tem muito assunto aqui para a gente falar. Nós vamos adiantar aqui até o bloco, Tiago. Vamos a um rápido intervalo, mais de 3 minutos. A gente volta para falar sobre uma CPI, né? Foi protocolado e são duas CPIs, né?
1: São duas CPIs,
0: uma do interesse do governo e outra do interesse da própria oposição. Mas a oposição lá de Vertentes, ela foi com as duas, né? Ela está apoiando aí as duas CPIs. Na realidade, uma foi do interesse de Elba e Dida de Elda e outra não foi do interesse deles, né? Não sei se é isso, né? Daqui a pouco a gente vai falar sobre essas CPIs depois do nosso intervalo, às 11h39 aqui na Rádio Estação. Voltamos já.
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1: Estamos de volta aqui na nossa entrevista, abraçar Emanuel Carlos, não é isso? Emanuel Carlos, não é isso? Foguete não tem ré, não é isso? Foguete da comunicação aqui, vai estar no São João da Moda também. Um abraço para você, garoto, tá aqui com a gente. Vereadora, a gente vai falar agora sobre essa CPI, mas que CPI foi essa que foi criada, foi protocolada, né, aprovada? E são duas CPIs, uma para investigar Romero e outra para investigar Rael. Negócio de festas, né? Isso. Conta pra gente o que está acontecendo por lá.
2: Então, houve a festa de São José, que foi uma das maiores dos últimos anos. Foram gastos aí mais de 3 milhões e meio de reais. E eu fiz um pedido de informação para saber dessa festa, porque ao olhar o portal, não tinha os contratos todos, sabe? Tava tudo meio que bagunçado. Então, fiz um pedido de informação para saber como tinha sido gasto o dinheiro. Mas aí, o pedido de informação, ele não foi bem respondido. Ficou genérico. Então, a gente se reuniu, os quatro vereadores da oposição, e também com Dida e com Elba, né, que tinham já saído da base do prefeito. Então a gente se reuniu os seis, e aí eu apresentei, disse, minha gente, ó, vamos. A CPI é uma comissão parlamentar de inquérito, não está acusando ninguém, está investigando. É uma prerrogativa do vereador. Todo mundo aceitou e a gente apresentou a CPI, com todos os pré-requisitos. O quê? Fato certo, que é a festa de São José, é o tempo, que é o tempo de começar e terminar, que são 120 dias, e a quantidade de vereadores para se abrir a CPI. Então a gente apresentou a mesa diretora, e que a gente já sabia que se ia acontecer, foi arquivado. O presidente fala que foi por falta de provas, porém, CPI é para você ter as provas, não é para você apresentar a prova na CPI, porque se a gente já tivesse as provas, a gente já mandava para os órgãos de controle, né? Assim, se a gente já tem uma prova, faz um relatório e envia. A gente precisa das provas, precisa ouvir algumas pessoas, até para não estar acusando. Mas aí entenderam como falta de provas e arquivou.
1: Isso, quem foi que arquivou?
2: A presidência.
1: Presidente.
2: Isso. Paulo de Lu.
1: Paulo de Lu,
2: isso. Teve o parecer jurídico, do assessor jurídico da casa, e arquivou. Então a gente entrou com mandado de segurança, né, para que o nosso direito como vereador de abrir a CPI seja garantido. E nesse meio tempo, porque demora, né, a justiça demora um pouquinho, o outro vereador, o líder da situação, apresentou outra CPI, né, dos anos de 2017.
1: Líder do governo,
2: nesse caso. Líder do governo, nesse caso, isso. É, de 2017 até 2025, para também investigar a festa. Os gastos das festas, da festa de São José. Ele também fez.
1: Da gestão anterior.
2: Da gestão do ex-prefeito. Né? Então, assim, a gente achou que foi tipo.

0: e já
1: convocou. Mas eles apresentaram provas também?
0: Ele disse que apresentou. A prova deles é o depósito.
1: Teve um depósito.
0: O dos depósitos dos anos, que não corresponde ao que é para ser arrecadado. Enfim. E eles aceitaram com prova.
1: Nesse caso não é nem prova, a palavra é sobre indício, fundamento, isso, indício.
0: É. Né? Enfim, mas aí eles entenderam que está tudo bem e que vai ser. Inclusive já teve a votação, a gente votou também, porque a gente é a favor
1: Todos
0: do povo.
1: Todos os vereadores votaram favoráveis a essa CPI de 2017?
0: A de 2017 a 25, só quem votou contra foi o vereador Dida e a vereadora Elba. Por quê?
1: Não era do interesse deles.
0: E porque período. Também os vereadores da situação não votaram na nossa. Não é para investigar. Não é a favor do povo.
1: Só que vocês, do grupo de Zito, estavam nas duas.
0: Nas duas, porque o nosso interesse é a transparência. Né? O que estão fazendo com o dinheiro do povo. A gente não aqui está abraçando A nem B. Porque existe a narrativa, é até bom eu falar sobre isso, existe a narrativa de que Romero Leal, o ex-prefeito, estaria se articulando com Zito e comandando a oposição. E isso não existe. Né? Romero hoje não tem mandato. Romero está aí seguindo um caminho para ser deputado estadual. Ele é pré-candidato. E a gente não tem nenhuma ligação com ele. Né? A gente se uniu com Dida e Elba para ser maioria na Câmara. Tá certo? Porque a maioria na Câmara se fortalece. Dentro da Câmara ali é a oposição. Para defender o interesse do povo. Então, a gente votou na CPI contra Romero porque a gente quer saber a verdade. E a gente aqui não está defendendo A nem B. Isso podia ser contra Zito. Se Zito fosse prefeito e tivesse, eu também votaria a favor. Por quê? Porque não é para investigar e quem não deve, não teme.
1: Nesse contexto, aí deu certo a CPI. E a de vocês? Foi para a justiça? Como
0: então,
1: é que vai
0: nossa,
1: ser?
0: Então, a nossa, o presidente já foi intimado e vai colocar para frente. Mas a gente vai entrar em recesso segunda-feira. Então, após o recesso, vai seguir as
1: só
0: duas CPIs.
1: Agosto.
0: Só em agosto.
1: Só em agosto.
0: Vão seguir então, as duas CPIs.
1: Vai ser em plena campanha eleitoral. Vai ter muita movimentação lá, viu? Vai chamar muita atenção.
0: Vai.
1: Nesse contexto, ainda falando sobre a própria Câmara, como é que está a relação, né, institucional lá dentro? Porque a gente tem visto muitos vídeos, e antes não via, graças a Deus que começaram a postar os vídeos, a divulgar, de muita interferência. Eu vi lá a vereadora, uma galega, como é o nome daquela galega?
0: Nem Cavalcante.
1: Ela deu uma tapa na mesa lá e se retirou todo mundo do plenário, porque teve alguém, não sei se é procurador da Câmara, advogado da Câmara, foi falar para ela não falar. E isso gerou um mal-estar, porque eu acompanho as câmaras daqui de Santa Cruz, Taquaritinga, e eles não nem se interferem na sessão plenária, eles nem aparecem. E lá parece que toda vez ele aparece. Ele é quase um vereador lá
0: foi
1: também.
0: Foi o que ela falou, né? Ela disse que ele era o 12º vereador. 12º. Porque ele se comporta como um. E o presidente da Câmara permite. Né? O mais grave é isso, porque o presidente da Câmara permite que ele faça isso. E naquele dia teve ali uma discussão, ele foi defender a CPI dele e o presidente tinha chamado ele para ler o parecer. Tudo bem, ele leu o parecer. Aí depois ele pediu direito e resposta. Não existe isso de pedir direito e resposta. Mesmo assim, o presidente disse que ele podia falar. Aí foi quando ele disse para a vereadora não se meter. Né? Botou o dedo na cara e disse, não se meta. Aí a gente, por repúdio, todo
1: Vocês
0: mundo saiu
1: pediram,
0: da sessão.
1: Fizeram um requerimento pedindo a exoneração dele,
0: A gente
1: dele,
0: já
1: não.
0: fez requerimento.
1: Pode fazer um requerimento.
0: Medida administrativa, tudo. Mas, infelizmente, o presidente não escuta, né? Hoje, o presidente fica até chateado comigo, às vezes, porque eu digo, presidente, quem manda nessa Câmara é o assessor jurídico. Veja e sai direitinho, você vai se prejudicar. Aí ele, não diga isso. Ele fica até brabo comigo. Mas, infelizmente, é o que a gente vê. Né? O assessor jurídico está com tanto poder que quer mandar até na sessão.
1: Está para ter uma nova eleição nesse ano, né? E o Dida de Helder, que estava no governo, sinalizava um apoio a Cleiton, e agora ele não sinaliza apoio mais para ninguém. Existe alguma unidade hoje dentro da oposição ou das oposições, porque o grupo de Dida é um com Elba e o de vocês é outro, existe alguma sinalização de uma unidade e vocês conquistarem a presidência da Câmara no final desse ano?
0: Então, o intuito de ficar os seis juntos é para isso, porque a gente tem a maioria. Agora, não existe um nome certo. Vamos dizer, vai ser Elba, vai ser Dida, vai ser Natália, não. A gente está entrando em consenso, vendo o que é melhor para o grupo.
1: O seu nome está sendo colocado à disposição para esse processo?
0: O de
1: ou
0: todo,
1: não?
0: Todo mundo.
1: Todo mundo está querendo.
0: Se quer, lógico. Quem é que não quer ser presidente?
1: Não tem aquele que não quer, não. Não tem aquele que você quer, não quer, não. Não teve esse, não, que não quis, não.
0: Não, todo mundo quer, mas existem aí articulações.
1: E você está disposta a votar em qualquer um deles também?
0: Tô. Tá no grupo?
1: Até Elba, Dida. E qualquer
0: Nem,
1: outro nome,
0: Marconi,
1: dentro dos
0: Sara.
1: Nomes, entre os seis você vota em qualquer
0: tá
1: um deles.
0: A gente está se articulando, sabe?
1: Não tem veto.
0: Para ter a maioria.
1: Não tem veto.
0: Não.
1: Isso vai acontecer. Agora é a sua observação. Vocês vão vencer a presidência da Câmara? É algo que é uma grande meta que vocês têm? É conquistar essa presidência, independente de quem quer que seja?
0: Tudo indica que sim, porque a gente está os seis unidos, né?
1: Mas a gente sabe que o prefeito tem a máquina, né? Ele tá trabalhando.
0: Então,
1: postaram até um negócio que parece que ele conversou com algum dos vereadores, a vereadora, acho que Sara, pra conversar com ela.

0: não sei se teve alguma conversa com ela ou com algum de vocês. Pode acontecer isso, o prefeito puxar alguém de vocês de última hora? Não. Ou vocês estão muito firmes?
1: Não, a gente
0: assim,
1: tá seguro, a gente tá
0: não
1: seguro.
0: Não abre nem pra um trem.
1: Não, até porque se fosse pra abrir, é melhor abrir agora, né? Que o benefício é desde agora, não vai ser só no final. Mas tá todo mundo muito seguro do que quer, né? A gente tem o nosso posicionamento. Didi e Elba também estão com um posicionamento muito firme, né? Eles praticamente foram enxotados do governo. Dida, só porque criticava algumas coisas que ele via de errado, ele praticamente foi tirado também. Elba saiu junto com o irmão, o ex-prefeito do grupo. Então, assim, eu não vejo mais ligação entre eles. Então, a gente está firme dentro. E eu continuo dizendo que, assim, eu falo muito que é dentro da Câmara, para o pessoal não ficar dizendo que a gente está junto com o ex-prefeito. O ex-prefeito é outra via, é outra história. Agora, dentro da Câmara, os vereadores têm que se unir. E se somos seis, vamos ficar unidos seis. Né? Porque a gente pegando a presidência... Mas tem muita coisa boa pro povo também. A gente vai botar os projetos pra frente. Projeto que hoje a mesa diretora não coloca. Porque ela entende que vai beneficiar a oposição. E não é pra beneficiar o povo.
0: Exatamente. Agora faltando 5 para o meio-dia, abraçar aqui a ex-deputada estadual Alessandra Vieira. Tá mandando um abraço aqui para você, vereadora.
1: Alessandra.
0: E também falar sobre agora os compromissos políticos para essa eleição. Como é que tá hoje o seu posicionamento para estadual, para federal, para senador, governador e presidente? Conta para mim.
1: Veja só, estadual a gente tá com o Edson. Mandar um abraço aí para Edson Vieira, para Alessandra Vieira, né? Nossos amigos, a gente tá com o Edson para estadual. Para federal, estamos com Juliana Chaparral. Para governo, a gente vai acompanhar, né? Sou do PSB, a gente vai acompanhar as idas, estamos com o João Campos.
0: Vai com
1: o
0: João.
1: Vamos.
0: A oposição lá vai toda com o João,
1: vai.
0: Pelo que você vê, tipo, você, os quatro vereadores.
1: Vai.
0: Elba não, Elba vai com Raquel, Elba e Dida vão com Raquel.
1: É.
0: Mas os quatro vereadores da base, que é do grupo Dizito, Grupo Azul, vai ficar todos eles apoiando João Campos.
1: Com certeza, estamos com o João. Para senador, a gente ainda não recebeu um posicionamento de Dizito. A gente tá vendo, articulando, né? Eu gosto muito de Miguel. Miguel Coelho para
0: então,
1: mim.
0: Você pode apoiar Miguel sendo de outro grupo.
1: Isso,
0: você pode apoiar Miguel.
1: Posso. A gente ainda não teve uma conversa, mas eu admiro muito o trabalho de Miguel. Para presidente, a gente também ainda não tem um posicionamento certo.
0: Vertentes é bem PT, né? O pessoal lá é bem Lula, né?
1: O pessoal lá é bem Lula.
0: Mas o grupo, a característica do grupo de Zito também é mais à esquerda.
1: Isso,
0: também. A tendência é que os eleitores, o próprio Zito apoie Lula, por exemplo, vai com Lula, ou ele não se manifesta?
1: Eu acho que ele também não vai se manifestar, porque assim, a gente também tem muito eleitor de direita. E a gente respeita muito.
0: Quer todo mundo. Vocês querem todo mundo, não quer mexer com ninguém.
1: Não,
0: né?
1: Porque a gente respeita, né? Cada um tem sua opinião. E é muito importante a divergência política também. Porque não é só eu que estou certa. O outro também tem o ponto de vista dele. Então a gente vai, por enquanto...
0: Você pretende
1: a gente
0: então ficar neutro. Na parte de Natália, você não pretende se posicionar.
1: Eu prefiro ficar...
0: Vai deixar o povo escolher.
1: Isso.
0: E vai só
1: é
0: você e a urna lá, vão tomar a decisão de vocês.
1: É, a gente vê.
0: Muito bem. Natália, a gente quer agradecer a sua participação. Desejar para você boa sorte na caminhada. Espero lhe encontrar no São João da Moda. Né, em alguma das noites. Você vai ser muito bem-vinda, tanto lá no nosso espaço, no nosso camarote, para dar uma entrevista, falar com a gente. Né? E o nosso Manuel também vai estar lá também. A gente vai estar pronto para receber você. Desejar boa sorte. Conte sempre com o espaço da Rádio Estação, com o blog do Márcio Felipe, que Vertente é uma cidade muito importante, tanto para aquela região do lado de Surubim, Vertente do Lério, mas também para todo o polo de confecções também, que tem muita gente que trabalha e que investe e que está aqui em Santa Cruz todas as semanas.
1: Márcio, muito obrigado pelo convite. Eu quero aqui deixar um abraço para algumas pessoas que estão me ouvindo. Não vai dar para falar o nome de todo mundo, mas eu quero aqui abraçar a Dona Graça, seu Louro, Vanusa, Ronaldo, Dona Morena, Damião Cigano, que está me ouvindo, tenho certeza. O pessoal do Junco, da minha família, que está me escutando. O pessoal do Parlamento, que eu já falei. E é isso, a gente vai estar sempre à disposição, Márcio, para estar trazendo aqui as informações de verdade, de vertentes, né, da política certa, da política honesta. Viu?
0: Valeu, conversamos aqui com a vereadora Natália Miranda, né? Natália Miranda da Cidade das Vertentes. Em breve ela volta aqui, né? Ainda esse ano a gente vai trazer ela aqui para falar um pouquinho sobre os bastidores lá de Vertentes, dessa CPI que vai começar ainda no segundo semestre. A gente vai ficando por aqui, agradecendo a todos pela audiência, né? E a gente volta amanhã, não, segunda-feira. A gente volta amanhã direto da Arena da Moda, a partir das 9 horas da noite, né? 9 da noite, depois do Jogo do Brasil. 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Eu quero mandar um abraço para esse amigo aqui que eu não perguntei o nome. Vitor, grande Vitor, é o esposo. esposo da vereadora Natália, está aqui também acompanhando esse trabalho importante aqui da vereadora. A gente fica por aqui e volta no Política em Pauta segunda-feira, se Deus quiser. Eu acho que eu volto ainda hoje do programa do Pitombinha. Tem uma programação falar da seleção brasileira hoje a partir de 13h. Um forte abraço a todos e até logo mais aqui na Rádio Estação, emissora que está com você em todos os momentos.
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1: Rádio Estação, 12:02.
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0: hoje, hoje o programa, a gente vai dar uma mesclada. Ele vai ser o Brega Ball, brega com futebol. Hoje, na técnica, Thiago!
1: Brasil!
0: Eita! Ao meu lado, o nosso diretor Márcio Felipe, ao lado direito. Márcio Felipe, que eu herdo o horário dele. E eu convidei um cara pra gente bater bola hoje. É no Brega Ball, Júnior Albuquerque. Júnior Albuquerque faz raid, a gente vai saber onde é que ele tá. Ele mesmo vai vender o peixe. Ele entende um pouquinho de futebol. Aliás, é de praxe todo cidadão brasileiro entender de futebol. Minha neta de 6 anos tá dando pitaco. Tá dando pitaco. E Márcio pediu pra eu trazer o quarto debatedor. E eu não sou burro. Tiago, boa tarde, Tiago. É você, vai ser... É, eu pensei ontem. Rapaz. Era meu filho Atos, queria vir. O cara entende de futebol. Boa tarde, Tiago.
2: Eu acho que é melhor não.
0: Não, não.
2: Ah, tá boa com tarde, medo. Boa tá tarde, Hamilton. Boa tarde, Júnior. Boa tarde, Márcio.
0: Você tá com medo, é?
2: Ah, é porque opinião de futebol...
0: Não. Esse negócio de futebol, religião e política não se discute, tem que vir pra mesa mesmo. Júnior Albuquerque, boa tarde, Júnior.
3: Boa tarde, Hamilton. Boa tarde, nosso amigo Tiago, que tem voz de locutor, viu, Tiago? Voz bonitona. Boa tarde a Márcio Felipe. Boa tarde a vocês, a ouvintes da melhor e mais ouvida Estação FM.
0: Diga de quem?
3: Abraço.
0: Ele é a cara de um político aqui da região. Diga com quem ele parece.
2: Olha aí.
3: É Ernesto Maia.
4: Tira o chapéu.
3: Rapaz, com quem?
0: Pedro Corrêa do
3: Brejo. Pedro Corrêa.
0: Cagado e cuspido.
2: Eu quero a minha parte.
0: Eu só não parece o Pix. A conta bancária.
4: Pedro Corrêa.
2: Minha parte pode ser em Pix.
0: Parece mais.
2: Parece.
0: Márcio Felipe, boa tarde, Márcio.
4: Boa tarde. Boa tarde, Pitombinha, Hamilton França, Thiago e Júnior Albuquerque. Falar de uma coisa boa. Falar de futebol. É bom demais falar de futebol.
0: Hoje o Brega é Brega Bola.
4: Brega Bola.
0: Amanhã estreia do Brasil. Nós estamos a 5 Copas do Mundo sem, como diz o pai, sem levantar o caneco, sem levantar a taça. E veja só, nós estamos vivendo uma realidade.
4: Você concorda que a gente tá 5 Copas mesmo sem levantar o caneco?
0: É.
4: Oxê, você concorda com isso?
0: Faz 5 Copas que a gente não ganha?
4: Você concorda?
0: Não, nós temos quantas Copas que a gente...
4: Você tá em dúvida,
0: não,
4: Pedro Tobias?
0: Não, peraí.
4: Eu não entendo de futebol.
3: 24 anos, 5 Copas do Mundo, sem ganhar. 2006, 2010, 14, 18 e 22.
4: São 5 Copas.
0: 5 Copas.
4: 5 Copas do Mundo que nós não vencemos, igualamos ao mesmo período entre 1970 até 94, que foram 24 anos também. E outra coincidência, os Estados Unidos.
0: Ernesto Maia, eu vou citar aqui o nome dele, o Júnior disse onde que eu acredito porque ela tá igual a de 70. Agora a pessoa comparar a atual seleção, a de 70 tinha o rei do futebol. O Pelé, que se for precisar a gente fala um pouquinho da vida de Pelé, e ele diz que vai dar certo porque a seleção tá mal. Vou conversar com você, nós iremos pra o Hexa ou o Hexa sem ganhar, Júnior Albuquerque?
3: Ô Hamilton, como você diz, né? O debate de futebol é igual de política e religião. Ele é muito complicado porque cada um tem uma opinião. Mas foi Ernesto que comparou?
0: Foi. Ele disse Ernesto... que eu levo fé porque o Brasil tá mal. Ninguém tá acreditando.
3: Ernesto cometeu um equívoco.
0: Tá ouvindo muito Galvão Bueno.
3: Ah, exatamente. A seleção de 70 ela é incomparável. A seleção de 70 ela jogava com 4 camisas 10.
4: Você chegou a ver, Juninho?
3: Eu assisti.
4: Não é tão velho, não?
3: Não,
4: velho,
3: eu não era nascido, não, mas eu assisti pós.
0: Eu tenho ela aqui.
3: E tem no Netflix uma série muito boa.
0: Ela todinha.
3: Eu espero que vocês assistam, né? O João Saldanha, porque se dá mérito a Zagallo, que foi o treinador, mas quem montou aquela equipe foi o João Saldanha, que era jornalista e era comunista na época, né? E a ditadura militar tirou ele porque queria convocar alguns jogadores e ele disse, bateu o pé e disse que não. E terminou entrando Zagallo só pra Copa. Mas quem montou o time com 4 camisas 10 no meio campo foi o João Saldanha. E aquela seleção era diferenciada, não tem comparação com nenhuma.
4: Até com a de 58? Até com 58.
3: A de 70 é melhor do que a de 58.
0: Aliás, ô Júnior, ô Márcio, teve uma partida que o Pelé se machucou. E quem entrou foi Clodoaldo. Aí Clodoaldo jogou mais do que Pelé. Disseram, não, volta o Negão.
3: Ele foi em 62, não?
0: Não, 70.
3: 72.
0: Foi uma expulsão de Pelé.
4: 66, que o Pelé se machucou mesmo não teve como jogar.
3: Ele se machucou em 62 e em 66.
0: Ele foi expulso. Eu sei que ele teve ausente. E quem substituiu foi Clodoaldo. Tá entendendo? E Clodoaldo, bicho, deu um show.
1: meio de campo, aí disseram, não, volta o Negão, que ele...
4: Teve uma que teve um tal de Amarildo também, eu não acompanhei, isso aí é muito antigo, teve um tal de Amarildo também que jogou na seleção.
1: Aí, deixa eu ver, você também endossa a ideia de Ernesto, ou Ernesto não entende nada de futebol?
3: Não endossa a ideia de Ernesto, não, é diferente demais, né, não é porque tem coincidência como 24 anos que o Brasil passou.
4: Não será que 70... a coincidência que Ernesto falou não é com 94, não?
1: Não.
4: Porque ele... é desacreditável.
1: Ele disse aqui que 70 também não estava acreditável. Você lembra quando ele falou aqui sentado e o Juninho estava?
4: Sim, lembro.
1: Ele disse 70 está desacreditado. Disse Ernesto, 70. Ô Juninho, na minha opinião, a melhor seleção de 100 anos de Copa foi a de 70.
3: Com certeza. E tem uma diferença, Márcio, de ser desacreditado e ter jogadores que possam resolver do que ser desacreditado e ter essa seleção aí que eu não acredito que nenhum, de forma individual, possa resolver uma partida. Como é que uma seleção se astrefe, por exemplo, inclusive com parte da opinião pública, pedindo que se convoque o Neymar, por exemplo, né? Um cara que não tá fazendo nada contra os times do interior de São Paulo.
1: E bichado.
3: E machucado. Aí, por quê? Porque falta estrelas, craques nessa seleção atual. A de 94, ela tava desacreditada? Tava. Mas se você olhar o elenco, tinha Bebeto e Romário no ataque, duas feras, Aldair e Márcio Santos na zaga, que eram duas feras, e olha que eles eram reserva dos dois Ricardo, o Gomes e o Rocha. Vixe, o Gomes não foi pra Copa porque machucou, e o Rocha porque se machucou durante a Copa, né? No meio do campo, você tem Dunga e Mauro Silva, que tem um detalhe que eu vou dizer aqui, taticamente
1: Mauro
3: falando.
1: Mauro Silva,
3: um
1: gigante.
3: Gigante. Viu? Hoje em dia, se ali a zaga fica trocando passe com os volantes, recua muito para o goleiro, né? Assista os jogos da Copa de 94, veja quantas vezes
1: o goleiro
3: Dunga,
1: pega na bola.
3: Mauro Silva ou os dois zagueiros recuam para Taffarel. Nenhuma, Márcio. Ele jogava pra frente, aí disse, era uma seleção retrancada. Não era uma seleção retrancada. Era uma seleção que fazia de tudo pra não tomar gol, porque sabia que lá na frente Bebeto e Romário desenrolava. É tanto que durante a Copa de 94 a seleção só tomou 3 gols. 2 foi nas quartas de finais contra a Holanda, né? Que inclusive um foi até uma falha aí, se eu não tô enganado, de Márcio Santos ou de Aldair. Mas só tomou 3 gols durante toda a Copa do Mundo, né? Jogou 1/8 de final contra os Estados Unidos com um jogador a menos num sol de meio dia de 40 graus contra os donos da casa no dia da independência deles, no 4 de julho, e jogava, tinha aquela raça. Hoje, infelizmente... tem jogador na seleção, mas que se preocupa mais com a cor da chuteira, com a cor que vai botar o cabelo, se vai pro lado A, pro lado B.
4: E olhar pro telão.
1: Com a valorização da convocação. Mas tua opinião também, vou fazer uma pergunta. Júnior, esse recuo foi copiado com o modelo de futebol europeu. Isso é a comprovação da mediocridade e a falta de criatividade do jogador brasileiro atualmente?
3: Com certeza, se você me der mais um pouquinho, eu posso até me estender mais. Infelizmente, Thiago, o futebol brasileiro hoje, ele quer se tornar uma cópia do futebol europeu. E tá errado, Hamilton. O sucesso do nosso futebol é justamente porque a gente tinha nossa própria condição. Por exemplo, eu sou contra acabar com os campeonatos regionais, é o que estão querendo fazer. Como é que o Ipiranga vai revelar um jogador? Como é que o Central vai revelar um jogador? Como é que União São João de Araras, que revelou o maior lateral esquerdo da história, Alberto Carlos, se não tiver campeonato paulista pra jogar, eles vão jogar o quê? Brasileiro da 8ª divisão? A Inglaterra, se tem 12 divisão, problema da Inglaterra, que até agora só tem uma Copa do Mundo jogada em carro em 66 com a ajuda da arbitragem. Então aquilo é modelo de se copiar. O nosso modelo, eu me lembro uma entrevista, Márcio, de Vanderlei Luxemburgo. Ele disse, o que tá faltando aqui pra gente, essa meninada da gente, quando tiver com 11, 12, 13 anos e jogar em campo de barro, e o treinador dizer, parta pra cima pra driblar. Hoje em dia não tem mais isso, não. É tudo gramado, tapete. E quando ele pega na bola, o treinador já tá gritando: toca, toca, toca, toca. Deixa o menino tentar driblar, perder duas vezes, pra tentar fazer um Ronaldinho Gaúcho da vida, um Ronaldo Fenômeno, um Romário.
1: Você se lembra
3: de tá muito efetivamente, está muito uma cópia ali do futebol europeu. E não é só o Brasil,
1: você
3: não.
1: Você se lembra
3: inteiro.
1: De tênis da Portuguesa?
3: Me lembro demais. Aquele cara ali, o Neymar, o Ronaldinho Gaúcho, ele não ia amarrar a chuteira de Dennis se ele não tem morrido de forma precoce de um acidente em 1994. E creio eu que ele seria convocado para a Copa 94 se ele não tem se vitimado através de acidente. Eu me lembro de um amistoso, Vasco da Gama e River Plate, Maradona jogando pelo River Plate. Dennis foi um desmanche tão grande lá dentro da Argentina que Maradona parou, aplaudiu ele de tanto que ele jogou.
1: E um sujeito feito Maradona, quando vem reconhecer o futebol de alguém,
3: é
1: porque
3: pois se é, curvou, quem sabe, quem sabe. Se viu? Curvou pra dentro, né?
1: A quem sabe. Márcio, rapaz, surge tanta ideia que o cara fica maluco aqui. Fica à vontade, Márcio e Thiago. A gente tem um exemplo desse recuo pro goleiro. Esse lateral é o Marquinhos, é? O que recuou e o...
3: Marquinhos,
1: o
3: zagueiro
1: Marquinhos. Ele recuou, ele não olhou nem pro goleiro, mas já tá automaticamente instruído pelo treinador pra recomeçar com o goleiro, não viu o atacante do... Nem viu o goleiro, nem viu o Zico, o atacante do Egito. E o gol comprova o que o Júnior tá falando, Márcio?
4: O que o Júnior falou foi informação que eu sequer... Eu não acompanhei como a Copa de 94, eu nasci em 92, mas é algo importante. A seleção brasileira, ela sempre gostava de propor o jogo. Ela colocava o adversário na roda, porque, como você falou, na Copa de 70 eram quatro camisas 10. A gente teve nas outras gerações grandes jogadores que eram habilidosos, 82, 86, aí 94, um time intermediário, mas com grandes jogadores, com muitos talentos. 98, eu pude ver 98.
3: Só discordo desse seu negócio de intermediário. Aquela geração jogou três finais de Copa do Mundo com certeza.
4: Era mais equilibrada, Júnior. E quando eu falo intermediário, era que não era um time que só era de estrelas, como eram outras seleções. Mas era
3: de bons jogadores.
4: Mas era equilibrado. Jogador, goleiro muito bom, zagueiro muito bom, lateral muito bom. E essa era a forma em que o mundo se encantou com a seleção brasileira, uma seleção que gostava de propor o jogo. 98, 2002, eu acho que vai na mesma linha de propor o jogo. Só que depois, o pessoal falou, nós precisamos nos reinventar, nós precisamos mudar os nossos conceitos de futebol. A gente foi copiar o europeu. E aí, como você falou, tá muito igual. Se você vê um jogo de futebol, é tocando, começa pro goleiro e vai tocando quando perde a bola. E aí você...
1: Agora, Márcio, tá igual com uma coisa hoje. O futebol deixou de ser técnico e o europeu preparou a massa muscular dos seus jogadores.
3: Exatamente.
1: A gente tem tomador de cachaça aqui, biriteiro, jogando na seleção brasileira, indisciplinados, inclusive, sua excelência, Neymar vive mais a vida noturna do que a vida de treinamento, que o mestre Pelé treinava... Tá entendendo? Então, é aquela velha história, cara. Hoje o futebol deixou de ser inteligência, cérebro, pra ser brutamontes. É completo o que o Márcio tava dizendo, Júnior, é isso?
3: É mais ou menos isso, né? Você vê agora, veja, esse negócio de copiar o futebol europeu. Tem um negócio lá, Thiago, que eu me encabulo com aquilo. Os times europeus, ele tá de posse de bola, aí vai tirar o centro, aí dá um chutão pra fora, pra lateral, não sei se você já viu isso.
4: Que jogo estranho.
3: Que é pra entregar a posse de bola no campo do adversário pra ir marcar. Eu não vi um gol até agora sair com essa besteirada e eles acham que isso é uma revolução. Se meu time sabe jogar, eu preciso da posse de bola pra jogar e tentar entrar lá na linha adversária e tentar fazer o gol, né? Não ter que querer inventar uma coisa pra dizer que sabe mais do que os outros. Infelizmente, o futebol brasileiro hoje tá isso. Primeiro, começar pela CBF, a própria CBF, mal administrada, muita corrupção ali dentro, né? Uma panelinha, um Ronaldo Fenômeno, que ser o presidente da CBF para moralizar a coisa, e das 27 federações que ele enviou uma carta, apenas duas respondeu, dizendo que não votava nele, para você ver a nível que tá. Agora, isso quer dizer, deixar bem claro aqui, viu, Thiago? Isso quer dizer, amigo, que a seleção possa ganhar, não ganhar a Copa? Não, ela pode ganhar, porque o futebol é o único esporte do mundo, escuta o que eu tô dizendo, viu? É o único esporte do mundo que o ruim ele pode ganhar. Quantas vezes você já viu um time,
1: rapaz,
3: pequeno, um time ruim, chegar à final e ganhar o campeonato? Você vê em 2004, Hamilton, em 2004 deu zebra em todo canto do mundo. O campeão da Libertadores foi o Once Caldas, em cima daquele timaço do Santos. O campeão europeu de seleções foi a Grécia, que nunca fez nada na história do futebol, a não ser tomar meio mundo de goleada, ganhou de Portugal, de Cristiano Ronaldo, de 1-0, dentro de Portugal, e deu duas pisas em Portugal. Sim. Uma na fase de grupo e uma na final. O campeão europeu foi o Porto, que era um time não tão bom, né? E depois ganhou o Mundial em cima do Once Caldas nos pênaltis.
4: Um pênalti bem demorado.
3: Pois é, pra você ver que às
4: só
3: vezes...
4: Só deu a Copa América que pois deu normal, que deu o Brasil.
3: Às vezes o pequeno, ele chega lá. Futebol é isso. É o único esporte do mundo que às vezes...
4: Mirassol.
3: O Mirassol, por exemplo, ficou em quarto, né? Na frente de gigantes, né? A gente vê aí, o Salgueiro tá fechado. De outro dia foi campeão pernambucano, depois de cento e tantos anos.
1: Júnior, isso pode se repetir agora nessa Copa de 2026?
3: Eu acho difícil. Por quê? Porque tem um jogo de mata-mata a mais, né? Eles já fizeram isso, no meu modo de vista, porque... Tinha muita seleção ali chegando numa semifinal, Márcio, numa quarta de final, na sorte. Você vê a Croácia em 2018, ela chegou na final, passando 3 vezes, ou foi 2 por pênalti, 2 vezes por pênalti, oitavo e quarto de final, passando nos pênaltis, ou seja, não ganhou os jogos, decidiu nos pênaltis e ganhou.
4: Marrocos foi, né, semifinalista.
3: O Marrocos, hein, chegou na semifinalista. Eles botaram um mata-mata a mais pra ver se ali na fase de quartos ou semifinais chegue as grandes seleções, né? Espanha, França, o próprio Brasil, que é a maior seleção de todos os tempos, né?
1: Aliás,
3: a Argentina.
1: Aliás, faz 4 Copas do Mundo que o Marrocos vem se destacando, né? Estatisticamente a gente vê ele aí.
3: Não, ele só destacou-se na última.
1: O Marrocos?
3: Sim, na última. Em 2006 o Marrocos levou uma tabicada aí, se eu não me engano foi do Brasil. O Marrocos vai se destacar agora.
1: Não é na última.
3: O Marrocos ganhou a Copa das Confederações Africanas no roubo.
1: Não, eu
3: Senegal ganhou de 1-0, só que como o Senegal tinha saído de campo com raiva por causa do erro do juiz, aí depois a Federação Africana tomou o título de Senegal e deu ao Marrocos. E não, eu vou dizer a você uma coisa, Mailton. Uma seleção que quer ser campeã do mundo não pode entrar numa Copa com medo de Marrocos e Haiti, não.
1: Com certeza.
3: Nem de Escócia.
1: Com certeza.
3: Porque se você for olhar o que Escócia, Haiti e Marrocos fez na história do futebol, foi o quê? Né? Quando tava aquela besteira com a Bélgica em 2018, eu digo, a Bélgica no máximo chega numa semifinal. Não é uma seleção de chegada. Porque na hora ali a camisa pesa. Você sabe que a história pesa. Você vê uma Alemanha de 7-1 em cima do Brasil, decidiu contra uma Argentina, né? Todo mundo dizia que a Alemanha dá 3-4-0 na Argentina. A Argentina não foi campeã porque Messi perdeu um gol que normalmente ele não perde. E ganhou de 1-0 com um gol na prorrogação.
1: Júnior, o histórico que eu quis dizer é contra o Brasil. O Marrocos contra o Brasil, ele tem um histórico positivo. Dos quatro últimos jogos.
3: A primeira derrota do Brasil para uma seleção africana, Milton, foi contra Camarões na última Copa. Na história da Copa, a primeira derrota do Brasil para uma seleção africana foi 1-0 para Camarões em 2022, que até Tite ganhou os 2 primeiros jogos e botou a seleção reserva. E até o atacante que fez o gol tirou onda. O Brasil não mete mais medo na gente como metia antigamente, não. A gente vai para cima. E o gol foi justamente do danado. 1-0, Camarões. Foi a primeira derrota do Brasil para uma seleção africana. E depois, a primeira derrota do Brasil para uma seleção africana fora de Copa foi justamente contra o Marrocos. Um amistoso, que é aquele treinador que era do Fluminense, que agora tá no Vasco, Corinthians, né? Depois foi pro Vasco. Aquele que gosta do tic-tac também, né? Que foi campeão da Libertadores.
4: O cara é tão inexpressivo, perdeu, que você nem lembra o nome dele.
3: Levou uma seleção mais ou menos e perderam do Marrocos 2-1.
1: Você falou aí, tem jogador clubista? Eu não vi Vinícius Júnior acontecendo na seleção ainda, não. Tu concorda comigo, Márcio, Thiago? Eu não vi ele acontecendo ainda, não, o Vinícius Júnior.
4: Começar por Thiago, que ele não falou ainda. Vamos lá, Thiago.
1: Na sua opinião, pois é. No clube ele arrebenta, chega na seleção e Júnior falou no peso da camisa, Thiago. O que é que você acha?
4: Olha, Hamilton e Júnior e Márcio Felipe e ouvintes, né? Eu acredito que o Vini Júnior, né? Ele tem se apresentado muito bem. Muito bem. Mas a seleção brasileira em si, ela precisa ainda de jogadores que precisam deixar o estrelismo de lado. A minha opinião é nesse sentido. Eu acho que hoje existe muito um estrelismo, uma questão de mídia em cima, certo? Uma questão de se preocupar, como o Júnior mesmo falou. Ah, que chuteira eu vou usar? Que faixa eu vou colocar na cabeça? Que cabelo eu vou cortar? Então, eu acho que tem tido muito essa questão. Se a gente lembrar das últimas Copas que houve, os grandes jogadores que foram levados para a seleção, para jogar pela seleção representando, a gente vê, Hamilton, que havia divididas de bola, havia ali aquela questão de conseguir roubar a bola do adversário e lutar e fazer o gol, né? Quem não lembra aqui da Copa de 98 mesmo? A de 98, que teve grandes jogadores, ela mostrou muito isso, né? E eu acho que o Brasil, a seleção brasileira, vem faltando isso, vem faltando essa questão dos jogadores deixar esse estrelismo, essa mídia excessiva, né? E o comprometimento, que é o que tá faltando, na minha opinião. Porque hoje em dia, se a gente olhar, o Neymar mesmo veve em baladas. Ah, vai ter gente que vai até dizer assim, mas Ronaldinho Gaúcho, Ronaldo Fenômeno, em Copas anteriores também viviam, mas só que quando eles estavam em campo, eles mostravam para quem estavam ali, né? E hoje eu acho que a seleção brasileira, ela deixa muito a desejar nesse sentido. O Vini Júnior é um grande nome, né? Mas eu acredito que nesta agora ele tá faltando aparecer um pouco mais, Hamilton.
1: Ele é mais mídia ou futebol, Márcio Felipe e Júnior Albuquerque? Eu tenho minha opinião, mas eu quero ouvir a de vocês.
4: Eu vou pegar aqui, eu vou deixar o Júnior por último. sobre a questão do jogador jogar mais no clube, que é o caso do Vinícius Júnior, do que na própria seleção brasileira. Hoje, alguém pode até falar entrosamento, tá faltando entrosamento para esses jogadores, porque não conseguem ter esse grande desempenho que tinham, tem nos clubes, não conseguem levar para a seleção brasileira. Pela informação que eu vi ontem no Jornal Nacional, 8 jogadores que vão jogar amanhã estiveram em campo em 2022. Jogadores.
1: Isso é um mau sinal.
4: Isso é um sinal de que são jogadores que se conhecem. E olha o que é interessante, quando a gente puxa lá na lembrança.
1: Você disse se conhece no sentido de
4: que... Não, que se conhece, que jogam juntos. Não tem a desculpa de que falta entrosamento numa seleção dessa.
1: Pelo menos o entrosamento de saber quem é, né?
4: E sabe quem são os jogadores. E aí, olha o que é interessante. Quando a gente via a seleção brasileira na geração que eu vi, tá certo? Foi a geração de Ronaldinho e Rivaldo, tinham amistosos. Esses grandes jogadores não eram sequer convocados, eram dados testes, era feito laboratórios. Por exemplo, Rogério Ceni era goleiro, era aquele Washington, Coração Valente, era o centroavante. E eles jogavam ali Copa América, Olimpíadas, e não convocavam os grandes jogadores. Quando era na Copa América ou na Copa do Mundo, esses jogadores vinham, Ronaldo, Rivaldo. A seleção vinha e jogava tudo. Na época, os jogadores, eles não jogavam, não tinha esse costume de jogar junto nos amistosos, mas quando chegava na hora do vamos ver, porque a seleção acontecia.
1: Márcio,
4: isso era uma coisa que interessante. E por que isso não acontece,
1: Márcio,
4: hoje?
1: É porque nós tínhamos um avalanche de craques. Hoje a gente tem bagres, perna de pau. Vai, Juninho, diga aí essa questão do peso, o Vini Júnior aí.
3: Olha, o Vini Júnior, ele não tem moral pra falar nada na seleção. Ele tem 50 partidas, se eu não tô enganado, e 8 gols só. 8 gols e 50 partidas.
1: É muito pouco. Né?
3: Eu tava assistindo.
4: Ele é atacante,
3: eu tava assistindo.
4: Ele não é zagueiro, exatamente. Não, ele é atacante.
3: Eu tava assistindo, Hamilton, Brasil e Egito. Teve um momento de um contra-ataque do Brasil lá. Tocaram a bola pra Vini Júnior. Ele tinha duas opções pra parar a bola e tocar rápido. Né? E o Brasil faria o gol, com certeza.
1: Certo.
3: E ele quis tocar de calcanhar.
1: Sem saber.
3: E isso não acontece só em amistoso, não. Acontece em jogo de campeonato, de Copa do Mundo. Muitas vezes o Vini Júnior, ele tá mais preocupado em se destacar e dar um drible, querer fazer uma jogada de efeito, justamente pra isso que o companheiro Thiago falou, pra sair na mídia que ele joga bem, joga bonito, do que mesmo fazer o feijão com arroz, fazer o gol e ganhar a partida. Era isso, mas que em 94... a seleção brasileira fazia. Ninguém queria fazer jogada de efeito, não. Vamos ganhar esta gota aqui, porque a gente ganhando, a gente fica pro resto da vida famoso e conhecido, né? E foi isso, cara. Se você olhar os gols do Brasil em 94, 90% é gol simples de bola trabalhada, lançamento de Dunga pra Aldair, ou de Dunga ou de Aldair pra Bebeto, e lá na frente ele desenrolava com o Romário, cruzamento de Jorginho, ali o feijãozinho com arroz básico pra ganhar os jogos. A seleção brasileira, parece que às vezes eu olho assistindo um amistoso ou campeonato contra a Croácia mesmo na última Copa, parece que eles estão jogando futebol de salão, e parece que só vale o gol se for gol de dentro da pequena área, parece que se for gol de fora da área e de dentro da grande área, parece que não vale não pra eles.
4: Nem
3: não,
4: se chuta de fora da área e nem estamos mais fazendo gol de falta.
3: Exatamente,
4: que era algo tão comum.
3: Parece que só vale se for ali de gol dentro da pequena área, eles tocando de letra e de calcanhar. O homem dá um chute de vez em quando de fora da área, chuta 3, 4, 5 vezes, né? O próprio Vampeta, que era do Corinthians, quantos gols não fez na seleção ali, do jeito que a bola vinha, ele chutava e acertava e fazia. Futebol é isso, mas hoje eles se preocupam primeiro em dar o espetáculo pra depois ganhar o jogo. A diferença é essa, Márcio. As seleções, antigamente, elas primeiro faziam o placar, o resultado, depois começava a tentar dar um toque a mais, um toque de letra, alguma coisa desse tipo, né? A de 94 é um bom exemplo disso. Vamos fazer o feijão com arroz aqui e ganhar a Copa, porque se a gente perder, vamos ficar conhecida como uma geração de derrotados. É tanto que em 90 ficou conhecido injustamente como a era Dunga.
4: 2002 dá pra comparar com 94, porque também não era de grandes firulas, não. Era uma seleção que jogava com muito comprometimento. Aquele jogo contra a Inglaterra, que parecia o erro do Lúcio, né? Pronto, perdemos aqui, vamos ser eliminados. E os jogadores, até o Filipão conta de que os jogadores chegaram, os da reserva, não brigue com eles. Eles vão virar o jogo. E os caras foram lá e viraram o jogo. O Ronaldinho fez um gol ali. O Ronaldinho fez um gol ali que ninguém conseguiu acreditar. Acho que até hoje ninguém vai conseguir fazer um gol daquele jeito.
3: Aí você tocou no assunto certo, Márcio. Veja, em 2002, tinha jogador com habilidade pra fazer a firula, mas eles preferiam jogar o correto e ganhar o jogo e ganhar a Copa. Em 2006, aquele Ronaldinho Gaúcho que tinha um comprometimento de fazer o feijão com arroz e ganhar, quis jogar bonito, quis dar drible de passe de calcanhar, quis dar toque de letra, o resultado foi que perdeu para a França de 1-0.
4: Na Copa, achando que já seria
3: um hexa. Pois é, porque tem hora que você tem que jogar ali o feijãozinho com arroz. Se uma seleção é mais... Você tem que ter a consciência de uma coisa. E para isso, os técnicos argentinos, ele tem... A última final da Copa do Mundo foi a maior que eu assisti, a melhor. 3-3, bonito. Né? Mas o técnico da Argentina, ele fez o quê? Ele reconheceu que a França era superior no papel e ele montou a Argentina para atacar pelo lado esquerdo, que era onde a França tinha uma deficiênciazinha. Quando o treinador da França abriu o olho, tava 2-0 pra Argentina, pai. Aí ele mexeu ainda no primeiro tempo para tirar aquela deficiência. É tanto que a França foi lá, empatou, virou e Messi teve que, ali, numa sorte também, né, que o jogador bom, ele tem que ter um pouquinho de sorte, empatou e levou pros pênaltis. E só foi campeão porque o goleiro da Argentina fez um milagre ali no último minuto. O atacante da França perdeu um gol.
1: Júnior, aí a gente vai voltar. O goleiro é posição miserável. Vê, perdeu um gol. O papel do goleiro não é defender? Porque nunca se coloca o goleiro como herói ou como bom.
3: Mas ele foi colocado como herói.
1: Como herói, né? Por quê? A galera de fulano perdeu, não perdeu não, bicho. O goleiro foi bom, competente.
3: Porque aquela defesa que ele fez, ali valeu pelo gol. Ali valeu pelo gol.
1: Valeu pela Copa.
3: Exatamente. Porque se ele não faça aquela defesa, né? A França tinha virado um jogo histórico.
1: Galera, eu tenho aqui, Alexandro, tem um histórico aqui. Ele tem 62 convocados. E o Luciano Juba não tem. O histórico de Alexandre, 62 partidas. Nenhum gol e uma assistência. Luciano Juba, 84 jogos na temporada, né? Na seleção não. 15 gols e 7 assistências. Aí o critério de convocação, a gente no fundo não é futebol, né?
3: Olha, o Lancelotti, ele veio com expectativa diferente, né? De acabar justamente com essas famosas panelinhas que existia, mas pelo jeito
1: ela cresceu.
3: Ele não teve força o suficiente para acabar e disse: já que eu não tenho força, eu quero ir para a Copa com uma seleção de grande porte, eu vou com o que tem e vou tentar, no caso da inteligência dele, que ele tem capacidade para isso, montar um time para tentar chegar na final. E capacidade para isso ele tem, ninguém duvide. Dois técnicos que eu admiro é o Mourinho, aliás, três que eu admiro: Mourinho, Lancelotti e o Vanderlei Luxemburgo. Vanderlei Luxemburgo, Hamilton, naquele jogo Alemanha e Brasil.
4: Ele previu.
3: Ele tava de lado de Dunga, inclusive. Disse: vamos perder o jogo hoje. Ele disse que só não esperava ser 7-1. Disse: vamos perder de 3 ou 4-0. Por quê? Porque o Filipão, no lugar de fechar o time ali no meio do campo, pra jogar de igual pra igual pro meio do campo, botou aquele rapazinho.
4: Bernard,
3: que era do Atlético Mineiro. Como o jogo era em Minas, ele tentando puxar a torcida. Quando o Vanderlei viu a escalação disso, a gente perdeu em meio de campo. E a Alemanha, com aqueles 4 jogadores bons ali.
1: Antes do jogo.
3: Você pode procurar aí no YouTube. Eles vão perder. Perdemos o jogo. Depois, quando perguntaram a eles, ele só não esperava que era 7-1. Né?
4: Ele falou isso nos bastidores para o narrador.
3: Quem escutou, diz, inclusive o Dunga disse: não é assim não, Luxemburgo, aqui é Brasil. Aí Luxemburgo disse a Dunga: não, eu tô analisando friamente aqui a coisa. Que dira, aquela turma, quando começar a tomar banho no meio do campo aqui, a gente vai perder. Pra ele ter fechado o meio do campo, no lugar de Bernardo, botado um volante ali, que é o que Parreira fez em 94, e eu não sei porquê não orientou o Filipão, que ele era auxiliar do Filipão, para fazer isso em 2014.
4: Infelizmente. É complicado. Quando a gente fala sobre vários pontos, quando você falou aí sobre esses jogadores, muitos jogadores foram convocados mais pelo nome, exemplo Neymar, Alexandro, o próprio Danilo, que é um jogador mais envelhecido, ele não tá nem tão bem no Flamengo, tá certo? O Alexandro também, não vejo ele como um grande jogador do Flamengo, mas estão indo como jogadores líderes de vestiário, que estão indo ali para estar junto com esses jogadores. E isso é um erro que a gente vem desde 2010. 2010 todo mundo queria Ganso e Neymar. Talvez aquele momento ali, ter ele dentro da seleção, poderia ser um efeito ali no jogo da Holanda. Poderia ter um jogador melhor do que Grafite, melhor do que Neymar.
3: Eu acho que se ele tem levado Neymar e Ganso
4: e Adriano,
3: Robinho, pelo que ele estava fazendo no Santos, o Brasil tinha ganhado aquela Copa.
4: E o Adriano também, que fez uma grande temporada no Flamengo em 2009. E aí se leva o jogador muito pelo nome, às vezes pela uma ideia do próprio técnico. O ideal do próprio técnico, eu vou levar tal jogador. Inclusive o próprio Ancelotti, ele disse: o Danilo é o meu primeiro convocado. Danilo foi o primeiro nome que ele disse: esse aqui tá convocado pra Copa do Mundo. Então, eu acho que esse é um problema. Às vezes, você tem aí o Luciano Juba, que eu até posso até discordar o mérito, se ele poderia ser
1: tá
4: ou não convocado.
1: Demais.
4: Mas poderiam ter outros jogadores com condições melhores, técnicas e físicas.
1: Por trás disso, Júnior, Thiago e Márcio, Betis, multinacionais, empresário, a própria CBF.
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1: Para a convocação de Neymar. O dinheiro que rolou na hora que desconvocado. E Neymar bichado, tá entendendo, rapaz?
4: Mas assim, eu sei que você tá no comando do programa.
1: Não, fica à vontade.
4: Mas olha, se a gente for analisar friamente, todo mundo aqui, eu não sei, Júnior, vocês torceram para que o Neymar não fosse convocado?
3: Eu torcei.
4: Você torceu para que não
3: fosse convocado? O nome tá dizendo, mas seleção, é para selecionar os melhores.
1: Os melhores. No momento ele não era o melhor.
3: No momento ele não é o melhor.
4: Porque no momento eu concordo, ele não é o melhor, ele é um jogador para ser reserva, ele não é nem para ser titular da seleção brasileira, concordo com vocês.
1: Bom, reserva bom e bichado não.
4: É, agora, no íntimo, se você for perguntar, todo mundo vai concordar com a tese de Júnior. Eu concordo com o que Júnior fala, não tem condições de jogo o Neymar. Ele não tem condições
1: então
4: de jogo,
1: pra Neymar. Que?
4: E Marte? Aí, no fundo, eu acho que todo mundo levou como uma esperança. Vai que cola, vai que o Neymar tem 10 minutos
3: e faz o gol do 10 título.
4: Minutos, é o que eu quero. O que tem que voltar.
3: Futebol é isso, amigo.
4: Em 94,
3: quem ia fazendo o gol do título era Viola. Entrou todo mundo cansado.
1: Agora, quase que faz o gol. Júnior, tá valendo bilhões. Na hora que o Neymar entrar, ninguém sabe onde é o toque da contusão dele. Não, isso
3: é verdade.
1: É um toquezinho. O cara vai entrar só pra isso.
3: Vai entrar só pra terminar de machucá-lo.
1: Pronto.
3: Ali eu acho que o marketing, a pressão em cima do Ancelotti foi grande.
1: É.
3: Na minha opinião, é uma opinião minha, viu? Aí é uma opinião minha. Eu acho, isso é achismo meu, que ele pensou, são 26 jogadores, era 23 antigamente. Então foi pra 26.
1: Bota.
3: Eu vou levar. Eu não vou fazer uma confusão aqui.
1: Que, aliás,
3: eu
1: levo e ele é banco. Peraí. E ele, pra criar moral, disse, vai, mas vai ficar no banco.
3: No banco, exato.
1: Tá entendendo?
4: Vai ficar no banco,
3: mas, certo. Mas não tem condição de jogar.
4: Ele vai ser poupado na Copa.
1: Não, pra ver
4: se joga no Santos.
1: Não, é porque ele não tem condições de jogar, mano.
4: A gente viu o Cuca dando entrevista, ó, ele vai ser colocado pra dar uma segurada no jogo. Ele não vai pro jogo porque é pra fazer um reforço e tal. Ele não tem condições de ter 7, 8 jogos consecutivos.
3: É porque, na verdade, eu acho que o momento de Neymar, e aí não foi culpa dele. Na última Copa de 2022, ele fez a parte dele. Fez os gols com uma seleção ruim, que não tava tão boa, né? No jogo contra a Croácia, fez aquele golaço.
4: Ele ficou com muita raiva
3: ficou
4: com raiva do Fred, porque o cara abriu o meio de campo.
3: O Fred entrou pra segurar, pra dizer, não, não tem mais jogo aqui não. Quando olhou, o Fred tava lá na linha de fundo da Croácia,
4: ficou com muita
3: perdendo
4: raiva.
3: A bola, a Croácia pegou o contra-ataque
1: e fez
3: o
1: gol de fora. Dentro desse panorama de uma pior ganhar, eu vou fazer uma pergunta a vocês. Tele Santana, na minha opinião, foi um dos mais sábios treinadores da história do futebol brasileiro. E a seleção, o pior que tinha era Zico também.
3: Eu discordo de você.
1: A seleção do Tele?
3: Sim.
1: Você discorda? Discordo. Vamos descrever
3: o time. Como é que Tele tinha Roberto Dinamite, um dos maiores atacantes da história.
1: E levou Serginho Chulapa.
3: E bota Serginho Chulapa pra jogar.
1: A patotinha antiga.
3: Eu não entendo, então pronto. Então como é que você vai dizer que ele não teve culpa? E outra coisa, aquela zaga do Brasil em porque se fala muito, não, o Brasil era bom, mas se você olhar a Itália nome por nome, era bom também, viu? Começar pelo goleiro, que era melhor do que o nosso Dinzoff. Começar pelo goleiro. Era. Então, a zaga do Brasil. Não era tão boa, não, é meu amigo. A zaga do Brasil não era tão boa, não.
1: Oscar e.
3: E outra coisa, é como o Márcio falou ainda agorinha, né? A seleção de 2006 entrou como se fosse assim: nós vamos entrar só por jogar, mas já tá ganho. A de 82 foi do mesmo jeito. E ninguém diga assim, não, a de 82 aquilo foi um acontecido. Porque aquele grupo, aquela geração, Hamilton, perderam duas Copas do Mundo. 82 e 86.
1: Houve sequência, né?
3: Como é que Tele Santana tira um cara feito Renato Gaúcho no auge da Copa de 86? Tudo bem por uma besteira que ele fez, mas o cara tava jogando. Aí o Leandro, que tava com o Renato Gaúcho e fez a mesma besteira de pular o muri pra uma farra, ele não cortou. Aí Leandro, com raiva, disse que era o melhor lateral do mundo da história.
1: Flamengo. Né?
3: Isso eu também não vou. Aí já vai com dois jogadores de alto nível. Zico, na época, bichado também, 86 tava bichado, né? Então
4: condição
3: o treinador,
4: Neymar,
3: às vezes,
4: física,
3: condição... treinador, ele não ganha jogo, mas ele perde jogo, Hamilton.
4: Já que você trouxe a lembrança, a condição do Zico de 86 era a mesma do Neymar?
3: Não, era melhor um pouco.
1: Ô, Júlio, mas você disse que o Ancelotti pode fazer a diferença, como é que fica aí?
3: É o
1: você descreveu ele e o treinador, o outro que você falou aí, que pode fazer a diferença.
3: Mourinho, Vanderlei Luxemburgo, ele pode montar um time, tá entendendo? Que sem estrela, como é o caso do Brasil, um jogador que ele sozinho desmancha, como era o caso do Fenômeno, de Rivaldo, mas ele pode montar um esquema tático, sim, ali pra jogar, como o treinador da Argentina fez contra a França. O cara da Argentina viu que a França era melhor, ele disse, eu não vou partir pra cima não, porque se eu partir pra cima aqui, eu levo 8 gols. Ele, vou recuar o time, deixar o time aqui e vou jogar no contra-ataque.
4: Você acha que esse pode ser o caminho, Júnior?
3: Tem que ser o caminho. A gente
4: jogar por uma bola.
3: O Brasil, em 2014, se entendesse que a Alemanha era melhor e superior, e muito, e jogasse ali retrancadazinha pra pegar um contra-ataque, talvez desse certo. Mas o problema é quando se fala em seleção brasileira, é a única que participou de todas as Copas, é a que fez mais gol, é a que tem mais vitória, é a única pentacampeã do mundo.
1: Tem o título do país do futebol.
3: Pois é, aí acha que se for jogar contra a França hoje, não, a gente tem que jogar bonito primeiro, baixou, e ganhar o jogo. E não é assim. A França hoje é melhor do que o Brasil. Então, se o Brasil quiser ganhar da França hoje, o treinador tem que ter a consciência que a França vai ter mais posse de bola, a França vai dominar o jogo e que ali, dentro de campo, dependendo do esquema tático, possa ser que numa bola ou duas o Brasil ganhe o jogo. Foi assim que a Argentina fez.
4: Tem uma audiência qualificada. Nós estamos sendo ouvidos dos Estados Unidos nesse momento. O Valmir Ribeiro tá lá. Mandou pra mim aqui uma foto. Ele foi e ele arrumou lá um motorhome. Ele tá com a família toda naqueles carros que são casas. Ele vai acompanhar.
3: E por que Valmir não me chamou pra acompanhar ele? Eu ia dirigindo pra ele.
4: Ele tá mandando um abraço aqui pra gente. São Valmir
1: Covarde. Saudações rubro-negra, Valmir.
3: Valmir, em vez de ter me chamado pra eu ir dirigindo pra ele, né?
1: Valmir.
3: Eu trocava o pneu do carro sem furar, assim. Fazia o café de manhã.
1: Foi pra lá, o Júnior, Thiago, Júnior, inclusive Márcio Felipe é paulistano. Você é daqui de Santa Cruz?
4: Sou do Recife.
1: Recife. Tu é de onde? Tu é daqui também, né?
3: Eu sou nascido em Limoeiro, mas só fui lá nascer. Eu sou natural de Pão de Açúcar.
4: Ele é Pão de Açúcar.
1: Eu sou natural de Caruaru. Todo lugar do mundo tem um Santa Cruzense, né, velho?
3: É.
4: Todo lugar tem um Santa Cruzense.
1: Aí falta alguém aí do Canadá, manda aí um contato, alguém aí do México.
4: É, do México também, que não tá tendo jogos, né? O pessoal do México aí, mas é sobre essa questão. Eu acho que a seleção, o Júnior falou algo importante. A gente não dá mais pra jogar como uma seleção que...
1: Igual para igual.
4: Não, jogando de forma, propondo o jogo, achando que a gente vai golear todos os jogos.
3: Vai não.
4: A gente vai jogar contra o Haiti, por exemplo.
1: A estreia se enquadra nisso que o Márcio tá
4: Panamá.
1: Falando?
4: A gente jogou contra o Panamá, propomos um jogo contra o Panamá. Mas o Brasil, no primeiro tempo,
3: é fraco.
4: Não tava jogando tão bem. Você percebeu isso?
3: Percebo.
4: Primeiro tempo a gente ficava e não ia, não fluía o jogo. No segundo tempo, quando botaram os reservas, melhorou um pouco. Né? O placar foi 6-2. Mas o jogo para o Brasil, eu acho que a gente tem que partir por esse princípio. Vamos jogar contra Marrocos. Jogar pra ganhar de 1-0.
3: O problema do Marrocos é que o Marrocos é um time montado, é um time que vem jogando junto, o mesmo jogador há 5, 6 anos. É um time montado. O Brasil, o Lancelotti montou esse time agora pra Copa, né? Embora, como o Márcio falou, ele já vem jogando algumas Copas, algumas partidas, mas sempre tem uma peça ou outra ali que se desgasta, tem que ser trocada, né? E mais o time da França, o time da Espanha, o time da Argentina, né? E o time do Marrocos e de Portugal são um time montado e não é de hoje não, é de 3, 4 anos já.
1: Eu detesto esse time, mas eu não sou burro. Na minha opinião, os dois melhores clubes do Brasil, Flamengo e Palmeiras. Não foi ninguém de Palmeiras.
3: Mas sabe qual é o problema também? Diga. Se você pegar o time titular do Palmeiras, tem dois jogadores do Uruguai, dois da Argentina, aí complicado. Isso é o que tá acabando com o nosso futebol também.
4: Quem é o
3: do Palmeiras?
4: É o Vitor Roque?
3: Vitor Roque machucou. Eu acho que ele ia, mas ele machucou.
4: Quem era o do Palmeiras, assim? O goleiro.
3: O goleiro foi pro Grêmio.
4: Palmeiras, não. O goleiro não. Atual.
3: Atual não. Aquele não tem condição de ir pra seleção.
4: O do Corinthians?
3: Nem ele, nem o do Corinthians. Isso é uma coisa que o treinador acertou.
4: Com o
3: Alisson, talvez
4: eu
3: não.
4: Gostei do Alisson,
3: agora
4: não,
3: que Alisson, Alisson é melhor. Já. Eu sou torcedor do Palmeiras, viu, Hamilton?
1: Yeah.
3: É, mas Alisson é melhor do que o do Palmeiras e o do.
4: Carlos Miguel.
3: Do Corinthians.
4: Tem certeza disso.
3: Agora, o Alisson, eu acho que ele não deveria ser titular. O titular deveria ser o do Grêmio, o Ederson, que era o goleiro do Palmeiras. Everton, que era o goleiro do Palmeiras.
4: Goleiro das Olimpíadas.
3: É bem melhor do que esse. Eu não tô dizendo que o Alisson é ruim, não. Porque uma vez eu falei isso em outra rádio, tu tá de eu dizer que ele não, ele é bom. O cara que joga no Liverpool, é campeão da Champions e é titular do Liverpool já faz 6 ou 7 anos, ele é bom. Agora, o goleiro, ele tem que ser igual São Marcos, como o Luxemburgo disse uma vez. A bola de decidir, ele tem que pegar.
4: Ele não tem.
3: O goleiro da Argentina fez. Feito São Marcos foi na final. Tá entendendo? O problema de Alisson é esse. Que aquela
1: Seu Tafarel.
3: Aquele segundo gol contra a Bélgica em 2018.
4: Dava pra
3: um
4: pegar.
3: Goleiro bonzão. Um goleiro top de linha tinha pego.
4: Ele jogou 18. jogou 22, vai jogar 26. Se você for olhar qual foi a grande defesa do Alisson na seleção brasileira, que o cara fala, vai que é tu, Alisson. Não tem,
3: não,
4: cara.
3: Não tem. É só aquela você bolinha, feijão com arroz. Defesa. Fácil de pegar.
4: Você vê, eu vejo isso do Carlos Miguel, eu vejo o goleiro do Corinthians, mas não, fazendo grandes defesas. Carlos
3: Miguel tá fazendo aquele raiva John, do Palmeiras.
4: Aquele John do Botafogo fez grandes defesas. Tô falando jogadores que fazem grandes defesas. E o Alisson não é esse goleiro da grande defesa,
3: mas a bola tem, do mas jogo. Tem que fazer uma grande defesa, Márcio, e não tomar 3, 4 gols frango. Porque não adianta fazer uma grande defesa, que é o que acontece com aquele goleiro do Palmeiras. Faz uma grande defesa e leva 2 gols daqui a pouco.
1: Ô, Júnior, Ancelotti é top no mundo, certo?
3: Ele é considerado o melhor treinador do mundo da atualidade.
1: A decisão pode estar no bunker. Como treinador
3: do. Pode, você vê o time do Palmeiras.
1: Ele pode tirar leite de pedra.
3: Pode, o time do Palmeiras hoje. É que se não fosse aquele treinador que já tá na hora de sair também.
1: O Abel.
3: O Abel, né?
4: O Abel Palmeiras é bom.
3: Eu acho que não tinha ganho esses títulos todos.
4: O Abel
3: não,
4: é bom.
3: Né? Que o Palmeiras, quando ganhou aquela Libertadores contra o Santos, o Palmeiras não era esse time, não. Era aquele Rony rústico. Aquele cara que fez o gol do título, que
4: eu me Breno sei. Lopes.
3: Breno Lopes, né? Não, eu cara. Sou, mas eu sou como consciente. Eu lembro o nome
4: do cara que fez
3: eu
4: o gol.
3: Eu sou consciente.
1: Não, não,
4: Breno
1: não.
4: Lopes, aí, eu quem, não sou do Palmeiras.
3: Veja quem fez o gol da Libertadores contra o Flamengo. Quem foi? O da Vitória.
4: Aquele, foi o Davidson.
3: O
4: né?
3: Davidson.
4: Davidson.
3: Aonde que Davidson.
4: Passe do
3: Palmeiras também. Aonde que Davidson é um craque? Me diga, Tiago, onde é que Davidson é um craque?
4: Não é.
3: Não é, rapaz. Então foi o treinador ali que tirou o leite de pedra e chegou na final.
4: E eu acho que o Palmeiras é bom.
1: Na minha opinião, essa vai ser a Copa, que eu não sei se vão botar ele como titular. Hendrick é diferente.
4: O Hendrick, pra mim, é melhor do que o
1: é esse Palmeiras.
4: O camisa 9. Ó, tá vendo como é?
1: Eu não
4: sei quem é o camisa 9 do Palmeiras, do Brasil agora. Você lembra quem é o camisa 9?
3: Flaco Lopes.
4: Não, do Brasil. Não joga...
3: Ah, do Brasil. Do Brasil é aquele cara que...
4: É Cunha.
3: Matheus Cunha.
4: Eu acho que o Hendrick
3: é melhor que o Matheus Cunha.
4: Muito. Não entendo por que ele tá sendo reserva.
3: Muito.
4: Não
3: porque, entendo. Às vezes, é o esquema que o treinador bota. O treinador, às vezes, faz um esquema que precisa de um 9 ali. Aquele 9 das antigas.
4: É, ele tá sendo um 9 das antigas.
3: Aquele
4: ele não tem
3: pivôzão mobilidade. Que fica ali pra segurar e fazer a parede pra os outros.
4: Ele parece
3: talvez um pra esse serviço aí, ele jogue mais do que o Hendrick. O Hendrick é mais de pegar a bola e partir pra cima, tá entendendo?
4: Acho mas que
3: eu acho
4: melhor.
3: Que eu acho que o Hendrick tinha vaga sim na seleção de titular.
4: Acho que o Hendrick...
3: E eu acho que quem pode fazer a diferença o Brasil precisando, no empate ou perdendo de um gol e ele entrando, pode ser que o Hendrick faça a diferença quando entra.
4: O Hendrick, aí tem quando, um tal de Igor Thiago também.
3: Quando tá entra, ele não é titular não.
1: Não, piada não.
3: O ataque aquele... titular é o
4: Matheus Cunha, Vinícius Júnior e Rafinha. E tem um Paquetá que eu acho um absurdo ele tá na seleção, cara.
2: Pronto,
4: eu não acho,
2: inclusive,
4: não. Eu não acho que é o grande.
2: Inclusive,
4: grande
2: o nosso ouvinte Jailton Mota, ele fez a pergunta aqui que tá nos acompanhando. Um abraço, Jailton Mota, e ele disse: o que é que vocês acham dessa convocação do Paquetá?
4: Eu não na acho seleção um grande brasileira. Jogador, não, Júnior.
3: Ele
4: desculpe,
3: não, assim, ele não é um grande jogador. Mas a gente tem que ter o cara que carrega o piano.
1: Ele joga pro time.
3: Quando ele tá na seleção, nos clubes é outra história, mas quando ele tá na seleção, ele sabe da limitação dele, então ele joga pro time. Veja só.
1: É um Dunga da vida.
3: Exatamente.
1: Amenizado.
3: Melhorado. Não. Veja só.
4: Não, ele é melhor que o Dunga, não. Eu faço isso, não.
1: Eu diminuí um pouco.
3: Veja o que aconteceu na última Copa do Mundo. Galvão Bueno passou 90 minutos, você deve lembrar, dizendo: Paquetá tem que sair. O gol de Neymar foi uma jogada que a gente se lembra do Neymar que fez o gol, mas foi uma jogada extraordinária de Paquetá.
4: É um passe.
3: A jogada, o passe dele foi uma coisa de outro mundo.
4: Paulo Henrique Ganso melhorado.
1: Muitas coisas que Galvão disse é deduz ao contrário.
3: Então pronto. Então, já pensou se o treinador tivesse escutado, eu vou tirar a Paquetá, não tinha saído o gol.
1: Ô Júnior, conversa atrás, conversa. Eu virei fã.

0: Felizmente a voz falhou, peço desculpa.
1: Eu peço desculpa, né? É sair, cara.
0: Eu concordo com você. Eu preferia Galvão hoje, já que ele...
1: Comentarista.
0: Comentarista. Né? Ele, já que ele quer ir pra Copa, ele vai
2: pro comentarista. E ele comenta, ele sabe, ele narra
1: e comenta. E comentarista de quem tivesse o ouvido muito sensível mesmo, porque senão morre do coração.
2: Então você concorda com o Paquetá na seleção?
1: Vê só, eu passei, ele caiu na mão do Ancelotti. E ele tá com uma missão, eu vejo ele como...
0: Uma missão.
1: Ele não vai jogar pra torcida, a torcida vai estar sempre contra, mas ele faz a tarefa que o Ancelotti pede.
2: Por aí, é o passe. Ele tá ali pra fazer o passe.
0: Um dos jogadores mais criticados, amigo, e eu acredito que você lembra, mas não lembra não, nem Thiago. Na Copa de 94, foi Zinho.
1: Zinho.
0: Mas ele era fundamental para o esquema que Parreira botou
1: ele
0: ali.
1: Ele não aparecia no jogo.
0: Ele não aparecia. Parecia até que quando terminava o jogo, você se lembrava de 10 jogadores menos
1: não,
0: ele.
1: Não, e a torcida dizia, por que esse cara tá jogando?
0: Pois é. E outra coisa que eu me lembrei de 94 também. O treinador, ele tem que ter moral para tirar o craque. Vinícius Júnior, tem gente... Não, Vinícius não pode sair. Tem hora que sim. Você se lembra quem Parreira sacou em 94? O melhor jogador brasileiro da época era Raí, bicampeão da Libertadores do Mundo. Ele era o capitão da seleção.
2: Ele tirou
0: irmão o Raí. O capitão não era Dunga, não, viu?
2: Ele tirou o Raí.
0: Era Raí o capitão no irmão primeiro
1: de
0: jogo.
1: Sócrates, irmão
0: era,
1: de Sócrates. Ele mudou.
0: Raí era o capitão, batedor de pênalti oficial e de falta. De é falta. Tanto que nos
1: Raí
0: dois
1: anos. Raí jogou em algum clube fora de São Paulo?
2: Paris Saint-Germain.
1: Só ele
2: chegou. Ele estava vivenciando o melhor momento da vida dele em 94. Dele.
0: E Paris ele era o batedor de pênalti. Até tanto que no jogo de 2-0 de abertura contra a Rússia, foi um gol de Romário e um de Raí de pênalti. E ele tirou Raí pra botar, sabe quem? Mazinho, que era um volante.
1: Que ele jogadorzão,
0: Mazinho. Ele percebeu no jogo contra a Rússia que se continuasse com o Raí, o Brasil...
2: Deixa o meio campo
0: deixava
2: aberto.
0: Deixava o meio de campo aberto e poderia tomar
2: o Raí não voltava.
0: Né? O Raí não voltava pra marcar. E Mazinho era um volante, mas era um volante de qualidade.
1: Mazinho jogava mais de que Dunga e de que Paquetá.
2: Então 94 é o maior exemplo pra seleção atual assistir.
0: 2002 também. Quem sabia quem era Clebson antes da Copa de 2002?
2: Ele entrou durante a Copa também.
0: Entrou durante a Copa. No lugar, se eu não me engano, do Juninho. Entrou durante, e carregou o time nas costas. Por quê? Você tendo jogador volante ali que marque e que na saída de bola tenha qualidade, dá tranquilidade, Hamilton, para os atacantes que fazem a diferença, que era o caso de Rivaldo, Gaúcho e o Fenômeno, fazer o que tem que ser feito. A mesma coisa foi em 94. Romário não precisava marcar, nem Bebeto. Por quê? Ali tinha Mazinho, depois que entrou Dunga e Mauro Silva. Ali pra passar a bocada era quente. Ele ficava tranquilo lá na frente.
1: Vocês três aqui, a gente surge meio mundo de perguntas. Ocasionando Neymar, Vini Júnior e Endrick, esses três jogadores, se eles chegassem pra eles e disserem, vamos ganhar a Copa do Mundo, não, eu quero ver a opinião de vocês três. A gente tava com 70% dela caminhando, essas três feras, porque vê só. É o diferencial do Brasil. Vocês concordam que
3: eles
1: três?
3: Não, eles são... Eu concordo em partes. Eles são o diferencial do Brasil realmente, Hamilton. Só que assim, eu acho que ainda, mesmo se decidisse dessa forma, ainda faltava muito, porque a seleção brasileira, ela precisa de todos os jogadores contribuindo ali para que possa ser feito o jogo.
1: Agora o futebol,
3: mas Thiago, se só, Thiago, só
1: futebol
3: três
1: é o seguinte, Júnior e Márcio e Thiago, futebol é o seguinte, se a gente levar dois, vamos fazer três, é assim? E quem faz gol geralmente é essa galera.
2: Eu acho, a seleção vem tomando muitos gols, né? Vem tomando gols. Ela vem tomando gols.
3: Pelo último jogo que aconteceu.
2: Jogo da França. A França fez 3 gols no Brasil. Não teve jogo que o Brasil saiu zerado, né? Nos últimos jogos aí, o Brasil vem tomando gol em todos os jogos.
0: Não é assim, não. A gente vai levar 2 gols e fazer 3, né? Primeiro, a seleção tem que ter qualidade pra ir
2: não
0: buscar.
2: Não tem a moral pra falar, né? Não tem.
0: E nenhum. Segundo, teve um treinador das antigas, que eu me esqueci o nome, disse, Garrincha, tu vai entrar e fazer isso. E Garrincha disse, mas combinar com os adversários? Né? Tem que combinar com os adversários.
1: O bem-vindo disse isso aí.
0: Por exemplo, você vê o Brasil com a tweed de craque que tem em 2002 pra ganhar da Turquia, que nunca fez nada no futebol mundial.
2: Foi 1-0,
0: foi um biquinho de Ronaldo.
2: Sofrido, né?
0: Ali os caras botaram os 11 jogadores e a Turquia todinha ali dentro da pequena área e não tinha como furar. A sorte foi que Ronaldinho fez a diferença, achou aquele biquinho ali, né? Então tem que combinar com o adversário também, não é? Uma Copa do Mundo pra se ganhar, Hamilton, além de querer, feito você falou, aqueles três querer, o adversário também tem que dar uma certa contribuição.
1: Galera, deixa eu ir pra o mundo lunático aqui. Na opinião, agora eu vou ficar calado.
2: Vamos viajar agora.
1: Na opinião de vocês, tem o dia que tudo dá certo e também tem um dia que tudo dá errado? Fala, Thiago, na sua opinião.
3: Rapaz, tem.
1: Tem?
3: Tem. Tem o dia que tudo dá certo e tudo dá errado.
1: Pronto.
3: A gente tira pelo jogo que teve, que o Brasil perdeu pela Alemanha. Quem diria que ia ser uma lavada daquela de 7-1? Ninguém mais.

0: imaginava aquilo.
1: Vanderlei imaginava.
0: Porque foi,
1: eu achava
0: foi
1: que o Brasil
0: coisa,
1: ia ganhar,
0: gente. Foi uma coisa, ô, Júnior, que...
1: Eu, no começo do jogo, falando, eu achava que o Brasil se classificava. Eu acho que nós ganhamos essa Alemanha. Essa Alemanha é muito envelhecida também. Não,
0: não
1: é tão
0: era
1: nova.
0: Não, era não, era mas, não, era mas, nova. Mas a gente viu jogar no começo do jogo já.
1: Eram jogadores
0: velhos. Começo do jogo foi o primeiro. O primeiro que saiu, aí a gente já ficou. Eita, o primeiro que já saiu.
1: Mas o Brasil começou bem.
0: Mas depois
1: bem
0: foi
1: o jogo.
0: Só uma sequência de só
1: mas
0: levando gol.
1: O Brasil começou bem o jogo. O Brasil, quando começou, quis propor o jogo. E aí foi aonde se atrapalhou. Mas o Brasil, eu acreditava
2: vou
1: que o Brasil
2: vou deixar a tua opinião por outro. Fica calado. Mas.
1: Brasil,
2: então, Thiago, tem um dia de tudo dar certo e tem um dia de tudo dar errado.
0: Tem o dia.
2: Isso se estende a.
1: Eu acho que foi competência demais.
2: Aí eu apresentar apresenta um programa, a Márcio apresentar uma entrevista, tem dia que dá tudo certo, tem tudo que tá errado, aí eu tô estendendo a futebol, tem Márcio dia
1: não,
2: que tudo dá
1: tem,
2: certo, tudo dá errado.
1: Só que comparar o Brasil, eu acho que não foi o dia que deu tudo errado, escalou mal o time, aí tem a consequência, e eu acho que o Brasil, ao tentar querer dizer, vamos propor o jogo, aí abre, vamos jogar como, tem aquele jogo que a gente vê que tá o jogo franco, que os times todos se abrem e fica aquele, uma hora um chega, bota na trave e depois toma é o jogo franco. O Brasil jogou, acho que jogou muito aberto contra a Alemanha. E isso não pode ter essa postura, tem que jogar fechado e tal, eu entendo. E o Brasil, às vezes, nós somos a seleção 5 vezes, aí a gente acha que é melhor do que as outras. Hoje, Neymar, Hendrick, Vinícius Júnior,
0: só tem
1: Matheus Cruz,
0: tem
1: nós mais... vamos ganhar o jogo, não ganha.
2: Só tem
1: eles não ganham quer o jogo, dizer, quer dizer, nós quer ganhar, nós vamos ganhar. Hoje o Brasil tem que suar muito, jogar muito e jogar muito mais compacto, um futebol mais compacto, mais organizado. Embora que o pessoal fale, a seleção tá se retrancando, mas vai lá e faz o gol e guarda. Não, não adianta, se a seleção for jogar, fazer, nós somos a melhor, nós vamos ganhar porque nós somos os caras, nós vamos perder.
2: Tem um dia, Júnior, de dar tudo certo e dar tudo errado.
3: Concordo com o amigo Thiago. Quem você que tá me ouvindo em massa também pode ir buscar, na Copa de 1990. Acredito que você lembra. Brasil e Argentina. Argentina 1, Brasil 0. Quem assistia aquele jogo diz, não, era pro Brasil ter ganho de uns 5 ou 6 a 0 aqui. Porque ele bola na trave foi de carrada. Gol perdido daqui, como daqui aí onde tu tá. Embaixo da linha os caras... E o ataque era Careca e Miller, viu? Não era um ataque fraco, não. Ou seja, não tinha como dar certo
2: dois
3: ali, não.
2: Dois torpedos, né? Jogava ligeiro
3: Maradona...
2: demais.
3: Se fazendo de machucado, não fez nada o jogo, pegou uma bola, driblou 3 jogadores do Brasil e tocou pra Canidia, driblar tá fora e fazer o gol. 1-0, perdemos a Copa.
1: Você tava onde nesse dia?
3: Eu tava em casa assistindo.
1: Morrendo de açúcar.
3: Em pão de açúcar, eu sempre morei em pão de açúcar.
1: 90.
3: Não, se pego, em 90. Não, cara. YouTube, vá no YouTube. Jogo completo, eu Brasil vi, e Argentina, 1990. Vi o Brasil dominou o jogo. Eu nunca vi um domínio de futebol Brasil e Argentina como foi aquele, não. Mas perdemos o jogo, é o que eu digo. Às vezes, o ruim ganha pro melhor. Futebol é o único esporte coletivo em que, às vezes, o time mais ruim, mais fraco, ganha pro melhor. Infelizmente, é isso.
2: Isso né? Pode ser uma explicativa de Ancelotti nessa Copa?
3: Pode. Gente, por que não? Quem dizia que uma Costa Rica, em 2014, chegava numas quartas de final e a Holanda, pra passar por ela, sofreu. Disse, tirou ela no
1: foi
3: pênalti.
1: Nos pênaltis também.
3: Pênalti. Viu? Naquela sacada que o treinador da Holanda deu, que faltando
1: Van Gaal.
3: Um minuto pra terminar o jogo, ele botou o goleiro de reserva, entrou já na sabendo. Mente do jogador da Costa Rica. Disse, por que ele botou esse cara? Esse cara é pegador de pênalti mesmo? O cara faz tremendo, véio. A Costa Rica, pela primeira vez, pode entrar numa semifinal, terminou perdendo nos pênaltis. O problema é esse. Por isso que fizeram um mata-mata mais.
1: E
3: né?
1: Na história
3: porque
1: das
3: aí você chegar numa semifinal, ganhando 3 vezes num pênalti, é sorte demais, né? A Argentina chegou na final de 90, 2 vezes passou nos pênaltis. Isso você lembra. Lembra, mas
1: é.
3: Na Iugoslávia, na quarta, foi nos pênaltis, pegou a dona da casa, viu? Walter Zenga não tinha tomado nenhum gol até a semifinal, nenhum gol tomou da Argentina. O jogo foi 1-1, com a Itália dominando, a Argentina ganhou nos pênaltis e passou pra
1: e
3: final.
1: E se o Brasil precisar dos pênaltis,
3: Argentina,
1: tem goleiro não.
3: A Argentina chegou não. Na final em 90 com apenas 2 vitórias. Só ganhou do Brasil e um jogo lá na fase de grupos. Empatou, se eu não estou enganado, com a União Soviética e perdeu para Camarões de 1-0. Perdeu para empatou com a Iugoslávia nas quartas, passou nos pênaltis. Empatou com a Itália nas quartas, passou nos pênaltis.
1: Aí perdeu para Alemanha.
3: Aí perdeu para Alemanha. Foi vice-campeã com 2 vitórias.
2: Júnior, Thiago e Márcio, um escanteio de Éder Aleixo era meio gol. Uma falta de Zico e de Roberto Dinamite era gol. Deixa-me ver, Marcelinho Carioca.
3: Que aquilo me fez muita raiva.
2: Era meio gol. Hoje a gente não tem batedor de escanteio, não tem batedor. Esse Neto, que eu não gosto de como comentarista também, exime o batedor de falta. Zenon. Esse cara que jogou no Flamengo é um dos melhores batedores de falta do mundo. Petrovic é assim?
1: Petrovic.
2: Um dos melhores batedores de falta do mundo.
1: Rogério Ceni, meu. Rogério Ceni.
3: Rogério Ceni.
1: Um dos melhores batedores
2: de falta. Um dos piores treinadores do
1: Brasil. E que tinha a melhor recomposição de bola. Ele chutava a bola.
3: Era um lançamento. Aquilo era retado.
2: Cara, era bom. Eu não vou dizer quem. Um colega meu aqui de imprensa de Santa Cruz. Às vezes eu tenho um senso e eu atendo meu senso. Ele foi entrevistar e tirar uma foto com Jesus Cristo, o Rogério Ceni, e ele não deixou. Mas depois. Pô, cara, um jogador de futebol. O cara tem um fã. O cara é repórter, o cara foi entrevistar e tirar uma foto. Ele deu um soco arretado e não deu entrevista nem tirou foto, não. Tu tá entendendo? Aí eu já tinha colocado ele no inferno um bocado de ano. Entendi. Mas deixa pra lá.
1: Então deixa ele pra lá. É,
2: aí hoje a gente não tem isso. Foi essa questão do futebol europeu que migrou para os treinadores. Que é o toque. A gente não tem isso hoje. Decide uma Copa. Não, decide uma Copa. Um escanteio, um pênalti, uma falta. E aí?
3: A Copa de 98 foi decidida em escanteio, não. Né? O primeiro gol da França foi um escanteio. Né?
2: Tá entendendo.
3: Hoje em dia a gente não tem mais isso. É algum jogador que tem uns cobradores de falta, faz gol de falta, mas não com a mesma qualidade
2: não,
3: desses que você citou. Aí eu volto atrás. É justamente por causa daquilo. A gente, além de copiar o modelo europeu, tá vindo muito jogador estrangeiro, Márcio, pro nosso país, nos times. Quantos
2: tem o Palmeiras? Tem uns 6?
3: Tem o Palmeiras, tem mais. Tem titular, tem de reserva. Tem Maurício, que é do Paraguai, que é titular. Tem aquele zagueiro, que é do Paraguai.
2: O lateral
3: é do Uruguai. Sousa é do Uruguai. O Flaco Lopes da Argentina. É muito jogador.
1: Tem um tal de Girai.
3: Girai é de fora
2: me
3: também.
2: Me desculpe a naturalidade do Jesus. Me desculpe ele.
1: Quem é Jesus nesse caso?
2: O ex-treinador do Flamengo, ele é
1: Jorge
2: português.
1: Jesus. Jorge Jesus.
2: Ele é português. Eu acho uma piada Portugal importar treinador pro Brasil. Você acha, Júnior?
3: Você deu se lembra certo. Na década de 90?
2: Não, deu certo. Não.
1: Deu certo.
2: Não.
1: Abel e o Jorge.
3: Você se lembra na década
2: deu
3: de 90 o que acontecia? O Brasil era quem exportava treinador para Portugal.
2: Abel
3: na
2: é português
3: 90.
2: Também.
3: É português também.
2: Ah, pois só tem ele e Jesus.
1: Então, o Abel,
2: agora o outro
1: Jorge
2: tem,
1: Jesus, e tem outro português aqui.
3: Lá. Ele é tão famoso que tu esqueceu o nome. É. Eu concordo com o Hamilton.
2: Só tem
1: esses
2: dois.
1: Do Flamengo,
3: o
1: cara.
3: Problema,
1: não, ele é português
3: o problema,
1: do Flamengo. Leonardo Jardim é português?
3: Eu não sei a nacionalidade dele, não.
1: Eu acho que ele é português.
3: O problema é que também os treinadores...
1: Jorge,
3: aqui, os treinadores no Brasil... Tem alguns que ficaram pra trás na questão futebol moderno. Agora tem muito treinador bom aqui, bicho. O Cuca é bom. Agora é muito bom também o Jorge Jesus pegar o time que o Flamengo montou.
1: Ele foi bom,
3: né?
1: Bom.
3: Eu quero ver ele ser bom se ele pegar o Náutico. Vem pegar o Náutico aqui. Eu torço pro Náutico, mas o Náutico. O torcedor do Náutico, ele só não tem
1: outro,
3: derrame, tá porque ele é forte do coração.
2: Na minha opinião, os dois, eu sou fã de um cara da antiga que nunca... Aliás, ele deu não a seleção brasileira CBF, Muricy Ramalho.
1: Um dos maiores
2: treinadores. E eu sou fã do Renato Gaúcho também.
3: Eu gosto do Luxemburgo.
2: O Renato
1: Gaúcho... Luxemburgo era um técnico que onde ele estava, ele era campeão, cara.
2: Mas Luxemburgo, Júnior, ele vestiu essa camisa de não se reciclar. Quando tu também. Falou aí ele parou no
3: é
2: tempo.
3: É porque ele agora quer mais saber de política, né? Quer ser senador, pronto, aí ficou pronto, pra trás.
2: Pronto,
3: mas o cara foi treinador do Real Madrid, da seleção brasileira. Ele
1: passou o tempo
3: passou
1: dele.
3: O tempo
1: ele
3: dele.
1: Teve o tempo dele.
3: É feito que você disse, você facilitou quem? Agostinho. Agostinho percebeu. Ele acredito que ele percebeu também e deu uma parada ali. Agora que ele é muito inteligente.
2: Vanderlei
3: Luxemburgo. Vanderlei. Muito inteligente.
2: Nós estamos batendo futebol. Valmir tá onde mesmo, tá?
1: Estados Unidos. Eu perguntei a cidade, ele não respondeu ainda.
3: Valmir, manda a passagem que eu vou aí. Você tem o motorista,
1: cuidar do carro.
3: Fazer o café, cuidar do clavo, o teu transporte aí todo dia.
1: Agora é um tem carro, que assistir o jogo
2: também. Falando sério, a gente vai escutar uns 3 ou 4 ouvintes. Eu queria placares aqui, placares. E eu quero saber o placar. Começar pelo Márcio Felipe. Placar do jogo.
1: Eu posso dividir. Ao que eu queria, ao não. Meu desejo e ao que eu acredito que seria o resultado.
2: Não,
1: porque
2: deixa
1: eu falar como torcedor.
2: Deixa eu melhorar a pergunta. Você, como torcedor, quer a vitória de 10-0 do Brasil? Não. Uma análise técnica de um cara que entende de futebol e você entende de futebol. Você descreveu os jogadores, tu acompanha a história. Você torce pelo São Paulo, né? Tá meio atrasado na torcida, mas o São Paulo escreveu história no futebol brasileiro também. Mas eu quero uma análise sua.
1: Qual o título falta pro São Paulo?
2: Uma análise sua
1: ainda?
2: Que repercuta no ouvinte. Júnior, eu tenho muito medo da imprensa, tem um bocado de cuspidor de microfone, fala qualquer besteira, e o papel da gente é educar o ouvinte. Tá entendendo? O papel da gente, o que tem de de cuspidor de microfone aí conversando besteira e de ver, ver as consequências da criança, do adolescente, do idoso, da juventude que tá escutando a gente, bicho, tu tá entendendo? Aí eu queria a análise de vocês dentro de um critério de quem conhece da situação. Se o Márcio for falar, ou vocês dois for ser romântico e patriota, vai dar 20-0 pro Brasil. Aí se der 1-0 pro outro, olha aí a informação que vocês passaram. Olha, eu quero informação, um placar técnico pra você.
1: Vou dizer o seguinte. Diga. Eu vou tentar até dividir em dois, vou te explicar por quê. Vocês vão me entender.
2: Diga.
1: Eu não vou dizer que eu quero que o Brasil ganhe de 10. O Brasil, pelos jogadores que tem, pela equipe que tem, tem totais condições de vencer o Marrocos. Isso ninguém discute. Tem totais condições.
2: Espera. Você viu o Júnior falando, o Marrocos é um time que vem há anos com um conjunto, é um time perigoso, é um time ensaiado. O ensaio
1: já ganhou do Brasil.
2: Significa que o espetáculo pode sair perfeito. Aí você tá gerando expectativa de um time formado há 4, 5 meses.
1: Tô explicando o seguinte: o meu palpite ao que a gente identifica pelo atual momento aqui que eu tô vendo, eu acredito que o Brasil pode vencer o jogo, não vai vencer de goleada, mas vai tomar gol. Então é uma certeza que eu acredito. Que o Brasil toma gol. O Brasil vai tomar um gol.
2: Mas deixa eu melhorar uma pergunta. E o Brasil vai fazer gol?
1: E aí eu vou falar sobre condições. Condições. O Brasil tem condições de vencer por 2-1 ou 1-0, mas eu acredito que Brasil.
2: Mas como é que tu. Gol. Como é que tu bota primeiro o gol do.
1: Eu tô dizendo o seguinte. Estão em segurança. Eu quero dividir aqui. É porque na realidade, Júnior, na realidade é o seguinte. Vou ser bem sincero com o ouvinte. Eu, como brasileiro, torço para que o Brasil vença o jogo e vença pelo placar de 2-1. Isso é o que eu torço.
2: Certo? Por que esse golzinho pro adversário?
1: Porque o Brasil, na média, vem tomando gols de todo mundo.
3: Então, se Márcio vai torcer para o Brasil ganhar 2-1, ele vai comemorar o gol do Marrocos.
1: Certo, vou comemorar o gol do Marrocos.
2: Não é nem comemorar,
1: mas aí eu vou, aí eu vou trazer agora. Dentro do que tá trazendo aqui o retrospecto da seleção brasileira. Eu acredito em um placar de 2-1 como torcedor.
2: O ganhador do palpite vai ganhar uma pizza lá na Bonamassa.
1: Pronto, combinado.
2: E aí o ganhador é bico seco ou chama os outros.
1: Pronto. Esse aí é o meu palpite, tá certo, Hamilton? Você pode registrar. Esse é o meu palpite. Agora, eu não vou subestimar a seleção de Marrocos. Então o Brasil poderá perder o jogo.
2: Ixi, mano, o Juliano deu um nó em mim, em Thiago, no
1: Você ambiente. Me entende? Como brasileiro.
2: Ah, 1-0.
1: Esse é o palpite do torcedor.
3: Não, deu o seu palpite pra ele não botar ali. Você tem que é quanto? O jogo?
2: 2-1.
1: 2-1 Brasil, o palpite de torcedor. Agora.
3: Não, mas tu tá dando 3 palpites, aí é que vai ganhar a pizza.
1: Vocês escolhem qual vai valer. Eu vou deixar vocês
3: agora. Mas tu perde de todo jeito, porque se tu acertar ali não, valeu o outro que tu disse.
1: É o seguinte, de toda forma.
2: É 2-1 ou 1-0?
1: Escolha. Eu tô prevendo, inclusive ele disse que ia trazer a bola, mas ele esqueceu. Eu tô aqui com ela mentalizada. Mas eu acho que o Brasil vai perder o jogo, cara. Eu tô com um pressentimento que o Brasil não vence o jogo. Mas eu tô torcendo pro Brasil ganhar. Tô torcendo, menino, tô acreditando.
3: Meu pai dizia, dois times vêm jogando, tem uma cara de 0-0.
2: Júnior, qual é teu placar?
3: 0-0.
1: Eu boto 1-0 pra Marrocos, mas não é o meu palpite.
0: Thiago! Olha, eu acho que vai se repetir o que aconteceu em 2023. O Marrocos vai vencer do Brasil por 2-1. Mesmo eu sendo brasileiro.
1: Nossa, acredito que
0: mas aí
1: o Brasil ganhe, né?
0: Nossa. Eu torço pra que ele ganhe, mas. Eu acredito que vai se repetir o mesmo jogo, até porque o Marrocos, como o Júnior falou também, é um time que já vem montado, é uma seleção que ela já vai vir pra cima com tudo.
1: Eu acho que ela vai propor o jogo, cara.
0: Eu também vou nessa mesma linha, só que eu acho que em termos de preparação, o Marrocos vai estar muito mais preparado do que o Brasil.
1: Mas qual vai ser o meu palpite que vai valer?
2: Meu palpite
1: aí.
2: É 1-1. O Brasil faz o gol aos 44 minutos do segundo tempo.
1: Quem faz o gol?
3: O Brasil.
2: De empate.
1: Quem faz o gol?
2: O Endrick.
1: Endrick faz o gol.
2: Aí, agora,
1: mas meu palpite vai valer qual ali? Já que é pra valer uma aposta aí.
2: Seu palpite já prevaleceu 1-0 pro Marrocos.
1: 1-0 pro Marrocos.
2: E veja a importância, caríssimos
1: então
2: ouvintes.
1: Então ficou combinado que o meu palpite foi 1-0 pro Marrocos.
2: Você, Valmir, que tá lá nos Esteleco, a importância do Brasil perder pra ver se ele se
1: acorda. Manca. Eu acho que era melhor perder na estreia do que perder depois.
2: Agora, ô Júnior.
1: Porque ele não vai perder nem pra Escócia, nem pro
2: Haiti. Desce algum comentário teu aí, esse golzinho de Márcio, tu botou 0-0. Existe a possibilidade desse golzinho?
3: Existe. O time do Marrocos é um time perigoso. Quem não lembra que foi Marrocos que eliminou Portugal de Cristiano Ronaldo na última
1: Copa. Foi doído, velho.
2: Cristiano Ronaldo chorou. Tem sentido essa sensação de massa?
3: É o jogo mais complicado do Brasil na primeira fase. Né? Quem dizia que o Brasil jogou com o Marrocos na Copa de 98, deu uma goleada de 3-0.
0: Justamente.
3: E cabia mais uns 5 ou 6. E hoje em dia a gente tá preocupado com o Marrocos.
1: Aí, pois é. Acho que o Marrocos vence.
2: A gente vai se safar. A Argentina também perdeu o primeiro jogo. Então vai se usar muito isso, né?
3: É, mas não se compara, né? O time da Arábia ali é aquela teoria que eu disse. Às vezes um time fraco, ruim, ganha com um bom. Foi o que aconteceu entre a Argentina e a Arábia. É tanto, Hamilton, que a Argentina teve 4 ou foi 5 gols anulados por impedimento. Negócio de 2 centímetros, 3 centímetros, que se não fosse o VAR, o juiz tinha dado, que o juiz não viu, não. Né? A Argentina tivesse dado de 10-1 ali, mas o Marrocos é diferente. O Marrocos sabe jogar e tá jogando bola.
2: Olha, valendo uma pizza com refrigerante.
1: Então 1-0 é o meu palpite e o seu palpite é
3: 0-0.
1: Palpite de
3: jogo
1: de duro. 2-1 pro Marrocos.
3: 2-1 pro Marrocos.
1: Então só Hamilton acredita na vitória do Brasil.
3: Cara. Não, 1-1. 1-1,
1: ele tomou 1-1. Ninguém acredita na vitória do Brasil.
3: Não.
1: Ninguém acredita.
2: Agora,
1: Júnior vai torcer
3: não,
1: também.
3: Não, torço pro Brasil.
1: A gente vai torcer.
2: Eu quero chamar a atenção de vocês três.
3: Já acompanha a seleção desde 89.
2: Me ajude. O VAR brasileiro é um vareite. Pra mim, ele veio ridicularizar
3: o VAR.
2: Ele veio ridicularizar o VAR. E agora eu vou pro Bandeira. O VAR brasileiro é um vareite. É, a péssima qualidade da arbitragem brasileira, aí o VAR veio pra consertar, piorou. Eu queria que vocês. Quais são as perspectivas do VAR na Copa do Mundo?
3: Ou quer começar, Tiago?
2: Pior ou melhora? Diz aí, Tiago.
0: Rapaz, eu vou trazer a mesma opinião. Eu acho que vai ficar mediano ali.
2: Não, mas mediano pra bom ou pro ruim?
0: Vai ficar no médio ali. Não, nem bom demais, nem ruim demais. Porque a gente vê, Hamilton, que teve bastante polêmicas em diversos jogos. Que houve o comparativo e... Por exemplo, o que Júnior trouxe aí da Argentina. Questão de centímetros. Aí, eu acredito que nessa Copa vai ficar mediano. Nem pra mais, nem pra menos.
2: Um lance entre a Alemanha e Egito. Você acha que o VAR decide pra quem, na dúvida?
0: É porque é complicado falar que a gente não sabe quem são os... fica difícil.
3: Mas eu acredito que o VAR brasileiro é o famoso vareio, mesmo você disse. Agora, a nível de Copa do Mundo, eles não decidem nem pra lá nem pra baixo. É diferente. Até porque agora a FIFA diz que o árbitro, a decisão é sempre do árbitro. O VAR chama, a gente tá um possível pênalti, tá um possível vermelho aqui. O juiz vai lá, analisa e a decisão é dele. E ele tem que dizer no microfone o que foi que ele viu.
2: O juiz?
3: Sim. Ele para o jogo, aí diz, vou dar cartão vermelho a Hamilton por causa de uma entrada assim, e a entrada passa no telão, viu, pra torcida ver. Você não viu não no jogo de ontem?
1: Deu pena do
3: ele juiz brasileiro. Ele expulsou o jogador da África do Sul, o jogador da África olhando assim, sem entender, mas ele tava falando que ia expulsar o jogador da África por causa de uma tapa que deu no rosto do jogador do México e o lance passando lá no telão.
1: Assim, sem entender nenhuma
3: o cara
1: palavra.
3: Ficou sem entender, né? Porque o inglês dele é muito ruim.
1: Também. Cara, virou
3: aí ele ficou sem entender, virou um medo. Assim, mas tem isso. Pô. Então, por exemplo, um impedimento. O Alemanha foi um gol no Egito. O VAR mostra lá naquele negócio que tá impedido. O juiz não é louco de não dar, de não anular aquele gol, não, amigo. Ele tem que anular porque tá passando no telão, tá passando na rede mundial que o computador viu que o cara... O que tem que ser melhorado é o seguinte, amigo. Na minha opinião, não deveria existir impedimento de 3, 4, 5 centímetros. Ou era o corpo todo... Ou não era nada.
2: Aí iria pra a proporção.
1: Igual quando a bola entra no gol.
3: No gol. Ou ela entra toda, ou se ela ficar um pouquinho em cima da linha, ela não é gol. A mesma coisa é um impedimento. Porque às vezes, Hamilton, o cara tá impedido 3 centímetros. A jogada bem feita é bonita, mas o VAR veio.
1: É só bota o pedacinho no computador,
3: da chuteira. É só o pedacinho da chuteira que o cara tá impedido, aí. Anula um gol daquele.
1: Eu gostei
3: dele. Eu acho errado isso.
2: Mas se a gente tá atendendo a tecnologia é exata. Então, no tocante a filmagens. Eu discordo de você.
3: Mas aí, não, bota mas pra é ser critério. O critério do impedimento tem que ser o corpo todo.
1: Porque os jogadores foram feitos avatares.
2: Todos você eles, diz o cabelo. Aí o corpo por completo. Não o ia completo. Ficar nem o bico da chuteira.
3: Nem o bico
2: né?
3: da chuteira. Aí tá impedido. Agora se você tiver à frente do último jogo, do penúltimo, que o último é o goleiro, e sua perna. Ou seu pé estiver na mesma linha, não era pra ser impedimento, não. A zaga que se vira ali pra marcar.
2: Que, aliás, Júnior, pouco que eu entendo de futebol, o impedimento não é culpa nem de quem tá, é de quem lançou, né?
3: Exato. Não, mas o atacante hoje em dia, eles são muito inteligentes, eles ficam de olho. Teve um gol que eu vi de um time nessa semana. O atacante tava impedido, a zaga deixou. Ele veio, quando ele veio, ficou na mesma linha, o meio do campo, deu o lançamento, ele já não tava mais impedido. Aí pegou a bola e fez o gol. Então tem muito disso também. O jogo hoje ele é muito estudado e dinâmico, também, né? Dinâmico. Muito estudado e muito dinâmico.
2: Ô Júnior, bem ligeirinho, quer dizer que pela exposição, pela tecnologia mundial, o VAR nós teremos mais seriedade. Aí eu quero a opinião.
3: Mais seriedade.
2: Pela exposição.
1: Exatamente. Mais rápido, e mais também, rápido, mais rápido na decisão. O que acontece no Brasil é
3: no Brasil é uma palhaçada, amigo. Tem VAR que passa 5 minutos. Foi, não foi, vai, não vai, bota o lance, volta.
2: No Brasil, essas bets, na minha opinião, aí tá por trás de hábito disso.
3: Era pra acabar daquilo, com isso.
2: Tá entendendo? Bet, esses tigrinhos.
3: Tigrinho e tudo.
2: Ô, galera, assunto traz assunto. Eu acho criminoso o Ronaldo Fenômeno, que fenômeno pra mim só existiu Jesus Cristo, o Filho de Deus. Isso é uns comedores de cuscuz, uns filas da mãe. O Neymar não é fenômeno de porra nenhuma, nem o Ronaldo. O Ronaldo fazendo propaganda de uma bebida. Bebida é uma forma da gente matar o próximo, da gente se embriagar e assassinar. A tirar a vida de alguém, tá entendendo? Essa questão. Então, o que esses tigrinhos, o que essas bet, bicho, acabou com vaquejada, acabou com futebol, acabou com a sociedade, com as famílias. Tá, eu não sei se você concorda comigo.
3: Concordo, com certeza.
2: Aí é o pessoal, bicho, assim.
3: Isso é a droga moderna.
2: Pronto, é a droga moderna. Essa questão do VAR. Essa questão do VAR que a gente está discutindo aqui e agora. E eu queria que vocês opinassem, palpite aí para qual seleção campeã. Seleção. Márcio, o VAR, bem ligeirinho, Márcio, vai.
1: Não, o VAR, concordo com o que o Júnior falou. Vai ser rápido, sem dificuldades nenhuma. Copa do Mundo é Copa do Mundo.
2: Como é que é?
1: Durante a Copa do Mundo, o VAR.
2: Você concorda com o Júnior que o VAR brasileiro é vareite?
1: Sim.
2: Poderia se criar um VAR na política? Já tem VAR, não sei.
3: Não, o VAR na política é a sociedade tomar consciência, né? Deixar de votar com tanta paixão, né? E votar com consciência. Eu tava falando até com o Thiago antes aqui de chegar, um rebanho de fela da puta desse aí, político, lascando a gente. É. Aí uma turma, eu sou de esquerda, eu sou de direita. Se você perguntar...
2: Nem tem esquerda, nem direita.
3: Quando o camarada diz, Lula é um governo de esquerda, eu já não debato mais com ele. É. O governo do Lula é um governo neoliberal. Totalmente de direita, com olhos pra algumas questões sociais. Apenas isso. Aí o cara diz, Lula é de esquerda. Meu irmão, eu não debato com tu não. Vai debater ali mais Thiago, se tu quiser.
2: Ô, Júlio, na política, teu ladrão é bom e o meu ladrão é bom. É,
3: exatamente.
2: Agora eu e tu, resta saber se são dois babões que estão ganhando alguma coisa ou não.
3: Amigo, todo dia eu disse, não nessa rádio, mas na outra rádio ali aqui, eu disse, Pernambuco tá lascado. Aí por quê? Eu disse, Pernambuco vai ter que escolher entre duas bostas. Raquel Lira e João Campos. Quase que meu era lixado na rede social. Eu digo, a minha opinião é duas merda. Continuidade
2: eu
3: de famílias
2: um novo,
3: de capitania.
2: Eu queria um
3: querendo novo transformar Pernambuco numa capitania hereditária. Ou do Campos, ou do Arraes, ou do Lira. Isso é bom, é não, minha gente. Não é bom.
2: Não, novo, novo.
3: Veja o que Paulo Câmara fez pra se manter no poder. Veja o que Raquel tá fazendo pra tentar se manter no poder. E se vão ganhar, fazer a mesma coisa que ele fez na prefeitura do Recife. E o povo é batendo palma e soltando fogo e brigando e dizendo eu sou de direita e tem que matar a Tiago e eu vou beber detergento. O outro de esquerda de outras coisas. Pelo amor de Deus, vamos votar consciente.
2: A ignorância é a estupidez. Vamos botar. Eu concordo contigo, Junião. Eu soube ontem, e assim, minha correria do Pitombo Móvel aqui do programa da rádio, e eu reservando minhas energias para outras coisas. O Ipiranga confirmado na primeira divisão, sim.
3: Não tem mais segunda divisão,
1: não. Não tem mais, não. É porque unificou.
3: Os times pequenos jogam entre novembro e dezembro, aí se classifica meia dúzia para pegar os grandes e pronto.
2: Que, aliás, é um absurdo. 200 mil salário do presidente da federação, né, cara? 200 mil.
3: Pois é, reais, absurdo. Quem não quer ser presidente de uma federação?
2: É melhor, melhor do que ser presidente da República.
3: E muito melhor do que ser prefeito de qualquer cidade do Brasil.
2: 200 mil reais.
3: 200 mil reais, você não quer nem 200 mil reais pra não fazer nada.
1: Rapaz, onde é que eu começo?
3: Nem 200 mil. Organizar um campeonato.
1: Justamente.
2: Não,
1: eu queria organizar um campeonato aí.
2: E um detalhe, cara, e tem certos pilantras aí, federações acima no Brasil, tá entendendo? Palpite! Agora, não vai com duas seleções, não, viu? Mas só uma mesmo.
1: O palpite pra quem é campeão nessa
2: Copa. É. Seu palpite foi 1-0.
1: Brasil perde o primeiro jogo.
2: Quando você disse 1-0 que eu lhe acuei, seu placar é tão importante se o Brasil realmente tá com seriedade pra jogar a Copa do Mundo, tá entendendo, Márcio? Porque vai ser dado o aviso.
1: Eu vou dar uma viajada agora, viu?
2: Vá.
1: Brasil perde o primeiro jogo. Aí fica aquela sensação, caramba, perdemos o jogo, tá ruim, foi ruim. Massa. Aí o Brasil vai golear o Haiti. Pode botar aí 6-0, 5-0, vai ser um massacre contra o Haiti.
2: Quantos gols do Neymar?
1: Ele não vai. Rapaz, jogar, o Neymar vai, se o Neymar jogar esse jogo do Haiti, olha só.
3: Eu botei 6x0 pro Brasil.
1: Olha aí, tá vendo que a gente confirmou aqui, ó.
3: Contra o Haiti. O Haiti é o quê? Brasil. No futebol.
1: O Haiti é fraco. O Haiti é time de pescador. Rapaz,
2: deixa acontecer.
3: É time de pescador. Se ganhar, é aquilo que eu digo. Às vezes o pequeno ganha pro grande.
1: O que pode acontecer,
2: o Brasil ganha com o resultado melhor. É melhor, porque o. Não, o Brasil perdeu, mas jogou. É melhor jogar ruim,
3: é ganhar. É melhor, né? Ganhar.
1: Mas
3: é
1: o Brasil ganhará de 6x0. Vou confirmar no palpite de Júnior aqui, ó. Sei. E se o Neymar jogar, ainda faz 2 gols nesse jogo?
3: Faz nada.
1: Diga a você, o time é tão ruim,
3: campeão,
1: que os caras não são bons. Aí o Brasil vai vencer o jogo.
3: Tem algum palpite?
1: Vai ganhar da Escócia
3: do jogo,
1: um pouco mais difícil, mas vai ganhar. E vai passar todas as fases. A fase do playoff. Não vai pegar a Holanda no playoff. Não vai pegar a Holanda no playoff das oitavas. Não vai pegar. E vai ganhar de todo mundo. Agora o caminho é difícil. É França e Espanha nas quartas e semi. E a gente vai ganhar em cima da atual campeã argentina. Esse é meu palpite. Vamos ser campeão do mundo. Vamos ganhar da Argentina, viu?
2: Quem vai ser campeão, Brasil? Eita, Márcio, agora tu fosse romântico demais.
1: Você entendeu o meu palpite?
2: Eu entendi.
1: A gente vai
2: tirar. Não, eu não entendi. Eu ouvi.
1: A gente vai tirar no caminho da gente. Espanha, França, aliás, França, Espanha e Argentina na final.
2: Eu vejo hoje Portugal.
1: Você
2: mas,
1: pode até dizer sua opinião e eu vou respeitar. Mas peraí,
2: Tiago, quem é o campeão, Tiago?
0: Olha, vamos lá, né? Os últimos jogos que o Brasil vem enfrentando, né? Vem os confrontos que ele tem tido aí, né? Eles não levam pra ser. Pra ganhar o
2: caneco.
0: A taça. Aí
1: erguei o caneco de novo, né?
0: Pois é, pra ganhar a taça,
1: levantar,
0: né?
1: O caneco.
0: Mas, apesar do contraditório, eu vou torcer pra que o Brasil seja campeão.
1: Mas, na sua opinião, o Brasil... opinião. É campeão mesmo?
0: Ou é, não? O Brasil.
1: Palpite é campeão.
0: O Brasil, vamos torcer pra que o Brasil
1: seja campeão.
2: Eu vou deixar a opinião de Júnior por último.
0: Eu acho que o Brasil vai ser...
1: Porque a opinião de Júnior é certa, pô.
2: Não.
1: A opinião de Júnior é que vai bater.
2: Eu gosto de final, porque eu não tô fazendo média pra ele, não. Ele é chato, ele não fala pra agradar. Ele assume o que diz, responde os processos. Tá entendendo? acabou.
3: Fui no sentado de um na última quarta-feira.
1: Olha.
3: O promotor disse, mas trouxeram isso pra aqui? Foi eu, vou no sentar o rapaz.
1: A verdade
2: venceu. E quem processou o Júnior, que se lasque.
1: Seja lá quem for,
2: ele mandar tomar em Caruaru, mas não posso. Ô, bicho, tu tem tuas broncas também. Hamilton, não tem como, e não é pelo meu sobrenome, campeã.
1: Agora, se eu acertar, eu vou ganhar alguma pizza também?
2: Vai também.
1: Vai ter uma pizza também. Em cima da Argentina, eu tô dizendo, ele não sabe não, né, quem é não.
2: Tu ainda tá dizendo com quem?
0: Eu acho que o Brasil vai jogar contra a França na final.
1: Não, e... não tem como não. Tem. Se cruzam. Eu olhei a tabela, eles vão se cruzar.
2: Júnior Albuquerque. Aliás, Júnior, deixa eu dizer um negócio.
1: Ganhar a pizza.
2: Só
1: que eu vou comer com vocês.
2: Agradecer em nome de Márcio Felipe, em nome da. Hoje eu defendo esse prefixo. A nossa equipe, eu tenho dado umas brechadas nas tuas colocações em rádio, em grupos. Grupo tu me botou, eu só faço escutar. Tá entendendo? Mas agradecer por tua presença, o conhecimento. Faz tempo que eu conheço o Júnior e quando o Júnior vai discutir, o danado, se ele não sabe, ele pesquisa. Mas assim, ele tem na cachola a base do conhecimento e me irrita muito às vezes você tá debatendo com parasitas que vêm, quem muito acha vive perdido, tá entendendo? E Júnior sente, tem um conhecimento e a base, não é missa como presidente, sou seu fã.
3: Obrigado, também gosto muito do seu trabalho.
2: Nós trabalhamos juntos.
1: Mas ele não falou o palpite dele.
2: A gente levou uma lapada.
1: Ele não falou o palpite dele.
2: Foi.
1: Ele não falou o palpite dele, não. Ó, o Thiago
2: lá,
1: não tem.
2: Lá em Itaquaritinga, a gente jogou bem e perdeu. Era melhor que tivesse.
1: Jogaram bem.
2: Eu tô falando
1: grandes jogadores, mas não deu certo.
2: Julião,
1: deu
2: certo.
3: Quem é o atacante? Eu e a Milton não tava
0: falando. Vai ser o Brasil.
3: O atacante vai fazer o gol.
0: Não, o Brasil vai ser campeão e Filipe. Contra quem eu não vou decidir. Vou deixar pra
1: Camarões. Vai ser contra Camarões, então.
2: Quando eu sou chato. Quando esses meninos dizem aqui que o Brasil vai ser campeão, eles podem estar alimentando a neura.
1: Tô viajando.
2: De pessoas que podem ter problemas mentais. Tem gente que se abala. Eu tô
1: é
2: muito...
1: bom pra comprar a camisa do Brasil.
2: Muito...
1: Tá vendendo camisa do Brasil, Júnior? Esse
3: ano não.
1: Pronto. Mas quem estiver vendendo, eu quero que venda.
2: Eu não vou entrar nessa seara, mas a Copa do Mundo pode ser uma injeção pra um bocado de corrupto, bandido e ladrões que a gente vai enfrentar aí pra frente. Pode estar escondendo uma porrada de escândalo de São João, bilionários, Brasil acima, tá entendendo?
3: Aqui safadão foi contratado a 1,5 milhão. Isso é um absurdo.
2: Absurdo. E se depender de mim, olha, safadão, ele se lascava todinho, porque não ia, eu não ia. tá entendendo? Meu gosto tá mais apurado, respeito a máquina que move o safadão, tá entendendo? Mas tudo bem, tudo bem. Júnior, qual é o campeão, Júnior? Pode dizer, arrisca o jogo.
3: Eu acompanho a seleção desde 1989, quando ganhou aquela Copa América de 1-0 pro Uruguai no Maracanã. E na fase de grupo, o Brasil levou ovada da torcida na Bahia, em Salvador.
2: Júnior, me permita. Pessoal, a gente está completando 100 anos de Copa do Mundo. Próxima Copa, parece mesmo, me confirmem. Está sendo em 3 países, parece 4, que será em...
3: 4 países.
2: Está sendo em 4?
3: Argentina, Uruguai, porque a primeira foi no Uruguai. Não, aqui vai ser, né? Aqui vai ser.
2: Aqui vai ser
3: mais... Na Espanha e Marrocos.
2: Pronto, vai ser em 4 países. 4 países. E início no Uruguai, não é isso? Que isso. Foi onde iniciou. Pronto, a gente tem informação aí, pessoal. Fala, Júnior, vai.
3: Mas eu torço pro Brasil, daquele. Já comprei minha camisa do Brasil pra mim, pra minha família. Agora, o favorito, eu não posso dizer quem vai ganhar, porque eu não trabalho de futurologia.
2: Quanto foi sua camisa do Brasil?
3: 100 conto.
2: A minha foi 15.
3: Comprei uma bonitinha.
2: Eu comprei do tamanho da minha fé.
3: Até porque pra vestir essa barriga aqui tem que ser uma camisa minha.
2: Eu não vim com ela pra vocês no mangá de mim.
3: Não, eu boto só no dia do jogo mesmo. Vai lá, mas a grande favorita, a gente tem que reconhecer, é a França.
2: Eita!
3: Então a França elimina a gente de novo. E um pouquinho de nada abaixo, um pouquinho, Espanha e Argentina.
1: Não chegamos.
3: Não é perto. Que a França vai eliminar o Brasil de novo. O Brasil pode ganhar, mas da França, de 1-2-0, é aquilo que eu lhe disse. Às vezes o pequeno ganha para um time melhor. O futebol é isso, o futebol.
2: Você falou, você falou França, Espanha França. E Argentina.
3: E Argentina. E Portugal. Não, tem Portugal
2: também. Não, ele falou França.
3: A França. Eu acho que a França ganha.
1: E a França que chegou na final de 18,
3: foi campeão. E 19. 22. E pode chegar agora e acompanhar o Brasil final. Como a única seleção a chegar. Brasil agora, e Alemanha. Brasil e Alemanha até hoje são as seleções que chegaram em três finais consecutivas.
1: Eu tenho um ponto a falar aqui que vai deixar muita gente confuso. Deixa eu só fazer aqui, a numerologia. Não,
2: Eu quero que eu quero que vocês falem bem ligeirinho. A gente tá se despedindo de Cristiano Ronaldo, de Messi, e eu boto o Neymar também. Se não jogar é porque não quer. Aí eu quero que vocês fechem a participação nesse comentário. É despedida desses três craques que não tá se renovando mais. Vai, seus pensamentos.
1: O Brasil, na história, ele ganhou Copas do Mundo com finais diferentes. Vamos lá, o final do número. Vocês vão me entender.
2: Certo.
1: Copa de 70
2: numerologia.
1: É final zero, correto? Copa de 70, 70 é zero o final.
2: É zero.
1: Copa de 62 e 2002, final 2. Copa de 94, final 4. Copa de 58, final 8. Só que não teve nenhuma Copa com o número 6. E essa é a Copa.
2: Do Brasil.
1: Porque só daqui 20 anos vai ter outra Copa de novo com o número 6 final.
2: Por que tu não bota uma banquinha de número?
1: Entendeu agora?
3: É, uma bolinha de cristal ali. Nos
1: números. Isso pode acontecer.
2: As previsões.
1: Brasil mais ganhou uma Copa com final 6. Devemos em 2006 a Copa de ganhar. E agora 2026. E a próxima é em 2046.
2: Tem isso aí ou isso
1: aqui? Não, é só. Eu tô aqui.
3: Suposições.
1: Aí a gente completa.
2: Não diga suposições, diga
1: pra gente. A gente completa. Ó, 86 era a Copa de ganhar, nós não ganhamos, né? Poderíamos ter ganhado em 86. 66 poderíamos ter ganhado, tínhamos seleções pra
2: Julião,
1: isso.
2: Julião, então da
1: e
2: França.
1: E a Copa de ganhar, França. Número 6, é a de 26.
2: É completa a França hoje,
3: completo,
2: é outro um time, patamar.
3: É outro patamar,
2: né?
3: Um time Brasil. Jovem. Um time jovem.
1: Vai dar Brasil,
3: gente. Né? Com aquele. Aquele, como é o nome, a estrela deles, Mbappé.
1: Tá vendo? Só tem Mbappé.
3: Que brilha em Copas do Mundo, né? Ele fez um hat-trick na última final de Copa. O cara pode não estar jogando nada no clube. Diferente dos brasileiros que jogam muito no clube, quando vai pra seleção não faz nada. Ele é o inverso. Ele às vezes tá capengando ali no clube, mas quando chega em Copa do Mundo.
1: Ele já tem 12 gols
3: em Copa do Mundo. Ele desmancha. É feito o maior artilheiro da história das Copas. Vocês sabem quem é?
1: Close.
3: Não, um jogador normal, mas quando ia pra Copa com a Alemanha, desmanchava, né? Quem dizia que Miroslav Klose ia ser o maior artilheiro da Copa do
2: Pernambuco,
3: Mundo?
2: Pernambuco, tu torce pro que time?
3: Náutico, infelizmente.
2: Tu sabia que foi feito um ranking aí, os clubes brasileiros, o primeiro lugar foi o Palmeiras, e segundo foi o Sport, que mais forneceu jogadores pra seleção brasileira.
3: O Sport Clube do Recife?
2: Segundo lugar.
3: Não.
2: Vavá foi pra olhar.
3: Pode
2: olhar.
3: Ele pode ter jogado
2: não,
3: no Sport.
2: Não,
3: né?
2: Cria do Sport.
3: Sim,
2: é.
3: cria.
2: Não, Júnior,
3: eu não tenho essa informação, eu vou procurar. Olhar,
2: no começo, a Justa tava falando.
3: Torcedor do Sport, né?
2: A gente tá faltando é base. Sou sofredor, que junta nessas coisas de Pernambuco não dá um, não.
3: Lia uma vez levou um volante do Sport pra seleção.
2: Quem?
3: Leão, quando foi passar
2: a seleção. Aliás, eu sou fã de Leão como jogador
1: Leão
2: e como
1: é treinador, Leão.
2: Tá entendendo?
1: Leão jogou 3 Copas do Mundo.
2: Então, da França, você já falou o Brasil, né?
1: Brasil.
2: A despedida, Júnior, despedida de Cristiano Ronaldo.
1: Sim, Messi, fenômeno. Neymar.
2: Fenômeno não, cara, Vinícius tira essa Júnior. Palavra.
1: Acho que o Vinícius Júnior joga Copa
2: do Mundo. Não,
1: mas... Alisson também.
2: Aí não bateu, né?
1: Embora todo mundo.
2: Tu tá falando no esporte de borrega agora, mas Cristiano Ronaldo, Messi, Neymar, tchau, né, Júnior?
3: Com certeza, a última Copa, eu sou fã do Cristiano Ronaldo, a forma que ele joga, a forma que ele se dedica para o futebol. Talvez se Neymar tivesse se dedicado 50%
1: do que Cristiano... Henry Kane joga na Inglaterra
2: ainda? Portugal.
1: Henry Kane? Henry Kane. Kane é.
3: Kane joga na Inglaterra. Ele é torcedor, ele é jogador do Bayern
1: e de Munique. E tem o da Noruega também.
3: É o Galegan Haaland. Joga também, vai pra Copa, a primeira Copa dele.
1: Pronto.
3: Eu sou fã desse.
2: Essas duas coisas acompanham o futebol mesmo.
3: Eu não tô acompanhando, não, viu?
1: Não. Eu acompanho o que o Júnior assiste.
3: Faz 10 anos que eu acompanhava de perto mesmo antigamente, mas faz uns 10 anos que eu deixei de acompanhar.
1: O negócio dele agora é político.
3: Futebol.
1: Olha, ó, um dado: o Klose tem 16 gols. O Messi tem 13. 13 gols. Pode
3: passar ele.
1: O Mbappé tem 12.
3: Eu espero que Messi passe ele, porque a história bonita que a Copa tem não pode ter o Miroslav Klose, com todo o respeito que eu tenho a ele, como o maior artilheiro de Copas, não. Isso é um absurdo.
1: Né? Então pronto, então vai ser superado.
3: Que vai ser superado, até porque
1: a Copa foi inchada.
2: E quem é mais proporcional a superar ele aí?
1: Acho que o Messi.
3: Messi tá mais perto, né?
1: E o Neymar
3: agora tem 8
1: gols.
3: O
1: Neymar tem 8 gols.
3: O Mbappé, pela seleção que ele joga e pelo que ele tem demonstrado nas Copas, ele tem condição de superar tanto o Messi como o Klose.
2: Ô, Júnior, o Cristiano e o Messi, tanto campo e extra-campo, contribuem muito, né, pra carreira do jogador, né?
3: Com certeza. O Cristiano, ele se dedicou pra aquilo.
2: Você começou a descrever aí,
3: se a gente for olhar o futebol de Cristiano e o de Messi, Messi é muito mais habilidoso e muito. Mas Cristiano conseguiu se igualar a Messi. Como? Se dedicando,
2: amigo. Ele é mais objetivo.
3: Ele sabe que ele era limitado em determinada coisa, mas pra me igualar a Messi, eu vou ter que trabalhar dobrado. E ele conseguia derrotar a Messi por causa disso, por causa daquela determinação.
2: E ele dele. Tá na hora certa, no lugar certo e recebe a bola certa, né?
3: Exatamente. Assim? E eu queria muito que, se o Brasil não fosse campeão, eu queria muito que ele ganhasse. Pela história
2: Portugal.
3: Dele, Portugal ganhar.
2: Existe a possibilidade, Júnior?
3: É, Portugal
2: não, tem uma assim, pode. Quando tem. Eu digo possibilidade, é com nexo, não é?
3: Com certeza, Portugal é uma das melhores seleções do mundo hoje. Não tá no mesmo patamar ali de França e Espanha, mas tá ali beirando. Vamos supor que se a Espanha e a França seja 10, Portugal tá ali entre 9, 9.3.
1: É. E tem uma vantagem pra Portugal que ele tá do outro lado da chave. Ele pode não pegar a Espanha ou França desse lado de cá e ele fica no lado da Argentina, provavelmente. Ele pode pegar a Argentina.
2: Quem pode ser finalista do Brasil? Vai, pra
1: Argentina.
2: Aí eu dou só ela?
1: Argentina. Brasil, ele vence em cima da Argentina, essa é a minha opinião. Brasil vence a Copa do Mundo.
3: É, mostra
1: um bicho. Não, mas eu tô falando agora como
3: torcedor.
1: Torcedor.
2: Você acredita. Tá valendo aí, o Júnior,
3: obrigado. Você não acredita. Você falou em artilharia, sem olhar pro celular, quem foi o maior artilheiro de uma única Copa do Mundo? O jogador que fez mais gol em uma única Copa do Mundo? Você sabe quem foi?
1: Pelé.
2: Não. Jairzinho.
3: Não. Foi Georges Fontaine, da França, em 1958, fez 13 gols naquela Copa.
1: E ele tem 13 gols ainda, tá aqui.
3: Ele tem 3 gols. Ele só disputou uma Copa e fez 3 gols.
1: É, pois eu pensei que foram duas.
3: Não, perdeu, mas ele não foi campeão, porque na semifinal pegou o Brasil empurrou 5-2.
2: Vou discutir mais futebol com o Júnior, não.
1: Então valeu, obrigado aqui pela participação.
2: Valeu, Márcio,
1: obrigado,
2: valeu.
1: Acho que a gente pode voltar na próxima sexta-feira, que também tem jogo do Brasil, né?
2: E é.
1: Tem jogo do Brasil, é Brasil e Haiti, né?
3: E Haiti.
1: Brasil e Haiti. Haiti, né?
2: O horário, 7 horas o jogo vai ser, né?
1: 9 da noite.
3: Não vejo os horários.
1: 9 da noite,
2: o pra jogo vai ser. 7 horas lá, né?
3: Pra você ver, eu tô tão distante de futebol.
2: Fora, assim, 9 horas,
3: é 3 horas, horário,
1: amanhã. Dos jogos. Não. Amanhã o jogo é às 7. Semana 7. Que vem é às 9.
2: Não, legal, amanhã.
3: E a última vez que eu acompanhei uma Copa mesmo, assistindo o jogo, tudinho, assim, foi em dedicando, foi em 2002. Eu assisti todos os jogos. Era o jogo lá, uma partida de madrugada, eu ia dormir mais cedo, me acordava, aí assistia os jogos.
1: Mas era emocionante, eu era criança, eu morava em São Paulo, era emocionante. Acordar 3 horas da manhã, foi a melhor Copa do Mundo pra mim, 2002.
3: Pra mim foi de 94.
1: 94.
3: Tem 94. Aquilo na minha memória.
2: O Hexa perdendo, o Hexa ganhando, né, assim? Valeu,
1: vamos ser campeão.
2: Ixi,
1: nós vamos ser campeão, Hamilton. E aí você vai pagar a pizza aí, né?
2: Não, tá valendo
1: aqui. Se a gente acertar o placar de hoje e você for campeão, você vai pagar uma rodada de pizza.
3: Vai pagar uma rodada de pizza aí, olha aí.
1: Vamos fazer na massa.
2: Vamos fazer o seguinte, quem acertar o campeão ganha a rodada de pizza.
1: Aí com todo mundo. Não, aí nós vamos comer todo mundo junto. Eu não vou querer pegar pra mim, não. Eu vou comemorar com vocês.
2: É porque tem imposto que é... Não, eu vou falar imposto, não, que aí vem me dar uma notícia.
1: Depois de 6 anos, ele voltava
2: pra... Não tem nenhum palpite aí, não. Tem nenhum palpite aí, não, né?
0: Vamos lá, vamos. Bora, vamos lá.
4: Tô escutando essa resenha aí, essa resenha todinha aí. O Brasil amanhã perde 2-0.
0: Olha aí.
4: É. O Brasil amanhã perde 2-0. Quem tá dizendo é eu.
0: É, se você falar, tá falando,
4: meu amigo. Não tá foi com meio-dia, não, menino. Ah, o cara diz, tu não é brasileiro, não. Eu sou brasileiro.
2: Não sou cego.
4: Agora eu não sou cego, não. Esse aí, não. Isso é Francisco. Não aguenta repuxo, não.
0: Eu acho que essa opinião aí é a opinião muito pé no chão. É a mesma que eu trouxe.
1: Mas um
0: pé
1: no chão. 2-0.
0: Eu acho que vai ser 2-1 mesmo.
2: O ouvinte é fantástico, né, cara?
5: Hamilton, boa tarde. Aqui é Sinan de Lagoa de Pedra. Tá caiado aí, José.
0: Não, isso aqui então, já tchau. É busca. Já, tchau, tchau. Pronto, vamos embora. Teve o Beto do Doce também aqui. E teve o nosso amigo Telemar. O Beto do Doce tá só na escuta. O Telemar acho que tá pedindo música também. Vamos lá.
6: Boa tarde, Pitombia. É Leones.
0: Leones.
6: Vamos escutar um brega.
0: Então, na segunda-feira nós escutamos.
1: Segunda-feira. Tchau, tchau, tchau.
0: Valeu, Hamilton. Valeu, Júlio.
1: A gente volta amanhã na transmissão do São João da Moda aqui na Rádio Estação, hein? 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
2: Julião, tu tá onde? Tá fazendo programa onde? Tá fazendo o quê?
3: Eu tô fazendo programa na Rádio Vale todo sábado. De 11 a meio-dia, o Agreste em Debate. E participa aí de uns 300 programas de rádio aí, debatendo. Inclusive,
1: segunda-feira ele tá de novo
3: de no Político em Pauta.
1: Tem um debate
3: de
1: Bosco, aqui com o Ernesto, ficou pendente.
3: De Márcio Felipe. Ah, me convidou.
1: Ele virou radialista.
2: Você ainda tá conseguindo discutir política, é, Júnior? Tá,
3: tem um jeito. Eu só me encabulo quando me chama pra eu debater essas pesquisas, que eu não acredito em nenhum. Pode acertar, pode. Essa semana, um eleitor de João Campos pegou ar comigo, que tem uma pesquisa brada. Que disse que João tava 5%.
1: Tá ele bradando,
3: pô. Ele pode estar 10, 20. Agora que nessa daí eu não acredito, não.
0: Foi a de 46,
3: Foi uma pesquisa que o nome dela é brada, que nunca disse nada na vida. Aí vem dizer que João. Quem quiser acreditar, acredita.
2: Na minha opinião, não. Toda pesquisa é comprada e vendida.
3: É comprada, é. Eu digo porque eu tenho.
1: Comprada e vendida.
3: Mafiosa. Eu tenho conhecimento de causa, de participação de política, que a gente sabe. Toda pesquisa, ela é encomendada. E o resultado é de quem encomenda ela.
2: E o eleitor é quem é a vítima da mentira, de quem quer ganhar e de quem. E quem fosse pra ganhar.
1: Vamos curtir o São João.
2: Bora, bora.
1: Vamos curtir o São João.
2: Programa acabou. Valeu, Júnior Albuquerque. Vem aí, Fernanda Lima.

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1: Rádio Estação 3:05.
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1: Muito bom, estamos de volta, agora 3 horas mais 10 minutos, 3:10, e a gente já vem chegando com a nossa enquete de hoje, nossa enquete do dia, e é claro que a nossa enquete do dia é nessa vibezinha, né, gente, de romance. Passamos a semana inteira trazendo aí alguns pitacos sobre o amor, sobre a vida a dois, e é claro que hoje não iria ser diferente. Tenho certeza que você aí de casa já abriu aí seu Instagram, já foi inundado também aí com tantas fotos românticas, né? Então vamos colocar também aqui o nosso nossa musiquinha de fundo para fazer mais jus, né? Para fazer mais jus aqui a esse a nossa enquete. Vamos lá? Pois é, olha só, o Dia dos Namorados chegou, né? E o clima de romance já começou logo cedo. E é claro que a nossa enquete de hoje quer saber de você. Quem é você, então, em um relacionamento, hein? Você é do tipo que gosta aí de espalhar pros quatro cantos, então, que você é uma pessoa amada, amado, que você ama a outra pessoa, principalmente, assim, nesse Dia dos Namorados, né? Quem é você? Ou você prefere ali ser mais reservado, hein? E, ó, gente, hoje é aquele dia que a internet literalmente para, né? E todo mundo ali postando suas fotos com textos enormes, com vários momentos marcantes. Mas e aí? Pouco que você acredita, né? Você acha interessante expor tanto assim nesse dia? Ou você acha que não é tão bom, né? Você acha melhor viver o momento? Eu quero saber mais de você. Quem é você? Você se importa, então, de escancarar esse amor para todos verem? Ou você acha aí exagerado e prefere viver, então, o seu romance de forma mais discreta, hein? Quero saber a sua opinião. Manda agora mesmo aí a sua mensagem através do nosso WhatsApp, que é o 987855687. Agora são 3 horas mais 12 minutos, 3:12. E a gente vem chegando, então, com ela, com a musa. E essa música, sorte de quem tem o amor tranquilo, viu? Pra vivenciar ainda mais esse dia tão intenso, essa sexta-feira do Dia dos Namorados.

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1: Boa tarde,
0: boa tarde, linda.
1: Linda.
0: Olha, eu gostaria de ouvir Zé Vaqueiro. Aproveita que eu tô obrigada.
1: Eita.
0: Tá pra você e todos os ouvintes.
1: Ah, obrigada.
0: E todos os casais de namorado de verdade.
1: Eita. Olha, eu senti aqui. Senti, ó.
0: E sobre a enquete, quando eu tô namorando, eu não boto em redes sociais, nem relacionamento sério, nem sai dizendo não.
1: E por quê?
0: Quando o pessoal me vê com alguém, aí eu sigo, não tá namorando. Porque eu vejo tantos casais aí bonitinhos nas redes sociais, um monte de coração, de flores, mensagem bonita, declaração de amor. Só ali na internet, porque eu conheço. Eu tenho conhecimento de alguns casais de namorado.
1: E sim.
0: Esse amor tá vindo na internet, mas na realidade não é nada do que mostra.
1: Conta pra gente quem é. Conta, Silvana.
0: Eu acredito em coisa de redes sociais, não. É tudo mentira.
1: E é, sim.
0: É só uma maneira de mostrar que tá tudo bem, sentar. A maioria, entendeu?
1: Sim.
0: Tem uns que é amor de verdade, agora tem outros que é só fingimento. É com essas declarações, esse romance todinho atrás dos outros. E atrás das outras, dando cantada.
1: Pois é. É isso aí, viu? Muito bom. Gosto de você, Silvana. Você é tão sincera. Gosto da sua sinceridade. Vamos aplaudir você? Olha só aqui com a gente o Wilson.
2: Boa tarde, Fernando.
1: Oi.
2: É o Wilson de São Domingo.
1: Sim.
2: É o carro de camisa de Roberto Carlos.
1: Certo.
2: Oferecer para minha esposa, que eu sou parado na dela.
1: Eita, o
2: Wilson. E eu sou mais reservado aí na enquete aí.
1: Sim.
2: Não gosto de estar espalhando, não. Mais tranquilo. Bota pegado.
1: Bora, vamos embora então com música boa, né? Olha só, quero mandar um abraço bem grande aqui pra nossa querida Cida, viu? Lá de São Domingos, que está nos ouvindo nesse momento também. E ó, pra você que tá sintonizando agora a nossa sintonia 88,9, a nossa enquete de hoje é sobre justamente esse dia, né? O Dia dos Namorados, e principalmente nesse clima de romance. Mas, no entanto, é sobre exposição. Pois é, todo mundo que abriu o Instagram hoje já viu uma enxurrada de mensagens, de declarações, de muito amor ali no ar, né, gente? E aí eu quero saber de você. Quem é você quando está namorando? Né? Quem é você aí na relação? Você é do tipo que gosta aí de espalhar amor, né? Pelo ar, por onde passa, aos quatro cantos, ou você prefere algo mais reservado? E aí hoje é aquele dia justamente, né? Que tudo para, muito texto, muita foto, muito presente. Mas e aí? Você é de qual grupo você faz parte, hein? Eu quero saber isso, hein? Você é daqueles que não tem vergonha de expor que você tá ali em grupo, na rua, e você não tem vergonha, exemplo assim, de dar aquele beijo. Não tô falando daquele beijo simples, não, viu? Aquele beijão, sabe? Que até quem passa no trânsito para pra ver. Ou você é aquela pessoa que não gosta de expor, gosta daquela coisa mais discreta. Andar de mão dada já tá ótimo. E aí, quem é você? Conta aí pra gente. Manda aí sua mensagem através do nosso WhatsApp, que é o 987855687. Conta aí sua opinião pra gente, ó. Lembrando que só vale mensagem em áudio, viu? Mas nesse momento também eu venho convidar você pra estar seguindo o nosso Instagram, @radioestacao88,9. Porque amanhã, gente, amanhã, então, começa o nosso São João da Moda, com muita música boa, com nossa live também acontecendo, a maior cobertura você vai acompanhar aqui, através da 88,9. Então, para você que não tá muito afim, né, de sair de casa, você pode acompanhar, então, no conforto do seu lar. E vamos embora de música, porque amanhã vai ter Simone Mendes, e vai ser mais ou menos assim, porque no dia de hoje também tem alguns casos sem nome.

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1: TF do Piseiro, TF do Guiné, diferenciada, hein? É diferenciada, hein?

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1: Rádio Estação 4:04.
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0: Muito bom, agora são 4 horas mais 11 minutos, 4:11. Olha só, mais mensagem chegando aqui ao nosso WhatsApp. Muitas participações, boa tarde.
1: Bom dia, gatinha.
0: Bom dia, Adriana, que é isso?
1: Eu quero escutar Zé Vaqueiro.
0: Certo.
1: E sobre, eu não gosto de postar nada não. Eu gostava muito de postar, mas a partir de hoje eu não posto mais não.
0: E é?
1: Porque tem tanta gente com o olho grande em cima. Sim. E sempre tem um que vem e quer destruir. Aí é melhor ir off, sem postar nada. Sim. E a pessoa se sente mais à vontade, mais feliz quando não posta nada. Porque se você gosta de uma pessoa, não adianta você estar postando em rede social, não.
0: Tô entendendo, viu? Tô entendendo, Adriana. Tá bom, então. Um beijo, linda.
2: Oi, Fernanda. Oi. Aqui é a Catarine, da facção WC. Eu gostaria de escutar a música Nega com Hungria, ofereço a todos os ouvintes e aos eternos apaixonados.
0: Sim.
2: É, acredito que... Pra quem tá no começo do relacionamento, não é muito legal não, tá postando não, né? Tem coisa que a gente vive muito mais no off. E pra quem tá há muito tempo, é muito bom assim se sentir valorizado em público, né? Mas isso também não resume o relacionamento. É bom, mas não resume o relacionamento. Pode ser que seja preciso e pode ser que não. Eu conheço relacionamentos que não divulgam tanto e vivem super bem. Também conheço relacionamentos que não divulgam, não vivem bem. E existe também os que sempre estão ali postando, tentando provar alguma coisa a alguém e vivem num relacionamento conturbado. Mas é assim, a vida é desse jeito, né? Um cheiro gatando todo de bom.
0: Pois é, isso. É isso aí, viu, Catarina? Muito obrigada, um beijão pra você. Olha só, 4 horas mais 13 minutos. Ó, daqui a pouco vamos ter forró, viu, gente? Daqui a pouquinho, no Estação Forrozeira. Mas pra você que está nos ouvindo, sintonizando agora, já tá rolando a nossa enquete. E a enquete de hoje é sobre exposição. Pois é, nosso Instagram aí tá bombando. De muitos casais apaixonados, de muitas declarações de amor, de muitos presentes também. E eu quero saber de você. Você é qual tipo de casal? Aquele que gosta ali de expor mesmo? Aquele casal bem emocionado, sabe? Que é tão bom, né? Mas você é daquele tipo de casal que gosta de expor, não só em rede social, mas também assim, no dia a dia mesmo, né? Onde você estiver, que gosta que de espalhar pelos quatro cantos que você é uma pessoa amada, que é uma pessoa amável. E aí, quem é você? Você é aquela pessoa mais reservado, mais reservada? Você é aquela pessoa que não se importa de expor o seu relacionamento? Você está ali na rua, numa festa e, exemplo, uma coisa bem comum, sabe? É você ter vergonha de beijar em público, né? De você dar aquele beijo. Não tô falando daquele beijo simples, não, sabe? Mas aquele beijo de cinema que todo mundo que passar vai ver. Você é desse tipo que gosta, assim, de expor mesmo? Deixar bem explícito? Ou você é daquela pessoa que andar ali de mão dadas na rua tá ótimo, né? Que não gosta muito de deixar tão, assim, visível. Quem é você? Conta aí pra gente.
3: Boa tarde, Fernanda. Aqui é a Ronda Malhada. Se der tempo, tô com aí de João Gomes.
0: Sim.
3: Sou bem quieto aí, não sou de estar postando, não. É muito técnico na minha disso aí. Tem meus que postam muito e não é o que posta, né? A realidade não é o que posta, né? Melhor viver do que postar, né?
0: Pois é. Mas às vezes é bom também postar, viu, minha gente? Sabe, é bom também dar aquela... Nossa, eu lembrei de você, né? Enfim, não que isso tenha que ser apenas hoje, viu? Nessa data, não. Tem que ser sempre. Mas é bom postar que tem alguém também, sabe? Agora 4 horas mais 15 minutos. Vamos embora com os jogos?

0: Avante de Amor com Magníficos, agora 4 horas mais 24 minutos, 4h24, e olha só quem tá com a gente, boa tarde.
1: Boa tarde, Fernanda. Oi, minha querida, um forte abraço, canto o Carlos Araújo aqui na voz.
0: Sim, Carlos.
1: Passando aqui para parabenizar todos os casais,
0: sim,
1: todos os namorados, né, por esse dia, né, tão importante. Em homenagem ao Dia dos Namorados, eu queria que você tocasse pra gente ouvir Trio Nordestino no Dia dos Namorados.
0: Eita, muito bom. Vamos embora com música boa.

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Muito bom, agora são 4 horas mais 47 minutos, 4h47. E a gente vai chegando ainda com mais música boa, gente. Porque daqui a pouquinho estaremos então finalizando aqui, né, o nosso Auto Estação de hoje. Teremos forró já já. O nosso então convidado já chegou, já tá ali, viu? Aquecendo ali a sanfona. Pra você que gosta também, você já pode então começar então a nos acompanhar através do nosso canal do YouTube. Nosso canal do YouTube é Rádio Estação 88.9. Nosso Instagram também. Lembrando que amanhã, eita, amanhã começa então o nosso São João da Moda. E você de casa vai poder então nos acompanhar, viu? Mas enquanto isso, vamos com mais músicas? Vamos então com Seu Desejo. Eita, gente, porque hoje é dia de romance, é. Mas nem todo mundo tá nessa vibe, né? Tem muita gente aí que não tá mais junto como gostaria de estar. Então vamos escutar essa música? Perdi Você? Com Valquíria Santos e Seu Desejo. Não vem.

gente, agora são 4:51, 4:51, e a gente vai ficando por aqui, viu? Ficando por aqui, mas segunda-feira estaremos de volta, no Alto Estação pelo menos, viu? Você que esteve participando até o momento, muito obrigada pela sua participação, pela sua audiência, que bom ter você aqui com a gente, você faz toda a diferença. E aí,

0: Obrigado, gente.
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1: 5:01.
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0: Boa tarde, meus forrozeiros, minhas forrozeiras. Começando agora, nesse momento, 5 horas mais 4 minutos, o nosso Estação Forrozeira de hoje. Nossa Estação Forrozeira, então, que vem trazendo esse aquecimento para amanhã, viu? Amanhã é o dia oficial, o dia, então, da nossa abertura do São João da Moda 2026. E é claro que a gente conta com vocês de casa para estar acompanhando de perto toda a cobertura. E hoje aqui no Estação Forrozeira, a gente tá recebendo ele, que toca como ninguém, o nosso querido Jordão Jó, que apesar da agenda aí, né, super lotada, conseguiu então abrir um espaçozinho pra gente nessa tarde. Boa tarde, Jordão, que graça receber você nessa tarde. Como é que você está, meu amigo?
1: Minha querida, boa tarde a todos os ouvintes aqui da Estação. Um prazer imenso estar aqui, obrigado também pelo convite e agradecer a Deus por mais uma oportunidade de a gente estar juntos aqui. E a agenda tá boa, né? Porque eu costumo dizer que todo ano a gente sempre inicia o ano com 6, 7 festas e termina, o mês de junho, né? Termina o mês de junho com sempre 14, 15 festas e tá caminhando para isso aí.
0: Que coisa boa. Mas olha, conte pra gente inicialmente como foi seu início na música.
1: A gente somos de famílias de músicos, né?
0: Sim.
1: Meu pai toca sanfona, meu avô tocava oito baixo, meu irmão George é trompetista e já tocou em várias bandas. J. Neto, radialista, também trompetista. Eu também já fiz parte de rádio também. E a música entrou em mim porque eu costurava na época.
0: Sim.
1: Eu costurava e aí eu cantava costurando.
0: E era?
1: Aí o povo me dizia que eu cantava bem. E era na época de uma febre das serestas.
0: Eita!
1: E aí vai pra seresta. Aí eu comecei a andar nas serestas, comecei a cantar. E depois, aí tinha um bar lá, o bar mais velho de Santa Cruz, o Chique Chique Bar, que eu faço parte até hoje.
0: Ele é localizado aonde?
1: Ando lá no bar. O bar é o mais velho da cidade. Ele é localizado próximo ao Bonanza ali.
0: Nossa, eu sei qual bar é aqui. De dia ele funciona, mas à noite em frente é o Cachorro Quente.
1: Sim, ele abre chique, até chique, às 7 horas. Apesar que eu não bebo mais, mas meu início de carreira foi lá porque tinha um sanfoneiro de oito baixos chamado Zé Carlos da Concertina, que toca faz parte da orquestra sanfônica de oito baixos. E ele cantava, tocava lá na época. Aí eu pedi pra cantar uma música. E dessa música, todos sabem, eu ficava por lá piruando pra cantar. E terminou um dia ele me chamando pra eu cantar um casamento.
0: Sim.
1: E eu fiquei até hoje, graças a Deus. Aí daí por diante, fui, toquei na banda, cantei na banda de Socorro e Mazé.
0: Eita!
1: Aí cantei na banda de um dos maiores sanfoneiros que já teve por aqui, Dedé Sanfoneiro, sobrinho do grande Leninho Sanfoneiro, que Leninho é vivo, Dedé é falecido. Memória, né? Mas tinha a banda na época, tem uns vídeos aí na internet. A internet é bom por isso. Tem o bem novinho, bem magrinho cantando com ele. E aí depois que ele morreu, aí ficou uma dificuldade pra gente montar uma banda com sanfoneiro. Aí eu comecei, foi no tempo do CD, eu acho que eu fui o terceiro, quarto artista que gravou CD em Pernambuco. E daí por diante, eu tive que, por as dificuldades de sanfoneiro, músicos, a gente teve que tentar aprender alguns tons na sanfona para se acompanhar e fazendo por aí, né?
0: Você tem quantos anos quando você começou a tocar sanfona, você lembra?
1: Eu já tinha... Eu peguei sanfona a primeira vez, eu tinha meus 28 anos. Aí casei com os 30 anos.
0: Sim.
1: E depois aí eu fui de novo tentar, só que minhas filhas nasceram. Aí nasceu uma, em seguida nasceu outra, eu deixei pra lá. Aí quando elas cresceram um pouco, aí eu comecei a pegar de novo. Aí tô. Mas é um processo muito complexo, muito insistente. Você tem que ter muita força de vontade, tem que ter garra. Pra qualquer tipo de instrumento, não só é a sanfona. Primeiro, a primeira batalha da sanfona é você ter muita fé e dizer que vai aprender. Que quando eu comecei a pegar em sanfona, eu fui muito criticado. Até hoje ainda tenho fama de sanfoneiro ruim. Só que Eita. Agora, de uns dias pra cá, o povo vem esquecendo a fama, porque viram o resultado. Porque a gente, quando começa, eu sou aquele cara insistente. Tudo Sim. que eu vou fazer, eu foco naquilo. E o instrumento, você tem que pegar nele todo dia. Quando você não pega, você tem que fazer do instrumento ou de qualquer coisa que você for fazer, você tem que focar naquilo e saber que você tem que praticar todo dia. O rádio é diferente porque todo dia você tem o programa, né?
0: Sim.
1: Aí todo dia você está praticando. A sanfona fica lá guardada. Eu sou amigo de grandes artistas. Eu tive agora, eu trouxe a Mazã para casa de um colega nosso aí. Está com uns 2 meses, vendi uma sanfona dele. E ele veio entregar, eu fiz questão dele vir entregar. A gente somos colegas desde o início da carreira de Amazã, eu já cantava na banda de Socorro e Mazé.
0: Sim.
1: Sou colega de Flávio José, novinho da Paraíba. Já dividi palco com todos eles, com banda magnífica na época, que tinha Clube Ipiranga, tinha Novo Clube. Dividi palco em vários São Joãos aqui com o El Safadão, com Bel Marques, com grandes artistas. E eu tenho o Genário, é meu amigo. É, Luizinho Calixto, que é o Dominguinhos da sanfona. Dominguinhos era meu amigo particular, amiguíssimo. O sobrinho do Luiz Gonzaga, Joaquim Gonzaga, Tagino Gondim, Flávio Leandro, uma amizade com Flávio Leandro minha é amizade mesmo, uma grande amizade de mais de 30 anos. Eu participo do evento, o maior evento de forró do mundo, que eu considero é o Festival Lá Viva Gonzagão, lá em Exu. Há mais de 30 anos que eu participo do evento, entro na grade todo ano e vou agora dia 9 do mês que vem à TV Padre Cício, lá no Ceará, né? No Padre Cício do Juazeiro, tem a TV Padre Cício, que é uma audiência tremenda, então eu vou participar lá porque eu tenho um certo nome na região lá, Exu, ali naqueles pés de serras, como dizia Luiz Gonzaga. E então a gente foca nisso aí, né? Na música. Eu tenho que trabalhar para manter minha casa, minha família, tenho meus afazeres, mas a música é a base para mim, né? A base do caminho para a gente ver até onde chega. Peço que as pessoas, se não me seguirem, me sigam, porque eu perdi o Instagram aí, estou conseguindo de novo mais pessoas. É Jordão Jó Oficial, minhas redes sociais, Instagram. Tem uma música aí estourada minha aí com mais de 7 mil, mais de 7 mil postagens. A música é de um primeiro, José Otaciano, e ela tá aí nas redes sociais. Inclusive eu tive um BO por causa dessa música, não por causa da música, por causa dele. Ele achou que a gente estava arrecadando dinheiro sem estar, porque a música não tem como eu arrecadar o dinheiro de uma música que é de outra pessoa. A música registrada no nome dele é. Aí teve um BOzinho mais, coisa de músico mesmo e de música. Tudo existe no meio artístico em qualquer ramo. E a gente estamos aí, né?
0: Muito bom, vamos embora? Ó, hoje é um dia especial, né? Como eu tenho dito ao senhor. Uma música romântica, um forró romântico, melhor dizendo. Vamos embora?
1: Vamos ligar a sanfona aqui.

0: Quero avisar o povo também que eu peço desculpas por alguns erros que a gente às vezes pode errar. É comum. E eu tô só com a sanfona aqui, que isso não é instrumento da gente fazer esse tipo de apresentação. Mas a gente às vezes arrisca.
1: E é muito importante, né? Eu fico muito contente também. A sanfona, para mim, acho que ela é o essencial, assim, a base, sabe? Os instrumentos, eles são muito importantes também, mas a sanfona, ela já faz aí um barulho muito bom. Ó, e aí, você falando justamente dessa sua trajetória, e eu queria saber, principalmente com referente aqui a esse dia mais romântico, como foi para sua esposa, né? A sua relação quando você chegou para ela e disse que ia ser, então, cantor, né? Que iria, então, adentrar nesse universo musical, já que você ressaltou que antes era costureiro.
0: Não, ela eu já casei velho, eu casei com 30 anos já. Eu já fazia muito tempo que eu vivia na música.
1: Sim.
0: A gente se conheceu dia dos namorados.
1: E foi.
0: Hoje faz 21 anos.
1: Sim.
0: Que a gente tá junto, graças a Deus, somos casados, temos duas filhas. A base de tudo é a nossa família, né? E eu acho que o casamento da gente só deu certo até hoje e dá certo, porque ela é evangélica, minha família é evangélica, né?
1: E é.
0: Só eu que sou músico dentro de casa.
1: Sim.
0: Minhas filhas são evangélicas, cantam na igreja. Minha esposa é evangélica. E é por isso que vem dando certo, graças a Deus.
1: Que coisa boa. Vamos de mais música?
0: Bora.
1: Vamos. Lá.

0: Muito bom, aplausos para esse cantor maravilhoso. E aí, você falando dessa sua trajetória, Jordão, conta pra gente como é que foi esse processo justamente de aprender, naquela época que não tinha tanta tecnologia, de aprender a tocar essa sanfona.
1: É, eu admiro muito os sanfoneiros que vivem até hoje, os mais velhos, né? Como eles aprenderam.
0: Sim.
1: A gente tem um sanfoneiro aqui, um monstro de sanfoneiro. Um cidadão chamado Leninho Sanfoneiro. Ele é evangélico, mas os antepassados aí, os passados, os que passaram lá atrás nos anos 80, 70, 80, conheceram ele tocando. Ele é meu amigo, toca demais, demais. Ele toca como ninguém. Aí naquela época eles aprendiam, eu fico até pensando, como é que esses caras aprenderam tocar tanto naquela época? Já tinha o dom e daí não tinha, porque na época que eles aprendiam, eles falam que era rádio na época. Aí eles ficavam tucaiando, passavam. Naquele tempo os artistas lançavam os discos, vinil, né? Que era vinil na época. E eles ficavam tucaiando, passar aquela música que eles queriam tocar, para eles se escutar e depois ir praticar. Hoje não, hoje é fácil, tem a internet aí, tem milhões de pessoas ensinando aí na internet. Uns ensinam, a maioria ensina certo, mas outros ensinam errado e assim vai, meu povo aprende, né? Porque se você tem que se ligar, porque tem muita gente ensinando a sanfona, a música, do contexto errado. Porque é muito. Na realidade, a música é uma matemática. Se você for analisar, se você for ensinar a música pelo certo, ela é matemática. Ela é do dó até chegar no outro dó, são 8 notas. Entendeu? Aqui é uma matemática. Para montar um acorde, você faz. Pronto, uma coisa que eu fico admirando. Antigamente, eles aprendiam dó para montar o acorde de dó. Que é dó, mi e sol. É a tônica, a terça e a quinta nota do acorde. Porque se você olha, uma, duas, três, quatro, cinco, até chegar aqui é a quinta, que é o sol. E eles diziam antigamente primeira, segunda e terceira. Não é. Segunda do dó é o ré e a terceira vai ser o mi. Aí eles invertiam as coisas, porque eles. Para você ver o ensino de antigamente. Aí hoje o certo aqui são 8 notas naturais até aqui, que tem os bemóis sustenidos. Essas pretas são os bemóis e subindo elas já são sustenidas.
0: Sim.
1: Entendeu? Aliás, dó, dó sustenido, ré sustenido, mi. Aí não tem nem mi sustenido, nem aí tem mi bemol. Entendeu?
0: Sim.
1: É complexo. Só que é uma matemática. Se você for analisar, e esses caras aprenderam, tem esse, o mestre Leninho, como eu costumo falar, chamar ele, tem um apreço por ele muito grande, um respeito muito grande por ele por mim, ele toca demais, demais, ele é evangélico, mas ele toca como ninguém. E tem vários aí, tem Bidinga, tem Rubieno, tem o menino lá do Mandacaru Capibaribe, que eu esqueço o nome dele, filho de um grande amigo meu de Todd,
0: Gente, eu também esqueci.
1: Eu vou me lembrar do nome dele, deu um branco agora. E
0: tem Washington.
1: O Washington. Ah, o nome, como era que nós ia lembrar do nome desse? O Washington. Nome danado.
0: Sim.
1: Aí tem vários sanfoneiros aí. Se você quiser aprender a tocar sanfona, vai lá na Sanfonada de Edgley Miguel. Recomendo. Quem recomenda é Jordão Jó. Edgley Miguel é top. Você compra o curso dele. Também o Gugu, tem lá um curso muito bom de Gugu, grande amigo meu. E tem vários, o Austin ensina bem pra caramba, o Austin, aqui de Santa Cruz. Porque pra ensinar pessoalmente hoje, todo mundo é ocupado, é um mundo de correria, né? E antigamente, quando eu comecei a pegar em sanfona, era muito complicado, porque eu acho que tinha gente até que ensinava errado, pro cara aprender errado, tu acredita?
0: Sim.
1: O ser humano até o ponto que ele chega. Porque se você analisar, tem pessoas lá atrás que ensinavam. Como era que esse cara ensinava? Se ele tá tocando errado, ensinava. Ensinou o cara a tocar errado.
0: E aí, Jordão, qual foi a tua primeira música? Qual foi a primeira música que você aprendeu na sanfona? Toca aí pra gente.
1: A primeira música foi essa. Asa Branca. Todo sanfoneiro, quando vai aprender, a primeira música que o maestro ensina é asa Sim. branca. É asa branca, é, não tem outra. Porque asa branca é o símbolo, né, do sanfoneiro. Os mestres costumam dizer, se você toca asa branca, você aprende. É, asa branca é o início de toda a trajetória, né? Vamos tocar?
0: Vamos!

0: Anaí, não pode faltar no repertório.
1: É. Jardim dos Animais.
0: Muito bom, muito bom, muito animador. É impossível a gente ouvir essa música e não querer já dançar, né? Agora são 5 horas mais 28 minutos. 5h28. Olha, a gente vai nesse momento para um breve bloco de apoios culturais e voltaremos em instantes. Para você que está sintonizado, continua, viu? Continua que daqui a pouco tem mais música para você aqui no Estação Forrozeira.
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2: Muito bom, estamos de volta, agora 5 horas mais 36 minutos, para você que está sintonizando agora 88,9, você está ouvindo Estação Forrozeira, esse programa que tem justamente como intuito principal trazer o melhor do forró para você ouvinte. E hoje estamos então recebendo o nosso sanfoneiro e cantor Jordão Jó. E aí, Jordão Jó, já começa então com uma curiosidade, por que Jordão Jó? O Jó é uma abreviação, conta aí pra gente essa curiosidade.
3: O Jó é uma abreviação. Quando a gente ia gravar, antigamente, quando eu fui gravar a primeira vez, aí meu nome é Jordão José da Silva, né?
2: Sim.
3: Aí um rapaz amigo meu que ia fazer parte da produção, aí eu disse, Jorge Andrade, né? Que é cantor também.
2: Sim.
3: Aí ele disse.
2: O ex-vocalista também dos Filhos da Santa.
3: É.
2: Sim.
3: Aí ele falou, ele disse a mim. Como é teu nome? Eu disse Jordão José da Silva. Ele disse, eu tá o nome tu. Aí colocou Jordão Jó, né? Tirou do José.
2: Você gostou?
3: Ficou, gostei. Gostei, claro. Gostei.
2: E aí marcou.
3: Aí ficou até hoje. Eu sou conhecido mesmo por Jordão Jó.
2: Que coisa boa. Vamos de mais música?
3: Vamos.
2: Vamos.

0: Muito bom, muito bom.
1: E aí a gente ainda vai tirando outras curiosidades também. Mas nesse momento, você ressaltando aí que admirava muito os sanfoneiros que começaram antes, né? Alguns anos atrás, que não tinha justamente essa tecnologia avançada. E aí, conta pra gente também, nessa época que tá tendo tanta modernização também com relação ao forró, com relação à valorização também, né? Ou melhor, a falta dela também para os cantores que traz justamente os cantores regionais. E nesse campo de tantas pessoas que se destacam, como Flávio José, como você bem ressaltou, como outros, qual é aquele cantor que você admira demais e sempre sim tem que ter uma música no seu repertório?
2: Olha, nesse repertório da gente, que a gente segue o forró autêntico,
1: sim,
2: que esse forró autêntico vai voltar em breve, com força mesmo, que ele vive hoje na ativa. O forró autêntico, forró pé de serra, Luiz Gonzaga, ele nunca saiu da ativa. Quem toca sanfona é fã de Dominguinhos, segue, sim, Dominguinhos. Porque Dominguinhos não vai existir, outro Dominguinhos. Daqui a pode botar milhões de anos, não vai existir.
1: Sim.
2: Quando você toca uma música que Dominguinhos tocava, esqueça Dominguinhos. É como o mestre Edgley Miguel diz, esqueça, que ninguém vai tocar como ele. Cantor como Luiz Gonzaga não vai existir. O que chega perto um pouquinho do Luiz Gonzaga é Flávio José, que eu admiro demais, meu amigo. Mas a gente tem que saber que Luiz Gonzaga foi Luiz Gonzaga. Luiz Gonzaga vai ficar na história enquanto for mundo, for mundo. Dominguinhos, enquanto mundo, for mundo. Flávio José, e são muitos cantores bons. Eu respeito todos, não estou aqui menosprezando ninguém, porque apesar que eu vivo no ramo, mas são muitos artistas, e todo artista de forró, o sanfoneiro, ele segue Dominguinhos, e que canta e toca segue Luiz Gonzaga, né? Vem de lá. Na época que eu comecei a cantar, o sucesso era de Flávio José. Eu cantei muita música de Flávio José. Até hoje anda no meu repertório acho que umas 10 músicas de Flávio José. Porque é o único cantor do forró que é mais conhecido hoje, né?
1: Sim.
2: Flávio José tem uma trajetória exemplar.
1: E aí, qual a música que você mais gosta
2: de Flávio José?
1: Cantada por Flávio José, que a gente sabe
2: cantada
1: que tem muitas
2: músicas.
1: Cantada
2: por ele são todas sem comentários, bem interpretadas, né?
1: Aquela que não pode faltar
2: no meu repertório, hoje?
1: Sim.

0: Muito bom! Essa eu não conhecia.
1: Essa música aí tá num DVD que ele gravou, na época do DVD. Tá. Essa música é do Petrúcio Amorim.
0: Sim.
1: Ela é o carro-chefe do disco, né? Que a principal música do disco na época. E essa música é desde que ele gravou que eu canto ela.
0: E é incrível, assim, como o Petrúcio Amorim se destaca tanto, né? Justamente essas composições. Composições que às vezes...
1: E Petrúcio são muitas, né?
0: Sim.

0: Que coisa boa, meu Deus, como é bom. Se eu pudesse, eu passava então a tarde todinha aqui, só ouvindo você cantando, essa sanfona maravilhosa. Porém, a hora não é nossa amiga, né? Já estamos chegando aqui ao fim da nossa estação forrozeira. Mas de antemão, agradecendo a você por ter se deslocado, ter chegado até aqui. E satisfação conhecer você também, só conhecia por nome. Mas que bom, que privilégio ter você aqui no Estação Forrozeira.
1: Satisfação é nossa. Obrigado, Fernanda e o...
0: Tiago.
1: Obrigado a todos que fazem a Rádio Estação. Sempre é um prazer a gente vir e relembrar que antigamente sempre a gente vivia, a gente quase morava nas rádios antigamente.
0: Sim.
1: É porque não tinha as redes sociais, né?
0: Sim.
1: E quando a gente começou a carreira da gente, ave Maria, quando a gente ia para uma rádio, era pra gente era posso dizer o quê? Um tsunami, né? Você ia pra uma rádio e...
0: Sim.
1: Fulano vai pra rádio hoje. Até pra gente chegar nos cantos pra tocar, eu me lembro que eu, na época, tinha um programa Vaqueiro na Fazenda, que não é da época de vocês, era Natália Arruda quem apresentava.
0: Sim.
1: Modéstia parte, era meu amigo, já em memória. Mas Natália Arruda foi o Faustão de Santa Cruz. Eu nunca vi o cara saber apresentar um artista igual o Natália, sabia? O artista, ele podia ser do tamanho de nada. Natália fazia o artista ficar lá em cima. Ele levantava o artista. E na época eu andava na rua, o povo... Ó Jordão. Porque antigamente não era como hoje. A internet mostra tudo hoje aqui. Você vive aqui. Antigamente o povo ouvia você na rádio e ficava ansioso para lhe conhecer. A gente ia tocar num canto, no sítio, naquela época tinha uma festa grande. E são coisas que eu acho que vocês nunca ouviram falar nisso. E a gente, quando chegava, era mesmo que chegar um presidente, um povo tirando foto com a gente, o povo... Hoje existe esses caras aí que tem milhões de seguidores, né? Que eu não sei como é que eles fazem, porque o maior trabalho do mundo é para entrar um seguidor na minha rede social. É, e esses caras, eles pegam um cabra doido no meio da rua pulando, tu vai ficar famoso, aí joga o cara na mídia. Onde é que com um ano o cara tem 40, 50 shows, tem 2, 3 milhões de seguidores, eu não sei como é que isso aí funciona. Tem alguma malícia aí, que não é possível. Até porque teve agora esse episódio de Flávio José na Bahia, né? Que
0: sim.
1: O show dele foi pra 350 mil. Aí teve um amigo meu que entende, um cara veterano, disse: Flávio José foi uma burrice. Não era pra ele. Não, Flávio José fez. Fui analisar direito, ele fez corretamente. Por que é que o sertanejo vem pra dentro do São João, pra dentro do forró, e leva 1,5 milhão? Né? O Hélio Safadão, 1,5 milhão, 1,3 milhão, 1,2 milhão, chão de avião, essa tropa. Belmar, aqui eu não estou menosprezando eles, não. Eles merecem, o mérito deles foi eles que construíram. Mas o São João, eu toco uma festa de junina por 5 mil reais. Flávio José chegou a 350 mil, aí o Ministério Público da Bahia não aceitou. Aí Flávio José só fez

0: 300. Aí Flávio José levar 350 mil. Eu toco por 5 mil reais para uma prefeitura. Meu cachê maior até hoje foi R$ 5.500 de uma prefeitura. Isso não existe. Prefeitura quiser contratar Jordão João agora para um palco de São João, é R$ 100 mil. Quer não, pronto. Eu toco minhas festas que eu venho tocando. Toco um batizado, um casamento, um velório, um aniversário. Eu toco todo tipo de festa, uma vaquejada, uma coisa. Prefeitura não quer me contratar, não, pronto, não me contrate. Não me contrate.
1: Muito bom, tá muito importante.
0: Em contrato, por o preço que eu queira. O preço quem diz sou eu, não é a prefeitura, não. Chega numa prefeitura, humilhação. Eu não toco aqui em Santa Cruz de Capibaribe. Há 6 anos, depois por conta de partido político. Tá entendendo? Por conta de partido político. A gente que trabalha na música, a gente não somos diferente de ninguém. Gente, não, não tem partido político, é o mais que tem. O que diz não tem, que toca, que diz não tem partido, é o que mais é fanático. Sim. Pelo partido. Eu tenho meu lado político, você tem o seu e ele tem o seu. É uma democracia.
1: Sim.
0: Se é que a gente tem a democracia. Aí por que não? Desde que Fábio entrou, eu não toco no São João de Santa Cruz. Ele fez um. Ele tem uma história na minha vida, na minha mente, Fábio. E na mente das minhas filhas, que são prima dele. Minhas filhas, todas as duas são prima de Fábio. Minha esposa é prima de Fábio. Elas têm uma coisa na mente delas como eu tenho. Ele tirou um sonho de um artista de 30 anos na grade de um São João da cidade dele, da minha terra. E ele tirou, ele e o atual prefeito. Não estou degrinando a imagem dele, não. Estou dizendo que eles tiraram um sonho da gente.
1: Sim.
0: Eu não queria nem falar isso, mas... Chegou na oportunidade e eu não vim aqui para falar isso. É porque é uma coisa que vem o contexto de Flávio José chegou até aqui, né?
1: Sim.
0: E muito obrigado e que Deus abençoe a todos. Me sigam lá no meu Instagram, Jordão Jó Oficial.
1: Muito bom, muito obrigada, Jordão. Que bom ter você aqui com a gente.
0: Obrigada.
1: E aí, nesse momento, então, finalizamos nosso Chação Forrozeira de hoje. Agradecendo a você também que esteve conosco até esse momento. Convidando você também a estar seguindo o nosso Instagram, @radioestação88.9. Amanhã, então, começa a nossa cobertura do São João da Moda 2026. E claro que contamos com você. Você pode seguir também através do nosso YouTube. E claro, agradecendo também aos nossos parceiros que vai fazer, né, com que essa cobertura fique até melhor. 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Então, muito obrigada, agradecer também a todos os cantores que passaram por nossa sintonia aqui essa semana. Que bom ter vocês conosco. Vocês também trazem então esse fervor, além do mais também essa valorização cultural. Então, muito obrigada e a gente se encontra amanhã aqui na 88,9, numa forma diferenciada.
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0: muita ansiedade. Momentos finais, né? A gente fica com saudade já antes de acabar. A convivência, o amor, o carinho, a amizade que a gente criou aqui. Virou uma família, né, Ana?
1: Sim, sim.
0: Então, é, ansiedade tá lá no topo.
1: Eu creio, né? Eu creio que a Elô também tem esse mesmo pensamento. Que uma canção que é cantada, que é ministrada, né, uma vida ali está sendo salva, uma vida ali está sendo transformada, né, e nós estamos sendo ponte para isso. E a glória é sempre do Senhor.
0: E vai ser uma bênção, tá muito lindo.
1: Tá demais, a gente já estava sentindo a presença de Deus, né, e eu creio que no dia vai ser melhor ainda, que a gente vai poder se soltar mais, né, e pensar que o Senhor vai fazer o que Ele tem de fazer. Se Ele quiser batizar, Ele vai batizar. Se Ele quiser curar, Ele vai curar, porque Ele tem liberdade.
0: Tá certo?
1: Tá certo.

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como é bom confiar em Ti, Senhor. Como é bom poder descansar debaixo da Tua palavra. Como é bom poder confiar em Tuas promessas. Tu és o Deus que nunca falha, jamais falhará na minha vida.

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4: Estação 7:03.
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1: Boa noite, estamos no ar com mais um podcast Conexão de Valor. Hoje vamos receber aqui duas grandes figuras de nossa cidade, representantes do Sidecom e do Cindy Lojas. Daqui a pouquinho nós vamos falar com eles, Valmir Ribeiro e o Cleibson Mota. Mas antes vamos ouvir aqui o boa noite do Casca de Bala, Dr. Antônio Justino de Oliveira Júnior.
2: Boa noite, Luciano.
1: Rapaz, eu faço uma apresentação assim enorme dele, espero boa noite dele. É bem longo, aí ele dá uma boa noite fria.
3: Boa noite.
1: Boa noite, boa noite.
3: Então, é um prazer imenso estar aqui com você, novamente compartilhando, poder aprender bastante hoje sobre representatividade sindical e tirar algumas dúvidas, né? Trazer para a nossa realidade, comunicar como a gente faz toda semana.
1: Ah, eu gostei, melhorei. Agora. Daqui a pouco você vai receber uma curtida aqui no YouTube, certo?
3: Muito obrigado.
1: E para dar o seu boa noite aqui, Cleibson Mota, presidente do Sindecom, Sindicato dos Comerciários de Santa Cruz do Capibaribe. Prazer receber você, Cleibson, aqui em nosso podcast.
4: Luciano, para mim é uma satisfação imensa, tá? Poder estar com vocês. Agradeço também o convite. Agradeço, doutor, a presença também. E vamos junto. Vamos junto que vai ser uma noite proveitosa. E você que está assistindo aí, pode mandar a pergunta que a gente está aqui para responder.
1: Olha aí, tá pronto já, Antônio. Tá afiado, né? Conosco também, esse grande amigo aqui, amigo de longas datas, um dos ícones, posso dizer isso, que Valmir Ribeiro é um dos ícones do associativismo aqui em Santa Cruz e tem uma missão recente aí, presidindo o Cindy Lojas de Santa Cruz. Valmir, prazer te receber. Tenha boa noite.
5: Prazer, Luciano. Boa noite aqui a Cleibson, Antônio, a todos os internautas também, né, que vão estar acompanhando aqui esse podcast, Conexão de Valor, falar um pouco também do associativismo e hoje do sindicalismo, né, desmistificar esse tema tão polêmico, pode-se dizer, e colocar, esclarecer esses pontos e a importância do sindicato, principalmente por estar aqui na nossa região, na nossa cidade. Então, é um prazer, uma satisfação estar participando desse podcast para esclarecer e aprender também, né? Que cada podcast, cada entrevista, cada momento como esse, a gente também enriquece o nosso aprendizado.
1: Pois é, vamos começar, Antônio. Nós hoje temos algumas pautas bem importantes, vamos tentar desenvolver aqui acerca do fim da escala 6x1, vamos tentar desenvolver acerca da pejotização do trabalho, acerca também dessa automação comercial, certo? São bons temas. Se não der para desenvolver antes, tudo, vamos...
3: Eu acho que antes a gente era interessante ouvir de cada um.
1: Isso, né? vou chegar lá.
3: Eu tô ansioso.
1: Hoje você tá ansioso para. Então vamos tentar desenvolver esses temas, são temas importantes, mas claro, né? Se não der dentro do nosso espaço de tempo para desenvolver todas essas, já que nós temos alguns assuntos aqui um pouco polêmicos, vocês já estão convidados para uma nova rodada aqui no podcast.
3: E eu acredito que eles também se colocam à disposição.
4: Claro, desde já, com certeza.
3: Tanto a participar da segunda, de uma nova edição, como também tirar as dúvidas.
5: Eu acho importante, até uma hora eu acho pouco, porque são muitos assuntos a serem abordados e esclarecidos também, né? Então, eu acho que já me comprometo a estar no segundo episódio aí para que a gente possa esclarecer e tirar as dúvidas também, né? É importante que a gente possa, dentro desse momento, abrir para que o internauta possa também mandar suas perguntas para que a gente, até no segundo momento, tenha a oportunidade de esclarecer a todas as pessoas envolvidas.
1: Perfeito. Então, dito isto, é importante que a nossa audiência ela compreenda o papel dos sindicatos, né? É comum a gente ouvir sobre o sindicato, muitas vezes o sindicato ele tem uma compreensão equivocada do papel que ele desenvolve, e antes da gente tratar dos nossos temas, falar um pouquinho, gostaria de ouvir vocês, do papel que cada um desenvolve, da importância do sindicato, tanto do Sindicomércio como do Sindilojas. Eu vou começar aqui pela parte que representa o trabalhador, vou começar aqui pelo Clepso Mota. Clepso, fala um pouquinho do Sindecom, do trabalho que vocês desenvolvem e da importância do sindicato na organização do sindicato do trabalho em nossa região.
4: Gente, aproveitando a oportunidade, deixando bem claro que é o seguinte, o Sindecom hoje, ele não é nada se não tiver a parte de loja, tá certo? A gente, para poder formalizar uma convenção coletiva, tem que ter ambas as partes. E com isso, a gente traz alguns benefícios, em convenção coletiva, a gente traz alguns benefícios para o trabalhador. Questão de quebra de caixa, questão de piso salarial e em outras cláusulas econômicas que eles se beneficiam. Só que na maioria das vezes, isso aí, o próprio trabalhador em si, ele às vezes não busca conhecimento, não busca se formalizar. Por quê? Porque trava, às vezes, dentro da própria empresa. A gente quer ter a oportunidade de conversar com o trabalhador, mas alguns empresários travam essa visita, achando ele que o sindicato é o maior inimigo da questão, né? E isso aí é que nos entristece. Às vezes a gente quer ter a oportunidade de conversar com o trabalhador, de mostrar a ele quais os benefícios que ele tem em contribuir, em participar do movimento sindical, mas às vezes trava essa questão. Por quê? Porque às vezes é o contador que trava, diz, olha, o sindicato não serve para nada. Isso aí, já teve contadores aqui que falaram mal de mim, cara. Chegaram na própria empresa e disseram, não, Cleiton, olha, pague nada sindicato, não. Isso aí é ruim para a gente, é ruim para a cidade, entendeu? E principalmente para o trabalhador. E quando a gente passa a mostrar a ele os benefícios que ele tem, ele diz, eu não quero. Por quê? Porque ele já tem a questão que o próprio empresário... Ele tem
3: um preconceito, né?
4: É.
3: Tem um preconceito.
4: Justamente. E às vezes, quando a gente tem para conversar, ele fala, eu já tenho minha opinião formada, eu não quero. Embora que a gente mostre os benefícios que ele tem, mas não quer saber. Da mesma forma, quando parte com o empresário, e não for o seu amigo Valmir aqui, tipo, a gente tem para mostrar a ele que ele depende muito, sim, de loja. Mas na maioria das vezes ele não quer nem saber. Tipo, olha, quando se fala sindicato, tem aquela barreira, achando ele que nós somos o maior inimigo dele. Não pode ser assim. Então isso é muito importante, essa participação do Luciano. Agradeço demais, deixo mais uma vez a minha disponibilidade para poder a gente participar de um outro momento e a gente pontuar alguns pontos cruciais sobre isso aí também. Para que o empresário se conscientize e o trabalhador também, em saber o que é o movimento sindical. Que às vezes ele só tenha só a questão de ideologia, de levar para a parte política. A gente fazemos política, sim, mas a nossa política é sindical. A política é totalmente diferente de política partidária. E às vezes isso aí trava, né?
1: Perfeito, perfeito.
3: Eu
1: acho que...
3: ouvi o Valmir agora, me parece que é complementar muito do que a gente estava conversando antes de começar.
5: É, né? Exatamente. E a gente tem que desmistificar essa questão sindical, né? A importância de ter dois sindicatos aqui, tanto o patronal, como é o Sindiloja, como o obreiro, né? Que é o Sindecom. E haver essa discussão para o âmbito interno, o âmbito da cidade. Então... E abrange até outros municípios, como Surubim e também Toritama, não é isso, Clepson? Então, essa discussão, por exemplo, a importância de ter os sindicatos aqui. Esse feriado agora que nós vamos ter essa semana.
1: Do dia 1º de maio, né?
5: De maio.
1: Assiste agora.
5: Com a abertura do Moda Center, só é possível porque existe o diálogo e o consenso entre os dois sindicatos para que tornem possível a abertura. Caso contrário, nós estávamos à mercê do sindicato, por exemplo, lá do Recife, que não ia entender essa dinâmica do Moda Center, da feira, do nosso comércio, e poderia muito bem dizer assim, não, dia 1º de maio é dia sagrado, não pode abrir, tchau. E a gente tinha que obedecer. Então,
3: quem abrisse estava no risco.
5: Exatamente, né? Quem abrisse estava no risco de também ser penalizado, fiscalizado pelo Ministério do Trabalho ou pelo Sindicato Obreiro e ter sérias penalidades se não fosse a autorização e a liberação através desses sindicatos. Positivo. Então, a gente discute de maneira... Tem sido uma discussão saudável. Boa. E eu prezo por isso, né?
3: Que permaneça assim.
5: Então, uma discussão saudável que a gente vê, e pelo menos da minha parte, que o que deve prevalecer é o trabalho. Na minha concepção, toda discussão e o que tem que se prevalecer é o trabalho. Não é nem o empregado, nem o patrão. A gente tem que valorizar o trabalho, que é quem sustenta o empresário e sustenta o emprego do trabalhador positivo, também. Positivo. Então, isso que a gente tem que primar por isso. E tanto é que a gente conseguiu essa autorização para os comércios, o Moda Center e ao redor ali, os galpões também estarem funcionando. Nesse dia que o próprio Moda Center, eu vi aí fazendo a mídia, e os comerciantes também, para atrair, aproveitar esse dia que é feriado, atrair também os compradores, que a gente está precisando de movimento, está precisando movimentar o nosso comércio, as nossas lojas, os nossos boxes lá no Moda Center. Todo mundo precisa movimentar também lá na praça de alimentação, enfim. Então, pensando nisso, foi visto a prioridade, que é o trabalho, manter o trabalho, e aí, lógico, com as garantias também de ter um dia aí de descanso posterior, garantido também.
3: Fazer essa compensação.
5: Né? Fazer essa compensação, fato, exatamente.
3: Como você disse, né? É otimizar o melhor. No final do dia, o que todo mundo quer é trabalhar, mas trabalhar com dignidade e sem exploração.
5: Exatamente, exatamente. A gente manter lá a dignidade, o respeito, o direito do trabalhador também. Então, tudo dentro de um respeito, de uma consideração e, com mais uma vez, eu colocando, né, que a gente possa prezar pelo resultado do trabalho também, né? Porque a gente sabe que Santa Cruz e a região vive do comércio de confecção. Então, nada melhor do que a gente ter essa oportunidade de atrair compradores para esse dia, que é um feriado, dando essas garantias de descanso posterior e todos os direitos aí do trabalhador, e a gente ter uma oportunidade aproveitada do comércio estar aberto.
1: A gente vê a importância de quando tem, como você trouxe, Almir, a questão de um sindicato local, porque isso busca uma flexibilização de calendários como esse, porque praticamente a maioria em todo o Brasil vai parar mesmo, né? Mas é preciso que se reconheça algumas particularidades, como é o caso de Santa Cruz do Caparibe, que tem uma feira que é específica naquele dia, que é onde se ganha dinheiro para se pagar também ao trabalhador, sem perder de vista, como você falou, as garantias do trabalhador de ter uma recomposição desse dia, de ter um valor a mais. E um detalhe, Antônio, até para quem está nos ouvindo acompanhar, os dois representantes aqui presentes, tanto o Clipso como o Valmir, eles representam categorias distintas. Sim. E eu estou fazendo essa observação porque categoria da costureira, você tem um sindicato próprio, a indústria de confecção tem um sindicato próprio, mas isso reforça a ideia de a organização de sindicatos, de entidades locais, permite você regular a relação de trabalho entre as partes, exatamente, com a realidade local. Então você consegue fazer isso e é importante enfatizar esse papel que vocês destacaram aqui.
5: Exatamente. É importante esclarecer, né? Porque muita gente não tem esse conhecimento. O Sindiloja, muita gente diz, não, eu vou resolver, vou pagar a taxa, vou lá na CDL. A gente, lógico que a gente é grato à CDL por a gente estar lá na CDL, situado lá. A gente tem uma sala lá, o Sindiloja, mas é uma coisa à parte da... Quem regulamenta não é a CDL.
3: Está no prédio da CDL.
5: Está no prédio da CDL. O local é lá, a sala é lá. Até agradecer aqui a CDL pela cessão do espaço. Mas é um sindicato que gere o comércio patronal, ou seja, todas as lojas, né, no âmbito da discussão anual que a gente tem também na questão salarial. Então tem que ter a regularização através do sindicato patronal e obreiro, um entendimento. Até recentemente a gente chegou no valor, né, do piso salarial, hoje está em 1.721. Que qual foi, de onde surgiu esse valor?
3: Então, Valmir, isso é um ponto de corte. Isso para a gente frisar, hoje não, né? Você está aqui hoje, melhor dizendo, como representante do Sindicato dos Lojistas.
5: Isso.
3: Para a gente frisar justamente essa questão, essa divisão. Exatamente. Porque muita gente, para mim, eu tive esse conhecimento a partir da faculdade. Sim. Que o empresariado, ele também tinha o sindicato.
5: A gente tem.
3: Que é bastante interessante frisar isso e dizer que não é só o trabalhador que tem o seu direito.
5: Eu diria até o seguinte, que não é só o lojista, né? Até o próprio nome lá, Sindiloja, mas é o comércio que abrange vários segmentos também do comércio, né? Então o Moda Center está dentro desse contexto, os galpões também estão dentro desse contexto, né? várias outras lojas.
3: A loja do centro,
5: a loja tudo, do centro,
3: padaria.
4: Comércio bem serviço. Comércio bem serviço.
1: É, exatamente. E essa foi uma decisão recente, né, dos pisos que foram definidos, e é importante essa leitura também, que os pisos salariais, certo? O valor mínimo que o trabalhador deve receber, eles são definidos por meio dessas conversações, desse diálogo entre esses dois sindicatos que estabelecem esses pisos, que ficou agora o valor mínimo para Santa Cruz do Capibaribe, R$ 1.721.
5: E só para esclarecer, de onde se viu esse valor, né? A gente também, em acordo com o Sindicom, através de Clebson, a gente viu que, até para facilitar o entendimento dos contadores, dos contabilistas, que a gente acordou que o salário do comércio é o salário mínimo mais 5%. Já para ter essa base, para que a gente já possa trabalhar os anos posteriores, pelo menos a gente entrou em acordo para que já tenha esse acordo, já até para os anos que vem para frente, para já ter essa noção. Então, eu já sei quanto é o salário mínimo do ano que vem, por exemplo. Eu já sei que o piso da categoria do comércio é 5% acima.
3: Traz uma previsibilidade. Então,
5: traz uma previsibilidade. Pra ambos lados, né? A gente pode antecipar, por exemplo, se o comerciante lá, o lojista, quiser antecipar já para ir pagar a partir de janeiro, ele já pode começar a pagar, porque ele já sabe quanto é que vai ser o salário do comércio também. Então, acho que melhorou muito.
3: Com certeza.
5: E também vai agilizar até para os contadores também já ter essa noção da base de onde veio os cálculos.
1: Então vamos lá, já que a gente tem essa informação, Antônio, você falou aí, você trouxe a palavra previsibilidade, né? Então já se imagina que ano que vem se tem aí sobre o salário mínimo, no mínimo aí 5%, mas há fatores que podem mudar essa realidade, que elas podem trazer um ganho maior para o trabalhador, e é sobre essa primeira pauta, sobre os efeitos dessas mudanças que nós teremos, poderemos ter, né, tá caminhando para isso, para os próximos dias, que é o fim da escala 6x1, né? Só para explicar à nossa audiência o que é a escala 6x1 e o que é que se debate na exclusão da escala 6x1. Hoje, o trabalhador brasileiro, ele trabalha numa escala de 44 horas semanais, via de regra, de segunda a quinta-feira, e no sábado ali completa as suas 4 horas, tendo para o seu descanso o período da tarde do sábado e o domingo. A proposta que foi encaminhada, tem uma proposta de alguns deputados, mas foi encaminhado também uma proposta pelo governo de extinguir esse modelo de trabalho de 6x1, de modo que o trabalhador trabalhe 5x2, ou seja, trabalha de segunda a sexta-feira, descansando o sábado e o domingo.
3: Muita gente ia perguntar, já não é assim?
1: Exato.
5: Existe uma compensação, né, no sábado.
3: E aí foi parte do trabalho de quem, né?
1: Dos sindicatos, né?
5: Dos sindicatos.
1: E vê, só que aí nós temos um detalhe. Essa mudança, o fim da escala 6x1, que é o que se debate para ser modificado na legislação brasileira, ela vai trazer alguns efeitos, Antônio. E aí nós queremos ouvir, na visão do Sindicato dos Trabalhadores e na visão do Sindicato dos Lojistas, dos Empresários, os efeitos acerca disso, começando primeiro com um tema, certo? Aqui acerca disso, se esse debate é um debate econômico ou se ele é um debate filosófico, como eu comecei com o meu baixinho aqui, querido, o Clebson, na rodada anterior, vou começar agora para o Valmir acerca do fim da escala 6x1, Valmir. É um debate econômico e filosófico, é os dois, onde é os pontos que se encontram, tua visão?
5: Eu entendo que é um debate politizado, né? É um populista, porque se você for usar a lógica e chegar e perguntar a qualquer pessoa: olha, você quer trabalhar menos? O cara vai dizer: então, beleza, eu quero trabalhar menos e descansar mais. Não é? Isso é até óbvio. Não é? Agora, qual o custo que isso vai ter? Não é? Você quer ganhar menos também? Ninguém vai querer, né?
3: É trabalhar menos e ganhar menos. Não é trabalhar menos e ganhar mais.
5: A lógica é essa, né? Se a gente for pegar como base os países que hoje estão em franco desenvolvimento, eles têm... A China é um exemplo, que eles têm lá, eu estive lá o ano passado, está fazendo um ano agora, exatamente um ano, e lá eles trabalham 12 horas por dia, com uma hora de descanso. Ou seja, 11 horas por dia. E trabalham 6 dias por semana. Então, e como é que a gente... Eu vi isso numa confecção lá. Então, imagine a dificuldade que a gente tem hoje de competir com um produto asiático. Se eles já trabalham mais, produzem mais por menos. A carga tributária lá é menor, né? Lá tem também os benefícios, mas são menores, né? Tomando outro exemplo, os Estados Unidos, que é uma economia mais liberal. Você ganha lá por hora. Trabalhou uma hora, você ganha o que você trabalhou. E os encargos são menores também. E a gente vê que muito brasileiro quer ir para os Estados Unidos. Muita gente, muito mexicano, muito... porque é uma economia de livre mercado que é livre também na sua mão de obra e no seu trabalho. Então, por que a gente não adotar uma economia em vez de um populismo político e eleitoreiro dessa forma que está sendo colocada aqui? A gente não dá prioridade ao trabalho. Então, quem trabalhar mais, ganha mais. Quem trabalhar menos, ganha menos. Isso é lógico, não é? Agora, imagine quem tem, por exemplo, seu comércio que funciona de domingo a domingo. Como é que ele vai gerenciar isso? Porque ele trabalha de domingo a domingo. Lógico que o trabalhador não trabalha de domingo a domingo. Ele tem uma folga por semana. E como é que ele vai fazer? Vai ter que aumentar o número de trabalhadores. E o principal agente arrecadador do Brasil é o empreendedor, né? A partir do momento, eu tenho essa concepção de, a partir do momento que você abre um CNPJ, você passa a ser um agente arrecadador do governo. Você passa a ser um sócio do governo. Porque tudo que você pagar, está pagando o governo. Tudo que você arrecada junto para o governo. Agora, se um cheque voltar, eu não vou ser ressarcido. Se alguém der um calote em mim, eu já paguei antecipadamente ao governo, né? Então é muito injusto esses benefícios. O Brasil hoje está sendo um país dos benefícios. Hoje a gente até recebi a notícia que até a Câmara de Vereadores daqui da nossa cidade, apesar de ter 60 dias de férias, de folga pelo recesso, agora estão cobrando o terço de férias. Então, assim, é muito benefício. E quem paga tudo isso? O agente arrecadador. Porque ele pega lá do consumidor e arrecada para o governo. E o governo gera alguma coisa que gere renda para ter uma sustentação do Bolsa Família, do assistencialismo que a gente tem? Não. Quem sustenta tudo isso é o agente arrecadador, é o empreendedor, são as empresas que arrecadam e contribui lá com o governo para sustentar tudo isso. Mas até quando a gente vai poder sustentar com essa concorrência? A gente hoje, aí se imagina o seguinte, a tributação das blusinhas. Quem quer pagar menos por uma blusinha ou um produto importado? Se eu fizer essa pergunta a qualquer pessoa, todo mundo vai querer, né? Agora, você quer perder o seu emprego, o seu trabalho, a sua renda para alguém lá do outro lado do mundo... Não é? Então, por que a gente não iguala essas situações? Diminui os privilégios e aumenta a competitividade. Porque quanto mais se aumenta os privilégios, mais o custo do Brasil encarece. Então, os produtos vão ficar mais caros, a gente vai perder a concorrência e vai entrar mais produtos ainda asiáticos. E a gente vai sofrer com isso. Ou aumenta, ou que já está difícil a concorrência com o produto chinês, vai piorar. Então, imagine essa situação. Vai ser bom para quem? Não é? Então, e deixar livre, a minha opinião é que deixar livre. Se o cara quiser trabalhar por diária, você tem a condição. Se você quiser trabalhar por hora, tem uma condição. Se você quiser trabalhar as 11 horas por dia, limitado a 44 horas, por que não? A gente vive essa situação, a gente teve muita essa problemática lá no próprio Moda Center, que a gente tinha que contratar alguém para trabalhar só 2 dias na semana, que é 2 dias de feira. E tinha que ficar com a pessoa preso a hora se estende só por 2 dias e depois é livre e não podia. Então tinha todo esse custo a mais porque só podia trabalhar até 10 horas por dia. Então são muitos problemas, muitos benefícios e pode ter certeza que quem paga esses benefícios somos nós.
1: Clebson, e aí? Essa visão que o Valmir trouxe numa... que poderá haver aumento de custos. E aí, minha pergunta, é necessária essa intervenção do Estado visando o bem-estar do trabalhador, essa regulamentação, ou o Estado deve, a economia deve movimentar de maneira livre, sem essa intervenção? Qual a tua visão nesse contexto
4: A questão toda aí é mais humanitária também, né? Porque às vezes você trabalha tanto, não tem tempo nem para estar com seu filho, com seu parente, fazer uma viagem para ver um pai, entendeu? Só a contrapartida, o Valmir visa muito o lado econômico da situação, porque ele paga todos os dias, ele está pagando muito. Mas vamos visar o lado humanitário, é bom demais para ele. Quando chega, eu tenho certeza, inclusive para os trabalhadores dele, quando chega o final do ano é que ele dá aquele recesso de Natal. Quando o cara volta, maravilhosamente bem, psicologicamente bem, para poder começar o ano tranquilo. Né? Eu entendo perfeitamente o lado dele, né? De revolta também, dizer tipo, pô, só pago, né? só pago. E a gente sabe também a maior dificuldade que o empresário hoje tem de contratar alguém hoje. Mas vamos olhar o lado humanitário da situação. Não é só a questão, hoje, na prática, hoje já existe a escala 6x1. Gente, o pessoal só está querendo formalizar. Mas existe já na prática isso aí, já. Tem indústria também que escala 12x36 e assim sucessivamente.
1: No caso, ele já existe a 5x2, né? Porque 6x1 é essa atual, né? 6x1
4: é o que está na atual, mas já existe.
3: E parece que essa questão de existir, ela vai de acordo com o que determinou a reforma trabalhista. De que o negociado, ele
4: sobrepõe
3: o legislado. Então, eu concordo da tese de que regulamentar, né, de que essa votação que está, é retroceder. Porque se eu já tenho as classes que represento, que aqui hoje são vocês, nesse caso, e vocês podem, em razão da dinâmica do comércio, você já pode fazer isso.
4: Com certeza.
3: Ou melhor, já fazem isso.
4: Já fazemos, né? Isso.
3: Então me parece que essa questão eu vou concordar com o Valmir, que essa questão de determinar, de trazer para a letra da lei, ela é algo mais populista. Por quê? Porque você não. Me parece que você não vai deixar de defender o interesse do seu assistido, não vai deixar de defender ele, o bem-estar, essa questão de folga, tudo que a gente fala, isso aí tem que ser combatido, independente de letra, de lei ou não. Eu acredito, tenho plena certeza que você não vai deixar de fazer.
4: Né? Mas contrapartida, doutor, o que acontece? Hoje, negociamos, tá? O piso salarial da categoria, percentual para quem recebe acima, né? Tudo certinho. Mas tem empresas, estavam me ligando em janeiro. Então, olha, eu vou dar por conta própria. Se a gente não tivesse sentado.
3: Não, mas se alguém quiser dar acima. Não,
4: mas aí o que acontece, amigo? Pode dar acima. Isso aí, quem quer pagar.
5: Isso é a base. Muita gente confunde. Até é bom você colocar isso, porque muita gente confunde. Não, isso é a base, eu tenho que pagar. Não, isso é o mínimo da categoria. Se o seu colaborador lá, seu vendedor, que é o principal. A gente aí merece mais, pode pagar mais.
4: Com certeza, que tempo que tá pagando, tá aí ficar a critério de cada um. Só que, na maioria das vezes, não é só o pagar mais, é enfraquecer a nossa negociação. E o que a gente, quando a gente passa a negociar sobre o legislado, como o doutor falou, desde a reforma, desde 2017. Só que se a gente não negociar, não botar isso em pauta, não for homologado junto ao Ministério do Trabalho.
5: Sim.
4: Qual a serventia nós vai ter em negociar o piso salarial da categoria? O pessoal vai fazer do jeito que quer. Essa formalização, acho que da escala 6, por justamente por isso. Que vai existir a flexibilização? Vai. Todo mundo vai negociar. Hoje em dia, loja de tecido mesmo, ela já trabalha a escala 5x2. Foi negociado de alguma forma? Precisou de alguém, tipo, dos políticos intervir? Não, mas todas as lojas de tecido dentro de Santa Cruz do Gabarito já trabalham dessa forma. Não precisou nem eu negociar, nem vão me negociar.
5: Eu tenho uma tese, Luciano, que no Brasil, se a gente for ao pé da letra...
4: Eu tava formalizando por quê? Porque alguém tem que ir.
5: Na verdade, se trabalha dois forma. Dias... Preste atenção, se trabalha dois dias, descansa um. Entendeu?
1: Eu fiquei agora, curioso.
5: No Brasil, se você fizer a conta, trabalha dois dias e descansa um. Se você juntar lá os 20 dias trabalhados, que é a média, por mês, e multiplicar por 11, vão dar 220 dias. Não é isso? O ano tem 360 dias. Então, se a gente fizer uma conta...
4: Aquela conta de Didi, tem um episódio que é assim.
5: Mas quando você junta... Olha, quando você junta as férias, por que multiplicar por 11? Porque você tem um mês de férias. Então, são 20 dias trabalhados dentro da escala normal da gente. Aqui a maioria, 5 por 2, se trabalha 2 dias e descansa 1. Quando você junta todos os sábados, domingos e os 30 dias de férias. Entendeu? Se trabalha, em média, 220 dias por ano. E um ano que tem 360 dias. Então, tem mais de 120 dias aí de descanso. Então, essa história de dizer que o trabalhador precisa de um descanso, que tem uma, uma recarga emocional de estresse e tudo, eu acho não. Está comprovado, né, através dos números. Se a gente pegar 20 dias que se trabalha por mês, multiplicar por 11, não é por 12, é por 11. Porque você tem 30 dias de férias.
4: Eu vou aumentar. Né? Eu discordo então, da seguinte forma.
5: Então dá a média de um terço e dois terços de trabalho para um terço de folga.
1: Cleiton.
4: Eu entendo a matemática do amigo, mas eu discordo da seguinte forma.
3: Vou pisar de dia.
5: Então discordo com números, mas
1: eu vou trazer números daqui a pouco nesse debate. Mas Cleiton primeiro.
4: Mas veja, quando a gente fala em questão do trabalhador ele descansar, não é que ele trabalhe menos, não. Isso é pelo psicológico. O homem já teve trabalhador que chegou no sindicato que você sabe gerenciar a sua empresa.
5: Sim.
4: Você dá valor aos seus trabalhadores.
5: Claro.
4: Né? É o principal. Mas só tem empresário que
5: Meu primeiro cliente é o colaborador.
4: Mas o que acontece? Tem empresário aqui dentro de Santa Cruz. Infelizmente, tem empresário aqui dentro de Santa Cruz que não pensa de tal forma.
5: Uhum.
4: Entendeu? Você tem sua percepção, você tem a sua forma de gerir sua empresa. Mas tem empresário que não é assim. Às vezes, não é só o empresário. Às vezes, ele bota um gerente ali e o gerente quer ser mais dono do que o cara. Entendeu? Aí quer produtividade, que é isso. Às vezes, isso não é todo ser humano que aguenta muita pressão, muita cobrança.
1: Ó, trazendo dados aí, para inserir nesse debate. Nós discutimos aqui há umas 2-3 semanas com Sara e com Madelon acerca da saúde, o bem-estar no ambiente de trabalho, né?
4: Justamente isso.
1: E vieram números aqui de que mais de 500 mil pessoas foram afastadas no ano passado pelo estresse do trabalho. Então, justamente, esse é um dado, né, que fundamenta, inclusive, de quem defende o fim da escala, com base nesses dados aí dos afastamentos por essa questão do bem-estar social no ambiente de trabalho. Há um outro dado aí, e aí do ponto de vista econômico também, de que o fim da escala ela vai trazer um aumento real, e aí dentro daquilo que vocês falaram da previsibilidade de 5% do aumento, ele vai trazer um aumento real para o trabalhador de 10% no seu salário, porque a proposta que está posta, não há redução do salário na redução da jornada, ou seja, os salários permanecem como estão e diminui o tempo de trabalho. Então,
3: a mesma 10%. Coisa, só que eu vou trabalhar menos.
1: Vai ganhar menos, ou seja, de uma jornada de 44 horas semanais e você passa a ter 40 horas semanais, você tem um ganho real do salário 10%. De 10%. O que,
3: mas
1: segundo...
3: Mas vai cair no Pix o mesmo valor?
1: Agora então,
3: a questão primordial, que é a dúvida de muita gente, é essa.
1: Mas vamos, só para concluir, aqui
5: agora vamos para a realidade.
1: Só concluindo o raciocínio aqui, claro, para colocar isso no debate. Então, segundo alguns economistas, esse aumento real do trabalhador, que é de 10%, aumenta o poder de renda dele, e dizem que o trabalhador não vai ficar em casa descansando nesse período.
5: Exatamente.
1: E o que é que o trabalhador vai fazer nesse período? Ou ele vai consumir, ou ele vai se entreter, gerando esse ganho na economia, e eu queria ouvir vocês agora dessas duas perspectivas.
5: Eu acho que, trazendo para a realidade, existem os dados geral do Brasil, tudo, mas trazendo para a nossa realidade, se a costureira, que é a maior mão de obra que a gente tem aqui em Santa Cruz, se ela tiver uma folga, e a maioria, eu digo isso porque eu tenho lá muitas mulheres, trabalhadoras e homens também na costura, que quando tem uma folga a mais, vão trabalhar em casa, fazendo serão, ganhando um extra, né? Agora imagina o seguinte, vamos para a lógica da situação. Quem ganha por diária. O cara vai se politizar, dizer, agora não, só vou trabalhar 4 dias na semana e vou folgar 3. Eu estou trabalhando por diária. Não vai, minha gente. Então, está comprovado que isso é uma questão populista, né? Para agradar ao trabalhador, para ganhar voto em cima disso. Mas se o Brasil não produzir, o Brasil não cresce, não desenvolve, né? Esse tempo extra vai ser o quê? Para quem é trabalhador, de fato...
3: Vai arrumar outro serviço.
5: Vai arrumar um ganho extra. Vai arrumar uma ocupação. Isso é fato. Vai arrumar uma ocupação.
3: Como a gente tem... ditado, vai arrumar pelo menos uma lavagem de roupa.
5: É, uma hora extra, um serão, né? A gente sabe que muitas as mulheres guerreiras mesmo, que gostam de trabalhar, aí, assim, é uma coisa particular de cada um. Mas aquelas que gostam de trabalhar, elas trabalham na empresa... costurando durante o dia e faz um serão para ganhar um extra durante a noite, né? Isso aqui na nossa região, isso é normal. Então, e o trabalho muitas vezes livra as pessoas de uma bebedeira, tá falando mal de alguém no tempo
3: ocioso,
5: né? De estar lá na rede social sem produzir nada, né? Consumindo muitas vezes o que não deve lá na rede social. Tem muita gente também, não vou generalizar, tem muita gente que aprende, busca conhecimento também, né? Mas o que é que eu vou fazer com esse tempo livre? Quem é trabalhador, de fato, vai trabalhar mais por fora. Isso é fato.
3: Então, me parece que ele não vai trabalhar mais. Ele vai trabalhar no mesmo tanto, só que aí ele vai conseguir gerar
5: mais
3: renda.
5: Ele vai
3: mais
5: trabalhar renda. Talvez o mesmo tanto. Né? Mas mais fora e menos para a empresa, né? E ganhar a mesma coisa. E quem fica com prejuízo? O agente arrecadador, o empreendedor.
1: Pá, que Clipso, fica com prejuízo. Clipso já balançou tanto ali, Antônio, na cabeça. Não, não, não. Perceba que ele tá vermelho, ele tá roxo ali. Vamos ver ele.
4: Veja, a questão, às vezes, como o Valmir frisou, não, eu sinto isso na pele, né? Mas às vezes não. Hoje me ligou uma pessoa, só olha, eu fui na empresa, passou 3 dias com meu filho internado. 3 dias com meu filho internado. E quando eu cheguei na minha empresa, o gerente da minha empresa não aceitou esse atestado.
5: Mas que direito?
4: O que é que eu faço?
5: Que isso é um direito adquirido. Não,
4: mas é justamente, frisando mais uma vez, o que eu tinha falado anteriormente. Tem empresas, tem empresário, tem gestores que não pensam de tal forma. Entendeu? É direito, sabemos que é direito. Mas para a pessoa me ligar, porque ela está desesperada, tipo, eu não estou dentro da sua empresa para saber o que é que está acontecendo, vamos. Né? Eu não estou calçando seus sapatos para saber onde ele está apertando.
5: Sim.
4: E na maioria das vezes o cara só se olha para o bem-estar dele, para o pensamento dele, pela vontade dele. E não é assim que funciona. Aí quando se dói no bolso, aí... Mas rapaz, eu não sabia. Não é assim? Uau. Aí o que eu enfatizo mais uma vez a minha fala. Às vezes a questão, o defeito está dentro da própria empresa. Não é questão que ideológica, não, que o cara vai trabalhar mais, o cara vai trabalhar menos, não.
3: Me parece que é muito mais isso.
4: Né? Acho que
5: são
4: que
5: questões individuais.
4: São questões individuais que às vezes...
5: De maneira, entendeu? Geral, né?
4: Aí onde ia estar atrapalhando. Aí o pessoal está querendo bater na tecla de fazer essa votação da escala 6x1, por quê? Porque quer generalizar. Quando se bota no papel, Valmir, quando é negociado, quando passa a ser lei, ou o cara compra ou ele é penalizado. Entendeu? Aí onde está a questão, que às vezes tem a flexibilização, como a reforma trabalhista trouxe. Mas será que estão cumprindo?
1: O Cleipso e Valmir, mas há um debate aí nessa discussão também, porque quando a gente traz, Antônio, para o campo de que na negociação ela funciona, e você fez uma colocação que existe alguns sindicatos que já trabalham essa escala 5x2.
4: Com certeza.
1: O exemplo da minha atividade, são quase 25 anos e o nosso sindicato trabalha 5x2. Então, quando há um consenso, é bacana e a coisa funciona desse jeito. Mas uma provocação aqui, certo? Porque quando a gente traz para aqui, Antônio, como está nesse joguinho aqui, é bom. Aqui nós estamos diante de duas pessoas que têm a sensibilidade do mercado local. O amigo, quando trouxe a questão de trabalhar no dia 1º de maio, trouxe por uma sensibilidade do mercado. O mercado precisa dessa data.
5: Sim.
1: Mas se a gente olhar agora, se a gente fugir do ambiente que a gente tem o controle, porque nós tratar entre os dois sindicatos aqui entre vocês é um ambiente de controle normal. Mas vamos sair agora desse ambiente de controle e vamos pensar a nível Brasil. Sem uma intervenção estatal, sem uma intervenção por meio de lei que limite esse trabalho, vocês acreditam que o mercado consegue se regular nesse sentido? Ouvi agora, agora você não, ouvi primeiro Valmir, depois você.
5: Ok, ok. Okay. Eu acho que tem que ter limites, né, também. Assim, não é. Eu sei que concordo com o Clebson quando deve haver um diálogo e existe casos e casos. Então, existe, deve ter um limite para que não tenha trabalho escravo, para que não tenha opressão no trabalho. Isso aí é muito importante. Mas existe muito exagero também de certas realidades. Então, que se haja um cuidado.
1: Me permita, Valmir, e você tem razão, porque tem uma proposta, eu não lembro agora quem é o parlamentar ou a parlamentar, que tem uma proposta de trazer para 4x3. E aí eu concordo com você que há algumas questões que são exageros.
5: Não existe. Porque, na verdade, a escala hoje não é nem 6x1. É 5,5x1,5. Não é? Eu trabalho 5 dias e meio. Trabalho todos os dias, no máximo, né? Que pode ser dividido às 44 horas por 6 também. Mas a maioria dos casos são 5,5x1,5. Então, trabalho segunda, sexta, sábado. Não, segunda, terça, quarta, quinta e sexta. 5 dias, os 2 expedientes. E no sábado, 1 expediente. Então, 5,5, descanso em expediente do sábado.
3: Levando em conta, viu, Cleibson?
5: É. E meio. Um e-mail.
3: Não, mas...
5: Então, e não se discute.
3: Para quem paga, Antônio, é sempre assim.
5: Você, Luciano, sabe muito bem disso, que além de contador, também é advogado, e sabe que o projeto de lei que foi apresentado lá, nem as contas batem, nem os números não batem. Está, né, muito avesso. Um projeto muito popular que gerou essa polêmica. E, mais uma vez, a gente... Dentro de um ambiente sadio, de uma discussão sadia entre os sindicatos e uma concordância, é melhor do que a coisa ser regida a âmbito nacional. Porque a gente sabe que existe. O Brasil é um país continental, existem várias realidades. A gente aqui na nossa região vive uma realidade que precisa se adequar, que precisa, por exemplo, no final de ano, ter uma flexibilização também na quantidade de hora extra. Eu já fui penalizado porque eu fazia um serão lá de 4 horas. E não pode. Nossa, e muita gente faz. Aí eu tive que pagar uma multa lá e só trabalhar um serão de 2 horas. Quem aqui, na realidade, faz só um serão de 2 horas?
4: Mas é justamente a minha fala, Valmir. É justamente, na prática, é totalmente diferente.
5: Sim.
4: Né? No âmbito nacional, a gente está defendendo a escala 6x1. Mas, na prática, não é isso. A gente tem obrigatoriedade hoje, em nossa convenção coletiva, que muitos companheiros também não fazem, a obrigatoriedade de homologar o termo de rescisão no sindicato. Ninguém faz, pô. Mas se a gente começar a cumprir, botar, chamar na justiça e tal, e aí vão passar a cumprir, mas só vai no, quando dói no bolso? Entendeu? Só vai, entendeu, doutor? Não pode ser dessa forma.
5: Os direitos têm que ser garantidos, né? Entendeu? Isso aí é fato também.
3: E essa questão da homologação, pode... eu acho que é interessante para as duas partes.
4: Claro, justamente.
5: Claro. Para evitar uma demanda, evitar um custo a mais. Então, é o melhor dos caminhos que haja uma homologação, concordo, porque você até economiza. Porque quando você vai para a justiça, que deixa uma brecha, o custo é maior. Então, eu concordo que haja um acordo... E que seja esse acordo seja chancelado pelo sindicato, porque aí você não corre risco.
1: Só para trazer informação, recebi aqui a deputada Érica Hilton, foi quem propôs a jornada 4x3, né?
5: Se é deputado, é deputado.
1: O governo mandou ontem, o projeto dele foi para 5x2, o governo já foi bem taxativo nesse sentido, e aí tem a discussão se era por PEC ou se era por lei. E aí é essa discussão que hoje está em voga é 5x2, certo? Aproveitar aqui, mandar um abraço aqui para o contador Kleber Dias, eita, tá dizendo
4: meu
1: aqui.
4: Amigo, meu amigo.
1: Turma
4: meu
1: show. Amigo, turma
4: amigo,
1: show.
4: Meu amigo.
1: Klebinho, você tá com muitos fãs. Esse dia
5: abraço,
1: eu
5: contei...
1: Nós tínhamos uma conversa particular depois com você. Você tá muito famoso aí. Vamos precisar de uma conversa particular aí, né, Valmir?
5: Klebinho lá da Coab hoje
1: tá. Valmir é da Coab também, viu? A Coab. Ó, tem uma. Ontem nós estávamos com uma amiga aqui, Cléa, da Ondas Kids, recebeu um prêmio nacional. E ontem eu estava aqui com o Renato Antônio e nós dizíamos assim, a Rua 4 venceu. É uma frase que nós temos, eu sou Rua 4, ela é Rua 4 e várias outras pessoas Rua 4. Aí a gente tem a concorrência. A gente tem a concorrência aqui, que é a Coab. Clé, acorda, Clé. Ó a Coab aqui vencendo, Clé. Um abraço aqui também para o contador amigo... Fábio Lopes, hoje só tem Fabinho, fera.
4: Fabinho, meu amigo.
1: Abraga os amigos aí.
5: Grande Fabinho.
1: O Everton Toné. Everton Toner, Mactal de olho na aula, olha aí, ó. Mactal tá aqui de olho, viu?
5: Everton, manda abraço.
1: Nesse debate aqui, Antônio, eu acho que tem um outro ponto que ele entra nessa discussão do 6 por 1 e quando trata aqui dessa maior liberdade, a possibilidade, se tivesse maior liberdade, de que as categorias decidissem essa relação do trabalho, entra um fato que é meio caminho para isso aí, que é pauta de muita discussão, que é a chamada pejotização, né? Ontem, inclusive, o ministro Cássio Nunes, ele suspendeu todas as ações que discutem a pejotização, porque a Justiça do Trabalho vem reiteradamente não atendendo a um comando do STF de que essa discussão ela não deve ser desconsiderada. A quem o trabalhador, só para entender, o trabalhador que formou ali o MEI para trabalhar para uma empresa, né? Então, ontem o ministro Cássio Nunes suspendeu até que se decida se quem vai julgar isso é a Justiça do Trabalho ou a Justiça Comum, certo? Então, essa pejotização ou o trabalhador abrir um MEI ou abrir um CNPJ para trabalhar para um outro pessoa jurídica, Antônio?
3: Eu acho que isso... Eu não concordo com essa tese. Eu não advogo com essa tese. Porque na sua própria narrativa, se a gente para...
1: Você não advoga na tese de que a pejotização...
3: Eu não concordo, melhor dizendo, eu não concordo.
1: Não concorda com ela.
3: Veja, o trabalhador, ele é meu funcionário, eu digo, bicho, abre aí um MEI para tu trabalhar, continuar trabalhando para mim. Eu não concordo com essa situação.
1: Que se abra um MEI.
3: Porque se ele é meu funcionário, ele é meu funcionário, ele é meu colaborador. E quando eu digo, abre um MEI aí para tu... Pra... Enfim, é para quê? É para o benefício de quem? O maior vai ser meu... Eu não sei se essa é a tese que vocês concordam.
5: Eu não concordo, porque...
3: Mas se no momento... Só para concluir também, para não ficar meias palavras, algo mal entendido. Claro. Mas no momento que o camarada, de fato, presta um serviço e não se enquadra na questão da relação de trabalho, não tem exclusividade, certo? Não tem aqueles requisitos da exclusividade...
1: Habitualidade.
3: Enfim, quando de fato é um MEI, é a coisa como ela é, aí show de bola. Eu acho que intervir nessas situações, ela é um pouco complicada, mas merece esse olhar mais especificado. Porque se for somente para ter um MEI e diminuir o INSS patronal, eu discordo dessa tese, certo? Mas se é de fato um MEI, se é um prestador de serviço que um dia está comigo, outro dia está contigo, ou melhor, nos dois dias da feira está com você, Cleiton, mas nos outros três dias ele está lá costurando contigo, vamos, show de bola. É, porque é a coisa como ela realmente é. Mas se for para estar inventando, ajustando, fazendo gambiarra...
1: Antes de passar aqui para os colegas, a sua...

0: com outros trabalhadores igual aos demais. Essa tem sido a...
1: E me parece que a gente pode assemelhar isso a uma coisa que muita gente está fazendo e não observa, que é a questão de abrir uma empresa no Simples Nacional para transferir os trabalhadores. E aí, cadê o propósito negocial? Para que essa empresa serve? Né? E vem muito infração, já partindo para um ponto mais do direito tributário e empresarial, de que, que fica claro que qual é o faturamento dessa empresa? Ah, empata com o da Folha. Distribui lucro? Não, não tem lucro. Presta serviço para outras empresas? Não. Então, veja, o que é que foi feito aqui? Um arranjo. E arranjo não resolve o problema.
2: Mas diminui a arrecadação, diminui para o ente empreendedor. Isso, na verdade, são saídas que são buscadas, ao meu ver, né? Respeito.
0: Falando do PJ, veja, também, né? Para a gente.
1: Também. Mas me parece que nas duas situações você consegue criar um passivo. Você, naquele momento, e aí uma coisa é você estar com a corda no pescoço. O que você quer fazer? É tirar ela.
2: E quando vem depois? Do trabalhador que, por exemplo, ele tem pagado, tem pago lá o imposto de renda, hoje não, que melhorou. A gente tem que reconhecer também. Com a até 5 mil reais a isenção, melhorou. Mas imagine para quem ganha hoje 10 mil reais como colaborador de uma empresa e pagar 2.700 de imposto de renda, é melhor que ele preste serviço como PJ e diminui esse custo? Então, se o empregador, não estou falando nem do empresário ou do empreendedor, se o empregado ele tem um salário de 10 mil reais e contribui com imposto de renda de 2.700, não é melhor que ele pague como um MEI e contribua, pague menos? Porque esses 2.700, é isso, Luciano.
3: Se tiver errado, me corrija aí.
0: Estou lhe ouvindo para dar a opinião daqui a pouco.
2: Vai diminuir o custo que ele tem com o imposto de renda. Então, é uma saída que até o próprio trabalhador tem, e isso nas grandes empresas tem muito, principalmente quem ganha salários maiores, a PJização, ou seja, prestar serviço através de um CNPJ, e ele, o empregado, vai estar contribuindo menos.
1: Mas me parece que você falou a frase que divide águas aí, que é prestar o serviço.
2: Sim.
1: De fato.
0: Mas Eu acho que tem um gancho aí de Antônio, que eu vou segurar esse gancho para ouvir, Cleide. Você trouxe um gancho aí muito importante para ouvir Valmir nessa perspectiva.
1: Vou dizer, você vai se atrasar para o seu próximo. Já falta 2 minutos e a gente não vai parar aqui, não.
0: E você trouxe uma provocação, uma provocação pertinente, que eu estou segurando ela aqui, que é sobre o passivo trabalhista que é formado aí. Mas antes, deixa eu ouvir com isso aqui.
1: Trabalhista e fiscal.
4: Justamente. Ambos.
0: Mas antes, a gente vai falar passivo, não. Quero ouvir sua perspectiva agora sobre essa visão aí do PJ.
4: Hoje, vou ser bem sério a vocês. Na prática, hoje isso existe aqui em Santa Cruz. Tem uma amiga que liga para mim, Cleiton, olha, eu vou trabalhar no feriado. Eu recebo o que os demais companheiros aqui vão receber? Não. Porque ela é PJ. Mas por que ela é PJ? Porque a empresa burlou a situação para poder se beneficiar. Mas o que acontece? Quando eu procuro saber a fundo o nome da empresa, o endereço, para poder fazer a fiscalização, eu disse, olha, eu não quero me prejudicar, não. Nem quero me prejudicar e nem quero prejudicar a empresa. Mas a gente sabe que isso acontece. Isso é uma das...
1: E é nesse ponto que eu discordo.
4: Já teve outro que disse, Cleiton, eu estou desesperado aqui, que já trabalho vários e vários feriados, não recebo ajuda de custo, não tenho folga, minha carga horária está lá em cima. Quando eu fui ver, ela era PJ.
1: Me parece que é aquela lógica do camarada que ele tem o cargo de gerente.
4: É, justamente, e está acontecendo muito isso, doutor.
1: Não é gerente.
4: Não é gerente.
1: Só é na anotação. E veja.
4: É de fato, mas não é direito.
1: Eu certamente terei clientes que fazem isso. E veja, é a minha opinião. Se aparecer uma situação dessa para defender, defende, porque defende o direito. Mas se eu concordo... Não, eu não concordo.
4: Eu discordo.
0: Ô Cleiton, deixa eu te perguntar uma coisa. Fica à vontade. Como é que tem sido? E aí, claro, falando do ponto de vista até estatístico, para a nossa região, o sindicato do comércio nesse tipo de cenário que a gente abordou, tem tido muita ação nesse sentido, já que a gente não está falando somente de Santa Cruz, o sindicato ele tem uma abrangência maior, ele vai abranger Santa Cruz,
4: Toritama,
0: Sorubim, né? Então é um sindicato, Taquaritinga, várias cidades. Como é que tem sido a realidade na região, perante reclamações na Justiça do Trabalho de PJ Ação. Tem tido muito ou é uma, ainda não é algo que nós temos?
4: Luciano, veja,

0: Das vezes que nos procuraram, a gente resolveu, tá? Às vezes que não
1: Resolveu
0: procuraram. Resolveu, tipo,
1: no
0: aí,
1: acordo.
0: não, a empresa foi condenada, pagou tudo certinho, tá? Às vezes que nos
1: Mas com
0: procuraram.
1: condenação, reconhecendo com
0: Reconhecendo
1: vínculo
0: que, tipo,
1: trabalhista.
0: trabalhista, né? Aí o que acontece? Na prática, tá havendo muito essa situação, só que eu acabei de frisar, tem pessoas que tá, passa por essa situação, doutor, mas não, tipo, fica com medo, fica com receio, porque, tipo, se eu disser o nome da empresa que eu trabalho, se eu disser onde eu trabalho, nunca mais arrumo emprego dentro de Santa Cruz. E o medo que tem é esse. Tipo, às vezes até de botar, de chamar na justiça para regularizar a situação, que isso aí eu acho que, né? Ficam com medo, ficam com receio, dizendo, nunca mais arrumo emprego dentro de Santa Cruz.
1: Mas aí eu também já parto de uma, eu ia dizer de novo,
0: É.
1: advogado, né? Eu já defendo a tese de que se o direito é do trabalhador, é daquela lógica que a gente está,
0: E é o que
1: você
0: a gente
1: como
0: defende,
1: sindicato, eu como
0: é.
1: advogado, eu estou aqui para orientar na medida que ele diz, vamos. Ó, qual é a minha dúvida? A situação é essa. Dá certo? Dá. Ele diz, vamos, a gente vai. Mas aí, até então, se ele não quer, o direito é dele, né? Nessa situação, eu já discordo um pouco dessa tua visão, nesse sentido. É que tá para orientar, tal, tá,
0: Não,
1: fiscalizar,
0: e é o que a
1: tem
0: gente
1: a ver com o
0: faz, doutor.
1: seu
0: Mas é
1: cargo.
0: justamente, eu não vou obrigar o
1: Mas
0: trabalhador a
1: se a
0: fazer isso.
1: pessoa não se sente confortável, se ela não tem interesse, até porque o direito é o que eu sempre
0: É.
1: boto na mão do cliente, tá aqui, a gente pode fazer assim, assim, assado, mas é seu. Se
0: E é o
1: você
0: que a gente
1: quiser, mas
0: faz,
1: se você não
0: doutor.
1: quiser, não vai.
0: É o que a gente
1: Essa, salvo
0: faz.
1: engano, é a visão do ministro Alexandre de Moraes, nesse sentido, que ele diz que quem informa a PJ tem que ter consciência de que está fazendo a PJ e que não adianta
0: Justamente.
1: depois reclamar, né? Ele defende essa. É, tô falando
0: É.
1: numa forma
0: Maioria, pelo que eu
1: coloquial aqui,
0: imagino,
1: mas
0: na
1: nessa.
0: maioria,
1: As pessoas que buscam abrir um CNPJ para prestar serviço são os cargos mais elevados, ou seja, os ganhos maiores. E vai
0: Que a
1: ter esse
0: maioria,
1: esclarecimento maior.
0: que quando parte principalmente do prestador de serviço, é para ter uma economia na sua contribuição. Valeu.
1: Agradecemos a você que esteve conosco até agora. Agradecemos aos nossos convidados. Até o próximo podcast. Boa noite.
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1: Estação 8:04.
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0: que bota de das cinco. Calma, amor.
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2: Essa aqui tem que estar preparado pra sofrer, hein? Quem sabe, solta a voz, canta com a gente assim, ó.

0: Que sequência.
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